0: Olha, agora 9:02 aqui na 100.5. A gente curtiu aí o romantismo do Afonso Nigro, Talvez Seja Amor, né? O ex-dominó, música muito linda, e a gente curtiu aí na primeira sequência, primeiro bloco aqui do By Night, uma atrás da outra, uma mais linda do que a outra, só músicas românticas nacionais aqui dentro da nossa noite. Daqui a pouquinho tem tradução da noite. Continua participando lá no ponto de encontro que temos aqui no By Night, para você também participar, né? Quero saber onde é que você está nesta noite de domingo, está ouvindo aí, matando saudades, curtindo a mais popular da Paraíba, nossa 100.5. Fala aí para mim, onde é que você está, hein? Qual bairro, a cidade? Manda aí, manda teu áudio, manda lá tua mensagem de voz, manda teu boa noite aí especial para alguém, fica à vontade, tá? Participa através do WhatsApp aqui da 100.5, 083-988-12-1005. Tô aguardando, hein? Aguardando aí teu recadinho da noite, tua mensagem de voz, e deixa lá também, né? Deixa lá também a sua mensagem de texto, vai ser um prazer estar interagindo com você também aqui dentro da nossa noite, tá? Agora, 9:03, esquece não, daqui a pouquinho tem tradução da noite. Fica aqui com a gente até a meia-noite, ouvindo a mais popular, mais gostosa de se ouvir na Paraíba, nossa 100.5.
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1: Olha, isso mesmo, hein? Na 100.5, todo final de semana a gente se encontra aqui, né? Você que acompanha aí o By Night há muito tempo já sabe, todo final de semana, o encontro marcado com a recordação, com a boa música, e a gente aqui, juntinhos, matando saudades, fazendo essa viagem no passado, voltando lá para os anos 70, a gente dá uma passadinha pelos anos 80, né? Anos 90 e anos 2000 também, tudo isso aqui no By Night, hein? Reunindo o... Na verdade é o encontro, né? O encontro dos grandes clássicos da música nacional e internacional. A gente traz também aquelas trilhas sonoras de novelas, de filmes, que o pessoal também está sempre interagindo, pedindo aí, né? Robson, toca aquela música para mim que fez muito sucesso, lembra daquela novela tal, dos anos 80, e a gente sempre está trazendo, né, esses clássicos que marcaram e vão sempre marcar, né? Na verdade são músicas eternas que passa de geração para geração. E o By Night, nosso programa, nosso encontro aqui de todo final de semana, sábado e domingo, de 8 à meia-noite, 4 horas, tá? 4 horas de muita nostalgia no seu rádio. A única rádio, né, que tem um programa desse perfil, tá? Com a duração de 4 horas. Em tempo real, você aí ligado, ligada na 100.5, interagindo também ao mesmo tempo, deixando seu recadinho da noite lá no ponto de encontro, quadro que temos aqui no By Night, para as pessoas também se conhecerem, né? Para as pessoas fazerem aí amizades. É por isso que existe esse quadro aqui, né, para a gente juntar pessoas e a gente estar cada vez mais, né, nos encontrando aqui todo final de semana e cada vez mais aumentando esse público aqui do By Night. Então, ó, deixa teu recadinho da noite lá no ponto de encontro, tá liberado o WhatsApp aqui da 100.5, tá? Fica liberado do início até o finalzinho do programa. 0839-8812-1005, tá? Grava aí teu áudio, manda boa noite aí para quem você quiser, aquela pessoa que você tá querendo, né? Tanto mandar aquele boa noite nesta noite de domingo, tá querendo mandar aquela linda canção, quer surpreender aquela pessoa com aquela canção que marcou. Então, ó, fica à vontade, tá? Participa, é sempre um prazer muito grande estar atendendo a cada um de vocês. Faça que nem a nossa amiga Terezinha, lá na Praia do Jacaré, em Cabedelo, está na sintonia, já deixou seu recadinho da noite. Daqui a pouquinho a gente vai estar tocando aqui a música que ela pediu, né? Música do Amado Batista, daqui a pouquinho. Um abraço, minha amiga Tereza, Terezinha, né, da Praia do Jacaré, sempre aí na sintonia, tá todo final de semana com a gente aqui, fazendo essa viagem no tempo. Muito bom ter a sua companhia aqui, tá, Terezinha? E obrigado aí pela preocupação, né? Muito obrigado. Ontem não teve By Night, e aí o pessoal ficaram perguntando o porquê, né, aquela preocupação. Mas está tudo bem, tá, pessoal? 9h12, daqui a pouquinho tem tradução da noite, já preparando aqui a linda tradução. A gente vai estar aí trazendo mais um grande clássico da música internacional, trazendo aí mais uma história, né? Por trás de uma canção tem sempre uma história para contar nas traduções, nas letras traduzidas aqui dentro do By Night. Daqui a pouquinho... Deixa eu mandar aqui também uma boa noite para o Rodrigo, está lá nos bancários em João Pessoa, na sintonia. Valeu, amigão aí, o Rodrigo sempre sintonizado também. E mandar aqui também, mandar uma boa noite aqui para a família que estão lá em Santa Rita, na sintonia. A Rosilene, o seu esposo José e os filhos aqui do casal, né? O Neymar e a Tereza. Boa noite aí para a família. Estão lá em Santa Rita, no Alto das Populares. Muito obrigado. Sejam bem-vindos aqui, aqui na nossa noite, tá? Todo o pessoal aí, aí no Alto das Populares. Enfim, a todos que estão com os rádios sintonizados, fazendo essa viagem junto comigo aqui no By Night, na 100.5. Todas as pessoas que estão aí na cidade de Santa Rita, na sintonia da 100.5. Obrigado aí a todos vocês pelo carinho, tá? Sejam bem-vindos sempre aqui no By Night. O Geraldo, Geraldo Luiz, está lá no Tibre 2, na sintonia. Valeu, Geraldo. Boa noite também para o Sassá, para sua esposa e toda a família lá no Eitel Santiago. A Ceicinha está no Eitel Santiago também na escuta, lá em Santa Rita. Obrigado, Ceicinha. Seja muito bem-vinda também aqui na nossa noite, tá? E mandar também boa noite aqui para o Marcos, Kelly, a sua esposa e toda a família lá no Plano de Vida. Pessoal lá sintonizados também, curtindo o By Night, ouvindo a 100.5. Coisa boa, né? Falar aí no Plano de Vida, mandar uma boa noite para o Ravi, pessoal aí no Estúdio Black, né? Uma boa noite também para o do Ramo, o Felipe Vieira, né? Toda a família aí, um grande abraço, tá? Obrigado a todos aí. Olha, continua participando. Ponto de encontro 083-988-12-1005. Deixa lá teu recadinho da noite, tá? E mandar também uma boa noite aqui para ele, né? Tá sempre ouvindo aí o By Night aí, o Osmar Queiroz, o garotinho, sua esposa Daniele, toda a família aí, né? O Moisés e Maria, né? Toda a família aí, um grande abraço. Obrigado também, tá? Pela companhia.
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1: Agora tem aí o romantismo da Debbie Gibson. Lost Your Eyes. Boa noite, essa é a 100.5. Fica aqui, tá? Até a meia-noite aqui com a gente.

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1: Boa noite, Robson. Antes de você ver o programa, fiquei com saudade de todos os sábados. Eu queria escutar hoje Amado Batista, Chuva de Paixão. Ofereço para meu neguinho Edu, Irão de Manaíra, Rodica Pegiana, Adriana Inharia, para você, Robson, Tiago Alves, e tudo que faz essa rádio 100.5. Um abraço, Deus te abençoe e até sábado, se Deus quiser.
2: Que orgulho mais uma vez gravar uma canção do meu grande amigo Xandó. Dele e do Piaçu. Eu já gravei várias músicas do Xandó, em parceria com meu amigo e compadre Adelson Moura. Tipo Tuntum Saudade, Tá Com Raiva de Mim, Aeromoça. Várias canções maravilhosas. E mais uma vez, estou gravando essa canção chamada Chuva de Paixão. Veja só.

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2: Olha agora, 10h03 aqui na 100.5, até a meia-noite, muito romantismo, muita recordação aí no seu rádio, onde quer que você esteja, né, nesta noite de domingo. Para você que está aqui na nossa Paraíba, muito obrigado pelo carinho, pela sintonia, tá, de todos que estão curtindo aí, matando saudades aqui no By Night, pela 100.5. Muito obrigado aí a todos vocês pela sintonia de todo final de semana aqui no By Night, tá bom? E mandar também uma boa noite a todos que estão fora aqui da nossa Paraíba, pessoal acompanhando o By Night aí pela Raios Net, né? Um abraço a todos, sejam bem-vindos também aqui na nossa noite, tá? Deixa eu mandar aqui uma boa noite para o Antônio que está participando aqui dentro da nossa noite, interagindo aqui no WhatsApp da 100.5, né? Falando que está na escuta, ele que é da cidade de Esperança, mas ele está em João Pessoa, bem pertinho do Manaíra Shopping, né? Aí no bairro de Manaíra, né? Ouvindo o By Night. Ele fala também que é mais conhecido por Barbosa da Eletrônica, lá na sua cidade, né? Cidade de Esperança. Então, seja muito bem-vindo, tá, Antônio? Aqui dentro da nossa noite, prazer muito grande tê-lo aqui na nossa sintonia, tá? Fica sempre aqui, acompanhando aqui o By Night, tá? E manda teu boa noite, participa, peça aí a sua música romântica, né? Aquela antiga que você tá querendo curtir, fica à vontade, tá? Participa sempre aqui, dentro aqui do By Night e seja muito bem-vindo aqui ao By Night, tá? 083-988-12-1005 para você participar, para você deixar seu recadinho da noite lá no nosso ponto de encontro, né? Mandar aqui também boa noite para minha amiga Lina que está lá no Hospital da Mulher em Cruz das Armas, está lá na sintonia também. Boa noite para você, minha amiga, obrigado, tá? Obrigado aí pela companhia de sempre. A Adriana Lima, ela está lá na cidade de Areia, na sintonia, já participando aqui dentro da nossa noite, deixando lá seu recadinho da noite. Então, boa noite aí para a Adriana Lima e todo o pessoal aí na cidade de Areia. A Jaquelina está na cidade de Bahia, participando também. Boa noite, minha amiga. Daqui a pouquinho tem a sua música, tá? Que você pediu para ouvir, música da Kátia, né? Qualquer Jeito. Essa música é muito bonita. Daqui a pouquinho a gente tá tocando para você aqui dentro do nosso By Night, tá bom? Seja sempre bem-vindo aqui dentro da nossa noite de sábado e domingo também. 083-988-12-1005. Deixa de participar não, tá? Deixa lá teu recadinho da noite, grava aí a tua mensagem de voz, manda aquele boa noite especial nesta noite de domingo aí para alguém. Fala aí, fala onde é que você tá, né? Onde é que você tá curtindo, matando saudades aqui no By Night pela 100.5. Vai ser um prazer muito grande estar retransmitindo o seu recadinho da noite aqui dentro do nosso By Night, tá? Participa lá no ponto de encontro. 083-988-12-1005. Fica à vontade. Maria das Graças, e mais uma noite aí de domingo na nossa sintonia lá na cidade de Bahia, né? A Maria das Graças está lá juntamente com a sua filha Renata e a netinha Alice, né? Uma boa noite aí para elas na cidade de Bahia, na sintonia também. Ibizen Oliveira está aí em Bahia, sintonizado também. Boa noite aí para o Ibizen. E boa noite também para o Paulinho do Rádio, está lá no Alto das Populares, em Santa Rita. Está lá sintonizado também o nosso amigo Paulinho do Rádio, né? Ele não perde um programa, está todo final de semana na sintonia. Coisa boa. Seja bem-vindo também, tá? Paulinho do Rádio. A Marinha também, em Santa Rita. Boa noite para ela e todo o pessoal aí. Obrigado. Muito obrigado pela sintonia. 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Mandar aqui uma boa noite para a Natália, todo o pessoal do marketing do Lojão da Econômica, ao Zezinho, o Sandro do Lojão da Econômica aí em Santa Rita, boa noite aí para ele, a Roberta também, a todo o pessoal aí, um abraço, seu Everildo Alves, a toda a família Alves também, um abraço aí, todo o pessoal do Lojão da Econômica. Agora, 10h10, daqui a pouquinho tem tradução da noite, continua deixando lá, tá? Teu recadinho da noite no 083-988-12-1005. Participa, manda lá a tua mensagem de voz.
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1: Boa noite, meu amigo Robson Costa, minha Valdemir do Que Preço. Estou aqui na Imaculada. Eu gostaria de ouvir a música de Nikita com Elton John. Oferecer a minha esposa Claudice, minha filha Vitória e a todos os ouvintes.

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1: Boa noite, Robson Costa, que é Maria das Graças do São Severino, Bahia. Escuta, eu gostaria que você tocasse pra mim a música de Daniel, Que Era Eu. Ofereço para todos os ouvintes, para minha filha Renata, que estará aniversariando agora, dia 26 agora. E todos os ouvintes da 100.5, viu? Uma boa noite para você. Tá bom? Que Deus te abençoe.

0: Tá aí pra gente matar saudades. A eterna Whitney Houston, dentro aqui do nosso By Night na 100.5. Obrigado, hein? Onde quer que você esteja nesta noite de domingo, você que tá aí aqui na nossa Paraíba, né? Tá fora da Paraíba também, acompanhando aí o By Night, ouvindo a 100.5 através da Raios Net. Muito obrigado, hein? Fica aqui comigo, tá? Até a meia-noite, sábado e domingo, de 8 à meia-noite, um encontro dos verdadeiros clássicos da música romântica nacional e internacional também, né? A gente traz aí também as mais lindas traduções da noite e você participando lá no ponto de encontro através do nosso WhatsApp. O WhatsApp aqui da 100.5, 083-988-12-1005. Deixa lá teu recadinho da noite, fala aí pra mim, né? Onde é que você tá ouvindo, curtindo essas músicas maravilhosas, ouvindo nesta noite de domingo a nossa 100.5. Deixa lá teu recadinho da noite. Agora, 11:02, daqui a pouquinho a gente volta, hein? Trazendo mais romantismo na nossa noite. Fica aí com a gente, tá? Mexe no rádio, não.
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1: Olha isso mesmo, hein? Aqui na 100.5 by Night, seu programa retrô de final de semana, onde a gente se encontra para ouvir essas lindas canções de 8 até a meia-noite, 4 horas, com muita nostalgia no seu rádio e a gente fazendo essa viagem aqui, né? Juntinhos lá no passado, voltando lá para os anos 70, 80 e 90 e anos 2000 também, né? A gente trazendo aí essas canções que marcaram épocas e que marcam, né? E que vão sempre marcar, nunca vão deixar de marcar aí na vida das pessoas, né? São canções eternas. Mandar aqui um boa noite para o Luiz Gomes, ele que está lá no bairro da Torre, João Pessoa está na sintonia. Valeu, meu amigo, obrigado, hein? Obrigado aí, obrigado pelas palavras, obrigado pela companhia de sempre aí. O Luiz Gomes está sempre acompanhando aqui o By Night, não perde um programa. Todo final de semana está aí no pezinho do rádio, curtindo, matando saudades aqui com a gente pela 100.5. Valeu, meu amigo, obrigado, hein? Seja sempre bem-vindo aqui na nossa noite. É o Flávio Saraiva e sua noiva, né? O casal que estão lá na cidade de Bahia, na sintonia também. E mandar também uma boa noite para o DJ Flávio Augusto, tá? Também aí na cidade de Bahia, no Jardim Aeroporto, lá, sintonizado também. Valeu, meu amigo, obrigado, hein? Obrigado aí pela sintonia. Ó, o Messias, tá lá no bairro Popular, no Iprev. Boa noite aí para ele. Tá sempre ouvindo aí, acompanhando também o By Night. Um abraço aí para todos os amigos e amigas em Santa Rita, né? Aí no Alto das Populares. Um abração aí para todos, tá? Obrigado também pela sintonia. 11:10, continua deixando o teu recadinho da noite lá no ponto de encontro, que está liberado até a meia-noite, tá? Deixa aí, deixa o teu recadinho da noite, fala aí, né, de onde você está participando. Vai ser um prazer muito grande estar colocando seu recadinho da noite no ar, tá? Então deixa de participar, não. Deixa lá teu recadinho, grava aí a tua mensagem de voz, fala seu nome. Fala aí de onde você está participando, do bairro, da cidade. Deixa de participar, não, sempre é bom ter a sua participação aqui dentro aqui do nosso By Night, todo finalzinho de semana, sábado e domingo. E lembrando que no sábado a gente começa já com a sequência Disco Dance, né, onde a gente traz também os grandes hits da música dançante nacional e internacional também, tá? Depois a gente dá uma diminuída no ritmo do programa do sábado e traz também muita música romântica, tradução da noite e sua participação lá no quadro Ponto de Encontro, através do WhatsApp aqui da 100.5, que está liberado, tá? 083-988-12-1005. Boa noite também para Neide que está lá em Santa Rita, na sintonia. Boa noite, minha amiga. Abraçar também aqui o Luiz Silva, Luciano Silva e também o Wilson Costa, pessoal da Tibiri Alternativa. Estão lá no Tibiri 2 também na sintonia. Abração, Wilson Costa, né? E ele falou o nome aqui, rapaz, da pessoa que está sempre lá ouvindo também. Me perdoe aí, tá, amigo? Esqueci aqui o nome. Nome dela, mas vai meu boa noite aí para ela e você sabe que é para ela, tá? E com certeza ela está ouvindo aí. Então, ó, boa noite, tá? Para você, seja bem-vinda também aqui na nossa noite. Mas eu vou notar aqui direitinho para ficar sempre mandando aquele boa noite aí para ela também. Valeu, Wilson Costa, lá em Tibiri 2. Ouvinte aqui do By Night também, fazendo essa viagem com a gente aqui, né? Todo finalzinho de semana. Mandar também boa noite aqui para a Lina Santos, Nadja Show, um abraço aí para elas. Obrigado também pela companhia. 11:13, vai deixando o teu recadinho da noite lá no ponto de encontro. Participa através aqui do WhatsApp da 100.5, tá liberado, hein? Até a meia-noite, tá? Vai lá, deixa lá teu recadinho da noite. Peça sua música romântica, manda aí boa noite para quem você quiser, deixa seu contato, seu WhatsApp para fazer amizades, conhecer pessoas através aqui do By Night, tá? Fica à vontade. Mandar também uma boa noite aqui para o Léo Eletrônica, tá lá no Alto das Populares, em Santa Rita, também na sintonia. Um abraço aí para o amigo Léo Eletrônica. Valeu, obrigado também pela companhia.
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Essa gente noite de domingão, meu amigo Robson Costa, meu nome é Ibizen Oliveira, que mora na rua São Vicente, que faz parte da Imaculada em Bahia, que vem no programa de hoje, neste domingão abençoado, São de Junho, aprender a amar, a quebrar su, fui.

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1: Boa noite, Robson. Boa noite, Baby Mali. Boa noite, aqui é Josias da Torre. Parabéns pelo programa, líder em audiência. Um abraço para todos, todas as ouvintes e ouvintes, todas as meninas de Vazia Nova, Bahia, Santa Rita, Guarabira, Sapé. Um abraço para todas as meninas aí, que estão na escuta, não só as meninas, como os ouvintes. Então, José da Torre, estou na escuta, queria pedir, deixar o meu contato para fazer novas amizades. Meu número do WhatsApp é essa, meninas. Meu número do WhatsApp, 987765729. Este é o meu número do WhatsApp. Um abraço para todas as meninas aí, da grande pessoa, todos os ouvintes. Eu queria pedir, meu nome é Josias. Quero pedir uma música de Roberto Carlos, Jogo de Dama.

Oi, meu amigo Robson. É, tudo bem, amigo? Que é Adriana Xandapiriare, meu amigo. Gostaria de ouvir uma linda música de José Augusto. O nome da música é Por Eu Não Ter Me Machucado. Ofereço linda música para você, sua linda família, nossa amiga Terezinha lá em Cabedelo, Rodrigo em Santa Rita, Tiago, todos que fazem parte dessa rádio maravilhosa, você, sua linda família. Tchau, amigo. Deus te abençoe, bom final de semana. Até sábado, se Deus quiser. E Ele quer. Tchau, amigo Robson Costa.

0: Rodrigo Carpegiani de Santa Rita, tenho 47 anos, solteiro, quero fazer amizade com mulheres a partir dos 47 a 50 anos, número 8609-9952, 8609-9952. Gostaria de mandar um alôzinho vai para o Robson, os Maqueróis, o Garotinho, o Raxo CD, Terezinha de Cabedelo, Adriana Lima de Areia, Seu Piola, isso, e tá aquela musicazinha de Wagner, Borbulha de Amor.
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1: Boa noite, Robson. Aqui é Jaqueline, da cidade de Bahia. Toca pra mim a música Verso Simples, de Shima Roots. Gostaria de oferecer a todos os ouvintes para curtir na Bainati.

Boa noite, Robson Costa. Fala com o Ivan aqui do centro de João Pessoa. Estou aqui na escuta, Robson Costa. Queria divulgar o meu contato mais uma vez para mulheres 30 aos 49 anos, para compromisso sério. Meu contato zap é 99920-6112. 99920-6112. Muito obrigado e fique com Deus. 100.5 FM Líder.

0: Boa noite, meu amigo. Meu nome é José Carlos, moro aqui em Marco Moura. Gostaria de ouvir uma música de Sandy Júnior e Andrea Bocelli. Vivo por ela. E ofereço para minha esposa que está em Mandacaru, Josilene, e para todos os ouvintes.
1: Boa noite, meu amigo Robson Costa. Boa noite a todos os ouvintes da Rádio Líder FM, programa By Night, né? Meu amigo Robson, gostaria de pedir uma música de Rui Iglesias, certo? Manda aí para todos os meus amigos e a minha família, né? Valeu, Robson. Um abraço para o seu amigo, sempre aqui, Sassá Propagandas.

Boa noite. Sou Linha de Cruz das Armas. Estou passando para parabenizar a programação de hoje. Está super demais. Boa noite.

0: Olá, boa noite, meu amigo Robson Costa. Boa noite aos ouvintes que estão na Grande Santa Rita, na Grande João Pessoa, na cidade de Bahia e em todo o território nacional, ouvindo o programa By Night. Boa noite aí para os ouvintes que estão de norte a sul, de leste a oeste, nas capitais, pessoal que está nos hotéis, motéis, bares, quiosques, barzinhos, que está em casa, na rua, no trabalho, nas praças, nas pizzarias, na sorveteria, que está nos táxis, nos alternativos, nos ônibus, viajando e em qualquer lugar. E também aos ouvintes que estão arrodeados pela Paraíba, 2 milhões de ouvintes ouvindo o programa By Night, sendo apresentado pelo meu amigo Robson Costa. Boa noite, eu queria pedir uma música de Rock Set, qualquer uma, e mandar um abraço também para sua ouvinte Edileuza e Eduardo, aqui na Imaculada Cidade de Bahia. Aqui quem fala é o radialista Flávio Saraiva. Mandando um abraço também para minha noiva Alissa Vitória Saraiva, Amanda Fernandes, aqui no Alto Boa Vista, e pessoas que estão ouvindo em todo o território nacional, em todo o globo terrestre. Muito obrigado, uma boa noite. E fica aqui um abraço no ar para todos os ouvintes. Para você, meu amigo Robson Costa, aquele abraço e uma boa semana.
1: Olá, boa noite, meu amigo Robson Costa. Quem fala é seu amigo José, do bairro Popular, meu amigo. Estou aqui ligadinho, curtindo o programa By Night. E desde já gostaria de pedir o sucesso de Fábio Júnior, a música Lua. Eu gostaria de oferecer especialmente para a família Maroja, para vocês, comunicadores da 100.5, e para todos os ouvintes que estão na escuta do programa do By Night. Beleza, meu amigo Robson Costa? Desejo a todos, desde já, um excelente final de noite de domingo, abençoada, iluminada, um excelente, né? Bom início de semana, cheio de muita paz, muita luz para todos nós, né? Muitas proteção e livramento para todos nós. Que o nosso Deus continue nos abençoando. E até o próximo final de semana. Se Deus quiser, boa noite. Deus abençoe a todos.

Olha, agora meia-noite, 17 aqui na 100.5 By Night. Está chegando já, hein, ao seu finalzinho. Né? A gente ouviu aí as últimas músicas. Sandy Júnior, Vivo por Ela. Música linda, né? A participação aí do André Bocelli. Finalizando aí com Fábio Júnior, Lua. Essa música foi do ano de 1990, né? Foi tema da novela Vamp. É, aqui a gente fica informado também, né? A gente descobre aí, né? Fica ciente de coisas ali que a gente não sabia, né? Ou seja, muita gente aí não, de repente aí não sabia, né? Ou não lembra mais. Mas essa música, ela fez muito sucesso aí, a música Lua, com Fábio Júnior. Foi a pedido do José Severino, lá em Santa Rita. Tá lá no finalzinho aqui do By Night, nos minutos finais, ouvindo, né? Sempre participando aqui na nossa noite. Valeu, Severino, obrigado, hein? Seja sempre bem-vindo aqui na nossa noite, tá? Tô indo embora, agradecendo a todos vocês pelo carinho, pela companhia e mais um final de semana, a gente juntinhos aqui pela 100.5. Próximo final de semana tem mais By Night, 8 da noite, sábado e domingo, de 8 à meia-noite. A gente volta a nos encontrarmos novamente aqui na 100.5, tá? Lembrando que tendo transmissão de futebol com Osmar Queiroz, o Garotinho e sua equipe, já sabe, né? Terminou a transmissão do futebol aqui na 100.5, coladinho tem By Night e a gente se encontra, tá? Próximo sábado e domingo. Então, um bom dia aí para todos, uma maravilhosa comecinho de semana, né? Com muita paz e Deus sempre do nosso lado, que é o mais importante, né? É a presença dele em nossas vidas, tá? Então, beijo no coração. Obrigado a todos vocês pelo carinho e até o próximo final de semana, tá? A gente se encontra aqui na 100.5 para a gente ficar em mais um fim de semana fazendo essa viagem a bordo aqui da nave da 100.5, voltando lá para o passado e curtindo e ouvindo essas lindas canções que a gente sempre traz e toca aqui no By Night para todos vocês. Olha, continua ouvindo, hein? A 100.5, vem aí o Clube da Madrugada, trazendo aí muita coisa boa também para ouvir e para matar saudades aí na sua madrugada de segunda-feira. Beijo no coração e até lá!

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1: Clube da Madrugada e a hora certa, 12h30.

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2: Clube da Madrugada e a hora certa. 1:01.

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3: Clube da Madrugada e a hora certa, 2:01.

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1: Clube da Madrugada e a Hora Certa, 3:02.

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1: Clube da Madrugada e a hora certa, 4:02.
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0: Obrigado! E aqui na esquerda, nosso guitarrista Max Viana.
1: Clube da Madrugada e a hora certa, 4h29.

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Clube da Madrugada e a hora certa, 4h55. Clube da Madrugada e a hora certa, 4h55.

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1: Quero ouvir! Eu quero mandar um alô para todas as mulheres. Viva as mulheres! Quem é de as mulheres? Esse ser maravilhoso que eu amo, a partir da minha mãe, mulher maravilhosa, Dona Maria. E todo poeta observador não vai cair na tolice de falar mal de mulher em música. Mulher tem que ser falada é bem. E depois de tudo, ainda um cheiro no cangote. Luiz Gonzaga e Zé Dantas!

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É tão bonzinho o samba numa sala de reboco. Ainda mais quando a gente tá dançando com a danada que a gente gosta dela. O negócio é assim: caboclo vai casar. Então, ele resolve convidar os companheiros pra ajudar a fazer a casinha dele. E lá na feira, ele se desocupa mais cedo e vem esperar os companheiros cá na ponta da rua, naquela bodega onde ele costuma guardar a faca dele. Os companheiros vão aparecendo, ele vai fazendo os convites. Pois é, colega, vou dar uma casada, já falei com o padre, vai ser de hoje 8 dias. Vou fazer minha casinha amanhã. Estou convidando os amigos para me ajudar. Já encostei o material, cipó, caipa, as varas, o barreiro já está encaminhado. Vou matar um bode, fazer um pirão para a gente almoçar. Se a gente fizer a casa amanhã, se ela ficar pronta, de noite mesmo a gente dança nela, porque é para ir encaicando o chão da sala. Prático, né? Ha! E de noite tá todo mundo lá. E eu, a minha cooperação foi tocar. Mas eu fui recompensado, que na hora da dança, tô vendo uma mulher diferente lá no meio das outras. Mulher alta, lazarina, morena, duas pulou no cabelo. Quem será aquela? Será a Carolina? Aí eu pedi o meu primo Arcermo para tocar uma coisinha. Cheguei perto dessa mulher e meti um piscilone nela. Vai me ser aqui a Carolina? Sabe o que, que ela fez? Acho que sou.

0: Em João Pessoa, 7:03.
1: Na capital de todos os paraibanos, são 7:03.
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0: ex-deputado estadual e ex-presidente da Companhia Docas da Paraíba, Ricardo Barbosa, desiste de candidatura a deputado federal e assume coordenação da campanha de Aguinaldo Ribeiro.
1: Menos uma dúvida no palanque de Bruno. O prefeito de Campina Grande declara voto em Flávio Bolsonaro para a presidência da República e cita prioridade para definir escolha presidencial.
2: Candidatos ao governo da Paraíba, Cícero Lucena, Lucas Ribeiro e Efraim Filho repudiam tentativa de invasão ao comitê e ameaça ao ex-governador Ricardo Coutinho. O ex-policial foi solto após a audiência de custódia.
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1: Esvaziado sem o presidente Lula, Flávio Bolsonaro, Zema e Augusto Cury. Primeiro debate presidencial na Band começa sobre críticas e confronto entre candidatos.
2: Augusto Cury estava. Presidente da Câmara Federal, o paraibano Hugo Mota recebe beijo de Lula e horas depois aparece de boné, com o nome do presidente em inauguração de comitê em Patos.
0: Desembargador do Tribunal Regional Eleitoral da Paraíba manda Cícero Lucena pagar publicação que associa Lucas Ribeiro a policial preso na Operação Perfídios.
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0: Alô, minha Paraíba! Alô, alô, você que nos acompanha a partir de agora até as 9 horas da manhã, com muita informação, leituras políticas, bastidores, entrevistas. Hoje é dia de sabatina, hoje é dia da continuação das sabatinas dos senadores pela Paraíba. Daqui a pouco também tem a fala dos principais personagens da política paraibana, tudo o que aconteceu no final de semana. Você vai ficar sabendo conosco a partir de agora no O Paraíba Boa, na 100.5 FM Líder, também através do YouTube do O Paraíba Boa e através do Radiosnet. Fique conosco até as 9 horas com muita informação de credibilidade no maior time da notícia, principalmente também na política nacional e na política estadual. São 7 horas 12 minutos agora, 7 e 12. Daiana Lucas, Ednei Oliveira, o dia hoje promete, porque o final de semana foi movimentado. As campanhas eleitorais estiveram pela Paraíba e tivemos aí diversas, vamos lá, como é que a gente pode trazer? Contendas da política.
1: Rame-rame.
0: Ruído. Bastidores que irão movimentar o dia de hoje.
1: Tivemos campanhas que floparam, carreatas que levaram uma multidão de pessoas, tivemos muito moído, tivemos casos
2: campanhas
1: graves.
2: Campanhas que acabaram na delegacia.
1: Isso. Então, assim, o que não falta é conteúdo. E também candidatos que desistiram já do palio. Por que desistiram? Vamos fazer essa análise daqui a pouco.
0: 7-3, Ednei Oliveira.
2: Bom dia, Rodinei. Vão, rapaz, como você já bem frisado, tudo aquilo que eu falar agora vai ser redundante. É tanto moído que hoje tem e tá sobrando.
1: Tem moído é com força, mas eu queria saber de vocês, já perguntar. Ricardo Barbosa já desistiu, minha gente?
0: Olha, vamos lá, trazer aí uma, e aproveitar aí, era esse justamente o início do meu comentário. O Zé Fernandes aí já fica na expectativa,
2: então,
0: e a gente já entra justamente nesse tema.
2: Solta a vinheta, Zé!

0: 7h14.
1: 7h14. Se esses microfones urgissem, é tanta coisa que sai, mas eu quero ouvir da sua boca. Ricardo Barbosa, Rodinei Araújo.
0: Olha, é... Eu sou, às vezes, fico receoso de... Mas no jornalismo você não pode ter receio para falar. Em algumas situações que mexem com o cenário político. E, às vezes, uma notícia que você dá, ela pode modificar, ela pode incrementar, apimentar ou até mesmo bagunçar um cenário. Há mais ou menos 2 meses atrás, e aí eu acredito que tanto você, Ednei, quanto Dayana devem ter ouvido, quando eu fiz alguns comentários e fiz isso repetidamente, quando eu ainda estava no Panorama Paraíba, e começou a se falar sobre nominatas, começou a se falar sobre possibilidades e candidaturas. E desde o início, e eu já vou fazer aqui um registro, que na minha visão, Ricardo Barbosa, para essa eleição de deputado federal, nunca foi candidato. Quem me escuta, quem normalmente era acostumado a me escutar no programa anterior que eu fazia antes de vir para cá, já tinha me visto eu fazer comentários sobre Ricardo Barbosa há 2 meses e meio, quase 3 meses. E eu até, é até engraçado, mas é verdade, eu até fiz uma citação. Eu dizia, Ricardo Barbosa não é candidato e Ricardo Barbosa apoiará Aguinaldo Ribeiro. Eu até vou pedir para a minha equipe retirar esse vídeo para ainda essa semana fazer essa postagem no meu Instagram. 2 meses e meio atrás, eu dizia, Ricardo Barbosa não é candidato a deputado federal e ele vai apoiar Aguinaldo Ribeiro. Além do mais, outro detalhe que eu dizia, olha, o único prefeito que após a eleição de 22, que Ricardo Barbosa teve uma grande votação, mas não conseguiu se eleger, ficou com o primeiro suplente de Gervásio Maia, Ricardo Barbosa, de 16 prefeitos que ele tinha na eleição passada, para essa eleição, se ele fosse disputar, ele só tinha um, que era o prefeito da cidade de Curral de Cima, o prefeito Adjami, que é cunhado de Ricardo Barbosa. E eu até dizia, olha, dificilmente quem tinha 16 prefeitos, agora só tem um, tem todos os afazeres do porto de Cabedelo. Ricardo Barbosa destinou a vida dele nos últimos 4 anos, nos últimos 3 anos, na verdade, foi o tempo que ele assumiu o porto, única e exclusivamente ao porto de Cabedelo. Ricardo Barbosa, eu não vou dizer que ele, a palavra não é abandonar as bases, mas Ricardo Barbosa esteve fora do cenário político desde o dia que ele assumiu a companhia Docas, a gerência, a administração do porto de Cabedelo. Então, quando você deixa as bases, quando você não está mais operando no meio político, dificilmente você vai conseguir, principalmente numa candidatura a deputado federal, que ele já não teve sucesso na eleição passada, tendo uma base gigante como ele tinha. Mas olha, se o cara tinha uma base gigante e ficou ali a poucos votos se eleger, quanto mais agora, tendo perdido todas as bases. E o único prefeito que tinha, que era o cunhado dele, estava fechando lá atrás, conversando com 2 deputados federais, Damião Feliciano e o próprio Aguinaldo Ribeiro. E aí eu montei o quebra-cabeça e dei o diagnóstico lá atrás. Ricardo não é candidato e vai apoiar Aguinaldo Ribeiro. 2 meses e meio após, o dia chegou. E aconteceu ipsi litteris. E aí Ricardo Barbosa não vai ficar com raiva de mim. Inclusive, eu tive a oportunidade até de tomar café com ele há uns 20, 30 dias atrás.
1: Foi lá no Porto?
0: Oi? Não, no Porto ele reuniu a imprensa há 2 meses atrás. E aí, se eu tinha certeza, nesse dia eu tive ainda mais. E agora, nesse último café, Ricardo queria ali esconder, né, a informação, não estava ainda disposto a publicizar isso, mas já era, na minha visão, claro que a informação que eu tinha dado ia se configurar. E hoje, na verdade ontem, né, o dia chegou e a gente está dando essa informação hoje. Além do mais, esse apoio de Ricardo Barbosa a Aguinaldo Ribeiro, ele tem uma simbologia. Porque gregos e troianos, todo mundo do governo, a classe política estava de olho, Ednei Oliveira e Dayana Lucas, no cargo de Ricardo Barbosa. Todo mundo lembra que Ricardo Barbosa fez algumas críticas lá atrás, tal. Teve uma fala que ele deu lá em Curral de Cima, inclusive nós colocamos no ar, você lembra disso?
1: Lembro.
0: Quando ele criticava, olha, como é que eu posso, naquela informação, naquela polêmica lá de candidato ou não a prefeito de Cabedelo. Ricardo saiu chateado, porque o grupo não deu apoio a ele para ser candidato a prefeito de Cabedelo. Lembra da história?
2: Sem contar que ele tinha um nome em Cabedelo, forte pelo trabalho que ele realizava lá dentro da companhia Dorcas, não teve o gesto do PSB, aí ele migra de casinha, né? Sai do PSB, vai para o PP, mas ele não tem... Esse ponto que você tocou aqui com relação às bases foi fundamental para essa desistência dele, mas eu digo, quem saiu ganhando com tudo isso foi Pauliano.
1: Eu discordo de você, Dayana, e vou além um pouco nessa análise. É muito frio e raso a gente dizer que quem ganhou foi fulano, foi cicrano, porque, na verdade, esses votos de Ricardo vão contar exatamente para Pauliana Werton. Na verdade, ela foi a prejudicada da história. Okay. Porque o progressista está numa composição onde ele precisa fazer de 2-3. Cada voto numa eleição disputada como essa é importantíssimo para o progressistas. E se ela está vindo logo na puxada, como diz lá em nós, na remada, quem sobra é ela. Porque, sendo bem sincero, franco e objetivo, fazendo uma análise fria da desistência de Ricardo Barbosa, não tem menino aqui, não. Não tem menino para não chegar e ser claro o objetivo para dizer que Ricardo Barbosa desistiu por um único fator. Porque ele sabia que nesta eleição ele sairia menor. Ricardo Barbosa, quando ele assumiu a presidência Docas, ele não assumiu somente por articulação, não. Ele assumiu porque em 2022 ele alcançou 63.777 votos. É muito voto. Então, se você tem um currículo de ex-deputado estadual, na eleição você disputou uma eleição para federal e teve mais de 60 mil votos, você tem uma musculatura. Se ele coloca o mesmo carro na rua, como o Rudinei bem citou e já frisou, sem prefeitos, somente com a indução de que foi presidente da companhia Docas, eu arrisco em dizer que esses 63 mil votos de Ricardo Barbosa iriam ser os mesmos que Julian Lemos aconteceu na eleição passada, quando ele saiu de uma eleição onde ele teve quase 80 mil votos e caiu para pouco mais de 22. Ricardo Barbosa ia sair muito menor nessa musculatura, nessa eleição. Não é porque ele não tem a capacidade, não é porque ele não tem articulação, é porque, como ex-deputado estadual, presidente da companhia Docas, ele não teve como manter as bases e a única base que ele tinha, ele perdeu. Então era evidente que ele dificilmente alcançaria. Ele poderia alcançar novamente 63 mil votos? Sim. Ricardo Barbosa poderia alcançar mais do que isso, sim. A gente tá falando de eleição e na política até boi voa. Mas a gente sabe que na eleição também é feita de composições. E sem articulação, sem base, alcançar no mínimo o mesmo resultado era já uma missão não grata para ele. E agora com essa falta de articulação, onde lá no PSB ele começou a ser fritado. Se eu coloco na conta de alguém essa não candidatura de Ricardo Barbosa, eu coloco na conta do PSB. No PSB que faltou articulação, o PSB que faltou segurar a nominata, o PSB que tinha Pauliano Werton, o PSB que tinha Gervásio Maia, o PSB que tinha Ricardo Barbosa, o PSB que tinha musculatura suficiente para fazer um ou dois. E vou mais além. Se alguém que tem que pagar essa fatura não é Pauliana, não. Quem tem que pagar essa fatura se chama Gervásio Maia, que durante quatro anos se elegeu por conta desses 63 mil votos de Ricardo Barbosa, mas durante quatro anos não abriu um dia sequer para Ricardo Barbosa. E tem uma frase que diz o seguinte, Rodinei, só para fechar, tem uma frase muito dita pelo meu amigo Washington Luiz, no qual eu mando um beijo no coração: não há sentimento que exista maus tratos. Você aplicar 63 mil votos numa campanha, você, Gervásio Maia sabe, porque ele também não é menino, que ele alcançou essa legislatura de deputado federal por conta desses 63 mil votos de Ricardo Barbosa e não abriu um dia sequer. Então, na fatura todinha de falta de articulação do PSB para a construção dessa chapa proporcional federal, eu coloco a conta ainda maior na do ex-presidente do PSB, Gervásio Maia.
2: E aí quando eu falo sobre Poliana, e aí, porque eu digo assim, Poliana que ganhou nessa história, porque é o seguinte, a gente sabe que entre os nomes, a terceira vaga do PP, a luta estava entre Poliana e Ricardo Barbosa. Quando eu falo sobre isso, que Poliana aqui, eu digo que foi bom para ela por causa disso. Porque nesse caso, se os votos que iam de Ricardo Barbosa vão ser transferidos de qualquer forma pro partido através de Agnaldo.
0: Mas só que os votos nesse sentido, os votos de Ricardo Barbosa, eles foram suprimidos. Esses votos de Ricardo Barbosa, eles não permanecem lá no espólio do PSB e Poliana herdou. Não foi bem assim a história.
1: E outra coisa,
0: além do mais, é importante ser dito, todo movimento que foi feito pelo partido PSB e principalmente a falta de compromisso de Gervásio Maia, que eu coloco, como o Edney fez esse apontamento, a falta de companheirismo. Eu acho que na política existe uma questão altamente importante, coisa que o Partido Republicanos está fazendo aí agora. Espero que o PP faça também a partir da próxima legislatura, seguir o exemplo que o Republicanos deu na legislatura de deputado estadual e de deputado federal. Fizeram rodízio e deram oportunidade aos suplentes estarem podendo assumir por um certo tempo os seus devidos mandatos. No partido PSB, a falta de companheirismo, essa é a verdade, é a palavra essa, falta de companheirismo de Gervásio Maia ficou assim, gritando.
2: Escancarada, né?
0: Porque se ele tivesse tomado o exemplo, e ele era na época presidente do partido.
2: Então ele nem fez o dever de casa também.
0: Não fez dever de casa nenhum.
2: Em momento nenhum.
0: E se ele acha que fez, foi péssimo.
2: E aí depois ainda teve que jogar, ele ainda fez a questão de jogar a culpa pra João, que tava assumindo a presidência do PSB. Mas Rodinei, quem tá aqui com a gente é o comandante Fabiano Gomes. Bom dia, Fabiano!
3: Edinei, bom dia, Rudinei Araújo, meus cumprimentos a todos, ainda um pouco afetado pela gripe, mas eu estava ouvindo o belo comentário de todos vocês, mas eu não sei se Rudinei e vocês concordam que a saída de Ricardo Barbosa da disputa fere de morte a terceira vaga do PP, a tão sonhada terceira vaga. Por quê? O que é que eles estavam trabalhando na perspectiva de ter 2, 3 deputados federais? Vamos lá, certo? Seria a votação de Ricardo com a de Poliana, a pequena cauda que o partido tem para fazer 3 deputados. Repito, mas os votos de Ricardo Barbosa são transferidos para Agnaldo. Isso não existe. Barbosa tinha um prefeito. E aí você tem 2 candidatos a deputados que estão garantidos, que é Damião Feliciano e Agnaldo Ribeiro. Repito, feriu de morte a terceira vaga que poderia isso acontecer.
1: Fabiano, bom dia. Concordo plenamente com você. Inclusive, a gente estava colocando isso aqui em discussão, que uma das maiores prejudicadas, inclusive, é Poliana Oerton. Poliana Oerton, que tinha condições de chegar ou até o próprio Ricardo Barbosa nessa terceira vaga de composição do Progressistas. Agora, com a saída dele, fere de morte o Progressistas, porque a gente sabe que uma coisa é você declarar voto, uma outra coisa é você ir pra rua, subir no carro, apertar a mão, pedir voto, dizer, olha, vota em mim. Porque no final, esses números, essa conta de Ricardo Barbosa, e principalmente essa matemática que a gente tá vivendo de composição nas eleições desse ano, cada voto faz diferença.
0: Olha, Fabiano, e aproveitando o ensejo, até para juntar essa informação e você poder também esmiuçar sobre esse tema, que eu acho que ele é altamente importante, para a gente fazer um comparativo. Vamos jogar um comparativo do PP lá para o PSD, que tem como deputados eleitos já Messinho Lucena e Wellington Roberto.
3: Eu não dizia que tinha os dois eleitos já, não, viu?
0: Não, vamos lá. Não, os dois eleitos que já, tem mandato. Não, vamos lá. Eu não tô falando, da eleição, sim, já de 2026, não. Eu falo os dois que têm mandatos. Vamos lá pra frente. Quando Jhony Bezerra se filiou ao partido PSD, ele abriu uma grande oportunidade de o PSD eleger dois deputados federais, os dois que já têm mandatos. Messinho e o Wellington Roberto. Mas pense aí, nesse cenário, Jhony Bezerra está para o PSD da mesma forma que Poliana Werton e também a saída de Ricardo Barbosa, antes de Ricardo sair, Ricardo Barbosa e Poliana estavam para o PP. Porque eles davam a oportunidade de uma chegada de mais votos. Poliana, vamos lá, A chegada do nome de Poliana para o PP, ela reforça a tese, e junto com o Ricardo Barbosa, eles reforçavam a tese de que o PP faria e fará dois deputados federais. Eles eram aqueles dois nomes, Ricardo e Poliana, que chegavam com a base eleitoral, que dizia que, olha, quando juntava os votos de Aguinaldo, com os votos de Damião, com esses votos de Poliana e de Ricardo Barbosa, o partido já fez os dois deputados federais.
3: Na verdade, eles queriam fazer três, né, Rodrigo?
0: Isso. Mas a garantia com a chegada de Poliana é os dois já batido martelo.
3: Porque há uma expectativa muito grande, e a verdade tem que ser dita, de que Aguinaldo tire uma eleição, uma votação estrondosa. E que Aguinaldo, com essa votação estrondosa, juntando os votos de Damião Feliciano, eles já fariam os dois deputados. E aí, em tese, correria por fora Poliana e, depois de Poliana, Ricardo Barbosa, os dois ali brigando por uma terceira vaga.
0: Mas olha, Fabiano, tem um detalhe aí que eu vou citar, e eu acho que você vai concordar comigo, Adinei e Daiana podem também entrar no tema, sabe qual é? É que tem dois deputados que têm um papel importantíssimo nessa eleição, dois deputados federais, que eu acho que estarão entre os cinco ou três primeiros colocados, dúvida zero disso, mas eles, de alguma forma, Fabiano, eles podem estourar de votos, ser os dois primeiros colocados, mas também, na minha visão, tem uma interrogação a ser colocada nesse ponto.
3: Hugo Mota e Aguinaldo Ribeiro.
0: Hugo Mota e Aguinaldo Ribeiro. Por qual motivo?
3: E tem um nome aí correndo por fora que nós não podemos desprezar.
0: É, o nome...
3: Ricardo Vieira Coutinho.
0: Isso. É um nome que pode estar entre os três colocados, os primeiros colocados. É sim. Agora, por que Aguinaldo e Hugo?
3: Nós esquecemos outro nome.
0: O nome de Cabo Gilberto Silva.
1: Cabo Gilberto Silva.
3: Exatamente.
0: Cabo Gilberto Silva estará, na certeza, entre os cinco primeiros colocados. E eu acho que estará entre os três. Mas vamos... E outra coisa. Fiquei sabendo de umas bases esse final de semana, Fabiano Gomes, que Murilo Galdino está cotado. Eu vi três números esse final de semana que coloca Murilo Galdino entre os cinco primeiros, podendo estar até entre os três. Mas vamos lá, qual é o cerne da questão? Hugo Mota e Aguinaldo Ribeiro,
3: Eu conversei com o próprio Murilo essa semana, e ele acha que está entre os cinco, o próprio Murilo.
0: Verdade. E vamos lá, Aguinaldo e Hugo, eles têm familiares, no caso, Aguinaldo, Lucas, e Hugo Mota Nabô, que eles precisaram fazer algumas acomodações em suas bases, tiveram que repassar algumas bases para alguns deputados para fortalecer Aguinaldo, a campanha de Lucas, e Hugo Mota, a campanha de Nabô Vanderlei. E com isso, Fabiano, eu não estou dizendo que eles não vão ser os dois primeiros. É que a gente precisa estudar um pouquinho mais as bases que foram dadas a outros deputados para fortalecer as bases de Lucas e as bases também de Nabô, e saber o quanto esses dois, Aguinaldo e Hugo, perderam da soma que tinham para ser os dois primeiros colocados a partir de agora. Porque eles deram esses gestos para as suas lideranças para poder fortalecer o grupo político como um todo.
3: Concordo. Eu acho que é nessa linha. Mas aí eu acho que o único partido hoje com três deputados federais garantidos é o Republicano.
0: Fato.
3: Ô, Fabiano. Né? Você acha que faz quatro?
0: Não, fato.
3: Fato, né?
0: Fato. Eu acho que três é garantido.
1: Sim. Ô, Fabiano, então, deixa eu fazer uma pergunta.
3: Pois não,
1: querido. A escolha de Lígia Feliciano para vice, tendo essas composições, sabendo que o Aguinaldo tem a projeção de ser o mais votado do Progressistas, Damião do União Brasil. Será que a escolha de Lígia também não passou por essa somatória, sabendo que colocar Lígia Feliciano num palanque para majoritária não traria esse espólio político também, não? Essa exposição do nome Feliciano?
3: Não, até porque isso aconteceu duas vezes, né, irmão? Já aconteceu duas vezes e Damião Feliciano quase não entrava em uma das eleições em que a esposa era vice-governadora de Ricardo Coutinho e depois de João Azevedo. Você 2000, não teve aí.
0: Foi em 2018.
3: Foi. 2018. E nós temos na. E aí é onde eu falo sobre os três possíveis nomes que pode acontecer. Nós temos aqui na coligação. Nós temos Damião Feliciano, Aguinaldo Ribeiro, Guga Pet, que vai ser bem votado, não é isso?
0: Isso.
3: Cicinha, Elígia Virgínia, que sempre teve ali 30 mil votos, Emerson Panta, Júlia Lemos, que pode surpreender na eleição com a história do antibolsonarismo, Tarcísio Jardim, Poliana Ayrton e o de Bahia, Emerson Caminhoneiro. Ou seja, aí quando eu vim olhar aqui a nominata, eu ainda boto ficha que pode se eleger três, dependendo da quantidade de votos de Aguinaldo Ribeiro. Você acha que Guga Pé tira quantos anos, Rudinei? Quantos votos?
0: Olha, Guga teve para deputado, para vereador em João Pessoa, mais de 10 mil votos. Eu acho que...
3: Numa eleição muito mais dura, né?
0: Muito mais dura. Eu acho que Guga, tenho visto nos últimos dias ele percorrendo todo o estado, eu acho que ele aumenta a votação em João Pessoa e eu acho que ele chega tranquilamente aos 30 mil votos.
3: Então vamos lá. Aí você tem a Lígia Virgínia, que sempre flutuou ali, 30 mil votos. Emerson Panta, que tem um curral eleitoral, vamos tratar assim, que é Santa Rita, Júlia Lemos, Tarcísio Jardim, Poliana. Então eu acho que eu já comecei a fazer conta que dá para fazer três sim, viu?
0: Agora, Fabiano, somente um detalhe sobre Guga. Números que nós temos acesso diariamente, Guga está... Essa eleição de Guga para deputado federal está parecendo muito com a eleição de vereador. Eu não vou aqui citar que é semelhante, mas eu falo em relação à subida dele nos últimos dias. Os números que eu vi, eu não posso revelar porque a pesquisa não foi registrada.
1: Consumo interno.
0: Mas segundo esses números, estando ali fazendo cruzamentos, Guga é hoje um candidato para acima de 40 mil votos, segundo os números que estão se apresentando aí nos bastidores.
3: Então, se for um homem para 40 mil votos, ele vai ser deputado federal na terceira vaga.
0: Pois é, é uma briga dura entre ele e Poliana, viu?
3: Com todo respeito à Poliana, eu não acredito, me desculpem, que Poliana consiga tirar 40 mil votos. Eu não vejo o tamanho para isso.
1: Ô, sabe? Fabiano, deixa eu lhe fazer uma pergunta, porque tenho uma curiosidade. Você falou muito sobre a saída de Ricardo Barbosa, que de fato ela prejudica essa composição da terceira vaga, mas uma pergunta simples, até porque você não trouxe ainda essa visão. O que é que fez Ricardo Barbosa desistir na sua leitura?
3: Rapaz, Ricardo é um cara muito inteligente, que estuda o cenário como ninguém, e percebeu que estava numa disputa que pode sair bem menor do que a de 2022. Ele tirou um fino ali para ser deputado federal, foram 600 votos. Então, acredito que Ricardo Barbosa está dando um passo para trás, mas prestem bem atenção de que ele está votando em Aguinaldo Ribeiro, que emplaca ele em qualquer secretaria do Estado, em ele elegendo o sobrinho governador. Ou vocês acham que isso não passou por isso?
1: Com Sim. certeza, e eu lembro da primeira entrevista que eu fiz com o Lucas, assim que ele assumiu o governo da Paraíba, quem estava dentro do carro, junto com o Lucas, fazendo a caravana no litoral norte todinha, era Ricardo Barbosa. Isso para mim não é coincidência, Exato. Não.
3: Exato. Agora, com essa decisão, que é que eu faço que eu me acosto a isso, com essa decisão, Ricardo sela como comandante um dos comandantes do grupo. Eu soube que ele vai, aí é informação exclusiva para a gente, tá? Soube que ele vai ajudar na coordenação, e ele é um cara que tem experiência, ninguém pode tirar isso dele, né? É um cara que é muito bom de articulação, não sei se vocês concordam.
2: Sim, há quatro mandatos ele passou na Assembleia Legislativa da Paraíba, tem que ter articulação, né, Fabiano?
3: Não, e ele participou, foi líder de governo, isso. né? E outra coisa, ele participa de eventos de coordenação de campanha desde a campanha do Poeta, em 1990, desde muito jovem. Então, pois não.
2: Não, pode continuar o seu raciocínio.
3: Sim, Ricardo Barbosa é um cara que tem muita, mas muita experiência mesmo, sabe? Muita. Vai somar bem para o time de Lucas Ribeiro e para o time de Aguinaldo Ribeiro.
2: Fabiano, você já vai-se embora. Ednei trouxe agora há pouco que Gervásio Maia foi a pessoa que contribuiu para que hoje Ricardo Barbosa perdesse suas bases. Você também concorda? Faltou dele o gesto de deixar...
3: É o seguinte, vamos lá. Ele só foi deputado federal, estou falando de Gervásio Maia, por conta da votação de Ricardo Barbosa, certo?
2: Sim.
3: Naquele momento, o partido PSB só fez um. Ou seja, se a votação de Ricardo Barbosa fosse pequena, ele não teria sido eleito de forma alguma. Primeiro ponto. E o que é que se espera de uma eleição onde, por exemplo, eu me junto aqui com o nosso querido Rudinei e digo, Rudinei, vamos aqui nós dois. Se eu tiver o mandato, tu ficar em segundo lugar, o que é que acontece? Eu vou tirar aqui uma vez por ano uma licença de 4 meses. Em 4 anos, ele passaria 1 ano no Senado, 1 ano na Câmara. E ele não fez isso para o Ricardo Barbosa, meu Deus. Não fez. Não fez. E aí começou a briga, né?
1: Isso. É isso, Fabiano.
0: 7h43. Tá aí o nosso...
3: Então, tchau.
0: Valeu, Fabiano.
2: Melhora, Fabiano.
0: Nosso comandante aí participando com a gente, fazendo, englobando aí esses processos de leituras políticas. E é um fato que nós temos a apresentar. A partir de agora, nós temos uma nova realidade, uma nova configuração após a desistência de Ricardo Barbosa. E vamos, a partir desse ponto, imaginar quem vai poder avançar mais dentro dessa saída de Ricardo. Por exemplo, Ricardo Barbosa já saiu do processo, já disse que vai apoiar Aguinaldo Ribeiro. Ricardo não saiu, Dayana e Alinei. E disse assim: eu estou saindo, mas vou passar minhas bases para Guga Pet. Vou passar minhas bases para Poliana. Ele passou as bases para o nome mais forte do partido.
1: Concordo.
0: Né? Ele passou as bases para o nome mais forte do partido. Lembrando que Ricardo Barbosa já estava num processo, eu acho até pessoal, ele já imaginava que não seria candidato. Por isso ele não avançou em desbravar no estado mais bases eleitorais. Isso aí é público e notório. Você não viu o Ricardo fechando com o prefeito, viu, nesses últimos dias? Não,
1: não.
0: Você viu o Ricardo visitando todo o estado, visitando comunidades, Ricardo trazendo lideranças, anunciando a liderança.
1: Eu creio que até a esperança dele seria essa, que quando ele começasse a campanha, ele reconquistasse apoio, trouxesse novos, ganhasse novos prefeitos, mas acabou que zerou.
0: Mas não tem como.
1: Zerou o jogo.
0: Ó, quando você começa um jogo atrasado, os atores políticos para essa eleição, quem são? Prefeitos, vice-prefeitos, vereadores e lideranças. 99,9% dos prefeitos da Paraíba já tem compromisso para deputado federal, cargo que ele iria disputar. E como é que você tira um deputado federal de uma base que já tem, ou o cara está insatisfeito com o deputado federal dele, ou você chega com a situação como emendas federais e tal, e dá o cangapé por cima do outro deputado e leva o prefeito, que dificilmente isso acontece hoje. Ou seja, Ricardo Barbosa não tinha emendas federais para disputar com os deputados que já têm mandato. E não houve nenhuma rusga nesses dias com prefeitos, com os seus deputados federais, para deixar e ficar livre do mercado. Essa é a verdade.
1: E some-se a isso aos 4 anos que ele passou como suplente e não assumiu um dia sequer na Câmara Federal.
0: Ele teria dado a Ricardo Barbosa um suporte caso ele tivesse assumido por alguns meses, em algumas oportunidades, né, esse mandato de deputado federal. E aí teve um contributo negativo gigante, Gervásio Maia, para esse cenário. Né? Então, prejuízo, né, para uns, ganho para outros. Aguinaldo saiu nesse cenário ganhando parte de uma base deixada por Ricardo Barbosa.
2: Acho que ambos ganharam nessa história, né?
0: Não, o Ricardo permanece, que é o desejo dele de estar à frente do Porto de Cabedelo. Agora tem um detalhe.
2: Ele continua.
0: Vamos ter agora outro movimento.
2: Qual?
0: Lembrando que Ricardo, quando decidiu ser candidato a deputado federal, Ricardo teve que fazer o quê? Se descompatibilizar.
1: Isso.
0: Agora, com a decisão de não ser mais candidato, Ricardo deve voltar ao comando oficial do Porto de Cabedelo, que quem estava sendo comandante do Porto de Cabedelo era o filho de Ricardo Barbosa.
2: Sim.
0: O sobrinho, você não é?
2: Filho ou era sobrinho? O filho.
0: O filho de Ricardo Barbosa.
2: Isso.
0: Estava comandando o Porto, porque Ricardo disputaria o mandato.
1: E o adjunto era o filho de Márcio Roberto.
0: Isso. Agora, com Ricardo desistindo da candidatura, ele deve, oficialmente, nos próximos dias, retornar a titularidade do Porto de Cabedelo. Esse será o próximo movimento que nós estamos aqui já adiantando que vai acontecer.
2: Mas aí, no caso, ele vai assumir a coordenação de campanha de Aguinaldo. Ele vai dar de conta de fazer tudo isso ao mesmo tempo?
0: Eu falo após o processo eleitoral.
2: Sim, se Lucas ganhar.
0: Né? Não, mas Lucas, se ele ganhar a eleição, permanece governador. Se ele não ganhar a eleição, mas até dezembro, 31 de dezembro de 2026, ele é governador do estado.
2: Sim.
1: Mas, e, inclusive, eu acho que ele, como presidente da Companhia de Docas, também dá. Os auxiliares de governo estão tudo na rua? Alguém pediu exoneração?
2: Dando de conta, né? Dá dobradinha à noite, né?
0: Ninguém tá fazendo.
1: Não dá pra conciliar e ficar liso.
0: E outro detalhe, as caravanas que estão acontecendo no governo, elas estão acontecendo no final de semana.
1: Exato.
0: Né? Então, dificilmente vai atrapalhar qualquer tipo de atribuições que ele teria ou terá à frente do Porto de Cabedelo. São 7h48 na Paraíba.
1: Ô, Rudinei, outro fato que chamou a atenção nesse final de semana foi o do prefeito de Campina Grande, Bruno Cunha Lima. Bruno, ele, depois de muito tempo, para quem estava em casa e entender, Bruno, ele tem demorado estrategicamente a declarar alguns votos. Por exemplo, a segunda vaga de Senado de Bruno Cunha Lima, prefeito de Campina Grande, ainda está em aberto. Ele não declarou. Até então, ele tinha adotado uma história de palanque neutro para a presidência da República, mesmo tendo Efraim Filho, candidato do PL, apoiado por Flávio Bolsonaro, filho do ex-presidente Jair Bolsonaro, nessa disputa. Mas, nesse final de semana, mais precisamente ontem, Bruno Cunha Lima, ele fez um movimento que era muito aguardado, muito esperado por Efraim, por Cabo Gilberto, porque eles sabem que o voto do prefeito de Campina Grande, principalmente em Campina Grande, onde tem uma maioria que sim é de direita, isso fazia toda a diferença. E Bruno Cunha Lima saiu do mistério, saiu desse discurso de neutralidade e declarou apoio em quem? Sabe em quem, Rudinei?
0: Bruno Cunha Lima? Flávio Bolsonaro.
2: Surpresa zero,
1: o próprio.
2: Eu não tava surpresa.
1: Pra mim tem.
2: Será por quê?
1: Porque até então, Bruno tava mostrando uma...
2: Neutralidade. Isso.
1: Porque pra ele, hoje, Bruno, talvez não some essa declaração de apoio a Flávio Bolsonaro. E eu explico. O presidente da República ainda é Luiz Inácio Lula da Silva. Ninguém sabe como é que vai ser os próximos 4 anos. Com uma declaração como essa, Bruno se isola num campo da direita.
0: E ele foi estratégico, porque Campina Grande é conhecida como uma cidade que tem uma grande linha de direita.
2: Isso.
0: Demonstrou isso na eleição passada. Vamos lá, você lembra da votação lá de Nilvan Ferreira?
2: Muito
0: Campina
2: expressiva.
0: Grande, expressiva demais. Ou seja, ao longo dos anos, Campina Grande demonstrou ser uma cidade que tem uma veia direitista. Não sou eu que estou dizendo. Os números das últimas eleições mostraram isso. 2018, na eleição de Bolsonaro, mostrou isso. E 2022, na reeleição de Bolsonaro e em todo o processo que eu falo para Nilvan.
2: Quando eu falo que eu não fiquei surpresa com a decisão e com a declaração dele a Flávio, é justamente pela essa postura de Bruno, a forma com a qual ele se porta e o de próprio discurso dele. Teria como ser diferente.
0: E com esse movimento, Dayana, o que é que Bruno tá querendo com isso? Bruno tá querendo fidelizar o voto da direita para que o movimento direitista de Campina, que é muito grande, possa marchar com ele, com o candidato dele, Efraim Filho, nas eleições. Por quê? Bruno começou a ler as pesquisas.
2: Isso.
0: E viu que os números de Efraim em Campina precisavam melhorar. E os números também dos candidatos que ele apoia precisavam melhorar. Bruno passou 2018 e 22 fazendo campanha para quem? Para Bolsonaro. Foi assim ou não?
1: Foi.
0: Foi o coordenador daquela região. E a direita teve uma gama de votos gigantesca. Foi que ele está querendo fazer. Bruno, só vou novamente mostrar a minha linha de direita, declarar apoio a Flávio Bolsonaro para que o eleitor da direita escolha Efraim como candidato, como o mais votado da cidade de Campina, já que eu sou o prefeito. Isso aí é um pensamento que eu acho que Bruno está tendo, e dizer assim: vou fazer o possível, novamente me colocando nesse cenário para que eu consiga
2: mostrar força política,
0: para Efraim. Isso. E para os meus candidatos que eu apoio.
1: Ô, Rodinei, olha, para você ter ideia de números em percentual, onde a Paraíba é majoritariamente Lula, lá em Campina Grande, no primeiro turno, Lula teve 49% contra 42% de Jair Bolsonaro. No segundo turno...
0: Que eleição?
1: De 2022.
0: 22.
1: Na eleição de 22, no segundo turno, esse número foi ainda menor. 51 para Lula e 48 para Bolsonaro.
0: Olha aí, apertado, né?
1: Demais.
0: Vê 2018, que você vai ver que isso fica ainda... 2018 foi 4 anos antes. Você vai observar que os números foram ainda mais significativos quanto a esse cenário.
1: Lá em 2018, Bolsonaro ganhou.
0: Olha aí.
1: Foram 56% para Jair Bolsonaro contra 43% de Fernando Haddad. Em votos percentuais, 126-98%.
0: É nisso que Bruno Cunha Lima quer se apegar. São nesses números aí que Bruno Cunha Lima quer se apegar. Uma cidade que tem... Bom, você pode medir. Veja João Pessoa, para você ver a diferença. Se Lula não teve uma diferença maior, bem maior para Bolsonaro em 18. Não, Bolsonaro e Haddad em 22.
1: Em 22, Lula teve aqui em João Pessoa 47% dos votos. No segundo turno, 50%. Jair Bolsonaro, 44% contra 49%. No segundo turno, esse número afunila ainda mais. 50% Lula, 49% Bolsonaro. Deixa eu fazer aqui o recorte de 2018.
0: Então é isso que Bruno Cunha Lima está tentando fazer. Levar esse eleitor à direita a escolher Efraim, que é o candidato dele, e escolher também os candidatos que ele apoia para deputado federal.
1: Bolsonaro, deputado em 2018, teve 228 mil votos, 54%, e Fernando Haddad, 188, 45%.
0: Olha aí. Agora, Bruno Cunha Lima também está vendo um horizonte. Bruno Cunha Lima está começando agora a entender um cenário que, vamos lá, quem é teoricamente, o adversário pessoal de Bruno Cunha Lima lá na cidade de Campina Grande. Quem foi o adversário de Bruno Cunha Lima nesses últimos dias lá em Campina Grande? Jhony Bezerra.
1: Sim.
0: E o que é que tem acontecido nos últimos dias? Jhony saiu do governo, não foi?
1: Sim.
0: Aí o pessoal diz, olha, Jhony saiu do governo e o governo saiu de Jhony.
1: Não.
0: Não é?
1: O governo permanece com
0: Jhony.
1: Aí
0: tá a questão. Isso. As pessoas achavam que Jhony tinha saído do governo e o governo teria saído de Jhony. Só que, se perdeu algo, perdeu. Agora, Jhony, saindo do governo, continua na crista da onda na cidade de Campina Grande.
1: Tá vendo,
0: Jhony é primeiro em algumas pesquisas e segundo em outras. Dependendo do instituto, a diferença entre Jhony e Romero, em números percentuais, é de menos de 3 pontos. Às vezes dá 2 pontos. Eu já vi pesquisa com Jhony na frente e Romero 1% ou 2%. E já vi Romero na frente de Jhony 1% ou 2%. Ou seja, eles estão tecnicamente empatados na primeira posição. Jhony saiu do governo, mas o povo de Campina da oposição não saiu de Jhony. O povo de Campina continua elegendo Jhony Bezerra como aquele que é rival de Bruno Cunha Lima. Eu passei esse final de semana em Campina Grande, voltando para João Pessoa. Rapaz, eu fiquei impressionado com um movimento feito por Jhony esse final de semana. Parecia aquela candidatura de prefeito lá em Campina. Eu fiquei... Então, você acha que esse movimento de Bruno aí não é referente a esse movimento de Jhony, não? Ele tá entendendo o quê? O adversário dele continua vivo na cidade de Campina Grande. E pode até ser o majoritário na cidade de Campina para deputado federal. Né? Pode ser o majoritário.
1: Foi lá na Zona Leste de Campina Grande. Isso. Eu tava até falando com o Jhony, eu fiz a paz. Para você que foi experimentado.
0: Foi um arrastão, negócio, parecia a candidatura dele de deputado. Ou parecia a candidatura dele de prefeito.
1: Você na cidade de Campina, que tava até falando com o Jhony, eu fiz a paz. Pra você que foi experimentado.
0: Foi um arrastão, negócio, parecia a candidatura dele de deputado.

0: cada movimento de Johnny foi estrategicamente pensado. E como você mesmo falou, hoje ele tem voto da situação e da oposição e está dentro do governo.
1: E quem é o grande opositor hoje de Bruno Cunha Lima lá na cidade de Campina?
2: Johnny.
1: Tem outro nome? Não. O governo do estado, por exemplo, quem é o primeiro colocado na pesquisa do governo do estado lá em Campina? Lucas. Lucas é o primeiro colocado. Mas não é um deputado federal aliado de Lucas o primeiro colocado. Deu para entender o movimento?
0: Sim.
1: As pessoas continuam colocando em Johnny o nome que é opositor
0: a Bruno
1: Cunha Lima. E o governo, ao longo desses dias, depois que Johnny saiu da estrutura do governo, o governo não elegeu ninguém, não conseguiu, não é, que também não é fácil, não conseguiu colocar ninguém para substituir Johnny no confronto a Bruno. Não tem ninguém do governo que a população de Campina colocou o olho e disse, não, esse cara aqui é o rival de Bruno.
0: Mesmo os ribeiros sendo de Campina Grande.
1: Sim, mas...
0: Né? Assim, vou trazer o seguinte.
1: Mas Lucas não tratou de fazer confronto com o Bruno até hoje.
0: Justo.
1: E Johnny continua confrontando 24 horas. Ou seja, as pessoas que não gostam de Bruno Cunha Lima em Campina...
0: Vão pra Johnny
1: Bezerra.
2: E tem um detalhe também, né? Por mais que Lucas tenha construído seu berço eleitoral em Campina Grande, Lucas não é de Campina Grande. Lucas é de uma pessoa.
0: É, mas aí eu me refiro à questão do tio, que é candidato a deputado federal. Aí vem nas pesquisas Johnny saindo na frente em Campina Grande, vê Romero, que é berço de Campina, saindo na frente. Eu tô falando o seguinte, porque quer queira, quer não, Agnaldo Ribeiro é tio de Lucas, que hoje tá com a máquina, que tá com o governo na mão. É sobre isso, entendeu?
1: É, ó, as pessoas de Campina, elas têm um perfil diferente. O que é que Campina está vendo? Nesse dois movimentos de Johnny e de Lucas. Campina sempre foi isso. Historicamente, a gente começou a ver isso mais claro com, sabe quem? Com Ronaldo Cunha Lima. A gente começou isso ver com Ronaldo Cunha Lima em 94. Campina barrista para fazer o seu governador. Depois viu isso com Cássio em 2002 e 2006. E agora está vendo, porque olha, depois de Ronaldo, lembrem disso. Depois de Ronaldo em 94 e 98, de Cássio, na verdade foi 94 lá atrás, depois de passado Ronaldo e de passado os dois mandatos de Cássio, Campina nunca tinha feito o movimento que fez agora. Porque Ricardo Coutinho foi um governador operoso, mas perdeu em Campina. Maranhão era um governador operoso, mas perdia em Campina. João Azevedo, governador operoso, mas perdeu 2018 e perdeu 2022 em Campina. E agora Campina reaparece com o nome para disputar o governo campinense. Quem? Lucas. Aí as pesquisas dão o quê? Lucas em primeiro. Na cidade dele. Por quê? Porque é o barrismo de Campina Grande. O barrismo de Campina Grande está funcionando para Lucas e está funcionando para quem? Mesmo sem ser de Campina, para João Bezerra. Porque o nome dele está vivo depois da eleição de prefeito ainda na cidade. São 8 horas e 1 minuto na Paraíba.
0: E na volta do intervalo, eu vou falar de uma pesquisa que saiu agora há pouco. Quentinha, sobre a corrida para a presidência, viu? Entre Lula e Flávio. Depois do intervalo, eu trago os números.
2: E eu vou trazer a confusão envolvendo o ex-governador da Paraíba e pré-candidato. Na verdade, candidato. Tanto é que fazer esse exercício. A gente falou tanto pré.
1: Agora, não, candidato.
2: É candidato homologado em convenção, deputado federal, Ricardo Coutinho. Disseram que teve arma, teve faca.
1: Ameaça de morte.
2: Vamos saber o que é que teve ou não teve nessa confusão. É daqui a pouco.
1: Após o intervalo, o bicho vai pegar no O Paraíba Boa. Fique ligado, não saia daí, porque aqui a informação não para.
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0: 8h13, agora registrar aqui a audiência do vereador lá no Brejo da Paraíba, lá em Guarabira, o vereador Ramon Menezes, jovem vereador e tem feito um grande trabalho lá na cidade de Guarabira. Um abraço, tá dizendo aqui, tomando café e acompanhando o Paraíba Boa. Um abraço, vereador Ramon Menezes, obrigado pelo carinho da audiência.
2: Deixa eu mandar um abraço também pro André Moreira, que tá acompanhando o programa, a Cinelli Cristina, o Rogério Bezerra, César Menezes e o Wilson, ó, cheiro pra vocês, obrigada pelo carinho, pela audiência conosco, é muito carinho que a gente recebe, não só aqui no YouTube, mas também no nosso Instagram, né, o pessoal deixa mensagem, nosso direct, é muito bom receber o carinho de vocês.
3: Mandar um abraço também pro Pastor Júnior da Igreja Batista lá da Cidade Jardins, ali no bairro das Indústrias, que tá nos ouvindo aqui. É um ouvinte assíduo do programa e toda vez que eu tô aqui ele já manda a fotozinha do rádio, da TV. E ele é multimídia, viu? Uma hora tá no YouTube, outra hora tá na FGTV, daqui a pouco tá no rádio escutando a gente no caminhão.
2: Rapaz, a gente tá em todo canto, só não escuta a gente que não tiver conectado, mas a gente tá em todo canto. E até quem não tiver conectado na internet, é só botar no rádio lá na 100.5 FM Líder que vai acompanhar.
3: Não à toa é a maior audiência da Paraíba no horário.
2: Jordan,
3: na política é aqui.
2: Jordan tá perguntando se hoje tem moído. Jordan, desde que a gente começou o programa, esses dois meninos aqui fazem confusão no programa. Fabiano hoje.
0: Eu não gosto de
2: não tá presencial, não, mas por telefone já veio fazer moído aqui. Então todo dia tem. Não tem
0: Todo dia tem tá sobrando.
2: Eu não agora gosto vamos fazer moído.
0: 8:15 na Paraíba. E essa história aí de Ricardo Coutinho fazendo um evento aí e de repente chegou alguém na tentativa de acabar com o evento, armado, policial aposentado, querendo acabar com a festa de Ricardo, Edneu?
3: Exatamente. Ricardo Coutinho estava fazendo um ato ali na Praça da Praça da Paz. Para quem está em casa, fica ali nos
0: bancários. Na Avenida Bancário Sérgio Guerra.
3: Isso. Tava ali fazendo um ato ao lado do companheiro Marcos Henrique, vereador aqui de João Pessoa. Enquanto ele estava discursando, esse militar aposentado, ele chegou no discurso. Chegou já com o celularzinho na mão e proferindo ataque à honra. Ricardo, por que você é isso? Ricardo, por que você é aquilo? Ricardo, por que não sei o quê? Automaticamente, a militância do PT se aproximou dele, até pra conter, não deixar que os ânimos se exaltassem.
0: Vá pra lá, né?
3: Vá pra lá, amigo, o que é que você tá fazendo aqui? E assim, aí eu preciso concordar e pontuar. É um ato do PT, no qual está discursando o ex-governador da Paraíba e militantes. Aí vai alguém, no meio de um clima de assim, o Brasil tá dividido, a verdade é essa, tá polarizado. Aí o cara chega, começa a xingar no meio do discurso. Teve até uma foto que eu acho que é do ex-presidente do PT aqui na Paraíba, um vídeo, um recortezinho de poucos segundos que eu consegui falar, de enxergar, foi de Arimatea, se eu não me engano. Ele falando justamente isso, amigo, se fosse o contrário, se fosse você... Eu, na verdade, lá no ato do ex-presidente Jair Bolsonaro, até de Flávio, você xingando, será que a militância ia se comportar e ia respeitar? Será que a militância ia... Você iria gostar de um ato como esse?
0: Pois, e se isso virar moda, cara? Quer dizer que se isso não for contido rapidamente e energicamente, vai dar brecha, por exemplo. Isso aconteceu no evento com o Ricardo Coutinho.
3: Sim.
0: Mas vamos lá, se o governo estiver fazendo um evento agora, Lucas Ribeiro fazendo um evento, aí chega um militante de outra corrente política que quer acabar com o evento de Lucas. Cícero Lucena está fazendo um evento, ou em João Pessoa, ou em qualquer outra cidade, em Cabaceira, chega lá, chega um militante de corrente contrária e quer acabar com o evento. Aí, Efraim e o grupo dele, todo mundo lá de amarelo, chega um cara lá de vermelho, ou de roxo, de encarnado, qualquer cor, chega lá e quer acabar com o evento de Efraim. Então, ou seja, amigo, é você tolher a liberdade da manifestação.
2: Eu acho que o caso é...
0: Que a própria Justiça Eleitoral está dando, Dayana, direito a isso, né?
2: Eu acho que o caso é tão mais grave, Rudinei e Ednei, porque é o seguinte, tanto Lucas, como Cícero, como Efraim, eles usaram, através de notas, condenaram a atitude, pediram que a campanha seja baseada no respeito, sem violência, e aí a gente traz um recorte sobre a vulnerabilidade
0: lá,
2: desses
0: candidatos. Arma na tela lá.
2: Que
3: é um simulacro, na verdade.
2: Isso, né? Simulacro e uma faca.
0: Mas vamos lá, Dayana.
2: Mas a gente traz assim...
0: Pra quem tá vendo aquele dali, você só vê que é simulacro se pegar, mas quando, se a pessoa puxar uma arma daquela no meio de uma multidão...
2: E a faca?
0: Fica alguém? Fica.
3: E outra, tem que abrir um guarda-chuva. Segundo o advogado de defesa do militar aposentado, ele disse que esse simulacro não pertencia ao cliente dele. Foi atribuído por alguém, talvez a própria... O que o advogado de defesa diz, tá? Para depois... Ednei, tá saindo defesa. Não, o advogado de defesa, nas suas prerrogativas, no seu direito constitucional de defender o militar, ele disse que reconheceu que realmente a arma branca estava com ele, era uma arma de uso no qual eles andavam, etc e tal. Mas segundo o advogado de defesa, esse simulacro não pertencia ao militar aposentado.
2: Quando eu falo que isso aí é uma brecha gigante, eu falo para a vulnerabilidade desses candidatos que estão se... Eu vou dizer, se arriscando mesmo, que estão nas ruas. Eles têm que fazer o dever de casa, que é de voto, tá na rua, junto com os eleitores, mas e a segurança dessas pessoas? A gente tem um fato, por exemplo, que a gente pode recordar, que foi na última campanha, quando o Bolsonaro foi esfaqueado.
0: 2018.
2: Justamente durante um ato desse de campanha, ele foi esfaqueado. Aí a gente traz agora o retrato pra cá, vê Ricardo Coutinho, eu sei que foi ameaças, não, ele não chegou a fazer o ato, mas se fizesse, hoje a gente teria um candidato a deputado federal sendo vítima de violência.
0: Ficou na ameaça, não ficou na ameaça?
2: Ficou
0: na ameaça, mas vamos lá. O cara que estava ameaçando estava armado.
2: Estava.
0: Então automaticamente poderia ter acontecido algo de desagradável, poderia não?
2: Com certeza.
0: O cara estava armado e ameaçando.
3: É só lembrar que em 2018, da mesma forma, estava em posse de uma arma, aconteceu um ato contra o ex-presidente Jair Bolsonaro. Agora, o que chama atenção são as declarações, sabe? Ao chegar na delegacia, o militar aposentado, ele disse que só fez expor verdades como um cidadão comum. Amigo, deixa eu te dizer uma coisa.
0: Ele desacatou.
3: Crime contra a honra não é expor verdade. Você chegar e destilar veneno, ameaçar, isso não é expor verdade. Tem um limite, sabe? A Constituição, que é sagrada, ela lhe dá sim o direito de liberdade de expressão, no qual você pode falar aquilo que você acha que convém. Mas tem um trechinho que sempre fica assim na minha cuca, e eu fico sempre pensando, quando eu vou falar alguma coisa, todas as coisas me são lícitas, mas nem tudo me convém.
0: Agora, sabe qual é o problema?
3: Isso não é uma mera expressão, isso não é um expor verdade. Isso é crime.
0: Na minha visão,
2: contra o que
0: ele falou. Somente um detalhe, viu, Daiane, pra gente entender. Eu acho que está falhando a educação brasileira desde a sua concepção nas primeiras horas do aluno na sala de aula até a universidade, de explicar de fato à população o que é liberdade de expressão. Está se tendo no Brasil desde 2017 para cá, principalmente, começou a criar-se as pessoas começaram a criar aí um escudo, não, liberdade de expressão, não, ei, é a liberdade de expressão. Não, eu posso falar o que eu quiser, que é liberdade. Gente, liberdade de expressão, você não pode falar o que você quiser, não.
2: E nem pode ameaçar,
0: né? A liberdade de expressão, Ednei, Daiana, ela lhe dá direito em você poder discordar. Por exemplo, o STF, Supremo Tribunal Federal, maior corte brasileira, Alexandre de Moraes ou qualquer um outro ministro, dá uma decisão a partir de agora em Brasília, e eu aqui nesse microfone, sendo imprensa, ou você que está na rede social, você pode, Daiana e Ednei, você pode discordar de um... Que antigamente, aí vem o problema, nos anos de tempo do regime militar, quando ou o próprio presidente, ou uma liderança, ou até mesmo um nome como o de Alexandre de Moraes, se ele desse uma decisão lá em Brasília, você não poderia expor a sua visão em público. E foi criada a liberdade de expressão. Hoje você pode, uma decisão do STF, você pode discordar. A Daiana pode pegar o microfone aqui e dizer, olha, eu discordo da decisão de Gilmar Mendes. Eu discordo da decisão de Alexandre de Moraes. Liberdade de expressão. Mas ao passo que eu digo, esse ministro é um bandido. Esse ministro tem que estar preso, aí eu ultrapasso os limites da liberdade de expressão. Eu venho aí a transgredir a lei. É o que está acontecendo aí. O pessoal acha que pode ir para um evento de um determinado político, esculhambar o cara do jeito que quiser e acha que isso é liberdade de expressão. Isso não é liberdade de expressão,
2: Rodinei,
0: não. Nunca foi.
2: Mas a gente tem que falar aqui, colocar um ponto, é a questão das ameaças. Aqui mesmo nesse programa, o próprio Nivan Ferreira chegou aqui, expôs durante a entrevista, que ele estava sendo vítima de várias e várias ameaças depois daquela denúncia que ele fez do canal do Apodi. E aí a gente tem que trazer para cá sobre a questão da violência mesmo. As pessoas hoje, eles não aceitam a opinião, eles não debatem a opinião deles política no campo das ideias.
0: E liberdade de expressão não pode ameaçar?
2: Não.
0: Justamente.
2: Aí eu trago para cá, por exemplo, hoje, quantas e quantas famílias hoje parece que tem uma divisão assim, ó. Um lado é da direita, outro lado da esquerda, fulano não fala com cicrano. Se chegarem a ficar juntos no mesmo ambiente, é briga, é confusão. As pessoas hoje não conseguem mais dialogar ou falar sobre política de forma sadia. E esse reflexo tá indo pras ruas, pras ameaças. O que esse homem fez aí com o Ricardo poderia ter sido hoje, noticiando uma plena segunda-feira, uma tragédia. Isso aí ficou no campo da ameaça. Mas a partir do momento que esse homem tava com a faca, ele estava armado e ameaçou.
0: Intenção boa ele não tinha, não.
2: Não,
0: ele tava armado e ameaçando.
2: Vamos ouvir o que Ricardo Coutinho falou com a imprensa sobre esse caso? Solta aí, por favor.
1: Zé, Marcos Henrique, Zé, mano. pequena multidão, né, de amigos e amigas, participando da inauguração de um comitê conjunto na Praça da Paz, sugestivamente Praça da Paz, né? E na hora que eu estava falando, essa pessoa, que eu não conheço, só fui ter informações depois do ocorrido, começou a gravar e ao mesmo tempo me caluniar, me difamar, me injuriar, dizer que eu era bandido, que ia me matar, e que eu falando e ouvindo, né? Porque, mas não podia parar de falar, porque estava na minha vez. E ele, num determinado momento, alguém avisou de que ele estava armado, né? Estava com a pistola e com um punhal, e estava com a pistola e com um punhal. Nós só vimos quando chegou aqui que a pistola era falsa, mas era uma pistola, porque você, quando é ameaçado, alguém que sai de casa com um punhal e com a pistola não sai para fazer coisa boa, sai para fazer coisa ruim, né? E nós chamamos a polícia militar, mas não chegava. Um amigo telefonou para o comando da Guarda Civil do município. Eles se deslocaram para o local. Antes disso, essa pessoa foi imobilizada, foi tomada as armas, né, porque ele estava lá filmando e ele mesmo produzindo prova contra ele. Ele estava filmando, né? E quando foi imobilizado, foi trazido aqui para a central e eu comecei a pegar informações. Vi o Instagram dele, que é um Instagram sugestivo, porque ele é um eleitor fanático, né, do bolsonarismo, está lá presente, e das armas. O que tem no Instagram dele é uma demonstração clara do amor que ele tem pela violência. Que eu repito, não sei nem quem é essa pessoa. E eu vim prestar queixa, porque alguém assim não pode estar participando de uma. Não pode estar participando de uma. De alguma relação civilizada. Estávamos eu, Marcos Henrique e uma pequena multidão, né, de amigos e amigas, participando da inauguração de um comitê conjunto na Praça da Paz.
6: Tá aí um ato que a gente deve repudiar veementemente, dizer que isso não condiz com o processo eleitoral democrático, que atitudes como essa são vexatórias, que seja apurado com o rigor da lei. Historiando um pouquinho também, isso é um ato que vem já se desencadeando há bastante tempo. Eu lembro agora, e veio na minha memória, que me mata às vezes a minha memória, foi minha primeira manchete no portal WS.com. Quando em setembro de 2020, Nilvan Ferreira fazia um adesivaço ali na orla de João Pessoa e, por conta da aglomeração, alguém saiu do carro e deu vários disparos pro ar. Correria para tudo que é lado, pei, pei, pei, pei, pei. Ou seja, também tava do outro lado, não só na direita. Em 2024, dia 30 de setembro de 2024, Nilvan Ferreira, parece que assim, ele tem já uma cima com isso já. Lá em Santa Rita, então, candidato a prefeito de Santa Rita, participava de um ato lá no bairro de Tibiri e houveram vários disparos também lá em volta do evento. Pei, pei, pei, pei, correria para tudo que lá é lado. E recentemente aqui numa entrevista conosco, após o episódio lá do ramal do Apodi, Nilvan mostrou os prints das ameaças que recebeu após as supostas declarações contra o governo Lula. Ou seja, o extremismo está de todos os lados. É de se repudiar de forma veemente aquilo que está acontecendo e pedir, pelo amor de Deus. Uma eleição, ela se resume ao ato democrático, quando a gente vai às urnas, escolhe quem você entende que é melhor para o país, mas aquilo que você entende como é melhor para o país não pode se sobressair aquilo que o outro pensa. Respeitar a liberdade do outro também é dar direito ao contraditório. É saber que num processo eleitoral existem dois candidatos, que a violência extrema não vai nos levar a lugar nenhum e que infelizmente o Brasil está assim polarizado e eu tenho muito, mas muito medo de onde essa polarização pode nos levar, de verdade.
0: 8h20 e... 8h30, agora mudando de horário na Paraíba.
2: E tem rodada aí um levantamento feito pela NextBTG, pesquisa de intenção de votos, divulgada agora há pouco, indica que o presidente Luiz Inácio Lula da Silva com 41% das intenções de voto.
6: Peraí, Lula quanto?
2: 41% das intenções de voto em caso de primeiro turno. E em seguida, Flávio Bolsonaro com 37%. Na sequência, Caiado aparece com 5%. O Renan Santos, Missão, com 3%, tudo empatado. Zema, com 3%. Na sequência, Augusto Cury, com 2%. A Samara Martins, com 1%. E os outros candidatos, que é o Rui Costa, o Hertz Dias, o Edmilson Costa, o Wilson Grazi e a Clariana, não pontuaram nessa rodada. No total, 5% disseram votar branco e apenas 3%... não sabem ou não responderam.
0: Aí nesse cenário, o que é interessante ver é a disparidade entre os dois primeiros colocados para os demais. 41 para Lula, 37 para Flávio Bolsonaro.
6: Diferença de 4%.
2: E essa polarização alimenta ambos, né? A gente sabe disso, que essa polarização é o que alimenta justamente tanto o Flávio como o Lula, está disparado nas pesquisas.
0: Agora,
2: né,
0: é importante a gente ver também o horizonte de segundo turno. Vamos lá, o eleitor de Caiado, ele é um eleitor que tem uma linha mais a Flávio Bolsonaro.
2: Sim.
0: O eleitor de Caiado, ele tem uma linha mais a Flávio Bolsonaro. O eleitor de Zema tem uma linha mais a Flávio Bolsonaro.
2: E a de Renan também.
0: E a de Renan, do meio ali, mais uma linha mais à direita. Não é direita 100%, mas é uma linha mais à direita. Ou seja, terceiro, quarto e quinto colocados. Vamos juntar aqui.
2: Dá 9 pontos.
0: Isso. 5. Não vai dar 11, né?
2: Não, são
0: 5 de Caiado. Vamos lá. 5 de Caiado. 5 de Caiado,
2: 3.
0: 3 e 3.
2: Dá 11.
6: Digamos que se Flávio conseguir transferir ao menos 5%.
0: A metade. 5 pontos, né?
6: É um cenário em que provavelmente. 5
0: pontos, o jogo é empatado, né?
6: É.
0: 5 pontos, porque não são 4 de diferença? De Lula para Bolsonaro, para Flávio? Se esses outros candidatos aqui, juntando eles, e a gente partindo desses votos na metade, que é a base do que pode ser levado para o segundo turno, então a gente tem uma ideia aqui que o jogo está
6: Esses números, eles acendem um alerta lá no Palácio do Planalto, porque nessa porcentagem, uma diferença de 4%, sabendo que quem vota em Caiado, quem vota em Renan, quem vota em Zema, possivelmente
0: pode.
6: É uma tendência. Porque essas mesmas pessoas podem simplesmente declarar zerar o voto.
0: Sim, mas nós já estamos considerando isso quando a gente pega os 11% e quebra na metade.
6: Isso.
0: Né? A gente quebra na metade. Ou seja, é uma eleição dura, o governo vai ter que se balançar aí, se remexer nos próximos dias, para ter uma folga um pouquinho maior para um horizonte de segundo turno.
6: Porque o clima de já ganhou não é tanto assim, não, né?
0: Não, porque a diferença é muito pequena, 4 pontos. Segundo a pesquisa, 41 a 37.
2: Aí agora vamos para um novo recorte da pesquisa. É sobre a questão da rejeição.
0: Vamos lá.
2: Deixa eu abrir aqui.
6: Fato importante.
2: Porque até então a gente está olhando a questão do cenário por um lado, né? Vamos olhar pelo lado da rejeição.
6: A rejeição é mais forte para quem? Para Lula ou para Flávio?
2: Deixa eu só puxar aqui, vamos lá.
0: Rocha. A rejeição, normalmente, pode ser que esteja inversa, 40... mas normalmente o processo de rejeição ele é maior para quem está no governo, né?
2: 49% para Lula.
0: Rejeição.
2: Isso. E Flávio Bolsonaro, 48%. Empate técnico.
0: Ah, olha aí. Então, aí a gente já vira o jogo da história.
6: Uhum.
0: Num cenário que o comandante do governo tem 49 pontos de rejeição e Flávio, que é a oposição, tem 48, quem está aqui de forma negativa no processo de rejeição aqui é Flávio Bolsonaro.
6: Até porque deveria ser bem menor essa rejeição aí. Ele não é não disputou ainda nenhum cargo no executivo. Isso. É senador da República e vem como um nome fora. Se fosse, por exemplo, o ex-presidente Jair Bolsonaro, se entenderia melhor essa rejeição. Agora, Flávio, que nunca disputou a eleição contra Lula, já apresenta a rejeição
0: e
6: forte
0: tá
6: dessa. E
0: está como esperança da oposição.
6: Com
0: 48 de rejeição.
6: É uma rejeição alta.
0: Altíssima.
2: Pois é.
0: Ele era para ter aqui, no máximo, 35 pontos. No máximo, estourando 35 pontos. de rejeição. 48 pontos de rejeição para Flávio Bolsonaro. É aí Lula já começa a melhorar no horizonte
6: do segundo turno. Dá uma respirada, um fôlego.
0: Já começa a melhorar no horizonte do segundo turno, porque ele está vendo que a rejeição do principal adversário dele é igual a dele. 48 a 49.
6: É um empate técnico aqui. Não é? É Lula trabalhar a rejeição de Flávio, assim como Flávio trabalhar na de Lula. Porque é aquele número que eu trouxe para vocês, de que 78% dos brasileiros hoje já decidiram em quem vai votar. Ou seja, a eleição presidencial tá na mão desses outros 22%, que ainda não sabem se vão com Flávio, com Lula, com Zema, com Caiado, que ainda não declararam voto em nenhum dos candidatos. É... os dois que possivelmente podem ir para o segundo turno trabalhar em cima desses 22% que vão decidir sim o futuro da nação.
2: E em caso de segundo turno, como é que fica?
6: É isso que a gente tá falando.
2: Aí eles empatam tecnicamente, aqui de acordo com os dados. Vocês tinham me perguntado agora, eu fui aqui atrás.
0: Bate com a análise da gente ou não?
2: Bate com a análise.
0: Né?
2: Bato no caso com a análise. Do cenário, né? Em caso do primeiro turno, eu já falei para vocês. E em caso de segundo turno, deixa eu pegar aqui os dados. Oscilou de 46 para Lula e Flávio 45.
6: Não, hoje, qual é o dado?
2: Eventual segundo turno, Lula oscilou negativamente para 46, ele tinha 47, certo? Ao passo que Flávio Bolsonaro variou de forma positiva para 45%,
0: não, então já vamos que lá, tinha 44%. Então vamos lá, então aí Lula tem quantos pontos?
6: 46.
0: É, vamos lá, ele 46 tinha... 46 ou 47? Não, no horizonte de primeiro turno ele tinha 41.
2: 45. Isso.
0: Lula. Aí ele subiu para no horizonte de segundo turno para 47. Tá dentro da média.
2: Entre 46 ele tinha 47, né?
0: De acordo com a última pesquisa. Aí Flávio Bolsonaro, que tinha 37, ele sobe pra 45
2: em casa, segundo turno.
0: 47, e tinha 45. Não, permanece no mesmo cenário.
2: Isso.
0: Agora, Flávio Bolsonaro tiraria dois pontos, já que no primeiro turno a diferença é de 4 pontos percentuais. Isso. No segundo turno ele diminui essa diferença para 2. Mas lembrando que a diferença, e aí é importante ser dito isso, que a diferença de Lula para Bolsonaro na eleição de 2022 foi de 1,37 pontos.
2: E como a pesquisa foi um comparativo, né, da última para cá, mudou pouca
0: coisa. Ou seja, esse cenário é de uma vitória de Lula no segundo turno. Só com a diferença.
6: Correção, não é 47, não. É 46%. Isso. Lula aparece com 46%, enquanto o Flávio tem 45%. Isso. A diferença é de 1%.
0: 1%. Então vamos lá. É basicamente isso que eu estou dizendo. Mas
2: é porque ele fez o comparativo com a outra.
0: Qual sim, a diferença? Do primeiro para o segundo turno, no universo do primeiro turno, são 4 pontos. No universo do segundo turno, a pesquisa está mostrando que nós estávamos certos no... Estamos certos aqui no critério.
2: Na análise.
0: Que os nomes que estarão fora do segundo turno, eles somarão mais com Flávio Bolsonaro do que com Lula. Ou seja, a diferença, que é de 4 pontos, ela diminui para 1. Ou seja, a conta que nós fizemos aqui, ela é redonda. Ela diminui para 1 ponto de diferença. Lembrando que a diferença de Lula para Bolsonaro no segundo turno das eleições de 22 foi de 1,37%. E tivemos uma eleição apertada, com vitória de Lula. Nós temos exatamente hoje, de Lula para Flávio Bolsonaro, um horizonte ou uma ideia de uma eleição semelhante à eleição de 2022.
6: Isso.
0: Semelhante a 2022. A única coisa que tem aqui preocupante para Flávio Bolsonaro é o tamanho da rejeição.
6: Que é alta.
0: É o tamanho da rejeição.
6: Altíssima, na verdade. Ô, Rodinei, fazendo agora outros recortes, Lula contra Caiado. Numa simulação de segundo turno, Lula aparece com 46% das intenções de voto, enquanto o ex-governador de Goiás aparece com 42%. Num segundo turno, entre Lula e Zema, Lula aparece com 47% e Zema com 40% das intenções de voto. Já Lula contra Renan Santos, 47% a 35%. E os outros cenários a pesquisa não trouxe.
0: Ou seja, o cenário mais apertado é de Lula contra Flávio Bolsonaro no segundo turno.
6: Isso, mesmo Caiado, se fosse um cenário que é o que mais se aproxima no segundo turno entre Lula e Caiado, seria 46 a 42. Quem mais se aproxima dessa disputa é Flávio Bolsonaro, com 45%.
0: É, então, nós teremos uma eleição
2: apertadíssima.
0: Apertada. E aí, eu... tem o ponto de vista de que o governo, tendo esses números, lógico que teve acesso a esses números horas antes de nós aqui, que o governo vai se movimentar para tentar esticar essa vantagem. E com essa pesquisa aqui, com esses números que nós temos de horizonte de primeiro e segundo turno, o governo deve ter também pesquisas quais que devem estar mostrando a ele o norte para ser tomado. Agora, o que é que está acontecendo? E aí é o ponto-chave dessa eleição. Nas pesquisas quais que estão pelo Brasil, mostra um cenário que leva a esses números estarem quase que empatados. Hoje em dia, meu caro Zé Fernandes, Benilson Azevedo, Edmir Oliveira, Dayana Lucas, você que nos acompanha, os números mostram nas pesquisas quais que a população brasileira hoje não tem pelos programas sociais a mesma vinculação que tinham no passado. Ou seja, até 8 anos, até 4, 8 anos atrás, a população brasileira colocava na conta do político, por exemplo, colocava na conta de Lula o Bolsa Família, colocava na conta de Dilma o Bolsa Atleta, colocava na bolsa de fulano de tal a ajuda do governo federal. E as pesquisas quais estão mostrando isso nos bastidores, quem tem acesso a elas estão vendo, eu tive acesso a diversas, mostrando que a população brasileira já encara os programas sociais como obrigação dos governos.
6: Eu vou um pouco além,
0: Rodrigo. Ou seja, o que acontece, Ednei Oliveira e Dayana? O programa social, por exemplo, o aumento do salário mínimo, aí vem aquela questão do aumento da... Do aumento para R$5.000 de isenção do imposto de renda. Quando o governo Lula isentou mais brasileiros para o imposto de renda, tirou de 2.800 para 5.000, o que é que o governo entendeu? Nós vamos aí abarcar mais gente, a população brasileira vai ficar grata ao governo. Sim. Porque mais quem ganhava 3 mil agora vai ficar de fora de pagar, quem ganhava 4.500 que tinha que pagar imposto de renda agora também não vai pagar, ou seja, quem ganha até 5 mil vai ficar de fora. A população entendeu que foi legal o que o governo fez.
2: E por falar em Lula...
0: Mas isso é...
6: Só para contribuir com a discussão aqui.
0: Entendeu que é obrigação.
6: Uma coisa que eu atribuo um outro fator aí, e esse daí sim é preocupante, a tal da economia. Porque quando o poder de compra cai, ela mexe diretamente no voto. Eu cito, inflação alta... Renda diminui. Comidas e serviços básicos caros desgastam o governo. E hoje a gente vê um cenário onde a inflação está alta, o poder de compra está diminuindo, o desemprego também, mas o crédito e o endividamento das famílias brasileiras está altíssimo, um dos maiores indicadores econômicos que o país já viu. Então, o trabalho de casa hoje do governo Lula é mostrar programas e ações que indiquem que a economia a curto e a longo prazo vão melhorar, porque isso está mexendo diretamente, principalmente nessa questão de rejeição.
0: Mas o tempo é curto.
2: Mas Lula já está de olho nisso.
0: Ou o governo toma uma medida nos próximos dias que impacte positivamente, aqui ó
6: no bolso
0: da população, ou toma uma medida econômica que impacte no bolso da população nos próximos dias para que isso reflita nos números, ou teremos um cenário indefinido para primeiro
6: e segundo. O fator econômico vai ser o fiel da balança nessas eleições.
2: E vocês acham
6: eleições?
2: Que ele não está pensando nisso, não? Olha, porque agora há pouco, no Fonte 83, já está lá a notícia, vou trazer para vocês que estão acompanhando aqui no rádio, o presidente Lula... Ele marcou para a próxima quarta-feira uma reunião com Hugo Mota, com o presidente da Câmara, e também com Davi Alcolumbre, que é o presidente do Senado, para tentar fechar um acordo pelo fim da chamada taxa das blusinhas. Lembra da taxa das blusinhas?
0: Aí impacta.
2: Pois é, Lula quer acelerar a aprovação da medida que zera o imposto federal sobre as compras internacionais de até 50 dólares.
6: Mas aí não pode mexer só com a blusinha. O governo não é só liberar crédito não, Dayana. É saber também que mexe com a cesta básica, mexe com o combustível. A cesta básica está alta, o combustível também. E se não tiver indicadores econômicos que mostrem que esses dois, principalmente, não só as blusinhas, a blusinha é uma medida que vai se impactar. Beleza, concordo. Mas o fator primordial nessa eleição, até outubro, é indicadores de que a cesta básica vai diminuir o preço e o combustível também, porque ambos mexem diretamente. Porque seja Lula ou Bolsonaro, ninguém consegue mais hoje ir para um supermercado, sendo apoiado ou não, e dizer que o poder real de compra hoje é o mesmo. Ao contrário, cada dia mais os brasileiros estão indo aos supermercados com até um pouco mais de dinheiro no bolso e voltando com menos. Antes, com 500 reais, por exemplo, você ia para um supermercado e fazia uma feira de carrinho. Hoje, com 500 reais, você está voltando
0: com
6: sacolas na mão.
0: É uma cestinha. Agora, vocês já perceberam que aí esse é um movimento que a gente deve considerar. Esse movimento a gente deve considerar. Vocês já perceberam que a Paraíba hoje... Daiana, você trouxe uma notícia aí?
2: E eu tava até tá para concluir essa questão da notícia, Rudinei. A articulação ela ganhou força com relação a essa parte da taxa das blusinhas, porque a validade, o prazo da medida provisória termina agora, dia 8 de setembro. Isso. Então o governo tem pressa, tem celeridade em definir justamente essa questão para colocar o fim na taxa das blusinhas.
0: Você tem dúvida que isso vai cair?
2: Nenhuma, né? Zero.
6: A minha dúvida é outra, Rudinei. Na verdade, é outra. É porque agora a taxa das blusinhas está caindo. Mas até um pouco atrás ela era essencial. Por que só caía na eleitoral?
2: Agora... E a minha pergunta, como você trouxe a questão da economia, é outra. A concorrência com os produtos importados para a indústria brasileira, para o comércio brasileiro, será que isso vai afetar? Porque se você até trouxe para cá a questão da economia, uma blusa que a gente vai comprar é um valor X. Quando a gente vai numa loja aqui, é 3-4 vezes maior o valor. E também
6: com a alta carga tributária
2: dessa, não tem como você... Era isso que eu ia chegar. Então, o problema não é na taxa, o problema está na tributação, nas taxas de impostos.
0: O governo tem mais suficiente para isso.
2: Tem mais suficiente.
0: Agora, você já imaginou... Vamos partir para a parte aí prática e política. Você já imaginou... A gente, às vezes, a gente não pensa... nesse sentido político. Vocês já imaginaram o tamanho da importância que a Paraíba hoje está tendo no cenário político, nacional e econômico? A primeira pessoa que você disse aí, o quê? O presidente Lula vai se reunir essa semana com quem?
2: Com Hugo Mota.
0: Hugo Mota. Ou seja...
6: Hugo é aquele que estava com o boné de Lula, hein?
0: Pois é. Hugo Mota. Que
6: massa.
0: Hugo Mota. Hoje... O paraibano Hugo Mota, aqui do sertão da Paraíba, deputado federal, hoje é o nome mais importante no cenário nacional fora o presidente da República. Ou seja, observe só que está nas mãos de um paraibano uma decisão que muda e impacta na vida de todos os brasileiros. Observe só, nas mãos e na caneta de Hugo Mota está... uma decisão que vai ser tomada ao lado do presidente Lula, que vai impactar na minha, na sua e na vida de quem está nos acompanhando. Ou seja, a Paraíba está hoje no grau de importância na política nacional, que é algo absurdo, no bom sentido da palavra, né? Ou seja, é importante a gente usar agora esse cenário que nós temos propício dos políticos brasileiros. Por exemplo, nós temos aí... um paraibano como ministro do turismo, né?
6: Um paraibano como presidente do Tribunal de Contas da União.
0: Pronto. Nós temos aí Gustavo Feliciano, ministro do turismo. Vital do Rego Filho, presidente do Tribunal de Contas da União. Temos aí Hugo Mota como o presidente da Câmara de Deputados. Fora o presidente da República, o segundo maior nome da nação. Ou seja, nós estamos bem servidos
2: Eita.
0: De nomes no cenário político nacional.
2: Então, eu estou recebendo informação aqui, viu, Rudinei?
0: De quê?
2: Se confirmar, mais um candidato desiste de candidatura, peraí.
6: Tá danado? Como é, homem?
2: É, tô ouvindo aqui, peraí.
6: Apurei direitinho, porque qualquer coisa a gente volta no jardim.
0: Você conta após o intervalo comercial.
2: Tem desistência,
0: o
2: sim.
0: O bicho vai pegar na política após o intervalo.
2: Eita!
0: Tenha calma.
6: Tenha calma, depois de
0: intervalo. Após o intervalo, a gente volta e você conta a história pra quem tá nos acompanhando.
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1: E lá no YouTube tá o Pedro Silva dizendo aqui, eu vejo que é Lula, tem o maior percentual contra todos. É, as pesquisas que tá dizendo, né, Pedro? Flávio Macabal, o João Mendes, o Luiz, o César Menezes, o Wilson, o Rogério, o Canidé Silva, é isso mesmo.
0: Isso, agora Canidé eu tô sentindo. É um ouvinte nosso. Gente muito boa, Canidé, lá na cidade de Santa Rita.
1: Santa Rita.
2: Ah, gente boa.
1: Agora eu tô sentindo falta do meu hater.
2: Foi?
1: Silva, é isso mesmo.
0: Isso, agora Canidé eu tô sentindo. É um ouvinte nosso. Gente muito boa, Canidé, lá na cidade de Santa Rita.
1: Santa Rita.
2: Ah, gente boa.
1: Agora eu tô sentindo falta do.

0: Tem 223 aqui na Paraíba, só
1: já
0: isso.
1: Foi vice-prefeito. Vou dar as pistas pra vocês.
0: 223 nomes aí, Rodinei.
1: Vão puxando aí no repertório de vocês.
2: Vamos lá. As pistas.
1: Hoje ele tá no MDB.
0: MDB,
1: já
0: vice.
1: Foi do PDT. É da região de Piancó.
0: PDT, Piancó.
2: Ele já foi?
0: Vice.
2: Vice-prefeito.
1: Já. Quem é? Eu vou dizer agora pra vocês.
0: Diga logo, Rocha.
1: Olha só. Nosman, liderança da região de Itaporanga.
0: Quem?
1: Nosman.
2: Foi vice-prefeito de Itaporanga.
1: Isso.
0: Nosman?
1: Desistiu da candidatura a deputado estadual, ele que é do MDB, para apoiar Vitor Hugo na disputa.
0: Desequilibrou o pleito.
1: Ex-prefeito de Cabedelo. Olha aí na foto, você que tá com a gente aqui no YouTube.
0: Nosman desistiu para apoiar Vitor. Desequilibrou.
2: É. Nosman. Inclusive, eu pude ver o Nosman fazendo discurso em 2022 no Palanque, lá na cidade de Itaporanga. É, o Nosman, ele hoje tem uma atuação maior do que ele tinha na região do Vale do Piancó. Agora ele vive hoje mais aqui em João Pessoa do que na própria região do Vale do Piancó. É, eu conheço o Nosman.
1: Tem uma liderança política da região e também tem uma atuação muito forte na questão do esporte, né?
2: Ele foi candidato a deputado estadual na última eleição, né? E disputou o mandato de deputado estadual na última eleição pelo PSB. Se eu não me engano, foi o PSB.
1: PDT.
2: PDT, né?
1: PDT.
2: Disputou na eleição passada. Ele foi candidato a deputado pelo bloco de João Azevedo na última eleição.
1: Isso.
2: Né? Pelo PDT. Então, agora, nessa eleição, desiste e vai apoiar Vitor Hugo Castelhano.
1: Mais uma desistência, né?
2: Vitor Hugo tá precisando, né? Tá precisando para englobar aí, porque Vitor Hugo passou alguns dias num cenário de incerteza se podia ou não ser candidato a deputado. Essa decisão saiu há mais ou menos 30 dias, dando a ele a condição de poder ser candidato. Ou seja, ele perdeu um certo tempo, né, nessa construção. As pessoas com dúvida se Vitor Hugo podia ou não ser candidato a deputado. E quando esse anúncio de positivo para Vitor Hugo saiu, talvez ele tenha perdido algumas bases e de ter avançado em algumas regiões pela dúvida que ele próprio tinha se podia avançar na candidatura.
1: E tem um detalhe, né? Em menos de 24 horas já é o segundo candidato que desiste. Será que a gente tem mais candidatos à vista, hein?
2: Eu acho que ainda teremos daqui para lá. Não teremos muito, mas ainda teremos alguns nomes que a gente vai chegar a divulgar aqui, que vai declinar de candidatura, tanto estadual quanto de federal. Pode anotar aí, mas só estadual não. Federal também vai ter, terão nomes, não serão muitos, mas terão nomes ainda de estadual e de federal que irão declinar da candidatura para apoiar nomes que um detalhe, normalmente quem declina uma candidatura nesse período, ele declina para um nome que tem chance de vitória, né? Chance de vitória. No caso de Vitor Hugo, ele tem um reduto já conhecido há muito tempo. Ele é uma liderança forte na cidade de Cabedelo. A gente não sabe como é que ele está fora das fronteiras da cidade de Cabedelo. Em Cabedelo, eu não tenho dúvida que Vitor Hugo será o majoritário. Lá na cidade de Cabedelo. Eu acho que ele é o majoritário em Cabedelo. Eu não sei como ele está construindo esse cenário fora da cidade, né, na grande João Pessoa e em outras regiões, para poder conseguir êxito na eleição. Não vai ser só Cabedelo que vai eleger, né? Mas é um ponto de partida importante. Vitor Hugo tem a chance de sair de Cabedelo com mais de 10 mil votos, né? Sair em média de 15 mil votos da cidade de Cabedelo. Ou seja, já é metade do que ele precisa para se eleger.
0: Vitor Hugo voltou a ficar muito bem posicionado nesse pleito, Rodinei, como você bem salientou. Mesmo chegando aos 46 do segundo tempo, ele está fazendo, por exemplo, aquilo que Ricardo Barbosa não conseguiu: trazer adesões à sua candidatura. Fez com que um candidato desistisse, o passasse o apoiar. E nessa construção, como você já bem citou também, aquilo que ele já traz de Cabedelo, ele se posiciona bem dentro do MDB e pode ser uma das surpresas dentro dessa chapa. Rodinei da Anda, e para finalizar
2: só,
0: aqui...
2: Só questão do Nosman, aqui a informação trazida pelo nosso querido Stefano Vanderlei, o italiano, está trazendo aqui um dado que ele conhece também da política do esporte, está dizendo aqui, ó, o

0: O ex-vice-prefeito Nosmani também foi presidente do Cruzeiro lá de Itaporanga, né? Foi por muito tempo quem colocou o Cruzeiro de Itaporanga no cenário futebolístico estadual, né? Ele está trazendo aqui esse dado. Um abraço aí ao nosso querido e ouvinte, Stefano Vanderlei. Um abraço,
1: Stefano, meu italiano favorito. Daqui a pouco eu vou lhe ligar, viu? Vou ter uma bronca pra você resolver.
2: Olha aí.
1: Se você não resolver, meu irmão, ninguém aí na CGL resolve. E pra finalizar aqui, a última notícia: o PL de Jair Bolsonaro ficou com a maior fatia do fundão eleitoral, gente. Agora deixa eu dizer a cifra pra vocês. Mais de 880 milhões de reais. Somente. É o partido mais liso da eleição de 2026. Maravilha. 881 milhões e 700 mil para financiar as campanhas em todo o Brasil.
0: Esse é um fundão mesmo.
1: É um fundão, literalmente. Não à toa, Flávio Bolsonaro não tem coligação. Mesmo assim, vai ficar com um fundo eleitoral gordo. E com tempo de TV alto.
0: Esse é o motivo pelo qual Queiroga não quer um companheiro de chapa.
1: Você não tá falando de Major Fábio, não, né? Você não tá falando de Major Fábio,
0: não. Tô falando dele.
2: Não quer dividir, não, né?
0: Vê se quem disse foi o Major Fábio, que Queiroga não quer ele na chapa pra não dividir o fundo eleitoral.
1: Agora, sabe quem aparece com a fatia gorda também? É o Partido dos Trabalhadores. Ninguém no PT tá liso, viu? São 615 milhões e 400 mil reais.
2: Olha,
1: então, pouco? É. Uma campanha franciscana dessa?
0: Esse valor pra onde? Pro Brasil todo?
1: É uma campanha franciscana,
0: não dá pra nada, né? Não.
1: Meu Deus do céu.
0: Esse valor aí pro Brasil todo não dá pra nada.
1: É uma campanha franciscana.
0: Rapaz, um deputado aqui na Paraíba, para ganhar a eleição, tem que gastar pelo menos 10 milhões.
1: Gente, eu tô rindo, mas tô rindo assim com muito respeito, porque a gente chegou num ponto da eleição, é claro que contém ironia, que 615 milhões,
2: um número mais...
1: 615, 400, é pouco.
0: É pouco mesmo.
1: A gente chegou numa campanha onde, em termos de Brasil, 881 milhões. É pouco.
0: É pouco.
1: Olha onde tá chegando. Aí nessa aí, assim, o top 3 completando aí. Sabe quem é que vem logo no reboque?
2: Conte.
1: União Brasil. Olha, Damião aí. Feliciano. É outro que vai ter uma campanha franciscana aqui na Paraíba. Ué. Em nível nacional, o partido vai ter 526 milhões e 200 mil.
0: É pouco.
1: Meu Deus. Na sequência, o PSD de Diogo Cunha Lima e de Pedro com 421 milhões e o PP. Aí sim, esse daí de Agnaldo Ribeiro tem uma campanha franciscana com 417 milhões de reais. Ao todo, 2,3 bi foram liberados para os partidos no famigerado fundão eleitoral.
2: Eu fico rindo porque 2
1: bilhões.
2: 2,3 bilhões de reais. Que poderiam ter sido esse dinheiro investido em educação, em saúde, em infraestrutura, na economia, estão indo para onde?
0: Esse é o problema que a gente entende que poderia ter sido
2: doente com um negócio
0: traduzido para a gente. Agora, que 600 milhões para uma campanha aí, para a campanha nacional, é pouco. Você concorda ou não?
2: Não. Se a gente for pra puxar...
0: Para o Brasil inteiro?
2: Isso aí são dados oficiais.
0: Para o que eles gastam?
2: Mas esses aí são os dados oficiais, Rudinei. A gente sabe da realidade dos dados extraoficiais.
0: Fora as praias, né?
2: E a gente sabe que é muito caro, mas eles mesmos falam aqui durante as entrevistas, para se eleger hoje é muito caro. Quem não tem mandato para furar a bolha e chegar é muito difícil.
0: Você e a gente isso? Tem um cenário que a gente entende também, que o povo pede.
2: Aí, você viu o vídeo nas redes sociais de Valver?
0: Eu tô defendendo político, não. Estou dizendo que, peraí, o povo pede ou não?
2: Pede.
1: Eu conheço um candidato que ele anda assim, ó. Ele anda num bolso com nota de 5, no outro bolso com nota de 2, e no bolso de trás, nota de 50. Porque dependendo do pote, se for só uma pessoa...
0: Se a cabeça no dia tiver cheia, ia errar o bolso.
1: Oxe, e não já errou,
2: que
1: não?
2: Que coisa bonita, viu? Vocês estão dizendo uma coisa dessa.
1: Aí, não, peraí, a gente tá ilustrando, tá tirando onda, é claro. Se vem aquele pé de cana, o burrinho, sabe? É 5. Se vier alguém... Assim, menos vultuoso.
2: É
1: 10. E os 50, é assim, se tiver uma mesa
0: com a família de 4. Pagar uma continha e tal, né?
2: É. E não tem no bolso de 200, né, desse aí, né?
1: Não, pode não,
0: porque aí você não quebra o caixa, 9 na Paraíba, tá tudo igual, só não ficou igual depois que terminou o Paraíba Boa. Já? Tudo ficou diferente. Porque a gente trouxe aqui os bastidores que a política da Paraíba e que a população esperava em ouvir. 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

Agora 9 horas e 24 minutinhos, um bom dia para você, um ótimo dia. Hoje, segunda-feira, dia 24, já passo aqui para desejar um ótimo dia para você. E vamos iniciar mais um programa 100% você, né? Zap liberado 988-12-1005, já manda aquela mensagem, pede aquela sua música nessa manhã. Vamos para o nosso break comercial e eu volto trazendo muita música.

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0: As federações partidárias que optaram pela neutralidade na corrida presidencial de 2026 somam um impressionante número de 3,7 mil candidatos. Essas alianças, como União Brasil e Progressistas, PRD e Solidariedade, e PSDB e Cidadania, focam principalmente na disputa por cadeiras no Congresso Nacional. Inicialmente, havia expectativa de apoio da federação União Progressistas à campanha do senador Flávio Bolsonaro, com a oferta de um vice na chapa presidencial. No entanto, a neutralidade prevaleceu, direcionando os esforços para as eleições legislativas.
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2: Agora na Paraíba, 9 horas e 28 minutos.

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1: Oi, gente! Tudo bem? Nós estamos chegando! Ei, maravilha de programação, né, Chuchu? Como é que você tá? Tudo bem? Tudo já? Como é que passou de final de semana? Foi bom? É? Espero que tenha sido muito bom o seu final de semana, né? Hoje é dia 24 de agosto de 2026. Vamos lá! A gente tá começando mais uma semana aqui juntinho com você na nossa rádio. E tem previsões astrais, né? Vamos saber o que os astros revelam pro meu, pro seu, pro nosso signo. Bora então, começando? Alô, você de Aries! Com um bom humor e ótimas ideias, os problemas se resolvem de maneira muito mais fácil do que estava esperando hoje, inclusive no trabalho, viu? À noite, a lua muda para Capricórnio e o astral pode ficar um pouco mais sério. Na paquera, adiante os contatos para aumentar suas chances. O romance segue descontraído e animado hoje, viu? Número da sorte, Ares, é o 8, a cor preto. Ouro. O dia promete muitas mudanças pela frente, mas a boa notícia é que as estrelas indicam que as surpresas são favoráveis aos seus interesses pela manhã. Por isso, vale a pena ligar suas antenas e agarrar as boas oportunidades que cruzar o seu caminho, viu? Que vão cruzar o seu caminho. Olha, as estrelas também avisam que a sensualidade vai estar a mil, tanto na paquera quanto no romance. Os dois devem se beneficiar. Número da sorte hoje, Torinho, 35, a cor amarelo. Geminiano, geminiana, os relacionamentos pessoais hoje entram em cena e você pode retomar os laços com pessoas queridas que andavam distantes. Suas habilidades para lidar com as pessoas serão o maior trunfo hoje, viu? Especialmente se trabalha com o público ou em parceria com os colegas. Se está só, paquera, reserva surpresas e pode encontrar alguém com quem tem muita química. Número da sorte hoje é o 26, a cor é o cinza. E você de câncer? Olha, se depender das estrelas, você está começando com foco total no trabalho. Pode surgir boas oportunidades de assumir novas responsabilidades, o que garante frutos lá na frente. O resultado será melhor do que imagina, viu? É. O romance anda mais rotineiro, mas isso muda à noite. A lua promete aumentar a harmonia com o seu par. Se está solteiro ou solteira, o crush anda enrolando mais do que gostaria, talvez seja a hora de seguir em frente, hein, câncer? Número da sorte para você é 59, a cor é o lilás. E assim, ponto final, né, gente? Terminamos o primeiro bloco, daqui a pouco a gente volta, retorna aqui e fala para você de Leão, Virgem, Libra e Escorpião. Continue com a gente, até daqui a pouco.
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Uma startup brasileira de inteligência artificial atingiu o cobiçado status de unicórnio, com seu valor de mercado estimado em 1,2 bilhão de dólares. Fundada em 2023, a empresa utiliza IA para otimizar processos judiciais, atraindo mais de 100 milhões de dólares em uma nova rodada de investimentos. Este feito destaca o crescente potencial do setor de tecnologia no Brasil e a capacidade de inovação local em áreas de ponta, como a inteligência artificial. A empresa tem se consolidado como um player importante no mercado global de tecnologia.

0: Agora na Paraíba, 9 horas e 47 minutinhos. Vamos ouvir aí os nossos ouvintes. O Rodrigão, lá dos bancários. Tudo bem, Rodrigo?
1: Bom dia, Tiago Alves. Bom dia a todos os ouvintes do programa 100% Você, Rádio 100.5. Aqui é Rodrigo dos Bancários, na escuta, nessa segunda-feira abençoada. Quero desejar, Tiago, para você, para todos os ouvintes, uma excelente semana. Que Deus abençoe a todos. E queria pedir uma música, Tiagão. Eu gostaria de ouvir Solange Almeida e José Augusto, Aguenta Coração. Aqui ligado na 100.5, programa 100% Você, o nosso amigão Tiago Alves.

0: A Lua segue em seu paraíso astral e avisa que você tem tudo para brilhar no trabalho hoje. O serviço, ele vai precisar de empenho, claro, né? Como sempre. Mas sua dedicação será notada e há boas chances de conquistar uma nova posição. A melhor notícia é que a sorte estará do seu lado e pode pintar novas... boas novas pela frente. Ó, pode se preparar para viver momentos encantados com o par também, viu? Número da sorte hoje, Leãozinho, é o 27, a cor azul claro. A semana tá começando com um astral harmonioso na relação com a família, Virgem. Você vai revirar os álbuns de fotos, sabe aqueles negócios assim e tal? É, isso tudo vai aquecer o coraçãozinho, né? Olha, o trabalho flui melhor na parte da manhã, em home office, se você tiver, ou se lida com produtos e serviços para o lar, também vai dar bom. Com a lua entrada no seu paraíso astral, você e o par vão viver momentos deliciosos à noite, tá? Número de hoje, Virgem, para vocês é o 53, a cor é o bege. Libra e amores! No trabalho, explore sua habilidade de comunicação e aproveite para enviar e-mails, marcar reunião ou fazer contatos com clientes. Um bom papo e muito encanto serão seus trunfos para brilhar na paquera, mas as suas chances são melhores ao longo do dia, tá? Número de hoje, Librinha, é o 11, a cor é o rosa. Escorpião. E você de escorpião, aproveite as boas energias para negociar um aumento, buscar uma posição melhor em outra empresa e até fazer algumas comprinhas. Você tá pensando em adiantar, né, os presentes de Natal, viu? Olha, a boa notícia é que a lua entra em Capricórnio no começo da noite e traz um astral mais descontraído. Tem tudo para movimentar sua paquera ou dar aquela animada nos momentos com quem ama. Se joga, viu, escorpião? Número de hoje é o 54, a cor é o vermelho. E assim, ponto final, terminamos o segundo bloco, né? Daqui a pouco a gente volta e aí finalizamos, sim, para você de Sagitário, Capricórnio, Aquário e Peixes. Continue com a gente, até daqui a pouco.
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O ministro do Supremo Tribunal Federal, Flávio Dino, determinou a nulidade de emendas indicadas por presidentes de partidos. A medida vem acompanhada de um alerta para possíveis punições, reforçando a fiscalização sobre a destinação de verbas públicas. Em julho, o ministro já havia suspendido verbas indicadas por Valdemar Costa Neto, presidente do PL, que não possui mandato no Congresso. A decisão visa garantir a transparência e a legalidade na aplicação dos recursos.

Olha só, agora 10h07, voltamos com o programa 100% Você. Eu já aí, ó, dedico um abraço especial para você que está nos ouvindo, né? O meu amigo Brito, ele aqui em Santa Rita, lá em Sapé, o Victor. Muito obrigado aí, tá, amigão, pela sua audiência também. Vamos ouvir aí o som de Wesley Safadão e Natanzinho Lima, Mentira Estampada.

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1: Oi, gente, nós estamos de volta aqui na nossa rádio preferida, maravilha de programação. Hoje, sua linda, segunda-feira. Eita, nós vamos aqui com previsões astrais. Bora lá? Alô, você de Sagitário? Sagitário! No trabalho, a troca de ideias pode ser estimulante, tá? E de quebra, você pode apresentar e aprender mais do que imagina com pessoas que têm pontos de vista diferentes do seu. Talvez seja preciso um pouco se concentrar mais nos seus esforços em casa mais tarde. Então, faça sua parte para ficar em paz com a família, viu? A dois, fica mais fácil conversar sobre as finanças do casal hoje. O número da sorte é o 14, a cor é violeta. Capricórnio. Cuidar das tarefas de rotina ou de serviços que podem ser feitos de maneira mais isolada pode ser uma boa pedida, mas redobre o cuidado com o que fala à tarde, já que as boas chances de deixar escapar um segredo são reais. Ai, meu Deus. Olha, o Vênus e o Urano protegem seus interesses, tá? No final você tem tudo pra sair na vantagem, inclusive na conquista. Número da sorte hoje, Capricórnio, é o 31. A cor é verde esmeralda. Aquário! Senhoras e senhores de Aquário, o dia é perfeito pra dar um passo mais ousado na busca de um sonho, desde que não precise arriscar muita grana, né? As amizades contam com vibes maravilhindas, mas é melhor não misturar dinheiro nessa história, viu? A chance de conhecer uma pessoa interessante através dos amigos, se está on. Tem compromisso? Bom, o romance segue blindado, mas você pode buscar um certo isolamento à noite. Número de hoje, Aquário, é o 26. A cor? Azul marinho. Peixes. E você de peixes? Assuntos envolvendo a vida profissional podem ocupar boa parte da atenção. Seu lado ambicioso se destaca, vale a pena dedicar um capricho no visual, viu? Amizades com benefícios têm chance de emplacar também. À noite, a sintonia e companheirismo devem crescer. Número de hoje, peixes, é o 35. A cor é o branco. E assim, ponto final, né, gente? Terminamos o nosso horóscopo de hoje, prometendo voltar, claro, amanhã aqui na nossa rádio. Forte abraço pra você, um beijo, se cuida e até lá, hein? Tchau, fui!
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0: Uma pesquisa inovadora revelou uma nova forma de prever riscos em gestantes que possuem doenças autoimunes, utilizando um teste pré-natal não invasivo. Este avanço científico promete maior segurança e acompanhamento personalizado para futuras mães. O estudo representa um marco importante na medicina materno-fetal, oferecendo ferramentas mais precisas para a detecção precoce de complicações. A expectativa é que a nova metodologia contribua significativamente para a saúde de gestantes e bebês.
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1: Opa! Alô você! Tô chegando, tô na área, tô aqui, ó! De bem com a vida, no lugar certo e fazendo o que eu gosto. Comunicando, levando alegria e esbanjando o alto astral. Isso a gente faz muito bem, obrigado. E o Novelizando está no ar, trazendo o resumo da sua novela favorita. As novelas da Globo e o resumo delas, desta segunda-feira, 24 de agosto, passando a partir de agora no ar. Eu, Silva, tô sempre com aquele sorrisão no rosto, porque sorrir não paga imposto. Começando com A Nobreza do Amor, a novela das seis da Plim Plim. Virgínia anseia por enviar a foto de Alica para Gendal. Graça estranha a atitude de Viriato com Belmira durante a missa. Omar e Salma conversam sobre suas desilusões amorosas. Fátima se confessa com Viriato. Alica conta a Tonho que se passou entre ela e Omar. Ai, ai, ai. Aí ela quer saber, né? O que se passou entre ela e Omar? A Alica conta a Tonho, então. Aí, cara. Esse episódio de hoje eu vou te contar, viu? Vai dar o que falar. Manuel e Fortunato disfarçam a ausência de Maria Helena na missa. E Viriato exige que Belmira revele a Ritinha que é filha de Diógenes. Esse foi o resumo de A Nobreza do Amor desta segunda. Daqui a pouco eu volto com tudo que vai rolar na nova novela das sete, que estamos na segunda semana. O pessoal tá gostando, hein? Daqui a pouco.
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As federações partidárias que optaram pela neutralidade na corrida presidencial de 2026 somam um impressionante número de 3,7 mil candidatos. Essas alianças, como União Brasil e Progressistas, PRD e Solidariedade, e PSDB e Cidadania, focam principalmente na disputa por cadeiras no Congresso Nacional. Inicialmente, havia expectativa de apoio da Federação União Progressistas à campanha do senador Flávio Bolsonaro, com a oferta de um vice na chapa presidencial. No entanto, a neutralidade prevaleceu, direcionando os esforços para as eleições legislativas.

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1: Legal, turma! Estamos de volta com mais um bloco do Novelizando desta segunda-feira, dia 24. Agora é hora de saber o que vem por aí na novela das sete da Globo, que está na segunda semana. A novela Por Você. Bela se revolta contra a conselheira tutelar, que leva as crianças para uma casa de acolhimento. Lucas garante a Bela que não foi ele quem fez a denúncia ao Estado. Vanessa diz a Pérola que Gabriel saiu de casa. Bela visita Peixe, Glorinha, Ítalo e Samuca. E também conhece Carmela. Vera explica às crianças sobre as regras da casa de acolhimento. E Dalila estranha a ausência de Peixe na escola. E esse foi o resumo de Por Você, a novela das sete da Globo. E daqui a pouco eu volto pra te falar sobre Quem Ama Cuida. Segura!
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Uma startup brasileira de inteligência artificial atingiu o cobiçado status de unicórnio, com seu valor de mercado estimado em 1,2 bilhão de dólares. Fundada em 2023, a empresa utiliza IA para otimizar processos judiciais, atraindo mais de 100 milhões de dólares em uma nova rodada de investimentos. Este feito destaca o crescente potencial do setor de tecnologia no Brasil e a capacidade de inovação local em áreas de ponta, como a inteligência artificial. A empresa tem se consolidado como um player importante no mercado global de tecnologia.

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1: Legal, galerinha do bem! Abraço pra você, pra você e pra você também. Estamos de volta nesta segunda-feira, agora com o último bloco, reta final do nosso Novelizando. Agora em destaque, quem ama cuida, novelona das nove da Globo. Adriana ajuda César após o assalto e ele decide marcar sessões de fisioterapia com a moça. Pedro e Ademir discutem na presença de Bruna e Carmita. Silvana propõe a Tiago que ambos se aproximem de Ulisses, a fim de que o filho recupere a presidência da joalheria. Ulisses conta a Ingrid que Pilar casou com o pai de Brigitte por interesse. Adriana diz a Mau Mau que tem medo de que Pedro a julgue por causa do plano de vingança. E Otoniel comenta com Elisa que Joel não acreditou na sua história com Francesca. E esse foi o resumo de Quem Ama Cuida. E o Novelizando desta segunda vai ficando por aqui. Eu sou o Silva Júnior, o seu amigão. E amanhã, terça, tem mais Novelizando e eu conto com a sua audiência. Grande abraço, excelente início de semana, cuide-se bem e até amanhã!
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ministro do Supremo Tribunal Federal, Flávio Dino, determinou a nulidade de emendas indicadas por presidentes de partidos. A medida vem acompanhada de um alerta para possíveis punições, reforçando a fiscalização sobre a destinação de verbas públicas. Em julho, o ministro já havia suspendido verbas indicadas por Valdemar Costa Neto, presidente do PL, que não possui mandato no Congresso. A decisão visa garantir a transparência e a legalidade na aplicação dos recursos.

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0: 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São 12 horas e 2 minutos.
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0: Sejam todos muito bem-vindos ao Rádio Jornalismo da 100.5 AFM Líder. Hoje é segunda-feira, dia 24 de agosto do ano 2026. Edição de número 619 do programa Voz da Paraíba. A partir de agora, informação sem maquiagem e a opinião com coragem. Vamos aos destaques do programa desta segunda-feira. Tudo aquilo que a nossa produção preparou para você ficar bem informado.
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Criminosos explodem posto de combustíveis, trocam tiros com a PM e roubam 40 mil reais. O assalto aconteceu na madrugada de hoje em um posto de combustível que fica entre Bancários e Altiplano Cabo Branco. Polícia prende funcionário de empresa terceirizada da Cagepa por acusação de furto de 80 hidrômetros. Polícia salva professora levada por criminosos e que seria assassinada no Tribunal do Crime. Homem aponta arma para policiais e é ferido a tiros após perseguição na Paraíba. Morre idosa atropelada ao tentar atravessar a avenida usando faixa de pedestres em João Pessoa. Motorista perde controle e carro destrói muro de casa na ladeira do Cuiá, na capital do estado.

Agora os destaques das eleições 2016. Rede Bandeirantes de Televisão realiza primeiro debate com os candidatos à presidência da República. O detalhe é que Lula, Flávio Bolsonaro e Zema não foram ao debate da Band. Confira agora a agenda dos candidatos ao governo da Paraíba para esta segunda-feira. O candidato Camilo Duarte, do PCO, participa de entrevista em Guarabira. O candidato Cícero Lucena, do MDB, às 19 horas, participa de uma plenária no bairro do Mutirão, em Campina Grande. O candidato Efraim Filho, do PL, pela manhã em João Pessoa, gravou para o Guia Eleitoral. À tarde, participa de um programa em Campina Grande, faz caminhada no bairro Novo Horizonte, também na Serra da Borborema. Lucas Ribeiro, do PP, cumpre agenda administrativa. À tarde, participa de entrevista em uma emissora de rádio em João Pessoa. Cumpre agenda administrativa e

faz caminhada na comunidade Laranjeiras. À noite participa de inauguração de comitê na capital e faz caminhada no bairro de Mangabeira. O candidato Pedro Coutinho, da Democracia Cristã, pela manhã realizou encontro com comerciantes em Mangabeira. À tarde tem encontro com a equipe de campanha e participa de entrevista em uma emissora de TV. À noite participa de um culto evangélico na Avenida Epitácio Pessoa, na capital. O candidato Yuri Ezequiel da UP participou na manhã de hoje de uma reunião interna do partido e à tarde faz panfletagem na Praça da Paz, no bairro dos Bancários. Agora os destaques do esporte desta segunda-feira.

0: o Botafogo da Paraíba, hein? Venceu de virada o Guarani de Campinas. O Guarani começou na frente 1-0, mas o Botafogo virou para 3-1.
1: Botafogo paraibano.
0: Com a vitória, o Botafogo garantiu sua classificação para o quadrangular final da Série C do Campeonato Brasileiro.

0: Botafogo.
1: Próximo sábado acontece a última rodada da fase de classificação da Série C do Campeonato Brasileiro. Botafogo joga contra o Itabaiana, 5 da tarde. Botafogo pode garantir primeiro lugar na classificação, dependendo do resultado com Itabaiana, pode ficar em segundo ou em terceiro, e ir para o quadrangular com uma certa vantagem de jogar a partida decisiva em casa no Almeidão, em João Pessoa. Pela Série A do Campeonato Brasileiro, o Palmeiras goleou o Vasco da Gama e aumentou a vantagem sobre o Flamengo. O Flamengo, no sábado, estava vencendo o Cruzeiro, mas levou a virada do time mineiro, 2-1. Daqui a pouco tem o Wellington Alves comentando com a gente os destaques do esporte, né? Campeonato Brasileiro, e também os destaques do esporte amador. Ontem, a equipe da 100.5, né, transmitiu a final do Cinquentão de Bahia, lá no estádio Lorival Caetano. A final entre o Santos de Tereré e a equipe do Veteranos do Jardim Planalto. 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
1: 12:13 agora na Paraíba. Alô, Paraíba, muito boa tarde. Final de semana de muitas novidades na política, no esporte. Grande jogo do Botafogo da Paraíba no Almeidão. Cerca de 10 mil torcedores no Almeidão para acompanhar o jogo do Botafogo. Ontem nós tivemos a transmissão da equipe 100.5 lá no estado do Lourival Caetano, em Bahia, com a final do Cinquentão, né? A equipe do Santos de Tereré contra o Jardim, o veterano do Jardim Planalto. E parabenizar a todos pela organização do evento lá na cidade de Bahia. Daqui a pouco o Elton vai trazer o noticiário completo. Na política tem pesquisa hoje, pesquisas trazendo aí os números para os principais candidatos ao governo do estado da Paraíba. Daqui a pouco eu vou trazer os números da pesquisa que aponta Lucas Ribeiro em primeiro lugar, Cícero Lucena em segundo e Efraim Filho em terceiro. Daqui a pouco eu vou trazer os números da pesquisa para o governo do estado da Paraíba. É isso, final de semana também teve violência, infelizmente. Os bandidos essa madrugada explodiram um posto de combustível que fica ali na ladeira entre Cuiá, aliás, entre Timbó, aquela ladeira chamada do Timbó, que dá acesso ao Bancários, ao Altiplano Cabo Branco. Os bandidos explodiram lá a estrutura do cofre e levaram 40 mil reais, informação repassada pela Polícia Civil da Paraíba. 12:15 agora na Paraíba. Vamos trazer já os destaques de Wellington Alves nesta segunda-feira. Lamentar, rapaz, aquele time do Flamengo, aquele lateral esquerdo, Ayrton, ele não tem condições de estar ali. Não tem condições. Pode virar, mexer e buscar. Porque o nível do time é muito alto. Aos 47 do segundo tempo, ele endoidou. Pegou uma bola, levou lá pela esquerda sozinho. Como é que um jogador experiente puxa um contra-ataque sozinho? Com 4, 5 jogadores do Cruzeiro. Sabe o que aconteceu? Ele perdeu a bola, gerou o contra-ataque e o Cruzeiro fez o gol. Jogador que não tem maturidade. No futebol, não adianta só ter vigor físico, ter vontade, não adianta. Você tem que ter inteligência, tem que ter sabedoria, senão, aos 47 segundos do tempo, jogador maduro, vai tocar a bola, vai cadenciar, não deu. Agora, se fosse um contra-ataque com 3, 4, 5 jogadores, tudo bem. Contra-ataque é contra-ataque de verdade. Quando o resto do time acompanha, você diz, pronto, aí você tem 3 contra 3, 4 contra 4 no contra-ataque, aí é um contra-ataque. Mas você sozinho. Mas é isso, o Flamengo perdeu a chance de ganhar do Cruzeiro. O Palmeiras ontem mostrou como é que se faz. Pegou o Vasco de um amigo meu aí, 4-0, foi 4-0 ou foi 4-1? 4-0. 4-0, assistiu não? Tava cansado? Tava na praia, não foi que você tava todo bronzeado? Tava trabalhando, vendendo água mineral, muito gelo. Ou seja, deu um gelo no Vasco, né? 12:17 agora na Paraíba. Wellington Alves, muito boa tarde, Wellington. Wellington Alves recebeu uma comenda, uma homenagem da organização do Campeonato Cinquentão de Bahia. Merecida homenagem, porque o Wellington Alves é o embaixador do esporte amador. Investe, divulga, estimula, divulga os atletas profissionais e amadores que são destaques nessas equipes, os organizadores, porque são verdadeiros heróis, viu, Wellington? Quem faz esporte amador hoje em dia são verdadeiros heróis e batalham muito. Encontrei lá no Lourival Caetano, rapaz, nosso amigo Bebé, há muito tempo que eu não encontrava Bebé.
2: Em breve trazer ele em estúdio, né,
1: Marcelo? Trazer no estúdio, nosso grande
2: Bebé. Tem história, viu, Marcelo?
1: Muita história, muita história. E Raquel Maroja foi lá também, no Lourival Caetano, participar dessa decisão. O secretário Netinho Figueiredo, secretário de esporte lá da Prefeitura de Bahia.
2: Preparado, viu?
1: Estava lá, também foi prestigiar. Enfim, foi uma festa muito bonita. Eu não pude esperar para o almoço que foi servido aí pela organização, porque dia de domingo a gente tem aquele compromisso em casa com família, mas enquanto pude estive lá na transmissão, depois na entrega da premiação, mas está de parabéns. E Raquel Maroja participou também da cerimônia de entrega dos troféus inclusive com o Wellington Alves, que foi homenageado pela organização do evento. 12h18, Wellington, muito boa tarde.
2: Boa tarde a você, Marcelo José. Boa tarde ao Wellington Souza. Uma saudação aos nossos milhares de ouvintes aqui do programa A Voz da Paraíba, na sua 100.5, a FM Líder. E eu vou começar justamente com os agradecimentos, isso mesmo, aos que fazem o campeonato cinquentão da cidade de Bagé, o Carlinhos da Imaculada, o Walter Costa, conhecido Mangaba, e o coordenador de arbitragem, o Cláudio Diógenes. Quero agradecer aqui por essa belíssima homenagem que recebi, essa honraria, que eu vou trazer agora aqui as imagens. Fiz questão de trazer para os estúdios, porque o que é bom tem que ser divulgado, não é isso, Marcelo? Você que não teve a oportunidade de ver de perto, não foi isso? Mas está aqui a honraria. Então, meu muito obrigado a todos da comissão organizadora do Campeonato Cinquentão da cidade de Bagé. A boa terra que não é Salvador, mas é a minha querida cidade de Bagé. E lá o meu filho Everton da Silva Alves estava na arquibancada presenciando tudo. E eu fiz questão de agradecer em nome dele, representando a minha família. Meu filho Wellington Júnior, a minha esposa Marinês, a toda a família Alves. Então, a vocês, da comissão organizadora da competição do Cinquentão de Bagé, que terminou ontem com vitória de 3-0 do Santos diante dos veteranos do Jardim Planalto. As duas equipes estão de parabéns, e a organização da competição. Agradecer a Raquel Maroja, que esteve lá prestigiando do começo até o fim, inclusive foi ela que fez a entrega dessa comenda à minha pessoa. Aqui fica a minha gratidão e a minha respeitabilidade a todos vocês da cidade de Bagé. E dizer que já vem aí o campeonato quarentão, e eu estarei lá nas arquibancadas do Municipal Lourival Caetano acompanhando tudo de perto. O meu outro destaque aqui inicial fica por conta do Botafogo, que fez a festa da torcida nas arquibancadas do Almeidão no sábado, mas só que antes tivemos o Calçadão do Belo, comandado, muito bem comandado por você, Marcelo José, com as participações de toda a grande equipe aqui da 100.5 FM Líder, que esteve inclusive com a TV 100.5 transmitindo as emoções da final do Campeonato Cinquentão de Bagé no dia de ontem. Mas o esquenta começou verdadeiramente às 14h ali na Praça do Belo, no Calçador do Belo, na tenda da 100.5 FM Líder, recepcionando torcedores, os nossos convidados, ex-jogadores passaram por lá, cronistas esportivos também, e o presidente, inclusive, da ACEP, o Ailton Cavalcante. E que culminou a tarde do domingo com a vitória excepcional do Botafogo, 3-1 de virada. Como todo mundo diz, de virada é bem melhor, foi o que ocorreu frente ao Guarani de Campinas. O detalhe é que foi a primeira vitória do Botafogo diante do Guarani. Até então, tínhamos tido dois confrontos. Um em 1978, vitória do Guarani, 2-1, inclusive um dos gols do Guarani marcado naquela oportunidade por Jorge Mendonça, que jogou com Tavinho Santos no Náutico Capibaribe. E o outro triunfo do Guarani diante do Botafogo foi na Série C de 2025. Então, valeu realmente o esforço de toda a nossa grande equipe, comandada pelo Osmar Queiroz, o Garotinho, com as participações do Gilson Alves, do Gilberto Lira, do craque Raminho, que também esteve lá no Lourival Caetano, lado a lado com a nossa equipe no dia de ontem, a presença também da Aline Macionei Novaes naquela torcida pelo engrandecimento da nossa equipe, e a gente agradece também a participação. Ele que está sempre atuando, sempre presente, participando ativamente das nossas transmissões, apoiando, incentivando, repito, o amigo e irmão, o Miguel Marinho. Miguel Marinho e está fazendo um trabalho estatístico maravilhoso, os números dos espetáculos, a estatística do jogo de cada partida do Botafogo. Ele vai lá para o outro lado, ali por trás das placas de publicidades, ali do Almeidão, e fica realmente buscando as informações da partida, os números de faltas, escanteios, cruzamentos do lado direito, lado esquerdo, o número de faltas de cada equipe, os chutes a gol, as faltas cobradas com eficiência ou não, posse de bola. Então são realmente números importantes trazidos pelo Miguel Marinho ao término de cada partida dos microfones da 100.5 FM Líder. Ele que, de acordo com informações preliminares, vai fazer de tudo para passar aqui, ainda dentro do programa A Voz da Paraíba, comandado aqui por Marcelo José, e possivelmente também fique para participar da Arena Líder a partir das 14 horas no dia de hoje, onde vai ter a oportunidade de repercutir tudo a respeito do Botafogo na Série C, essa classificação de forma antecipada e também a classificação geral. Os próximos jogos estaremos aqui a debater ao lado do amigo Miguel Marinho e de toda a grande equipe que tem o comando do Osmar Queiroz, o narrador que deu um show no final de semana no jogo do Botafogo, na vitória na Série C, no Almeidão, e também por ocasião do canal da TV 100.5, lá no estádio municipal Lorival Caetano, na cidade de Badia. De forma, Marcelo, que a gente nesse momento agradece, e como agradece a todos que estão sempre a nos apoiar nos nossos projetos, são amigos, são parceiros. Eu gostaria aqui de estender uma saudação muito especial à equipe de apoio do Botafogo. É o pessoal dos bastidores. Não aparece absolutamente nada para a torcida, mas realiza um trabalho grande em prol do nosso glorioso Botafogo. Ramon, que é o mordomo, é o roupeiro do Botafogo, chega cedo, sai tarde ao lado dos seus companheiros de trabalho. O Matheus, o Alexandre, o Antônio, que veio lá de Fortaleza, campeoníssimo pelo Fortaleza, Antônio, trazendo a sua experiência ao lado do Ramon também. Eu considero os dois, Ramon e Antônio, mais rodados do que carro de Fórmula 1. São profissionais competitíssimos dos bastidores, pessoal de apoio do Botafogo. Então fica aqui a minha estima e a minha consideração a todos vocês. E nessa caminhada estamos torcendo mesmo, ao lado dessa SAF, do Felipe Félix, do Cadu Félix, o pai do Felipe, do Fernando Leite, que está aí como executivo de futebol, que faz um trabalho também maravilhoso, um trabalho que não aparece, chegou, e como fez em outras equipes que trabalhou, principalmente recentemente no Floresta, Fernando Leite é bastante eficiente, e nós estamos nessa caminhada, de mãos dadas, todos nós, em busca desse acesso. A classificação já conseguimos, mas falta o principal, que é o acesso, e está chegando, com certeza, com a permissão de Deus. Então, um abraço a Ramon, ao Matheus, ao Alexandre e ao Antônio, pessoal de apoio do Botafogo. Valeu, valeu, valeu, Marcelo José.
1: 12h27, eu senti falta ontem lá no Lorival Caetano do nosso amigo Bill Jardineiro.
2: Mas ele justificou.
1: Não, né? Justificou.
2: Você sabe que trabalha de domingo a domingo esse pessoal, né, Marcelo?
1: Quando aparece um contrato, você não pode deixar de ganhar dinheiro.
2: E principalmente quando em residências, que o pessoal trabalha durante a semana e só tem o final de semana para trabalhar. Então o Bill aproveita, vai ganhar o extra. Ele que tá sempre lado a lado, o Bill, ele tá sempre lado a lado com o grande amigo dele, que vencer uma figura que você ontem entrevistou e já falou dele aqui agora há pouco, que é justamente o Bebê Maciel, amigo particular do Bill. E Bebê faz questão, me parece que são duas ou três vezes ao mês, que passa ali, próximo ao Lourival Caetano, onde reside o Bill Jardineiro, leva o Bill para cuidar do gramado lá do minicampo que você não foi ainda. Depois que o Bebê inaugurou o minicampo, você só foi na piscina. Em vários jogos que a gente fez dos amigos da imprensa e jogadores profissionais de férias. Mas Bebê fez ali onde era o estacionamento, que é amplo, um minicampo extraordinário.
0: Aonde?
2: Lá na granja dele, amigo. Aí Bill é que toma conta do gramado. A grama é a mesma do Almeidão, só para você tomar conhecimento. O Bill sabe onde tem aquela a grama esmeralda. É uma das melhores gramas do país. Aí o Bill foi buscar na fonte e levou lá para o gramado. Quem jogou lá no gramado do minicampo do Bebê Maciel, gramado feito pelo Bill Jardineiro, foi Duval. Jogou lá, pisou no gramado, já jogou lá várias vezes. Pô, a gente precisa se programar para ir lá na granja do Bebê. Vamos se programar. E também o craque Mazinho, tetracampeão do mundo. Ele jogou 10 minutos no dia da inauguração do gramado. Só 10 minutos, Marcelo. O homem tocava na bola, Marcelo. Era um estilo, viu? Meu amigo, Mazinho, craque Mazinho, que goza da amizade do Bebê Maciel. Foi um dia festivo no dia da inauguração, mas a gente vai programar para levar a equipe da 100.5 FM Líder. Alô, Bill, comunica ao Bebê, viu? Que a gente vai marcar presença para o Marcelo jogar, pisar na grama que Duval pisou, na grama que o craque Mazinho, seleção brasileira, também pisou lá na granja do Bebê, o Marcelo.
1: Quem teve lá também foi Ramos, nosso amigo Ramos da usina São João, que morou muito tempo nos Estados Unidos, lá em Boca Raton, também estava lá. Eu estava até dizendo a ele, você está relembrando o tempo que você desfilava nesse tapete aí do Lourival Caetano, viu? Jogou muita bola ali, viu?
2: Ah, Marcelo, eu fui testemunho, Marcelo. Falar das boas, aqui, ó. Falar das boas atuações do Ramos Bernardino, o Ramos ex-Boca Raton na Flórida. Foram quase 30 anos morando nos Estados Unidos, mas ele disse, agora vou ficar por aqui, perto dos amigos. E esteve com a gente no Calçador do Belo, na tenda da 100.5 FM Líder, no sábado, lá no Almeidão. Justamente ali na Calçada do Belo, que eu batizei, a Praça do Belo, Calçadão do Belo, também batizado por você, e na tenda da 100.5. O Ramos esteve no sábado e ontem lá no Lourival Caetano. Ramos jogou durante muito tempo, eu acho que foi uma década como titular absoluto do São Paulo de Bagué. A dupla era Ramos e Marinésio. Marinésio e Ramos. Aí eu sempre falo, o estilo de Ramos, Duílio, campeoníssimo brasileiro pelo Fluminense nos anos 80. Era um zagueirão de luxo, Duílio. Aí o Marinésio era estiloso. Lembrava muito o Luizinho, ex-Atlético Mineiro, ex-seleção brasileira. Para mim, um dos melhores zagueiros do futebol do país de todos os tempos, o Luizinho. Então, o Ramos conhece muito bem ali o gramado do Lourival Caetano. Esteve conosco, o Silvinho também marcou presença lá, o craque Silvinho. Não sei se deu tempo ele subir, Marcelo, mas ali embaixo ele ficou e acompanhou atentamente a transmissão. O craque Silvinho, que veio de Goiás há cerca de 30 anos e ficou por aqui, viu, Marcelo?
1: Rapaz, encontrei lá a Abelha. Abelha, joguei bola com a Abelha. Tava lá Luciano Romero, que foi volante do Botafogo, jogou com o Raminho.
2: No 13 também.
1: Jogou no 13
2: sim,
1: também.
2: Sim, sim, sim.
1: Um bom caráter, né, rapaz? Um cara sério, um cara decente. Bom demais. E aquela turma do Santos joga muita bola, viu?
2: Seu Zé,
1: o Sandro. E Camarão, rapaz.
2: Camarão
1: da Assembleia Legislativa da Paraíba.
2: Diga, Marcelo, que eu tô mandando um abraço. Camarão, o segredo, disse, na praia, corro na praia, na areia e faço musculação.
1: É porque ele escutou aquela música de Zeca Pagodinho, sim, né? Camarão que dorme, a onda leva, então ele não dorme. Camarão, rapaz, a gente organizava todo fim de ano. O Wellington, acho que participou, os dois aí participaram já, eu acho. A gente fazia todo final de ano lá em Alhandra, quando era Branco Mendes, né? A família, quando era administrava lá, o sobrinho de Branco Mendes. A gente fazia lá em Alhandra a confraternização de fim de ano. Era o time da imprensa contra o time dos políticos. Aí entrava deputado, prefeito, entrava muita gente aí. E depois Branco servia lá uma feijoada, né? Um churrasco.
2: Era tradicional, não era, Marcelo?
1: Tradicional, todo fim de ano, mês de dezembro, a gente fazia lá.
2: Lembra que a gente chegou algum momento que concorreu com o meu jogo, você lembra? Coincidia a data, né?
1: Foi.
2: Muita gente ficava em dúvida se ia pra Bahia ou se ia pra lá.
1: Exatamente.
2: Aconteceu isso.
1: Foi, viu? Aconteceram. Foi. Aconteceram algumas vezes. 12h33. Vamos no intervalo, Ué? Daqui a pouco a gente volta. Depois a gente traz aqui a confusão que aconteceu no comitê lá na Praça da Paz. Um policial que fez, estava lá, pegou um vídeo, fez um vídeo e chamou um ex-governador de ladrão, estava lá no comitê, uma confusão, foi tudo parar na delegacia, foi tudo para a delegacia de polícia, e a juíza soltou o policial, né? Disse que, olha... Hã? Não, o que foi chamado de ladrão, não. O que chamou de ladrão, ele ficou mais tempo preso do que o que na época foi preso pela Polícia Federal. Eu vou trazer daqui a pouco uma análise sobre esse caso que aconteceu lá na Praça da Paz. E também os números da pesquisa, né? Saíram números da pesquisa para o governo do estado da Paraíba. Lucas Ribeiro está na frente. Eu acho que os números são absolutamente normais. Porque Lucas está no governo do estado, com estrutura da máquina, Cícero está em segundo lugar, e terceiro está Efraim, pertinho de Cícero, viu? Pertinho de Cícero. Anotem aí, essa campanha vai ser definida na reta, na semana da eleição, anotem aí, vai ser definida. E a eleição para senador também. João está em primeiro, depois vem Veneziano em segundo, e depois vem em seguida... Marcelo Queiroga e Nabô Vanderlei empatados. Estão empatados em terceiro, atrás de Veneziano. Então, vou trazer os números e análise para vocês aqui no programa de hoje também. A gente vai liberar os telefones para que você possa participar do programa. Um comentário, uma análise, uma denúncia, uma reclamação para você participar do programa. Abraçar meu amigo Everaldo e Dona Graça na Rua do Colégio. Abraçar meu amigo Santa Rita. Abraçar meu amigo professor Mendes em Mangabeira, 42 anos de sala de aula. Um verdadeiro exemplo. Um verdadeiro exemplo de professor aqui no estado da Paraíba. Professor de escolas públicas, municipais e estaduais. Já foi diretor. Vamos no intervalo, daqui a pouco a gente volta.
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12:41 na Paraíba, 12:41. Pesquisa para governador da Paraíba, viu? Pesquisa para governador da Paraíba.

Diversos sites nacionais divulgaram pesquisas, né? O Poder 360 divulgou pesquisa. A Real Big Data, Real Time Big Data, divulgou hoje, segunda-feira, pesquisa para governador da Paraíba. Vamos aos números, vamos aos números. Lucas Ribeiro, do PP, segundo a pesquisa Real Time Big Data. Lucas Ribeiro tem 35% das intenções de voto. Cícero Lucena, o Lucas Ribeiro do PP, Cícero Lucena do MDB, tem 25% das intenções de voto. Efraim Filho do PL aparece em terceiro lugar com 21% das intenções de voto. Camilo Duarte do PCO, Pedro Coutinho do DC e Yuri Ezequiel tem 1% cada. Um percentual de 9% afirmou que votaria nulo ou em branco, enquanto 7% não souberam ou não responderam. Isso aqui é indeciso, né? 7%. 7% indecisos nessa campanha. É decisivo, viu? Percentual de 7% aqui é decisivo para as eleições. Pronto, são esses números. Esses números aí para governador do estado da Paraíba. Deixa eu ver se nessa pesquisa também já aparece aqui para senador. Vou tentar os números para senador também.

0: Daqui a pouco eu vou trazer os números da pesquisa. E a TV Cabranco também já se prepara para soltar amanhã a primeira pesquisa. Primeira pesquisa do governador do estado da Paraíba. E nesse final de semana, durante a inauguração de um comitê de Marcos Henriques e de Ricardo Coutinho, teve uma confusão lá perto da Praça da Paz. Um ex-policial militar, chamado Romero Gonçalves Andrade, Romero Andrade, gravou um vídeo, estava gravando com o celular um vídeo chamando lá Ricardo Coutinho de bandido e ladrão. E aí houve uma confusão, as pessoas foram em cima, chamaram a polícia e o ex-policial foi levado para a central de polícia. Solta aí, Wellington, o trecho que o policial estava gravando lá na hora, provocando lá o pessoal que estava na inauguração do comitê. Vamos ouvir.
1: Coutinho, não precisa.
2: Eu tô aqui, ó.
1: A sua carreira política muito importante.
2: Eu tô aqui, ó.
1: Posso... Eu tenho certeza, Ricardo, que financeiramente você não precisa.
2: No maior... Porque tem seu salário. Bandido, ladrão, governador, safado. Ó, tá ali, ó.
1: Diga-se de passagem.
2: Acaba safado.
1: Foi agredido.
2: Sou policial militar.
1: Foi acusado injustamente.
2: Bandido, esse Ricardo Coutinho. Bandido.
1: Sofreu na pele, porque eu
2: bandido.
1: O que Ricardo passou é difícil.
2: Bandido, bandido.
0: Pronto, é um trecho, né? Uma parte da população já sabe efetivamente o que aconteceu. Aliados lá dos petistas. Chamaram a polícia para prender e o Romero foi levado para a central de polícia. A juíza soltou já o Romero, soltou alegando de que não houve ameaça, não houve agressão, nem houve ameaça. Ele foi solto numa audiência de custódia, ele foi preso em flagrante e aí foi solto pela justiça. A esposa de Ricardo Coutinho, a Amanda Rodrigues, gravou um vídeo, soltou um vídeo aí a respeito desse fato e a respeito também da questão dos processos contra Ricardo Coutinho, né, que foi ações criminais, resultados da Operação Calvário, na época, contra Ricardo Coutinho. Vamos ouvir aí o que é que ela disse.
3: Hoje, consegui parar para falar do que aconteceu na última sexta-feira, porque quando a violência política está no noticiário, é uma coisa. Outra coisa é quando ela chega tão perto de quem a gente ama. Infelizmente, é a segunda vez que Ricardo é ameaçado de morte no contexto da Operação Calvário. Como todos sabem, um homem adentrou o comitê portando uma faca e um simulacro de arma de fogo e proferindo acusações. E nessas acusações ele dizia que Ricardo havia roubado 134 milhões da saúde paraibana. Acusação essa que nunca foi comprovada. Não basta repetir uma mentira inúmeras vezes para que ela se torne verdade. É preciso refletir sobre transformar uma acusação em uma sentença pública. Quando o discurso do ódio sai do papel, vidas passam a correr risco. E eu falo aqui como alguém que acredita na democracia, mas eu falo como esposa, como mãe, como família. Divergir, criticar é normal. Ameaçar de morte, não.
0: Pronto, está aí a fala da esposa de Ricardo Coutinho, que eu vou precisar, como um advogado, fazer uma correção na fala de Amanda. Ela não tem obrigação, ou se fez isso para ter, digamos, dividendos políticos, né? Ela diz assim, acusações de que Ricardo Coutinho roubou dinheiro da saúde do estado da Paraíba, acusações que até hoje não conseguiram provar. Dona Amanda, você só consegue provar alguma coisa na justiça quando existe o julgamento. O julgamento é um ato judicial que vai definir se fulano é condenado, se as acusações que foram feitas pelo Ministério da Paraíba, se as acusações foram comprovadas ou não. O momento disso é o momento do julgamento. Só que até agora nenhuma ação criminal teve julgamento de mérito. Então, dona Amanda, não tem como dizer que as acusações não foram comprovadas, porque as acusações também não foram negadas até hoje. Por quê? Porque quem vai dar esse veredito é um juiz ou uma juíza. E esse veredito ainda não foi dado. Por quê? Eu não vou entrar no mérito aqui da defesa do ex-governador. A defesa sempre faz o seguinte, alega que a justiça competente para julgar Ricardo Coutinho era a justiça eleitoral. Aí vai para a justiça eleitoral. Outra hora a defesa diz, não, é o STJ, tem que ir para o STJ, porque ele estava na condição de governador. Então, foro é o STJ. Aí outra hora diz, não, é o Tribunal de Justiça da Paraíba. Então, eu ouvi um especialista dizer um dia desse que no Brasil de hoje, não basta, você não precisa comprovar que é inocente, você só precisa anular processo. Né? Muita gente anula processo, às vezes tem gente no Brasil que já foi condenada por corrupção, por lavagem de dinheiro, organização criminal, depois anula o processo. Tem um hábito muito grande no Brasil hoje de se anular processo. Ah, anula o processo, pronto. Então todo aquele trabalho que foi feito, investigação, condenação, aí anula tudo, vai começar da estaca zero. Então assim, a dona Amanda não é advogada, não tem a obrigação de saber. Mas quando ela diz assim, há acusações que até hoje não foram comprovadas, há o momento de se comprovar ou não a acusação, dona Amanda, é quando há o julgamento, quando o juiz profere uma sentença. Então ele vai absolver ou ele vai condenar. Enquanto isso, você não tem como dizer que as acusações não foram comprovadas, porque também você não pode dizer que o juiz inocentou. Então é isso, não adianta estar utilizando conjunto de frases para confundir. A opinião pública merece esclarecimentos técnicos, jurídicos, para que saiba exatamente o que está acontecendo. Então não é correto afirmar que até hoje não se conseguiu comprovar. As comprovações, o Ministério Público juntou. A ex-secretária Livânia Farias, dizendo como era, como não era, delação premiada de Ivan Buriti, de Daniel Gomes, que era aquele empresário que veio do Rio de Janeiro para cá e montou o esquema para desviar dinheiro da Cruz Vermelha Brasileira. Então, eu só sei o seguinte, o Tribunal de Contas do Estado já mandou diversas instituições, inclusive a Cruz Vermelha Brasileira, devolver dinheiro. Se o Tribunal de Contas, quando manda um prefeito devolver dinheiro, é porque foi roubado, é porque o dinheiro foi desviado. Quando o Tribunal de Contas manda o Estado devolver dinheiro, ou uma instituição que foi contratada pelo Estado a devolver dinheiro, é porque o dinheiro foi desviado. O Tribunal de Contas tem diversas decisões que manda essas empresas contratadas aí na área de saúde a devolverem dinheiro ao Estado. Então, naturalmente, supõe que o dinheiro foi desviado, foi roubado. Então, vamos aguardar o julgamento desses casos. Mas é só um esclarecimento aqui. A propósito, Ricardo Coutinho foi condenado, sim, já. Já foi condenado. Isso aqui eu posso dizer na condição de advogado. Foi condenado pelo Tribunal Superior Eleitoral por abuso de poder econômico e político. É tanto que ficou inelegível diversos anos. Ficou inelegível e ainda hoje paga, né? Paga financeiramente multa pela condenação que sofreu devido àquelas eleições de 2014. Não sou eu que estou dizendo, está lá, quem quiser, vá lá, pesquise um acórdão do Tribunal Superior Eleitoral confirmando que Ricardo Coutinho foi condenado por abuso de poder econômico e político. O que é isso? Abuso de poder econômico e político é quando você está na condição, no cargo, e se utiliza do cargo para beneficiar alguém politicamente ou para se auto-beneficiar. É isso que é abuso de poder político. A acusação diz que, na época, Ricardo utilizou a PBPREV, utilizou o programa Empreender, né, para ganhar votos e ganhar a campanha. É tanto que ganhou a campanha em 2014 contra Cássio Cunha Lima, mas como a Justiça Eleitoral Brasileira demorou para julgar, na ação tinha o pedido de afastamento do cargo e o pedido de inelegibilidade. Como a Justiça Eleitoral demorou muito para julgar, então Ricardo passou os 4 anos de governador e o caso só foi julgado depois. Então, quando foi julgado depois, como é o acordo do Tribunal Superior Eleitoral? Ó, perdeu o objeto o primeiro pedido. Porque numa acusação do Ministério Público, você tem diversos pedidos em relação ao político que está sendo investigado. No caso da Justiça Eleitoral, você pede o quê? Pede afastamento do cargo, primeiro pedido. Segundo pedido, pede inelegibilidade de 8 anos. Terceiro pedido, pede multa. Então, quando o político já concluiu o seu mandato, tem muitos casos desses no Brasil. o prefeito ou o governador está sendo julgado, mas demora o julgamento. Então, quando vem julgar, ele já tem saído do cargo de governador, já tem saído do cargo de prefeito. Então, quando há o julgamento, aí o juiz diz o seguinte: olha, esse primeiro pedido aqui, ele já perdeu o objeto, porque o político não está mais no exercício do mandato. Ele já saiu, perdeu o objeto, morreu. Vamos ao segundo pedido, inelegibilidade. Então, se a corte entender que o político deva ser condenado, então condena o político à inelegibilidade. Foi isso que aconteceu com o Ricardo e com alguns políticos já aqui no estado da Paraíba. E multa, Ricardo está pagando multa, né? Parcelou esse pagamento de multa, parece que é mais de 50 mil reais, que ele parcelou e está pagando. Então, o que acontece no Brasil é isso, é uma explicação técnica para que o cidadão em casa, cidadão, eles possam compreender bem essa questão de justiça eleitoral. 12h55 agora na Paraíba, 12h55. O caso agora da explosão do posto de combustível. Pessoal, nós tivemos um período aqui na Paraíba que havia muita explosão de caixa eletrônica. Parece que era todo dia tinha uma explosão de caixa eletrônica. Depois mudou para a questão de explosão de posto de gasolina, né? Do caixa eletrônico ou do cofre lá do posto de gasolina. Essa madrugada explodiram o posto de gasolina que fica lá entre Bancários e Altiplano Cabo Branco. E segundo informações repassadas pela Polícia Civil da Paraíba, os bandidos levaram 40 mil reais. 40 mil reais. Não sei se posto de gasolina tem seguro, mas o fato é que é bem complicado, né, para quem é empresário. Você tem despesa inúmera, porque você emprega o trabalhador e ali você vai ter que pagar INSS, vai ter que pagar FGTS, você vai ter que pagar um monte de encargo, pagar salário, e aí você tem energia, você tem um monte de despesas, e ainda, infelizmente, você, quando começa a semana para trabalhar, chega lá, está lá, botaram dinamites, estouraram o posto de combustível. Então, é uma situação bastante ruim para quem é empreendedor. A polícia está em perseguição aos elementos, até agora não há informação da prisão dos elementos. Eu soube que prenderam os elementos que assaltaram uma loja de celulares lá no Valentina de Figueiredo, perto do Campo da Marquise. Na semana passada, os bandidos parece que vinham já monitorando, perceberam quando o dono tinha saído para o almoço. Quando voltou, né, é um prédio, é um empresarial, essa loja de celulares fica no primeiro andar, e aí quando o dono ia chegando, os bandidos estavam esperando e renderam. Foi parecido com o que aconteceu com o dono da loja, era de celular também, ali no Zé Américo. Foi terrível, porque ali o dono da loja apareceu com a arma e os bandidos atiraram no rapaz. O rapaz morreu no Zé Américo. Menos mal, porque o rapaz lá da loja de celulares do Valentino de Figueiredo, ele não tinha arma, né? Nem foi tentar revidar contra os bandidos. Os bandidos o renderam, botaram dentro da loja, pegaram um saco, uma sacola, e encheram de celulares, um televisor de 35 polegadas, equipamentos de som, e quer dizer, um prejuízo muito grande, rapaz, para quem trabalha, para quem luta. Às vezes você compra e fica parcelado, você fica pagando na parcela, mas infelizmente foi isso que aconteceu. Eu não sei, Wellington, se conseguiram recuperar as coisas, né? Prenderam os caras, mas vão tentar recuperar. Porque aquilo, eles, quando roubam celulares, vão logo vendendo, né? Às vezes tem até um receptador. É isso que a polícia investigar, para saber se tem alguém que já recebe tudo de uma vez e paga os caras. Ou seja, um receptador. E esse receptador é que ficaria com os equipamentos para vender depois aí a terceiros. 12h59 agora na Paraíba. Meu caro Wellington Alves, daqui a pouquinho tem Arena Líder, né? Às 14h, tem a equipe de esportes. O garotinho deu show. Deu show no sábado, na vitória do Botafogo. E deu show ontem, lá em Bahia. Todo mundo vindo na cabine parabenizar o garotinho pela transmissão da grande final lá de Bahia, viu, meu caro Wellington?
4: Exatamente, Marcelo. Show realmente por parte do Osmar Queiroz, o garotinho, e de toda a nossa grande equipe, né? Desde o sábado, lá no estádio Almeidão, lado a lado com o torcedor ali no Calçadão do Belo, recepcionando a torcida do Botafogo, ex-dirigentes do nosso futebol, ex-jogadores, a torcida de uma maneira geral participando, dando o seu palpite. Tem um exemplo, claro, o Joacil de Souza, viu, Wellington? O Joacil estava vindo para o estádio Almeidão em um veículo particular e sintonizado na rádio, dizendo a qualidade do som, que estava maravilhoso. E aí é justamente uma audiência que a gente agradece, porque o Joacil de Souza tem serviços prestados à Crônica Esportiva da Paraíba e já é de família com seu saudoso irmão João de Souza, sobrinho, que a gente não cansa de dizer nos microfones aqui da Líder, que João de Souza foi um dos maiores repórteres esportivos de todos os tempos do rádio paraibano e brasileiro, internacional. João de Souza, sobrinho, era mais rodado do que carro de Fórmula 1. E Joacil, na mesma linha da eficiência, na categoria, ele me confidenciava que estava vindo naquele momento, passava uma mensagem para mim: tô indo para o Almeidão, acompanhando a equipe aqui no automóvel, no carro particular, e sintonizado na Líder, que som espetacular. E aí, na oportunidade, eu dizia a ele que essa qualidade de som é a eficiência do trabalho do Osmar Queiroz, o garotinho. E além do Edmilson, do Joacil de Souza, Edmilson Pereira estava na arquibancada do Almeidão, ao lado de amigos, e testemunhando também a nossa audiência. Ele que já me confidenciou várias vezes que acompanha todas as transmissões. E passou, inclusive, o Edmilson Pereira passou ali no calçadão rapidamente. Eu não sei se deu tempo de falar.
0: Conversou com a gente.
4: Tá vendo aí?
0: Conversou olha aí, com a olha gente. Aí. Eu bati um papo com ele.
4: Quer dizer, já é a segunda vez, já está tornando o ponte dos cronistas esportivos, dos jornalistas, dos radialistas, Marcelo.
0: Exatamente. Os cronistas, quando chegam, já sabem que tem a tenda da 100.5, lá tem.
4: Já está tornando o ponte dos cronistas esportivos, dos jornalistas, dos radialistas, Marcelo.
0: Exatamente, os cronistas, quando chegam, já sabem que tem a

0: é da prata da casa, e o Lucas Cândido. E resolveu a parada. Sem os dois titulares, o Botafogo resolveu a parada com os dois volantes.
1: Mas o que eu quero dizer, Marcelo, com relação ao calçadão, está virando a coqueluche, e assim como o Edmilson Pereira, que voltou a participar conosco, outros profissionais estão fazendo isso. O próprio Ilomar Araújo, que passa lá no calçadão, ele faz e lembra muito o que fazia o José Ribeiro. Saía por aí, onde parasse, que fosse bem recebido, ficava. É o que está acontecendo com os nossos amigos radialistas, jornalistas, Edmilson Pereira, Ilomar Araújo, entre outros. Joacil mesmo passou lá na nossa tenda, no calçador do Belo, e a gente agradece. E o que eu quero dizer com relação a Edmilson Pereira é que ele testemunhou a nossa audiência, estava lá nas cadeiras do Almeidão, ao lado do Genário Garotinho Mangabeira. Quando eu mandei o alô, ele disse: eu ouvi, estava acompanhando. Eu mostrei inclusive isso ao Garotinho e a gente agradece, o Rubens Júnior também interagindo conosco, o Patrãozinho, que é um operador, um multimídia, um jovem talentoso, estava vindo de Campina Grande e disse: ó, tô acompanhando vocês. Quando ele passou a mensagem, já tinha terminado a jornada, mas aí eu tô fazendo agora o registro, o Patrãozinho, em nome dos muitos amigos, radialistas, jornalistas, que estão sempre a acompanhar a nossa transmissão, a nossa emissora, nesse processo de crescimento da audiência e que já vingou com o Calçador do Belo. Tem gente perguntando quando é que vai ser o próximo, Marcelo?
0: Calçadão do Belo no quadrangular. O sábado que vem, Botafogo vai jogar fora, né? A última rodada da fase de classificação, joga contra o Itabaiana. Aí conclui essa fase de classificação. Aí vai começar o quadrangular. O quadrangular, provavelmente, o Botafogo vai jogar fora a primeira rodada. Por quê? Porque está entre os três primeiros. Então, certamente vai jogar fora. Então, a segunda rodada do quadrangular, a gente já tem um encontro marcado com o Calçadão do Belo. Viu?
1: Aí, Marcelo.
0: Agora você imagina, se o Botafogo consegue uma vitória fora, o segundo jogo aqui em casa. A vitória já bota o Botafogo quase que com o pé na Série B, viu?
1: Marcelo, é o seguinte, 9 pontos se garante.
0: Por isso que eu tô dizendo, porque se conquistar a primeira rodada uma vitória, a segunda rodada em casa conseguir uma segunda vitória, ele vai para 6 pontos. Aí ele vai precisar só de uma vitória em mais 4 jogos.
1: Exato, exato.
0: Mais 4 jogos. Porque são 6 jogos o quadrangular. Jogos em casa, 3 jogos fora.
1: A chance é grande, justamente, de se credenciar e conseguir essa classificação para a Série B, a vaga. Porque é o seguinte, e depois aí, é bom ressaltar que nesses dois confrontos dos grupos, só decidem a competição os dois primeiros de cada grupo. Só os dois primeiros é que vão à final. Mas os dois primeiros colocados de cada grupo, aí o primeiro e o segundo, aí esses 4 já estarão automaticamente com as vagas garantidas para a Série B da próxima temporada. Aí o primeiro de cada grupo é que vai decidir a competição. Ô Marcelo, queria agora aproveitar a oportunidade, deixa eu ver aqui, se eu consigo justamente o contato dele aqui, isso mesmo, consegui agora. O Yuri Queiroga, você sabe que é um jovem talentoso, representa a cidade de Sousa, representa o estado da Paraíba, já há quase 10 anos o Yuri está lá na Band News Nacional, mas a trajetória do Yuri poucos sabem. O Yuri, ele chega na CBN, da Rede Paraíba de Comunicação, através do Tiago Loureiro. O Tiago Loureiro me apresenta uma fita com as narrações de Yuri, já lá por Sousa, de forma preliminar, começando e gatilhando. E aí o Tiago Loureiro, comentarista dos bons, que está tirando um período de férias do rádio esportivo, mas que em breve vai voltar, eu não tenho dúvida disso, porque tem talento.
0: Foi muito tempo da CBN, né?
1: Exato, titular absoluto, você acompanhava muitas vezes. Sim, claro. O Tiago Loureiro, aliás, nos acompanhava lá na equipe da CBN, quando você tinha saído da 101, não foi isso?
0: Foi.
1: Mas não deixou de acompanhar a equipe esportiva. Então o Tiago Loureiro apresenta uma fita com as narrações de Yuri e pedindo a minha opinião para poder repassar para o então chefe, o Ronaldo Belarmino. E eu disse ao Tiago, tranquilamente, tem talento, vai ter futuro no rádio esportivo da Paraíba, e não deu outra. Foi aproveitado na equipe da CBN da Rede Paraíba, posteriormente

0: levado por Cacá Martins para a Band News da 103.3, o Yuri Queiroga começou a enviar boletins para a Band News Nacional e hoje é uma realidade representando a cidade de Sousa, representando a Crônica Esportiva da Paraíba lá da Band News. Já transmitiu Fórmula 1 no rádio, já fez jogos de Libertadores, de Copa do Mundo, de Campeonato Brasileiro, narrando, reportando, ancorando, é um polivalente. E recentemente fez referências à minha pessoa em rede nacional e eu quero aqui de público agradecer a esse talento extraordinário, o Yuri Queiroga, que realmente chegou para ficar na imprensa em nível de Brasil, representando o estado da Paraíba. A você, Yuri Queiroga, eu digo valeu, valeu, valeu, Marcelo.
1: Muito bem, são 13 horas e 8 minutos, está aqui, ó. Está aqui a pesquisa para senador. Deixa eu ver se eu consigo puxar aqui, rapaz, os números eu estou vendo aqui só.
0: Saíram duas hoje, não foi, Marcelo?
1: É.
0: Não foi isso?
1: Duas pesquisas. Pô,
0: teve um do polêmica de Gutenberg, é isso?
1: Foi.
0: Pois é, foram duas.
1: Pesquisa para senador da Paraíba. Deixa eu puxar aqui os números, que eu já trouxe os números para governador. Pronto, agora eu consegui aqui. Agora eu consegui. Pesquisa Real Time Big Data, divulgada nesta segunda-feira, mostra o ex-governador João Azevedo, do PSB, na liderança na disputa pelo Senado, com 29 pontos percentuais. O senador veneziano aparece em segundo com 23 pontos percentuais, 6 pontos a menos. Deixa eu ver aqui o próximo aqui. Marcelo Queiroga, do PL, e Nabô Vanderlei, do Republicanos, estão empatados com 15 pontos percentuais. Em terceiro, né? Porque em primeiro é João, com 29. Em terceiro, veneziano, com 23. Aí, em primeiro, João, com 29. Em segundo, veneziano, com 23. Em terceiro, aí aparecem empatados Marcelo Queiroga e Nabô Vanderlei, com 15 pontos percentuais. Eu acho assim, acho o crescimento da campanha de Nabô muito lento, porque já se falou tanto na campanha de Nabô, já se falou tanto que o homem tal vinha com Hugo Mota tal, se bem que a campanha é o seguinte, você vai para a reta final agora, né? Você vai para a reta final. Mas está aí, um crescimento substancial de Marcelo Queiroga e de Nabô Vanderlei. E lá na frente, João Azevedo, não tem mais aquela pontuação que tinha lá no início, quando ele estava ainda no governo. É natural, quando você sai do governo, você... Veneziano se mantém ali com 23. E Marcelo Queiroga e Nabô Vanderlei com 15 pontos percentuais. Podem crescer? Podem. Podem crescer, podem, né? Vamos aguardar aí. O Major Fábio tem 4% e André Gadelha tem 4%. Segundo essa pesquisa divulgada hoje. Vamos aguardar. Hoje já tem debate, né, entre os candidatos ao Senado. Estão fazendo aí já os debates. Já houve debate para governador na FGTV, que é de Fabiano Gomes, e o nosso Márcio Rangel, lá de Campina Grande, um debate muito bom. Teve debate na Arapuã e teve debate também na TV Master. Então, houve 3 debates. Hoje são 24. Daqui a 4 dias começa a propaganda de rádio e televisão. Aí vai ser outro momento da política, né? Os candidatos vão mostrar suas famílias, sua origem, o que já foram, né? O que já puderam fazer pela Paraíba. Certamente Cícero vai mostrar obras de João Pessoa que ele fez. O Lucas vai mostrar obras da gestão, né? Da gestão do governo do estado. Enfim. E Efraim. Efraim, que eu acho que vai criticar os dois, vai mostrar sua história. Vem lá da região de Santa Luzia, filho do ex-senador Efraim. Na verdade, o histórico deles, o histórico de Efraim Pai, é um histórico sempre de ser contra o PT. Quando não existia essa história de direita e esquerda na Paraíba, Efraim Pai já combatia o PT. ele já criticava Lula e o PT. Tem um histórico de enfrentamento com o PT em nível nacional, o ex-senador Efraim Moraes, pai do senador Efraim Filho.
2: Ô Marcelo, só para... É, eu acho que a população hoje está querendo ouvir dos candidatos proposta de verdade para o Estado. Agora, assim, não é a briga que o pessoal quer ver, Wellington. Sabe? Eu não chego, pessoal, eu quero ver a proposta desses caras, mas faz brigar, dizer que um serviço não trabalhou, não terminou, o outro, e assim vai. Não é?
0: Marcelo, a gente falava aqui, Joacil de Souza, também João de Souza, sobrinho. E o Joacil está em linha com a gente, Marcelo. Faça as honras da casa a essa figura que a gente tem uma estima muito grande, Marcelo.
1: Grande estima, porque ele, inclusive, eu acho que ele tem ainda um traquejo do irmão. Eu acho que ele tem aquele traquejo de João. Porque João, rapaz, João nasceu pro rádio esportivo. Você sabia, João de Souza?
0: Exato, exato.
1: João nasceu pro rádio esportivo. E João de Souza, era um sonhador. Era um sonhador idealizador. Porque ele sonhava e realizava. Naquela equipe da Tabajara, que ele pega, vamos transmitir Copa do Mundo, vamos transmitir...
0: Libertadores.
1: Copa América. Então, João caía em campo, organizava, ia à batalha, e a Paraíba acompanhava a Copa do Mundo, acompanhava Libertadores e outros eventos, mas exatamente pela coragem que João tinha. Foi presidente da nossa associação, da CEP, e eu participei de festas de fim de ano de João de Souza, com brindes, né, para as famílias, tinha aquela confraternização.
0: Inaugurou então, o campo da CEP. E deu o nome Ivan Bezerra.
1: Jornalista Ivan Bezerra, que o presidente atual, Ailton Cavalcante, está tentando retomar, né, já teve reuniões com a equipe do governo, para retomar uma área ali no Cristo, para ser o campo da CEP. Já tem um local, já está bem encaminhado.
0: Vai dar certo.
1: Joacil de Souza, boa tarde, seja bem-vindo.
3: Boa tarde, Marcelo, rapaz, que satisfação, rapaz. Ontem no estádio, eu passava, no sábado, aliás, né? Aí me encontrava, me deparava com vocês lá, ali na tenda, né? Encontrei muita gente boa, gente do passado, e com certeza faz parte da minha história também, assim como o Mano João de Souza. E eu jamais poderia negar um pedido aí do Elton Alves, o Pérola Negra, né, do Raio, né, de participar aí com você, Marcelo. Oi?
0: O Elton Souza tá lhe mandando um abraço, viu?
3: O Elton Souza eu conheço, rapaz, também, eu quero abraçar aqui a todos, enfim... Eu até ia ficar lá para dar uma palhinha com o Marcelo e o pessoal que estava lá também participando, mas meu menino queria entrar logo no estádio, aí eu tive que ir, né? Mas eu cumprimentei a todos, lá estava a Lina, a esposa do Gilson, estava você, o Hélio, estava... Só não vi quase, viu? Quase já estava no...
0: Ele chegou depois, ele chegou depois. O Raminho também estava por lá, Raminho.
3: Raminho, meu Deus do céu, Raminho me abraçou duas vezes lá, uma referência, né? E tá bem, viu? Tá lá, tá bem nos comentários, até porque foi um cara que teve uma trajetória muito bonita, né? No futebol nordestino em particular, né? Vestindo camisa, me parece, do Campinense também, Botafogo, jogou muito bem. E aqui eu quero fazer um registro, rapaz. No jogo do Botafogo contra o Guarani. Nunca se viu tanta mulher, tanta criança. E uma coisa que me chamou muita atenção. Um jogo onde não se viu violência, né, velho?
0: Exato.
3: O policiamento se fez presente, Marcelo. O Hélio. Tava lá a polícia ambiental. Tava o Bob, tava lá também. Polícia civil. O representante do governo lá também, assistindo o jogo. Muita gente desse, fez presente. E aquela festa linda, rapaz. Eu estava bem próximo lá daquele bandeirão. Todo gol que o Botafogo fazia, o pessoal abria aquele bandeirão. E eu cheguei até bem próximo lá de ser coberto pelo bandeirão. Tal era a alegria do torcedor em ver o Botafogo fazer aquele momento de virada, né? Saiu de 1-0, foi para o intervalo do primeiro para o segundo tempo e o Botafogo voltou com outra maneira de jogar, atitude, comportamento. E ali, meu amigo, algo que me chamou muita atenção foi o Nenê. O Nenê, com seus 45 anos, sendo o cara mesmo que chamou a atenção das principais jogadas do Botafogo, rapaz. E o Botafogo foi impecável. Do goleiro, naquela defesa de primeiro tempo, logo na parte inicial do jogo, onde ali eu digo, aí já pagou meu ingresso. Meu menino tinha comprado de forma online, antecipado, né? E eu digo, aí já pagou nosso ingresso, meu filho. E ele ficou muito alegre, meu menino tem 26 anos. Amo o Botafogo, toda camisa nova que foi do Botafogo, ele compra. E eu quero agradecer aí por essa participação. E aí eu só tenho amigo, né? O Garotinho, família Marosa, meu amigo, dispensa comentário. E o Garotinho, essa marca de sucesso, né, rapaz? Como narrador implacável aí, trazendo esses caras todos experientes, Gilberto, Gilson, você, Marcelo, e faz muito bem essa pré-jornada ao lado de Werner, que é um turbilhão de informações, né? Buscando sempre informações ali, embora com todo o cerceamento que a CBF impõe. Eu vi emissora de rede nacional, não foi só uma não, reclamando agora que o repórter não pode entrar em campo, não pode ir para vestiário como fazia antes, como a gente fazia, e a gente só lamenta, mas mesmo assim a equipe aí laureada, né, com nomes consagrado do Rádio Esportivo da Paraíba, consegue dar um banho, né? Dar um banho de informações. E não é à toa que o Ibope aí está constatando, e por onde eu passo, por onde eu caminhei na arquibancada, o pessoal sintonizando aí na 100.5, a equipe comandada aí por esse jovem aí, esse talentoso, né? Que já é um nome consagrado, é uma realidade aí da narração esportiva em minha Paraíba, que é o Osmar, né? O Garotinho aí. Tá ok?
0: Tá certo, Joacil. Como é bom ouvir o amigo que...
3: Oi? Em nome do meu filho Denilson, o nome daquele que tá lá de cima também. E aqui embaixo, enquanto estiver caminhando, a gente sempre está interagindo com os amigos, participando do programa de rádio esportivo. Raminho disse, Joacir, grava aí um áudio, manda aí pra gente colocar agora às 14 horas. Aí eu tive que sair do programa agora para atender o Eto Alves. Me senti honrado participando de um programa político aqui na capital paraibana, no Sistema Senhor de Comunicação, para ter esse privilégio de participar ao lado de você, de toda a equipe aí, Marcelo José, que comanda muito bem, e é um cara que muito preparado aí, e a família sempre se sente muito feliz em ter o Marcelo José e toda essa equipe aí, nome de respeito, nome do aonde chega, é aplaudido no rádio esportivo, não só no Paraíba, como também brasileiro.
0: Tá certo, Joacir. Eu transmito um abraço à doutora Edna e também ao decano Antônio Malvino.
3: Lá da terra dos dinossauros.
0: Exato.
3: Muito feliz, muito feliz. Obrigado aí, boa tarde. E me sinto muito, muito feliz em ter participado e mantendo essa interatividade com vocês que fazem parte do meu ciclo de amizade. Tá ok, Wesley?
0: Tá certo. Tá ok, Marcelo José? Obrigado, obrigado.
3: Um abraço.
0: Obrigado, Joacir. Em nome aqui do Marcelo e de toda a equipe. Marcelo.
1: Obrigado, Joacir. Um abraço grande, meu irmão. Tudo de bom pra você. 13h22 agora na Paraíba. Tem gente na linha? Mário da Cruz. Mário da Cruz, direto de Mangabeira. O embaixador de Mangabeira tá na linha. Grande Mário, um abraço, boa tarde, seja bem-vindo.
4: Boa tarde, Marcelo Zé. Boa tarde, Wellington. está se tornando um grande comunicador, porque você, como professor, Marcelo José, esses amigos que você tem, a sua equipe fazendo parte da Radiofonia Paraibana, você, como professor, tem que ensinar. E o seu aprendizado, todos chegam aonde quer chegar. Agora, eu vou falar sobre o Botafogo também. Olha, o Botafogo, esta é a minha avaliação, o Belo, o mais querido de João Pessoa e da Paraíba. É um time praiano que os empresários, como a SAC, é um aglomerado de empresários, eles têm lucro. O Botafogo dá lucro. O nome do Botafogo é fácil de vender. Agora, infelizmente, a torcida, uma grande parte da torcida, a metade da torcida do Botafogo, está dormindo, porque não tem aquela energia, não tem aquele sangue guerreiro de torcer assim, de gritar pelo Botafogo, como os outros times têm. A gente chega em Pernambuco, lá tem os três times, Náutico, Sport e Santa Cruz. Só tem esses três grandes times lá. O outro time que tem é aquele time que só aprende 5-0, o Ibis. Só aprende 5-0, 3-0, 4-0 ou mais. Mas são torcidas aguerridas, que brigam pelos seus times. Só que no Botafogo não tem esse sangue, não tem esse gás. Então, Botafogo, eu quero dizer para a torcida do Botafogo que o Botafogo está jogando sem a torcida. Os empresários estão fazendo das tripas do coração as tripas para deixar esse time na série B ou futuramente na Série A. E a torcida do Botafogo, uma parte, não contribui. Então o Botafogo está jogando sem a sua torcida. Os empresários estão investindo no Botafogo, porque sabem que o Botafogo é lá na frente. Porque é a economia, o que é essa da economia? Plante e colha depois. É o que eles estão fazendo. Então, eu peço a torcida do Botafogo, vá a campo. Vocês que estão dormindo, que só torcem o Botafogo, quando ganha, quando o Botafogo perde, você até as camisas vocês guardam. Essa é a verdade. Então, o torcedor do Botafogo tem que criar um novo sangue, tomar uma energia grande, uns remédios fortificantes, para torcer, para brigar. Agora, brigar sem violência, brigar, gritar para o Botafogo ter mais sangue em campo e ganhar o jogo. Então o Botafogo, infelizmente, está ganhando sem a torcida. Essa é a verdade. Agora, se o Botafogo não chegar na Série B do jeito que os empresários da SAP estão fazendo, aplicando e bem aplicado seus recursos, o Botafogo não vai chegar nunca na Série B. Então, eu acredito que o Botafogo é a única oportunidade que ele tem, já que ele se classificou antecipadamente para o quadrangular. Então, o Botafogo tem por obrigação, e a sua também, tem por obrigação de torcer pelo Botafogo, porque o Botafogo é de João Pessoa, o Botafogo é praiano, e os empresários estão apostando todas as suas fichas no Botafogo. Eu tenho certeza absoluta que o Botafogo vai para a Série B. Tenho certeza. Porque dinheiro não é problema. Agora o Botafogo vai ter que contratar mais jogadores, mais estrela. Porque o que está acontecendo com o Botafogo? Só uma estrela que sabe fazer tudo, que é o Neném, que dá sangue pelo time e envolve toda a sua equipe e o pessoal joga todos através de Neném. E Neném também joga através dos outros companheiros seus. Então a SAF não está empregando o seu dinheiro à toa, porque sabe, porque é psicologia. Então, Botafogo, se não passar para a Série B esse ano, não passa mais nunca. Então, meu querido, eu peço mais uma vez, a torcida do Botafogo, se acordem, vocês estão dormindo, se acordem, vá a campo, dá o sangue pelo Botafogo, porque o Botafogo está dando sangue por vocês. A verdade é essa. Agora, mudando um pouco de assunto, a direita maligna, está aí a Argentina, o povo está falando fome. É só você olhar, gente, vocês olhem nas redes sociais, nas internet, no TikTok, no Instagram, olha o que é que está acontecendo com o mundo. Com o mundo. Não tem outra saída para Trump. Não tem outra saída para Trump. Esse genocida de baixar a cabeça para o Brasil, para a China e para a Rússia. Não é como ele quer. Não é como ele quer escravizar o mundo pelos seus interesses próprios. Inclusive, Trump está fazendo o povo americano sofrer. Lá a violência também é grande. Em Massachusetts, lá o pessoal, a droga come frouxo. Massachusetts, Pensilvânia, Las Vegas. Lá tá, o pessoal está sofrendo demais. Então, a direita no mundo só quer escravizar o povo. Tá aí a Venezuela. Tomara a Venezuela na marra. Tem quase 300 quilos de ouro dentro da Venezuela que os Estados Unidos querem levar para o seu país. Então, é um país de lapidação. Ele lapida tudo. Ele toma tudo que o povo tem, mas o Brasil não vai se curvar. O presidente está fazendo tudo para negociar e para ter paz, sem guerra. E que o presidente americano concernente a outros países, deixe esses países em paz e cuide da sua vida. Então, parabenizar esse programa e dizer mais uma vez que a direita é maligna. A direita é maligna. Está aí. Marechal Deodoro da Fonseca foi o primeiro golpe que o Brasil teve. Expulsou o rei, Dom Pedro I. Expulsou o rei do Brasil, o reinado para o Brasil ser república. 400 anos mandando no Brasil as Forças Armadas. Delapidou o Brasil todo. Figueiredo foi que tem a abertura. Graças a Deus. Então, eu não quero ditadura no Brasil. Eu não quero jamais direita no Brasil. Eu quero a imprensa livre. A imprensa falada, escrita e televisionada livre. Eu quero a cultura, eu quero tudo de bom para o Brasil. E não intervir que você fala o que quer. A verdade é essa. Então, a gente quer falar algo a mais, mas não pode, porque a campanha eleitoral impede de a gente dizer a verdade. A verdade é essa. Donaldo Trump, quem se alia, quem está aliado a Donaldo Trump, é escravo dele, porque jamais beijarei a bandeira de outro país, a não ser a do Brasil. Do mais, Marcelo, que Deus te abençoe, que este povo de Santa Rita, que lhe abraça, que ama você, continue lhe abraçando e lhe amando. Com as bênçãos de Santa Rita de Cássia. Um abraço e uma boa tarde.
1: Um abraço, Mário da Cruz. 13 horas 32 minutos agora na Paraíba. Wellington Alves.
0: Ô Marcelo, tem uma honraria aqui para o Tribunal de Justiça do Estado da Paraíba, Marcelo. No dia de hoje, muito importante.
1: Deixa eu puxar aqui, você mandou aqui, né?
0: Exato.
1: Lá em Brasília, tá aqui. Hoje, ganhamos os 100% na transferência, transparência, um reconhecimento do Conselho Nacional de Justiça em Brasília. Está aqui, ó. Transparência do Poder Judiciário 2026, certificado. O Conselho Nacional de Justiça concede certificado ao Tribunal de Justiça da Paraíba por ter obtido o cumprimento integral dos critérios avaliados no ranking da transparência do Poder Judiciário ano 2026. Brasília, 24 de agosto de 2026. Assinado o ministro Luiz Edson Fachin, presidente do Supremo Tribunal Federal e, consequentemente, presidente do Conselho Nacional de Justiça. Parabéns ao desembargador Fred e todos os magistrados e todos os servidores, que ele gosta de tratar dessa forma. Magistrados e servidores têm a mesma responsabilidade com a imagem do tribunal.
0: Transparência. Parabéns a todos do Tribunal de Justiça do Estado da Paraíba, esse reconhecimento do Conselho Nacional de Justiça, esse certificado de 100% na transparência. Isso é muito importante. Ganha o Estado da Paraíba, Marcelo.
1: Muito bem, 13h34, vamos fazer o seguinte, vamos no intervalo, Hélio? Na volta, saber do professor Ferreira, o que é que ele achou daquela final ontem lá em Bahia, o que é que ele achou também do jogo do Botafogo, e Ramos de Boca Raton, parece que já tinha o resultado do jogo na mão. E ele disse para quem? Ele disse para Raminho e disse para Osmar Garotinhos. O jogo vai ser o seguinte: o Guarani vai sair na frente 1-0, o Botafogo depois empata, faz 2-1 e faz 3-1. Eu digo, pronto. Vamos chamar Ramos aqui para ele dizer como é que vai ser o Botafogo no quadrangular.
0: Ele pode ter quebrado as bancas, né? De apostas.
1: Se jogou. Se não jogou, não quebrou, não.
5: Perguntar ele onde é que ele adquiriu essa bola de cristal, né, Marcelo?
1: Fica aí que eu quero saber. Depois do intervalo, professor Ferreira.
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2: Marcelo José. 13 horas 41 minutos agora na Paraíba, 13h41. Meu caro Wellington Alves, meu caro professor Ferreira, daqui a pouco tem Arena Líder, a partir de 2 da tarde, toda a equipe de esportes, Raminho, Osmar Garotinho, Gilson Alves, Gilberto Lira, Marcionei, Wellington Alves, professor Ferreira, debatendo esse jogão do último sábado, viu? E a gente sempre estava temeroso o seguinte: primeiro, nós ficamos temerosos com a escalação do Botafogo. Será que o treinador vai escalar um time recuado, vai escalar um time com 3 zagueiros, mas aí na hora a gente ficou sabendo que não. Ele meteu lá Lucas Cândido e Thalisson, 2 cabeças de área.
3: Thalisson jogou muito.
2: Exatamente. Depois o segundo receio da gente, rapaz, toda vez que a torcida vem, jogo decisivo, parece que o time dá um nó.
3: Dá um branco,
2: dá um calafrio, mas não foi não. O time foi no segundo tempo pra cima. Primeiro, foi a melhor partida do Botafogo na temporada. E segundo, foi um dos melhores jogos que eu assisti, não foi na Série C, não. Foi no Campeonato Brasileiro das Séries A, B e C deste ano que eu assisti, foi Botafogo e Guarani. 4 gols, podendo ter sido mais gols. O goleiro do Botafogo fez grandes defesas.
3: Salvou o time no primeiro tempo de tomar 2 gols.
2: O goleiro do time do Guarani fez excelentes defesas.
3: Também um grande goleiro.
2: Então aí, nós tivemos um jogo realmente espetacular, viu, Elton?
3: Exatamente, Marcelo. Uma excepcional apresentação do Botafogo e daqui a pouco toda a análise dentro da Arena Líder. Abrindo aqui espaço para parabenizar o Roberto Gesso, o Gesso Futebol Clube, que vai disputar o Quarentão na cidade de Bahia. Vem forte em busca do título, Marcelo, que já tem uma simpatia sem ver o Gesso jogar pelo alto investimento que é feito pelo Roberto do Gesso Futebol Clube. E está aniversariando hoje o Roberto, lá no Comercial Norte, mas se bem que ele reside no São Bento. Parabéns, viu, Roberto? Muita saúde e muita paz a você. Eu queria aqui também aproveitar e dizer com relação à Série D, as semifinais. Já tivemos 2 jogos, os jogos da ida e no próximo final de semana os jogos da volta. No sábado, Uberlândia 1-0 para o ABC, o próximo confronto vai ser em Natal, ABC e Uberlândia. Aí o outro jogo ontem, Casa Cheia em Arapiraca, no Fumeirão, no Quaraci da Mata Fonseca, Asa de Arapiraca 2-0 para o Gama. O Asa do técnico competente Itamar Schulli, que passou 2 vezes aqui no futebol paraibano, campeonismo pelo Botafogo, está com a mão nas finais da Série D. Itamar, que já ganhou uma competição dessa nacional pelo Retrô recentemente, juntamente com Francisco Salles, que vem ser filho do Novinho e o executivo de futebol. Toda a sorte do mundo a Itamar Schulli, técnico do Asa de Arapiraca, e também ao Francisco Salles, profissionais competentes, Marcelo.
2: Muito bem, 13h44, Everaldo está na linha para em seguida a gente trazer o boa tarde do professor Ferreira. Everaldo, boa tarde. Alô, meu garoto.
4: Tô aqui da Severo Rodrigues, né? O lado de gel estofado, né? Nosso amigo Ender tá aqui também.
2: Força 100.5.
4: Linaldo também tá na escuta.
2: Se não fosse a 100.5, hein, Veraldo?
4: Tava lascado,
2: meu filho.
4: Entendeu, Marcelo? Eu agradeço muito a 100.5, viu, Marcelo?
2: Nós sentimos falta de você ontem no Lourival Caetano, viu?
4: Não deu pra ir, Marcelo. Eu tive que ir aqui acompanhar a final aqui, sabe, da Taça da Favela, não sabe, Marcelo? Eu tive no sábado, né? E tive que ir no domingo também pra gente seguir aquele relatório, né? Tentar ver alguns talentos. Muitos talentos, viu, Marcelo? Tem lá de São Miguel, tem de Santa Rita, tá dentro da cidade vizinha aqui, muitos talentos. E é um desperdício aí, você pega o menino desse, levando pra Natal, pra Recife, né? Colocando aqui mesmo, Marcelo, que é mais perto, no 13, Campinense, Botafogo. Deveria dar uma olhada mais nessa competição. Muito organizado, o secretário de esporte veio de João Pessoa, deu um pontapé inicial, nacional. Foi um show, Marcelo. Sábado, no período da manhã, teve a tarde e ontem, foi os classificados do sábado, decidiu no domingo e foi o dia todo. Uma grande festa, né? O campeão já vai diretamente para o Rio de Janeiro. Isso é muito importante. E vai ter agora também aquela Copa que tem lá em Pernambuco, viu, Eduardo Alves? Vai ser também aqui no Teixeirão, né? A Copa Carpina, viu? Vai ser aqui, Marcelo, agora em setembro. Aqui em Santa Rita. É muito importante, né? Para esses garotos aí da zona rural, Marcelo. Tem muito da zona rural. Tem muito jogador, Marcelo. Garoto. É com esse talento, né? Agora é um cara que... Pessoas que não têm aquela estrutura para vir fazer um jogo, para sair para treinar, de pai carente, não tem condições. E deveria ver mais essa área aí, que é uma área que muitos valores tem aqui na Terra Santa, viu, Marcelo? E antemão, já agradecendo aí, um abraço para o professor Ferreira. O professor Ferreira é um luxo, viu, Marcelo? Gostei da foto de Remo Bernardino. No sábado, o Remo foi jogar, Marcelo, o Remo foi jogar sábado. E lá foi 0-0, viu? 0-0 aqui em Sobrado, viu? Em Anta do Sono, viu, Marcelo? Foi bom porque a gente trouxe uma macaxeirazinha, né? E uma batatazinha, sabe, Marcelo? Agora em Ama, o cara me enganou. Disse, tem um Ama aí, quando eu olhei, eu tinha Ama. Só tinha batata e macaxeira, viu, Marcelo? Lá eu vou mandar um abraço lá pro pessoal. Quem tá na recuperação, Eduardo, é o nosso amigo Sapé, viu? Zapé lá ali de Sobrado, viu? Cícero Caruçu tava lá, Geraldo Caruçu. Foi um show lá, sabe, viu, Marcelo? Aquelas áreas ali, o futebol tem que ter, porque eu não motiva os torcedores, todo mundo, viu, Marcelo? Quero mandar um abraço aí pra José Linezinho, hein, Marcelo? Joselito, o cara show. Eu tô acompanhando agora, Marcelo, o lado de Joselito, viu, Marcelo? Tô seguindo Joselito, quando ele for. Eu tô indo com ele, viu, Marcelo? Um cara show, um cara nota 10, nosso amigo Joselito. Quero mandar um abraço aqui, Marcelo, também pra seu Nivaldo aqui, Manoel Di, Aurélio, né? Nosso amigo Vando, Dero, tá ligado na Cibotziga. E na Praça da Vitória aqui, Marcelo, tá nosso amigo Cara Feia, com a caixa de som dele ligada aqui todos os dias e retransmite seu programa. Santa Rita, tá na sintonia aqui no Barro do Açude, viu, Marcelo? Quero mandar um abraço aí para a nossa amiga Seixa, viu, Marcelo? Seixa, educadora de Santa Rita, Tô em Confecções, que é o irmão dela, e nossa amiga Diandra, viu, chegou já de viagem agora no final de semana, tá na sintonia do programa, nossa amiga Diandra, viu, advogada de primeira qualidade, sempre, qualquer problema do Remo, ela é quem resolve, viu, Marcelo? E demais, um abraço, eu acho que o Botafogo, Marcelo, não pode agora... tirar o foco de nada. Agora é tudo ou nada, viu, Marcelo? Chegou a hora do Botafogo. O que tinha de acontecer já aconteceu. E agora seguir em frente e a vitória vai chegar. E demais, um abraço para toda a bancada aí. E boa tarde, Marcelo.
2: Obrigado, Everaldo, pela sua participação, meu amigo. Um abraço a Dona Graça, a Evelyn e Luísa, suas netas.
3: O Marcelo, antes do decano aqui, o nosso Tite, o professor Ferreira, o Roberto Gesso aqui comprovando a audiência 100.5, hoje é o aniversário dele, os parabéns, e eu só confundi, ao invés dele morar no São Bento, ele mora mesmo lá no Comercial Norte, onde funciona a fábrica de gesso. E vem aí o time do Gesso Futebol Clube disputar o Quarentão, que já começa no final de semana em Bahia.
2: Ele foi lá no Lorival
3: Caetano. Tava lá na arquibancada.
2: Tava lá, né?
3: Tava sim, prestigiando.
2: E eu acho que passou na cabeça, disse, mas rapaz, não era pra meu time estar aí hoje?
3: Não, mas ele não tem cinquentão. Ele só tem quarentão.
2: Aí ele só tem quarentão.
3: E ali foi cinquentão. Vai participar agora, viu? Ele perdeu o quarentão lá em João Pessoa.
2: Entendi.
3: Entendeu? Um abraço, Roberto. Obrigado pela audiência. Parabéns.
2: Professor Ferreira, boa tarde.
5: Louco pra jogar nos 40, então, não pode.
2: Você rapaz, não dá mais, rapaz, você não dá falou mais. Bem, eu fico com saudade de ver aquela turma jogar ali. Se eu não tivesse esse problema da contusão do meu joelho, eu tava batendo uma peladinha ainda, porque é muito bom.
5: Ave,
2: pra mim.
5: Você fica agoniado, né,
2: Marcelo? Pois é. Agora, eu queria, antes de perguntar sobre o jogo do Botafogo da Paraíba, sobre Almedão e tal, Eu posso perguntar o que quiser.
5: Ou fique à vontade. Se eu não souber, eu não respondo.
2: Me diga uma coisa. Onde é que está essa coleção de camisa? Todo dia o senhor vem com uma cor. Onde é azul, onde é verde, onde é branca, onde é amarela? Camisa bordada. Minha mãe chamava camisa bordada. Bordada com a 100.5 FM Líder. Me diga uma coisa. Onde é que o senhor está bordando essas camisas, professor?
5: Marcelo, boa tarde.
2: Salário em dia, é bom demais.
5: Boa tarde, meu amigo Marcelo, você me tira do sério, meu amigo. Mais uma vez repetindo a honra de sentar nessa bancada. Se já não fosse a líder de audiência em todos os sentidos, em todos os horários, principalmente nesse da Voz da Paraíba, né, Raquel? Ele já começa com a pergunta, tantas outras questões que ele poderia fazer a mim a respeito do jogo. Teve jogo no Almedão, o Botafogo somente, teve em Bahia, ele estava lá com a equipe daqui da Garota, comandando com a equipe do Garota. Ah, vem me fazer uma pergunta dessa, eu vou responder em respeito à nossa diretora, presidente, que está aqui nos estúdios, nos honrando nesse momento. É o seguinte, rapaz, onde existe a credibilidade, onde existe a dignidade, em primeiro lugar, reina aí a paz. E por tabela vem, meu amigo Marcelo, uma coisa chamada confiança. Confiança, respeito. Onde tem esse caráter, Marcelo? E é por isso que a gente está aqui. Onde você está sempre arrodeado desses que lhe admiram. Isso é o que faz toda a diferença em quaisquer área profissional do ser humano. Acima de tudo, a credibilidade que esse sistema tem. Haja vista o pessoal que compõe esse sistema como um todo. Agora, partindo diretamente para o que tivemos de esporte nos últimos dias, no sábado lá no Almedão, bem rapidinho, porque eu sei que já estamos no finalzinho do programa, e no domingo com aquela decisão lá no Lorival Caetano, ali, meu amigo, o pessoal, olha, o esporte, ninguém quer saber a área, a faixa etária, não, mas no futebol, de Bahia e Santa Rita, e essas duas cidades se confundem, não deixa nada a desejar em nenhuma dessas outras que desenvolvem esse trabalho, diga-se passagem, com muito investimento, isso aí fica fácil fazer. Eu quero fazer, quero ver dentro das condições que essas duas cidades abraçam o futebol, principalmente nessa faixa, né, que nós já estamos 40, 50, etc, etc. Então, um show do que a equipe da 100.5 fez ontem lá no Lorival Caetano, isso é inegável, todo mundo viu, contra fatos e números, ninguém, não existe argumento, eu passei por lá, testemunhei, estava de passagem, mas fui marcar presença e já vi que vocês estavam muito bem aquinhonhados, e é como eu sempre digo, eu não dou um prato de comida quem não está com fome, Marcelo, quem não está precisando, não estou fazendo nada. Passei por lá, já vi vocês muito equipados, em todas as áreas, entendeu? Eu digo, gente, pedi permissão e fui resolver outra tarefa. Com relação ao jogo do sábado no Almedão, fazia tempo, vocês já testemunharam aqui, que a gente não via um segundo tempo do Botafogo da forma como a gente viu no sábado. Geralmente o Botafogo dava aquele show de apresentação no primeiro tempo, no segundo dizia, não, esse aqui é o time misto do Botafogo no segundo tempo. Misto, entenda, vocês estão em casa, sem ter feito nenhuma substituição. Então o Botafogo tinha que chegar o momento para justificar, entendeu, essa caída de rendimento, essa caída de produção. E sábado queimou a língua de muitos nós que empunhamos o microfone diante do nariz, principalmente para falar e comentar a respeito do futebol. No segundo tempo, o Botafogo disse, eu sou aqui, eu sou esse daqui. Fez aquela demonstração para os seus torcedores, que no passado a gente chegou a criticar. Entendeu? Um torcedor só coberto de mago, o Botafogo envergonhando essa situação. E ontem foi o contrário. E para finalizar esse iníciozinho, Marcelo, repito, que está no finalzinho do programa, dizer o seguinte, o Almedão está muito grande, e no bom sentido, para esses poucos gatos pinguados que estão vindo prestigiar o Botafogo. A fase que o Botafogo está passando e o futebol que vem apresentando está merecendo mais credibilidade, está merecendo se lotar mais. É preciso, no mínimo, nos próximos jogos que virão agora só no quadrangular, né, aqui em casa, já visto que o próximo jogo do Botafogo vai ser lá em Itabaiana, Sergipe. Então é preciso que nos próximos jogos do Botafogo aqui, o pessoal de marketing, que toma conta do marketing do Botafogo, faça alguma coisa meio diferente aí. Isso aí é muito pouco. Do ponto de vista de marketing, considerando aonde o Botafogo está no momento, isso é muito pouco quando você bota um ingresso de R$10 e R$5. Isso é muito pouco. Então, neste momento, não me interessa mais esse lado aí. Olha que eu não sou bem, não tenho nenhuma prática nessa área de marketing, não, Didi. Mas O ingresso agora, pelo contrário, ele pode ser até elevado e mudar o tipo de chamamento, o tipo de marca que vocês têm que, por obrigação, de fazer. Chegou a hora do Botafogo adquirir mais recurso, e para isso não é baixando ingresso, não, porque o Botafogo, agora sim, está mostrando que está dando orgulho, não só aos torcedores seus, mas sim a uma toda Paraíba, que é a representada e apaixonada por esse esporte chamado futebol. Então chegou a hora de se olhar para esse lado aí e ver o que é que a gente tem de fazer em termos de promoção. Porque pelo menos aqui, na crônica esportiva, eu posso falar, porque estou convivendo aqui e vejo todo dia em loco, entendeu? A 100.5 FM Líder, comandada pelo garotinho. E você, por que não, Marcelo? Por que não? Aquelas ideias ali da Praça do Belo ali. Entendeu? Calçadão, o calçadão do Belo, melhor dizendo. Entendeu? Isso aí é de uma equipe que está sentada e compartilhando e contribuindo para a evolução do nosso futebol. E o nosso futebol agora é quem? Botafogo da Paraíba. Já mostrou pronto? Então é preciso, inclusive, cuidado, torcedor, para não dizer interpretar errado, dizer que o professor está torcendo contra para ir em pouca gente. Não, chegou na hora de se aumentar, principalmente o ingresso, e dobrar esse número de torcedores que está aí. Essa rendazinha de ontem foi muito pouca para isso. Meu amigo Marcelo, é contigo, velho.
2: Ok. Meu caro Hélio, daqui a pouco tem Arena Líder.
3: Arena Líder com a bancada cheia, inclusive a presença do Tite. O professor Ferreira, mais rodado do que carro de Fórmula 1. Marcelo, registrar aqui e agradecer essa audiência qualificada. Doutor Glauber Novaes é o médico do Botafogo. Renomado ortopedista. Um dos mais conceituados ortopedistas da Paraíba e em nível de Brasil. Está prestando seus serviços ao Botafogo. É o número um médico botafoguense e é de uma gentileza. É cortês, atencioso para com todos os profissionais de imprensa e a gente tem uma estima muito grande pelo médico Glauber Novaes, paraibano, e que está lado a lado com o glorioso Botafogo, que é o time dele do coração. Imagina você poder trabalhar no seu time do coração, Marcelo.
5: Será pois que é. O Marcelo passa lá por lá para mostrar esse joelho aí, Marcelo? Quer voltar aí os gramados? E aí, Marcelo?
2: Não, vamos fazer assim, o joelho do jogador do Botafogo tem mais urgência. Tem mais urgência que o Botafogo agora está disputando a vaga na Série B.
3: Os lesionados, você vai recuperar, né?
2: Eu não estou disputando vaga em Série B, nem em Série A. Eu estou aqui fazendo um trabalho na imprensa, né? E na imprensa esportiva a gente já é Série A, né? Série A no Campeonato Paraibano, Campeonato Brasileiro. E é isso, doutor Novaes, um abraço, parabéns, é muito bom você desenvolver aquilo que gosta.
3: É um jovem, viu, Marcelo?
2: E saber de que...
5: Trabalhando na casa que gosta, né?
2: Na casa que gosta. E saber de que o resultado, né, do clube também está ligado ao resultado do seu trabalho, que é tirar o pessoal do departamento médico e colocar à disposição da comissão técnica. Então... É um trabalho que, como o Hélio disse aí, você trabalha praticamente nos bastidores. Porque quando o atacante está lá, que o treinador bota ele em campo, ele entra e faz o gol, né? Mas, às vezes, você não lembra que ele estava lá no departamento médico, lá atrás.
3: Aí, doutor Glauber, cuidando dele ao lado da equipe, é como o pessoal da rouparia do Botafogo, né? Que tem o comando do Ramon, a presença também do massagista Antônio, toda a equipe. Então, doutor Glauber, aqui essa saudação especial do nosso Marcelo José.
2: Um abraço grande, doutor Glauber. Muito, muito, muito parabéns aí pelo que está fazendo no Botafogo.
5: E daqui a pouquinho, viu, Marcelo, nós vamos ter os detalhes vamos ter os detalhes, que aqui não dá tempo, no Arena Líder agora, do jogo principalmente do Botafogo.
2: Botafogo completou sábado 10 jogos sem saber o que é derrota.
3: 7 vitórias, 3 empates.
2: É verdade.
3: Exatamente. E Dedê é o artilheiro do Botafogo na temporada com 10 gols do Botafogo, mas agora, tem 7 só justamente na Série C.
5: Na Série C.
3: É, 10 gols na temporada.
5: E Nenê, os gols que tem na frente, que na temporada, Nenê, diga-se passagem, tem 10. Mas há de convir uma coisa que chama muita atenção aí, meu amigo Elton, você de casa, é que veja a função de Nenê, quem é um batedor de pênalti.
2: Eu vou aproveitar.
5: Quem é um batedor de escanteio de falta oficial.
2: Vou deixar uma pergunta aqui para a bancada.
5: Diga.
2: Você escalaria Nenê nesse jogo contra o Itabaiana? Ou você pouparia o Nenê para o quadrangular? porque esse jogo do Itabaiana é um jogo que você vai...
3: Não pode responder agora, é só para...
2: Então pronto, depois... Então,
5: continua ligado que você vai ver a resposta.
2: Eu, no carro eu vou ouvindo, um abraço a todos, vem aí a Arena Líder.
6: O jeito que eu estou vendo, eu acho que o Botafogo joga com o Vasco da Gama na próxima.
2: Eu não acho
6: próximo
2: difícil,
6: ano.
2: Eu não acho difícil, não.
6: E Nenê, aí Nenê vai ter o gostinho de dar um...
2: De jogar contra o Vasco.
6: Jogar contra o Vasco.
2: E de ganhar. E você vai torcer por quem? Porque você é Vasco e Botafogo da Paraíba.
6: Eu sou Botafogo da Paraíba.
2: Pronto,
5: muito Marcelo, bem. E se isso acontecer para o ano Nenê enfrentar o Vasco, ele vai dizer... Olha onde eu tô, gente. E vocês saber, e eu saber que há 10 anos atrás tive aqui para encerrar minha carreira...
3: Olha aqui, mandou o Joacil com a camisa do Belo.
2: Camisa do Belo.
3: Grande Joacil. Resisto. Valeu, Joacil. Obrigado, amigo.
2: Um abraço a todos. Vem aí, Arena Líder.
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0: 2:08, agora eu falei 2:08, tá começando mais uma resenha esportiva Arena Líder, pelas ondas da 100.5, a FM Líder, em nosso canal no YouTube, TV 100.5, canal Líder. Os campeões de bola, os campeões de microfone, dos gramados, marcando presença na mesa mais polêmica e democrática do rádio paraibano. Se o assunto é esporte ou futebol, os meninos se encontram aqui para debater, conversar, soltar o verbo. É hora de conversar, é hora de resenhar na resenha esportiva Arena Líder. No meu sentido horário, equipe já posta, da esquerda para a direita, como escanteio daquele. Ali foi a direita para a esquerda, né? Que bolão aí, o Diogo Matheus, hein? Rapaz, na cabecinha do neném. Ele, o Wellington Alves. Gilson Alves. Miguel Marinho. Márcio de Novaes. Raminho, craque da camisa número 5. E o professor Ferreira na retaguarda. 2:10, está só começando a nossa resenha esportiva. Arena Líder.
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0: Líder com você. Boa tarde, o destaque de hoje, Wellington Alves. Boa tarde, querido, destaque de hoje.
2: Boa tarde a você, garotinho. Boa tarde a todos da bancada, os nossos milhares de ouvintes. Agradecer essa audiência qualificada. Meu destaque inicial vai justamente para essa classificação antecipada do Botafogo. Parabéns.
0: Gilson Alves, boa tarde, Gilson. Destaque de hoje, querido.
3: Boa tarde a você, garotinho. Boa tarde a toda a bancada. Renda e público para Botafogo e Guarani, uma renda de R$ 134.692,50 e um público de 9.731 torcedores compareceram ao Almeidão no próximo sábado passado.
0: Não foi igual a renda lá da Copa do Brasil contra o Flamengo, mas pelo menos mudava a minha vida. Viu? Miguel Marinho, boa tarde, destaque de hoje, querido. Cordial abraço, tendo você aqui na nossa mesa hoje estreando, né? Estreia de ouro. Miguel Marinho. Tá aberto.
4: Vai lá. Boa tarde a todos, principalmente nossos ouvintes. O meu destaque vai para a torcida. Poucos torcedores para um belo espetáculo.
0: Muito bem, achei interessante. Márcio Ney Novaes, tranquilidade na parada, porque passou o final de semana em casa com a família, né? Curtiu o jogo aí em casa também, com seu super telão de 69 polegadas. Espetacular. Cordial abraço. Destaque de hoje, Márcio.
5: Boa tarde, garotinho. Parabenizar a todos. Torcedores do Belo. O Belo desafiando a matemática em uma arrancada sensacional. Está classificado com uma rodada de antecedência. Os números não mentem, mas às vezes nos confundem.
0: É o nosso editorial de hoje, tá aqui, ó. Você adivinhou, tá aqui. Raminho, cordial abraço, boa tarde, Ramos.
6: Boa tarde, garotinho. Boa tarde, Gilson Alves. Os Alves, Gilson e o Wellington. Boa tarde, professor Miguel e Marcionei Novaes. E ao Marcelo que está nos ouvindo aí, se dirigindo à sua residência. E em especial aos ouvintes. E o meu destaque hoje vai para a melhor partida da Série C desse ano. Botafogo 3, Guarani 1.
0: Assina embaixo. Muito bem. Professor Ferreira, cordial abraço. Destaque de hoje, queridão.
7: Boa tarde, meu amigo Osmar Garotinho, em seu nome eu contemplo aqui.
0: O onipotente.
7: Demais aqui da bancada.
0: Onisciente, onipotente, onipresente. Só Deus, né, professor?
7: Onisciente, onipresente e onipotente.
0: Só Deus. Mas o senhor, Deus tem todas essas características e muito mais. Agora o senhor é onisciente. Onisciente. Pronto, vai ser a característica dele, viu? O onisciente.
7: Meu amigo, garoto, isso é a gentileza sua.
0: Agora, os demais faltam para o senhor, para não ser Deus, né? Vai faltar a onipotência, a onipresença, a onisciência. Claro.
7: Mas só o fato de eu ter a certeza...
0: De ser onisciente.
7: Tá do meu lado, não.
0: Sim.
7: Foi você que citou. Só eu ter a certeza que Jesus está com a mão sempre curando.
0: Perfeito.
7: Pelo menos isso aí perfeito. Eu não preciso mais de nada. Meu amigo, garotinho, este Botafogo da Paraíba, nos últimos tempos, entenda-se, estamos nos referindo... Campeonato Brasileiro Série C do meu tempo pra cá.
5: Está.
7: Vem queimando a língua de muita gente, inclusive a minha, meu amigo garotinho. Ele cai, tá, velho.
0: Perfeito. Daqui a pouquinho os comentários. Daqui a pouquinho os comentários dos nossos queridos. Tá começando 2:03 a nossa resenha esportiva Arena Líder, galera.
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0: Muito bem, muito bem. Vamos conferir aqui o nosso editorial. Muito bem. Nada explica o futebol. Futebol é movimento, futebol é vida. Nem mesmo a matemática. E o Botafogo da Paraíba é a prova viva de que, dentro das quatro linhas, os números podem até apontar um caminho, mas nunca consegue contar toda a história. Mais ou menos na sexta, sétima, oitava rodada, quando a tabela era analisada friamente, o Belo ocupava por ali a 16ª, ficava pulando, 17ª posição, até uma preocupação de entrar lá nos quatro últimos. Os números mostravam um cenário preocupante de luta, de dificuldade e de incerteza. Quem olhava apenas para a matemática, talvez não imaginasse o que estava por vir. Mas o futebol, ele é movimento. É mudança, reação, confiança, é trabalho e, acima de tudo, é imprevisível. Rodada após rodada, o Botafogo foi reagindo, somando pontos, recuperando a confiança e subindo na tabela. E agora, na penúltima rodada, aquele mesmo time que parecia na 17ª, 16ª, 18ª posição, está simplesmente na segunda posição, brigando pela liderança e podendo terminar a rodada no topo da tabela. Como explicar isso apenas com números? Como calcular uma arrancada dessa? Não tem fórmula, não existe fórmula. É justamente aí que mora a beleza do futebol. A matemática pode mostrar a classificação, os pontos, os gols, o aproveitamento, as probabilidades, mas ela não consegue medir a força de um grupo que acredita, a confiança de um jogador, a energia de uma torcida ou o movimento todo de uma equipe. Futebol é emoção, é entrega, é estratégia, é oportunidade e também é aquele detalhe que muda tudo em penúltima rodada quando a gente olha. O Botafogo saiu do fundo da tabela para chegar à penúltima rodada olhando para o topo. E isso mostra que no futebol, o que parece impossível hoje pode se tornar realidade amanhã. Por isso, não adianta querer explicar tudo com calculadora, estatística, previsão. Futebol não é uma ciência exata. Futebol não é uma ciência exata. Futebol é movimento. A bola rola. A história muda e os números precisam correr atrás dos acontecimentos e não contar o próprio futebol. Se conta após o jogo. E talvez seja justamente por isso que o futebol seja tão apaixonante. Porque quando todos pensam que já sabem o que vai acontecer, ele vai lá e mostra que ninguém sabe de nada. Nada explica o futebol, nem mesmo a matemática. Marcionei Novaes.
5: É, garotinho, parabéns. Parabéns, parabéns, parabéns, como diz o Helton, né? Valeu, valeu. A realidade, assim, confirmo e ratifico o que o Ramiro disse, realmente foi um dos melhores jogos da Série C. E de todas as séries, se brincar. Por quê? Na realidade foi um jogo muito parelho. A equipe do Guarani mostrou que é uma equipe qualificada também. E o Botafogo surpreendeu na frequência dos dois tempos, praticamente com a mesma intensidade e mais ainda, com as substituições, a coragem e a bravura de Marcelo Fernandes no segundo tempo com as substituições para dar a pá de cal em busca do terceiro gol ao invés de se acovardar para defender o 2-1. Ali foi decisivo, ou seja, quando as coisas acontecem no esporte coletivo, todas as coisas conspiram para o bem. Mas quando tem para dar errado, também tudo conspira para o mal. Mas o que acontece? foi a evolução do Botafogo quanto equipe jogando dentro de campo. É aí o pior. Entrou com o Henrique Dourado. Henrique Dourado teve sua contribuição também, mesmo não fazendo gol. Tendo as suas limitações, mas tendo seus pontos positivos. Perdeu um gol cara a cara, mas porém deu uma bela assistência para Nenê, que o Botafogo criou as duas melhores chances do primeiro tempo. Cara a cara, não era para perder. Mas o futebol é de superação, é de emoção, é de garra, é de movimento, de não desistir. É de resiliência. O Botafogo foi um time resiliente.
0: Miguel Marinho, o homem dos números, o homem que vem contribuindo com a gente hoje, abrilhantando aqui a nossa bancada com a sua estreia aqui, né, trazendo o seu conhecimento, traz um pouco pra gente a respeito do nosso editorial, já que você também faz esse movimento de tabelas, de números pós-jogo, claro, não uma previsão, você sempre fez uma visão de pós-jogo. Miguel, boa tarde.
4: Boa tarde a todos, é um prazer imenso participar aqui desses comentários, e um comentário maravilhoso, esse editorial que você trouxe, tá? E eu me recordei aqui da minha infância, quando eu jogava bola. Realmente, quando você entra em uma partida de futebol, às vezes todo o esquema que você planejou não dá em nada, né? Por quê? Porque são seres humanos que estão ali na luta, né? Atrás de uma bola. Tá? Então vai depender muito da concentração de cada jogador tem naquele momento, vai depender muito da humildade de quando errar, né? Buscar acertar e principalmente aceitar o que o treinador ele orienta. Então os números eles prevê o que pode acontecer, mas as reações humanas não. Então tá de parabéns esse seu editorial.
0: Professor Ferreira, para fechar esse bate-papo sobre os números, os seus comentários, 2h20.
7: Meu amigo garotinho, se eu não me engano, ainda no Arena mais recente, me parece que foi na sexta-feira próxima passada, nós, nesse debate que estamos aqui, me parece que eu puxei o tema de imaginemos que, não vou entrar em detalhes, vou relembrar só a pergunta. Imaginemos que o Botafogo perca esse jogo de amanhã. Isso foi na sexta-feira, o jogo era no sábado. Para quem está em casa, não vai. Aí meu amigo garotinho, com muita propriedade, disse, professor, vira essa boca para lá, pelo amor de Deus, pelo amor de Deus. Mas isso aqui é só para enfatizar e com números você veja a importância, meu amigo garoto. Não foi isso, na sexta-feira passada. Professor, não falo disso não. Mas veja bem, meu amigo, colegas aqui de bancada, principalmente vocês que estão em casa, nos honrando nesse momento com sua audiência, e diga de passagem, razão maior da gente estar aqui, batendo esse papo tão saudável e tão abrasador entre essa família da 100.5. Meu amigo garotinho, antes daquele jogo do sábado, viu meu amigo Marcione aí, você gosta do mundo também, mas quem não gosta? A possibilidade do Botafogo se classificar, estou falando antes do jogo de sábado, era de 97%. Agora imagina que há dias atrás, nesta mesma bancada, diante desses mesmos microfones, e diga-se passagem, quando o Botafogo estava passando por aquele momento tão preocupante, o Botafogo chegou a um percentual de aproveitamento de 30%, ou melhor, um terço de aproveitamento. E a gente fez aqueles comentários naquela época. Muita gente não entendeu, fui criticado e tal, e tal, e tal. Mas até agora, e agora chegou o momento ímpar da gente dar uma fechada nesse tema aí. Mas
0: esse tema tá fechado, vai ser fechado hoje, né?
7: Agora,
0: ele é fechado hoje.
7: Agora, já fechou. Já
0: ele fechou. É fechado hoje porque encerrou já a classificação.
7: Fechou, já fechou. Então, já fechou agora, então chegou agora. Veja bem, senhores. Naquele momento, o Botafogo, em prosseguindo com aquela projeção, jamais com aquela projeção, significa que com aquele nível de aproveitamento, o entendimento que se faz aí, o raciocínio aí, as colocações daquilo, não era assim. Em prevalecendo esta situação aí, e se prognindo isso aí, se fizermos uma projeção, o Botafogo é zero a probabilidade de classificar. Não, eu acho que agora já consigo entender. Muita gente vai dizer, não, professor, errou. Claro que eu erro. Agora, até aqui não. Veja bem o seguinte. Qual é a probabilidade maior, no caso do Botafogo, 97% do jogo de sábado, de se classificar? Não é uma probabilidade praticamente 100%, 97%? Sim ou não?
0: Sim.
7: Sim. E naquele momento ele tinha um terço, 30%, E eu disse, se prevalecer isso aqui, se a gente puxar no programa, se a gente não vai transitar. Agora vejam os senhores.
0: Mas isso aí é lógico. Mas é lógico.
7: Mas escute.
0: Mas isso aí.
7: Mas eu já vi comentário, inclusive, aqui.
0: Não, mas.
7: Que não foi tão lógico.
0: Mas isso é lógico. Se eu continuar tirando sim. três de. E na, se, eu, se, minha, se eu faço curso de matemática. Sim, se eu sou aluno de. Se eu sou aluno de matemática e só tiro 5 e a média é 7, quando chegar no final do ano eu vou ser reprovado.
7: Então uma coisa é essa aí, uma coisa é você taxar.
0: É, uma coisa é afirmar. Uma coisa é essa aí. Agora o aluno ele pode no decorrer.
7: Aí você já está entrando em outra seara.
0: Se o aluno na metade, se ele quiser mudar o seu comportamento e melhorar as notas, ele não vai ser reprovado.
7: Eu vou analisar o lado de cá agora, mas é sempre para a gente encerrar pelo menos nesse mote aqui. Vejam vocês, senhores, 97% antes de sábado. Vou concluir agora, até porque o coração de garotinho já está tranquilo, já passou o jogo.
0: Já.
7: Então vocês vejam o seguinte, vou relembrar aqui meu amigo Marcionei, meu amigo Elton, que você deve convir comigo. Tanto... Se o Botafogo perde aquele jogo de sábado, não estava classificado, em primeiro lugar. Vai para Sergipe com a obrigação de ganhar o jogo. Muito embora eu vi muitos colegas de outras emissões. Ah, professor, ele está tranquilo, perder aqui, sábado, mas ele vai ganhar 3 pontos certos do Itabaiano, isso é... Minha gente, mas isso aí tem um ditado que desde muito antigo, vocês aqui também andam comigo. Tem um andar popular que dizia que isso aí é contar com um ovo na galinha, né? Vocês entenderam. Então vocês vejam o seguinte, aquela equipe que estava com 97% de chance de se classificar, se ele perde o jogo aqui, sabe?
0: Sim.
7: Sim, justamente, irmão. E então, mas é isso que a gente quer dizer, quem estava com 97% também pode...
0: Mas vamos lá, o senhor estava assistindo o jogo com papel e fazendo matemática, ou estava vendo o Dendê jogar?
7: Não.
0: Ou estava vendo o Henrique Dourado jogar?
7: Não.
0: Ou estava vendo... Porque se o senhor for assistir o jogo com...
7: Essa análise aí, desculpa eu falar assim, está um pouco equivocada.
0: Pois não.
7: Quando a gente colocou aqui que se o Botafogo não ganha, aí já está superado.
0: Mas ganhou, professor, eu não vou trazer mais o que passou agora.
7: Sim,
0: rapaz. Eu quero fechar o assunto, não é?
7: Eu quero fechar agora aqui.
0: Vai, Wellington, ajuda aí.
7: Se você
0: ajuda aí.
7: Eu vou fechar agora.
0: Agora eu vou falar o que vai acontecer, que não aconteceu?
7: Não, rapaz.
5: Na realidade, o professor quer colocar os perigos que acontecem. Não é possível derrota, mas é uma possibilidade.
0: Se você. Pronto, vamos lá. Então, massa. Vamos lá, Maçonei. Então, Maçonei, vamos passar a nossa resenha inteira falando das possibilidades passadas.
7: Não,
0: rapaz. Vamos lá, Maçonei. Vamos lá. Maçonei. O Amazonas vai jogar, se o Amazonas tivesse perdido, vamos lá, vamos falar sobre o Amazonas agora, que passou já.
5: O Amazonas sofreu com um pênalti inexistente.
0: Vamos lá, vamos falar. E aí, Ima?
5: Perdeu.
0: Praticamente
5: está eliminado. Quando... Se tivesse ganho, o ato não tivesse errado.
0: Amazonas e Botafogo.
5: Essa possibilidade do futebol do Avan.
0: Vamos lá, Amazonas e Botafogo, vamos lá. Amazonas e Botafogo.
5: A gente deve levar em consideração a arrancada do Botafogo, que saiu do patamar natimorto, uma equipe...
0: Tem que falar no microfone.
5: ...fadada a não se classificar naquele período... E hoje é uma equipe que está com uma das maiores invencibilidades de todas as séries. 10 partidas invicta. Ou seja, o Botafogo está com uma arrancada de time de Série B. É manter essa pegada que eu acredito que nesse quadrangular final o Belo sobe, professor.
7: Não, eu não tenho dúvida disso.
0: Opa! Olha aí, agora não tem porque está classificado.
5: Não tem dúvida.
7: Não, justamente é isso que eu quero
0: dizer. O senhor falou, se tivesse perdido...
7: Se tivesse perdido, qual era a condição que a gente ia de estar com essa tranquilidade
0: aqui
7: dizer
0: não,
7: que o Botafogo estava classificado?
0: Não.
7: Quem garante que ele ia ganhar esses 3 pontos trabalhando lá?
0: Mas o senhor não falou que estava com 97%? O senhor não falou que era 97% de classificação?
7: Sim, meu amigo, mas é isso que eu estou dizendo. Ele tinha um time que tinha 97% de classificação.
0: E poderia perder.
7: Mas que se não ganhou o jogo e
0: perdeu... Professor, o Botafogo... Professor, escute só. O Botafogo tinha 97% de probabilidade de vencer o jogo referente aos jogos passados. Mas ele estava na frente de uma equipe chamada... Guarani, 90 minutos de espetáculo, com 11 jogadores de um lado e 11 do outro. Poderia o Botafogo, naquele exato momento, ganhar ou perder? Os números ali se somem, porque é um novo espetáculo em campo com 11 jogadores. Pronto, se o senhor não quiser... Eu tô te ajudando na tua fala. Eu tô lhe ajudando.
7: Essas possibilidades que você está dizendo com o jogo dentro de campo... Isso aí já foi deixado de lado antes. Se o Botafogo perdeu, então não tinha nada do que aconteceu.
0: Perdeu não, ganhou.
7: Sim, rapaz, a gente tá falando, esses 97%, se o Botafogo perde o jogo, esses 97% de probabilidade que ele tá, foi pro Beleléu.
0: Professor, na hora daquele espetáculo, qual é a porcentagem de ganho de um pro outro?
7: Antes de começar Sim. o jogo, a posse, eu tô colocando aqui, isso tá lógico, cara.
0: Qual é?
7: Antes do jogo, a possibilidade do Botafogo...
0: Não, de classificar não, de ganhar um e o outro.
7: A possibilidade
0: de ganhar um e o outro.
8: O percentual entra, Marinho, aí no percentual.
0: Ah, é isso que eu queria ouvir do senhor. Então pronto. Então não era 97.
7: Não, rapaz.
0: Não. Você de classificação referente a números anteriores.
7: Você tá falando um percentual de ganhar o jogo. E outra coisa é o percentual.
0: O senhor que falou em ganhar e perder, não foi nem eu. O senhor falou se perder. O senhor que trouxe isso, se perder. Não perdeu, ganhou.
8: Mas, professor, só pra gente encerrar. Se você fala 50%, 50%, isso é na matemática natural. Não, porque se a gente buscar o rascunho dos últimos resultados, o percentual de indicação em favor da vitória do Belo era bem superior ao Guarani. Jogado em casa, mas... com as situações tudo positivas, professor.
0: Vamos lá, mas vamos encerrar esse assunto. Professor, eu tava ouvindo o Wellington, eu tava ouvindo o Wellington no programa, eu não sabia desses dados. Se for usar dados, a gente vai ficar o dia inteiro perrando o tempo todo aqui. O Hélio, quantos jogos o Botafogo enfrentou contra o Guarani? Foram dois. Qual foi o ano? Me diga aí.
2: O de 78, 2-1.
0: Pra quem?
2: Pra o Guarani.
0: Campinas, o segundo jogo.
2: Dois jogos em Campinas. O Botafogo nunca teve vencido o Guarani.
0: Foram dois jogos.
2: Em Campinas. 2-1 e 1-0.
0: 2-1 e 1-0. Qual é a possibilidade do Botafogo vencer aqui no Almeidão, professor? Já que perdeu dois jogos anteriores.
7: Em quaisquer jogo. Não é só no Almeidão, não.
0: O Botafogo perdeu pra o Guarani duas vezes.
7: Sim.
0: O terceiro jogo, a possibilidade dele ganhar ou perder é qual? Não.
7: Pelo
0: resultado
7: que eu tenho aqui.
0: Era perder. Mas ele ganhou. Isso.
7: Mas é isso que a gente coloca.
0: Pronto, pronto, não cola, não rola. Rola. Então se a gente vai ficar fazer programa e fazer futebol com números, vai ficar desses erros aqui. Miguel Marinho, finaliza aí.
4: Meu querido garotinho, o futebol...
0: Vou fechar isso, né?
4: Ele é momentos presentes, né? Presente. Então o esporte é presente. O objetivo do esporte é você ganhar. Você ganhou, foi a eficácia. Então você esquece tudo o que foi passado para trás, né? Entendeu? Agora, para finalizar essa questão aí da porcentagem, se tinha 97% de classificação na penúltima jogada, rodada, mas podia ainda ter mais uma e continuar com os 97%, porque a gente, isso foi antes de começar a rodada, não é isso, Hélio? Entendeu?
0: Exato.
4: Essa estatística que o Eto fez, puxou, foi antes de começar a rodada, né? O Botafogo podia até chegar, até, eu diria, numa previsão de super mandiná, a chegar até 100%, se todos os outros times fossem ruins durante aquela rodada, entendeu?
0: Vamos lá, tá bom? Vamos fechar esse assunto, Marcionei? Fechar, tá bom?
8: Fechado,
0: fala aqui no microfone, fala aí.
8: Vamos, caso encerrado.
0: Ficou algo engalhado, professor? Ainda mais? Levanta o microfone aqui, por favor. Levanta o microfone para sair sua voz bem bonita.
7: Não vou mais.
0: Levanta um pouquinho, professor. Levanta um pouquinho.
7: Não vou mais. Senão vou me tornar um pouco indigesto aqui, mas eu tenho um ponto de vista. E aqui está as opiniões.
0: Democracia do rádio é essa.
7: Uma coisa é você emitir uma opinião e outra coisa é você fazer convencer a sua opinião. Só que eu estou dizendo, não é sua, não.
0: Não, tá certo.
7: Quer um. Entendeu? Então, uma opinião é uma coisa, outra opinião é outra coisa.
0: Garotinho. Não, eu não estou querendo convencer. Eu estou querendo dizer que o Botafogo está classificado. E os números caíram em terra.
7: Não,
0: só isso.
7: Cara, não cai.
4: Garotinho.
7: Não cai.
4: Essa garotinho. Interpretação
0: é garotinho. Tudo bem.
4: Professor, eu só quero dizer o seguinte: tem um adágio que fala assim, de médico, de ator e de louco, todos nós somos um pouco. Então, de médico, de ator, de louco e treinador de futebol, todos nós somos um pouco. Então, cada treinador aqui tem uma opinião.
8: Visão de como enxergar o time, suas prognósticos, suas decisões e suas ideias. Mas a coisa finaliza isso, para tudo e morre, finda, após o apito final do jogo. Ou seja, tudo foi sacramentado, o Botafogo sacramentou uma bela vitória, o Botafogo com a vitória convincente que teve sábado, ele se credencia a ser um das equipes postulantes à Série B 2027.
7: Não tenha dúvida disso, meu amigo Marcelo. Isso aí
0: agora é claro. Mas não, agora não tem mais dúvida não.
7: Não, isso é... não, nunca
0: Garotinho. Agora não pode ter dúvida.
7: Uma coisa que tá classificado. É a opinião do fato que nós estamos analisando. Se é pra gente analisar a classificação do Botafogo, e inclusive eles podem chegar ao primeiro lugar, não tem a
0: o Wellington isso Alves, é Botafogo só pra CRB ou não? Vamos lá, vamos colocar você aqui na jogada.
9: Exato.
0: Oxe. Olha aí, ó.
9: Falou ali.
0: Olha, o Google respondeu aqui, o Google respondeu sem.
9: Foi interessante, bicho.
0: Tá valendo, sobe-se. As coisas do além, ó.
9: Na hora que o IA tá a favor
0: do. O IA falou aqui. Coisa interessante.
9: Até o IA.
0: Não tem IA. Na hora que eu perguntei, pessoal de casa, aí o IA dele, eu tava aberto aqui e respondeu exatamente.
7: Tá vendo, velho? Você não precisa mais vir aqui. Manda só.
0: IA. Interessante.
9: Exatamente.
0: Exatamente. Respondeu, Wellington.
9: Respondido.
0: Sobe para a Série B, Wellington?
9: Sobe para a Série B.
0: Com que segurança você fala isso? Com números, com o que mais? É com o
9: que o Marcionei acabou de dizer, a crescente, entendeu? O momento que vive. Eu até tinha pontuado aqui de forma rápida, o time que em 6 jogos que perdeu, chegou bem pertinho da zona de rebaixamento e hoje está no topo, na segunda posição com 30 pontos. Uma reação extraordinária.
0: Roberto, a campanha do Botafogo nos últimos 15, 20 anos foi similar, algo parecido ou é uma campanha diferenciada?
9: Não, essa é a melhor de todos os tempos.
0: De todos os tempos, não é isso?
9: Desde,
0: você que é uma enciclopédia
9: desde do futebol. Desde os anos 70 para cá, em campeonato brasileiro, nunca aconteceu isso na vida do Botafogo. 7 vitórias e 3 empates, invicto a 10 jogos.
0: Mas ele chegou...
9: E de nenhum time da Paraíba nunca fez uma campanha dessa. Pode pontuar
0: aí. Ô, Wellington, ele já chegou no quadrangular em outras
9: situações? Já não, em outras situações. Chegou,
0: mas não com essa campanha?
9: Não, com essa campanha não, de jeito nenhum.
4: Entendeu? Então,
0: calma aí,
4: professor. Ué, mesmo quando o Botafogo ficou em primeiro lugar naquela campanha?
9: Sim, mesmo nas outras campanhas, nunca teve 7 vitórias
0: e 3 empates.
9: Dez jogos invictos, não existe isso.
8: E
9: nenhum anais.
8: Em termos de pontuação.
9: Ah, pontuação não, pontuação ele já atingiu 33, 34, entendeu? Mas a campanha em si é a melhor de todos os tempos.
7: Meu amigo Elson, se você me permite, vejam bem. Então, o que é que a gente pode falar desses dados que você terminou de colocar aqui?
0: Meu filho,
7: inclusive respondendo
0: esse assunto tá, professor, esse assunto está encerrado, veja só,
7: deixa eu...
0: peraí, eu vou fazer uma mesma pergunta junto com o senhor, quantas vezes o Botafogo subiu com esses números bons, 33, 32, quantas vezes subiu?
9: Nenhuma vez.
0: Pronto, professor, tá aí, respondendo para o senhor.
7: O Botafogo é classificado em primeiro.
0: Fala no microfone, professor.
9: Já chegou em outras situações em primeiro.
7: Não.
9: Agora, nessa, tem chance sim. Ele vai para a última rodada brigando pela primeira posição.
7: Isso que a gente está colocando. Em se mantendo essa projeção, essa crescente que o Botafogo vai ter,
0: mas isso ele vai se professor, ficar. Isso é lógico. Professor, eu vou encerrar esse assunto. Em se mantendo, se o Hélio vai daqui a João Pessoa em 100 km por hora, em se mantendo, essa velocidade, ele vai chegar em uma hora. Claro, professor. Mas a gente não sabe se o futebol, o cara se mantém, professor, que o futebol é movimento, professor. Se matemática é matemática. Em se mantendo, claro que ele vai ganhar até essa. Se o Botafogo se manter nessa pegada, ele vai ganhar a Série C, a Série B e a Série A. Se ele se manter com 10 jogos invicto, ele vai ganhar o Libertadores das Américas e vai ganhar o Mundial. Em se mantendo. Mas só que não vai se manter porque existem outras variáveis, que são outros times, é outro espetáculo, outros encontros, outros momentos. Não se pode afirmar dessa forma. Em se mantendo isso, ele vai ser campeão mundial. Pronto. Ele vai ser campeão mundial. Se ele se manter invicto, vai ser campeão mundial ou não vai?
9: Exato.
0: Se ele não perder mais nada, ele vai. Se ele se manter nessa pegada de não perder, ele vai ser campeão mundial. Mas não pode. Porque do outro lado tem outro time. Tem outro movimento, tem outras equipes. Isso é futebol, isso é movimento. Vamos encerrar ou vai continuar? Vai continuar. Vai. Professor, pode falar.
7: Não, garotinho.
0: Porque tá dizendo que sou eu que falo, né?
7: Não.
8: Vamos lá, professor. É aqui, ó, Erivan de Tibirifábio, que está acompanhando a gente, mandando um abraço. E dizendo que está acompanhando e é ligadinho e assiduamente todas as segundas-feiras na nossa resenha, professor.
0: O destaque do nosso querido Raminho. Vamos lá, Raminho, vamos lá. Henrique Dourado, mais um espetáculo, né? Gostou,
10: Raminho? Jogou bem.
0: O que, é que você achou?
10: Eu quero, em primeiro lugar, agradecer a Miguel Marinho aí por me mandar as estatísticas hoje pela manhã. e bateu naquilo que eu iria falar aqui. Bateu certinho no que eu iria falar aqui. O que eu estava falando no pós-jogo com o Ilomar e com o Marcelo José lá em cima, bateu também. Então, tá aqui. Pelos números aqui, eu queria até deixar para ele falar os números, mas depois, quando ele fala os números geral, eu vou falar só uma coisa. Pelos números, o Guarani foi melhor que o Botafogo.
11: Pronto, se for por ele, vai voltar tudo.
10: Entendeu? E pelo que eu estava vendo lá em cima, o Botafogo... É por isso que eu digo. As vitórias escondem os erros.
11: Isso é movimento.
10: Eu falo direto. Não vamos se empolgar demais, porque o Botafogo está nessa 10 jogos invicto. Eu vi nesses 10 jogos invicto, partida que o Botafogo não merecia ganhar e ganhou, partida que o Botafogo merecia perder.
11: A empolgação faz parte.
10: Ou seja, faz parte. Agora, espero que Marcelo Fernandes está vendo isso que a gente vê. Eu acho que tem alguém lá em cima, porque lá de cima é melhor para observar, né?
9: Ele tem um analista de desempenho.
10: Porque no jogo lá eu estava mostrando para a Ilomar. Por isso eu não sou contra Dourado, não sou contra Nenê, não sou contra Rodolfo. Não, o time jogou bem, todos jogaram bem. Porém, o meu campo do Botafogo sempre sobrava um do Guarani.
11: Ô Edson, vamos começar. Então vamos lá. O Edson, pega aí a escalação, vamos começar com o Raminho aqui. Vamos lá, vamos esquecer os números, vamos falar de futebol agora. Vamos lá.
10: Não, eu não tô falando de número,
11: eu tô
10: falando
11: eu sei,
10: do que eu vi lá de cima.
11: Porque senão começa de novo. A gente tá falando. Não,
10: eu
11: já
10: tô falando de número.
11: Os números do Guarani com o número do Botafogo.
10: Não, não, não. Eu tô falando de estatística, é diferente de número. Número Pronto, eu tava
11: falando. Vamos lá. O Edson, vamos começar com o Raminho aqui. Com a escalação, vai lá. Vai sim. Lá, traz aí.
9: O time que entrou, né,
11: Raminho? Foi o que, Raminho? 4-3-3 foi como?
10: 4-3-3.
11: 4-3-3, lá atrás.
9: Luiz Daniel, o Diogo Matheus, Ian Souto, Igor Moraes e PK. Thalisson, Lucas Cândido, Nenê, Ratamoto, Henrique Dourado e o Rodolfo.
11: Qual é a sua complicação aí, Raminho?
10: Olha, é a parte do meio? É 4-3-3 no papel, mas na prática 4-2-4. Porque o Nenê não volta pra marcar. Esse é o problema. Que eu falo pra você direto. Fica no 4-2-4, sobrecarrega os dois volantes.
11: Henrique não volta, mas Nenê Henrique, volta.
10: Não, Nenê. E Nenê,
11: não volta, não,
10: o único que não pode voltar é Nenê.
11: Volta, a gente vê Nenê voltando. Voltar.
10: É por isso que eu sou Nenê a favor
11: volta
10: de
11: muito,
10: jogar
11: volta com muito. Eu acho que foi uma crítica que até um de vocês falaram lá na cabine, que se pudesse falar com o Nenê, se tivesse a oportunidade, dizia, Nenê, eu quero dar só uma dica a você. Foi um de vocês que disse a mim no final do jogo. Nenê, se eu pudesse ter um contato com ele, daria só uma dica. Volta menos e corre menos. Um de vocês disseram isso lá. Mas volta menos e corre menos, porque você não precisa correr tanto.
10: Mas ele volta exato. Menos.
11: Eu acho que foi um de vocês aqui.
8: Pra decidir olha, bem lá quando a bola chegar no pé dele, porque é um jogador
11: isso. Mais criativo. Ele desce muito, ele corre muito.
8: Lúcido na criação da jogada do Botafogo.
10: Detalhe, você percebeu, Wellington, você lá de baixo, não sei se Miguel percebeu, não sei se Gilson percebeu, o Gilson estava lá em cima, deve ter se percebido. Garotinho não estava muito prestando atenção em Dourado, mas deixa eu falar um negócio pra tu.
11: Bota pra lascar em mim, né, bicho?
10: Não, deixa
11: eu vou pedir ao Hélio pra me ausentar de 3-4 resenhas.
4: Eu
11: vou pedir ao Hélio
4: que tava prestando atenção em Dourado.
11: Eu vou pedir a você.
10: Rapidinho, pra me passar.
4: Garotinho, viu?
10: Pra Gilson.
11: Bota pra lascar em mim aqui, bicho. Eu maçonei quando começa a me lascar.
10: Rapidinho. Olha, você viu o Botafogo com a mesma posse de bola e mesmo toque de bola no meio campo dos jogos anteriores, não?
11: Quem?
10: Botafogo foi só ligação direta. Deu certo.
9: Deu certo.
10: Eu posso dizer que deu errado? Não, perderam 4 gols lá em ligação direta. Você pode olhar, não foi?
11: Mas por quê? Porque o Guarani tava muito lá dentro. E você comentou isso. Isso. Eu tô vendo o Guarani. Foi o primeiro comentário que você fez, o que mata é minha memória. Foi o primeiro comentário que você fez quando abriu os microfones, já atrasado, 18 minutos. Você disse: Guarani veio pra ganhar, ó.
10: Não, eu disse: quem esperava o Guarani
11: isso,
10: lá atrás?
11: Isso.
10: Se surpreendeu.
11: Então, por isso que foi pra cima. Por isso que as bolas foram lançadas, né? Por isso que as bolas foram lançadas.
4: Mas ninguém esperava o Guarani atrás, não.
10: Isso.
4: O número disse que o Guarani era. Sempre na frente.
10: Mas só que
11: pelos, um comentário que ele
10: pelos
11: fez,
10: últimos né? resultados deles aí, né? Que vinha de.
9: Ele vinha de um empate, uma derrota e uma vitória.
10: Aí pegando um Botafogo que estava em ascensão, todo mundo pensava que ele ia esperar um pouco.
4: Ah, entendi.
10: Entendeu?
4: Tanto por isso. Esse ligamento é importante falar, porque lá embaixo eu observo tudo. E o gol que o que o
11: Botafogo sofreu.
4: Não, que o Nenê ia fazendo.
11: Sim, sim.
4: Foi uma ligação.
11: Foi uma ligação.
4: Que ele bateu de primeira.
11: Foi, isso, foi. Né?
4: Assim, houve muita ligação.
11: Assim como o Henrique Dourado também.
10: E o Botafogo sentiu muita falta de Igor Maduro. Muito, muito mesmo.
11: Sentiu mesmo, Raminho. Sentiu, é verdade.
7: Mas não só dele, de Júnior Varela também.
11: Mas não, Jota não. Jota não sentiu, não. Não. Assim, tá, descobriu melhor.
8: Eu vou ser sincero. O Thales, ele tem problemas internos. Mas ele é um jogador, filho da mãe.
11: Se ele é bom.
8: Liberdade, ele é aquele volante. É o que mais se aproxima a se assemelhar ao trabalho de Maduro.
10: Ele é fez, Thales, ele fez uma grande partida.
8: E dizer que o gol do Guarani foi feito por um paraibano. O João Paulo é nascido em Guarabira. É um guarabirense.
10: Que o Elton elogiou bastante, e eu também.
11: O Elton comentou.
10: O Botafogo tem que prestar atenção.
11: O Elton comentou antes do gol. Olha, esse cara é perigoso. O Elton comentou.
9: Ele com a Série B.
11: Foi, comentou.
8: O Elton, só um minuto, Maria.
9: Você apitou o jogo dele na Copa Rural?
8: Sim, apitei. Com certeza. Eu conheço, eu sou conhecedor. Eu conheço ele. Por isso que eu tô falando isso. Deixa eu lhe dizer. Mas vamos dar parabéns a Marcelo Fernandes. Você sabe por quê?
9: Diga.
8: Com a escalação de Henrique Dourado, você acredita que ele surpreendeu o Guarani?
9: Sim.
8: O Guarani estava trabalhando com a situação, foi estudado dos dois flancos. Caio e
11: Radamoto.
8: Com a entrada de Dourado, terminou dando um black na situação da tática do Guarani. Que o Guarani estudou, trabalhou e treinou e se preparou para pegar um Botafogo com Caio e Radamoto.
11: Vai lá.
4: Foi isso que eu falei aqui, né? Porque a zaga do Guarani é uma zaga muito boa,
11: muito
4: ela
11: boa.
4: Apoia o meio de
11: campo. Muito boa.
4: E o Dourado, na muito entrada boa. Do Dourado, eu falei muito isso para o Elton, segura esse pessoal.
11: Todo mundo fala isso. Gilson Alves, nesse lero-lero, nesse rame-rame, sai alguma coisa aí, Gilson?
12: Rapaz, eu posso tocar fogo aqui mais no professor.
11: Faço mais não, faço mais não. Olha,
12: no comando.
11: Deixa o professor da tranquilidade,
12: pelo amor. Marcelo Fernandes, à frente da comissão técnica do Botafogo nessa Série C. O técnico Marcelo Fernandes ocupa uma expressiva reação após o início difícil, registrando um percentual de 53% a 55%
11: de aproveitamento.
12: Essa matemática, ela é condizente com esse período de invencibilidade dos 10 jogos, onde tem 3 empates e 7 vitórias?
7: Não tenha dúvida disso aí. A matemática entra para isso aí. Agora acontece que muitas das vezes essa análise aí, cronométrica e economicamente, dentro de uma coisa chamada econometria, se é isso que alguém quer dizer, ela entra aí para ser analisada de acordo com o fato, de acordo com a imagem que está sendo colocada nos seus olhos, aparece para você fazer aquela velha dissertação. E que muitos de nós, hoje, não estamos aptos a fazer essa tal análise. O número é isso, foi quando eu mostrei, então foi melhor. Não. Nem sempre o que ganha é o melhor. E você colocou o número aqui, percentual. O percentual é para essas coisas. Agora, quando a gente interpreta de uma forma equivocada, aí é melhor nem começar. E você que está explanando, pare também, concorde. Digo, tá bom. Você está certo.
8: Tá bom.
7: Uma e duas. Tá,
11: Henrique Dourado, vamos lá. Henrique Dourado, meu caro amigo Rominho, na visão, ele ficou ali no primeiro tempo, ele sai no segundo tempo, sai os três, não é isso? E naquele momento já vê um Botafogo um pouco mais veloz, não é isso? Você comentou isso também.
10: Não, ele nisso aí, Marcelo Fernandes foi muito inteligente, né? E como Marcelo José falou lá no pós-jogo, que nunca tinha visto isso em nenhum time brasileiro, nem no Flamengo, que é o melhor elenco do Brasil, trocar 3 atacantes, colocar 3 atacantes.
11: Foi.
10: Nunca vi isso, não.
11: Só o Flamengo, não. Só o Flamengo.
10: Mas só que foi acertado ali, ele acabou de matar o Guarani, que os caras entraram numa correria, monstro.
7: Agora a pergunta que se faz é...
10: E matou de vez o Guarani.
7: Quem garante que se ia dar certo? Quando dá certo, todo mundo bate palma.
10: Mas ele só fez isso, professor, que já tava 2-1 pro então, Botafogo, aí ele disse, vou acabar de matar.
8: O tiro de misericórdia.
10: Se tivesse 1-1, ele não tinha feito isso.
8: Então, já dizia Gentil Cardoso, o treinador, ou é besta ou é bestial. Não é verdade?
4: Olha, de cada 10 possibilidades quando o time está ganhando, 7 o time recua. 7 o time recua. E dessa vez não. Ele inverteu a situação, Ed. Ele atacou. Eu nunca tinha visto isso, não. Fazia tempo que eu não via isso. né? Trocar três atacantes mais ou menos meio cansado por três atacantes.
11: Deixa-me ir ao intervalo comercial rapidinho, então intervalo comercial e já volto aqui com os palpitões, os palpites para o próximo jogo, os números também do Miguel Marinho, logo após o intervalo comercial.
8: Um palpite nosso.
11: 2h48. Estão perdendo tempo porque vocês querem perder tempo.
9: Tem uma situação que Marcelo deixou aqui para a bancada em off comigo e com o professor Ferreira. Para esse jogo contra o Itabaiana, caberia a Marcelo Fernandes poupar Nenê ou não?
11: Exatamente, foi uma massa pergunta, foi isso mesmo. A gente comentou isso no carro. Vamos lá, logo após o intervalo comercial.

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2: Líder com você, 2h53 agora, 2h53, de volta com a nossa Resenha Esportiva, Arena Líder, o nosso encontro semanal de todas as segundas-feiras, pra gente falar um pouquinho do futebol, principalmente o nosso futebol paraibano. Tô aqui nas mãos com os números, análises e estatísticas da partida do Miguel Marinho. No primeiro tempo aqui, passes completos, Botafogo 101, Guarani 96, passes errados, Botafogo errou mais, 22, 18 Guarani, chute 6-6, escanteio 2-3, faltas cometidas, Botafogo bateu mais 11-7 gols, Botafogo fez nenhum no primeiro tempo, Guarani fez 1. No segundo tempo, aí vem passes completos, Botafogo inferior, 73-101, passes errados, Botafogo errou mais, 18-17, chute 4-4. Escanteio, Botafogo bateu nenhum, Guarani 2, faltas cometidas 6-8, gols, Botafogo fez 3. Mesmo com o desempenho não legal, 3 gols, porque quando a bola entra dentro das 3 traves, com o chãozinho ali, com o terreno, é gol, o nome disso é gol. Quando a bola entra é gol, e quando ela entra, é pra vibrar e tomar cerveja, professor. Aí o camarada vai pra vibração toda ali, esquece de tudo. Né? Então vamos lá, para fechar aqui os números do Miguel. Finalizações 6-6 no primeiro tempo, 4-4 no segundo tempo. Total 10-10. Ficou um empate aqui, embora o Botafogo tenha vencido 3-1. E para fechar aqui os comentários do nosso querido Miguel Marinho, que faz esse excelentíssimo trabalho aqui lá no Almeidão com os números. Ele vê aqui o Guarani teve mais passes completos, melhor aproveitamento dos passes e mais escanteios. Nas finalizações, as duas equipes terminaram empatadas com 10-10. Aí o comentário aqui do Miguel, um comentário subjetivo, mas o futebol não é apenas quantidade de passe ou posse de bola, é preciso transformar isso em gols, e foi exatamente isso que o Botafogo fez, virou o placar e venceu. A frase que resume a partida do Miguel: o Guarani teve mais volume, o Botafogo tem mais eficiência, e no futebol quem é eficiente transforma oportunidades em gol, e gol transforma gol, jogo em vitória. Grande virada do Belo lá no Almeidão. Parabéns, viu, Miguel? Algum comentário? Você fica ali sentadinho, né, rapaz? Com os números, anotando tudo ali, é uma concentração, viu?
3: O Gandula
2: foi?
3: Não,
2: por que, Miguel? O que houve?
3: Eles são engraçados, eles ficam curiosos, eu saber o que é isso. Não, peraí, espera um pouquinho daqui. Eu estou concentrado aqui e depois eu falo para você. Olha, o importante é que essa análise, ela é pós-jogo, né? Uhum. Pós-jogo. Então já está concretizado. Não tem nada de previsão. Foi após o jogo. Então é uma coisa muito importante que as pessoas devem saber. Agora, para o próximo jogo, não sabe se vai acontecer a mesma coisa.
2: Também. Né? Nem aí, serve para antes nem para depois, né? É outra mostragem.
3: Agora, eu queria só comentar sobre...
2: A pesquisa eleitoral, sabe por que ela tem trazendo um pouquinho sobre a questão da eleição. Sabe por que a pesquisa eleitoral, embora muitos erros aconteçam, a gente sabe disso, que alguns erros acontecem na pesquisa, mas sabe como o principal ponto que eles levantam para poder justificar para a pesquisa ela prevalecer? Porque é o momento. É o momento que ela diz, ela serviu para aquele momento. Em algumas pesquisas...
4: Passado não interessa. Nem
2: o futuro.
4: Não poderá acontecer.
2: Aí quando uma pesquisa dessa, um instituto desse, faz um erro estrondoso, que acontece às vezes, com 10 pontos de diferença, 8 pontos de diferença, fora da margem, aí ele vai dizer assim, né? Não, isso ali foi uma amostragem naquele momento. Naquele momento apresentou isso. Agora não. A eleição foi tal dia. Já mudou todo o cenário. Então, quer dizer, há um álibi, vamos dizer assim, né? Para poder há uma justificativa para a amostragem do antes e do depois.
3: É. A pesquisa trabalha com a previsão do momento.
2: Momento.
3: E esses dados é uma previsão que já aconteceu. Previsão não, é um acontecimento já, um fato que já aconteceu.
2: É.
3: A coisa já aconteceu. Então, a gente só está aqui esboçando em números.
2: Até porque não poderia você fazer uma pesquisa eleitoral dizendo que os números são esses e no dia vai ser esse. Aí você está dizendo o resultado da eleição, não pode, né? É uma previsão daquele momento, como anda o eleitorado, o que pensa o eleitorado, né?
3: Bom, por isso que é permitido. Para que eu complete a minha participação, né, eu quero destacar aqui sobre o que eu falei com relação ao destaque de hoje, com relação à torcida, tá? Em todo o estado do Brasil, principalmente as capitais, nós temos uma ou duas ou mais torcidas, né? Que é povo, que é torcida, como lá em Natal, a Frasqueira, torcida vibrantes, torcidas que participam, né? Pelo menos 30% a 40% dessas torcidas, ela acompanha o time mesmo em fase ruim. Acompanha o time em fase ruim, tá? Agora, de 60% a 70%, só acompanha o time na fase boa. Mas a gente, aqui em João Pessoa, que eu sou do Rio Grande do Norte, sou da torcida do Frasqueirão, do ABC, né? Então, eu não vejo isso aqui. Um ouvinte, eu estava ouvindo um programa do Marcelo José, e ele falou isso. Ele deu exemplo da torcida do Santa Cruz, ele deu exemplo de outras torcidas, né? Então, eu queria, sim, que a torcida... Aí eu faço uma pergunta para os nossos amigos aqui. A torcida do Botafogo é considerada uma torcida de elite? O time é de elite?
2: Uma boa pergunta. Gilson Alves, que conhece de torcida, que vem lá do tempo do Alto Esporte.
3: Deixa,
2: né?
3: Eu só concluir.
2: Pois não,
3: professor. Então, se o jogo é momento, se eu ganhei uma partida hoje, eu tenho pelo menos uma obrigação de voltar no próximo jogo, né? Eu tenho que acreditar que no próximo jogo eu vou ganhar. Se eu perder, aí eu posso dar mais uma chance para o terceiro jogo recuperar. Aí se o time vence, aí eu continuo vindo.
2: E assim então, vai.
3: Se eu acreditar,
2: e assim
3: eu
2: vai.
3: Tô sempre frequentando o estado.
2: Mas depois de 6 derrotas consecutivas, é o camarada...
3: Não, aí até eu também.
2: Aconteceu isso, né?
3: Só mesmo quem gosta do Botafogo, né?
2: A gente foi pro Almeidão ali, rapaz. Olha, tinha 300, 600 torcedores, amigo. A gente chegou, acho que foi um jogo lá, foi Márcio.
5: Professor, tinha, verdade.
2: Tinha 600 e poucos.
5: E mais.
2: 600 assim, e poucos torcedores.
5: A gente profissional que fazemos e temos que levar a emoção.
2: É.
5: Por pior que seja, esteja no fundo do cacimbão, a gente tem que trazer a emoção para dentro de casa, com aquela emoção que não pode parar. Mas é difícil, garotinho. Trabalho difícil. Só você com a sua psicologia para nos elevar, para a gente fazer.
2: A vontade. Momentos.
5: Você ser bom no bom, já dizia um amigo meu, tudo é bom.
2: É. Ô Gilson, me diz uma coisa, uma reclamação do pessoal para fazer os fechamentos aqui a respeito das longas filas quilométricas para a entrada do jogo. Me parece que alguns torcedores ficaram de fora, o jogo já começando. E vieram, já todo mundo tá ali dentro, mais ou menos há uns 15, 20 minutos de bola rolando. Isso aconteceu, Gilson?
6: Muito bem. Primeiro eu quero mandar um abraço para Fernandinho, já tá ligando aqui, tá no carinho da audiência lá com seu radinho em cima do seu balcão, lá no seu comércio, lá na Galinha de Cabidela, no Baixo Roger. Forte abraço a todos aí que estão nos ouvindo. É o seguinte, como mudou o sistema de vendas de ingresso hoje, e é comum, né? Toda a equipe hoje, ela tem esse link aí que vende os ingressos de forma antecipada através da internet, da rede mundial de computadores e dos seus links, né, de clube. Então, quando você compra o ingresso, que você efetua o pagamento através de Pix, automaticamente você recebe o link e nesse link você faz a biometria facial. Quando chega lá é só você encostar no QR Code e os seus dados já estão lá, porque é feito de forma antecipada.
2: Sim.
6: Agora, quem não é cadastrado ainda e que vai comprar o ingresso pela primeira vez, esse tem problema. É por isso que aquela fila aumenta, porque você tem que fazer e se cadastrar na hora. E isso demora um pouquinho, né?
2: Porque hoje às vezes não teria condições, ou se isso já acontece, de colocar quem já fez entrando e quem não fez.
6: É uma alternativa.
2: Ou essa, já é, né? Assim, uma, eu estou falando
6: fila...
2: errado?
6: Não, eu acho que é uma fila só, uma fila única. Então isso atrapalha, porque se você tem quem é, já é cadastrado, que a fila anda, vai para cá. E quem demora mais, aí você faria uma outra fila ou dá condições para que tenha mais gente fazendo essa biometria facial para que a fila andasse, né? Eu acho que é mais ou menos isso. Você ter mais gente, o Botafogo colocar à disposição da fila pessoas capacitadas que possam agilizar essa biometria facial.
2: A tecnologia está para ajudar, ela não veio para dificultar nem piorar. Ela tá pra...
5: Problemas recorrentes, cara, principalmente nesse sábado, quanto mais um jogo com a maior procura, o que acontece? Na realidade, é o sistema de internet que não conseguiu manter o pico da elevada procura, ou seja, na demanda demais, ou seja, ficou com a frequência caindo. Então, o que acontece? Mesmo quem tinha comprado, tem que fazer a leitura
2: do QR Code facial, né?
5: E quem estava comprando pela primeira vez é mais demorado ainda. Mas, mesmo assim, poderia fazer essa ideia que você deu, é bem louvável. Poderia se criar duas situações de filas.
2: Já pode ser que eu não sei, né?
5: Você fazia uma triagem para quem fosse fazer a primeira vez e o restante já ia direto.
2: O pessoal reclamou muito.
5: É verdade,
2: teve. Até porque existe aí uma possibilidade, de novo a matemática, professor, aí existe uma possibilidade do Botafogo subir para a Série B. Por que eu tô falando isso? Porque o Botafogo na Série B, jogos aqui em João Pessoa, vai ser coisa... Isso aqui é...
5: A busca vai ser bem maior.
2: O pulo de 8 mil espectadores vai para 15. Vai para 15 Série B. Jogos aqui em João Pessoa vai ser coisa... Isso aqui é...
5: A busca vai ser bem maior.
2: O pulo de 8 mil espectadores...

0: Mas pra mandinga, coisa de catimbó, de que matemática, viu? Eu tô fora dessa.
1: Todas as vezes que o torcedor faz isso, acontece. Vai acontecer de novo, professor?
2: A gente tem escutado muito, ou quase nenhuma vez, essa frase.
3: Mandinga.
2: O pau que dá em Chico, dá...
1: Em Francisco.
2: A outra, que vocês são testemunha, quando o nosso outro colega, que toda ausência é atrevida, sentava aqui... E a gente nesse microfone aí.
1: Gilberto Lira.
2: Vinha com aquela frase.
1: Gilberto Lira.
2: A gente vem com aquela frase que a mão que afaga é a mesma que a predeja, lembra?
1: É, professor.
2: Tá aqui agora. Tá aqui, a mão que afaga é a predeja. Mas você que tá aqui só pra tocar fogo, me fala, professor. Aí, professor.
3: Falar nisso aí.
1: Você professor, tá numa posição agora. Professor, eu gosto. Não, professor, eu gosto do senhor.
3: Professor, me dê uma parte rapidinho aí.
1: O senhor
3: fala,
1: é.
3: Falar nisso aí.
1: O senhor é.
3: Falando em prognóstico. Aí, escuta aí. No calçadão, a gente falou com o Ramos. Ramos é...
1: Boca Raton.
3: Boca Raton. Perguntou a ele o placar. Ele disse, olha, vai ser 3-1. O Guarani termina o primeiro tempo ganhando de 1-0.
1: Botafogo
3: vira para 3-1 no segundo.
1: Falou sim.
3: Aí Marcelo José, depois eu disse, isso é um catinho você.
1: Falou, ele falou sim.
2: Mas eu perguntei a ele, ele me disse, ele tem uma bola de cristal e comprou lá no Pilourinho.
1: Ele me disse. Vocês não responderam. Então,
0: ele esqueceu de consultar sua bola de cristal quando o carro dele quebrou domingo, lá da frente do Lourival. Ele não olhou, não.
1: Ei, porque aqui pra, aí, aqui a resenha aqui é quintura. O ar tá no 16, a temperatura, meu amigo. Olha pra que vai. A temperatura é quente aqui, amigo.
2: Agora,
1: essa é a quintura da molesta.
2: Deixa eu falar uma coisinha bem vai, rapidinha, professor. Ainda com relação a esse jogo. Aliás, os próximos jogos do Botafogo. Olha, gente, essa é principalmente para o torcedor do Botafogo e por todos nós que somos paraibanos e temos um representante que no momento está nos orgulhando. A atitude do Botafogo é dessa. Então veja, senhores, o Amedão hoje, em virtude do fato que nós estamos vendo o filme que o Botafogo está passando para a gente assistir, está muito grande para essa torcida que está chegando lá e prestigiar essa equipe. Foi tempo que isso foi embora, 8, 9 mil. Teve gente, eu vi gente brivando lá, de emissoras e tal, aí um tanto quanto ditas como primeiro lugar. Mas é muito pouco em virtude do fato do filme que o Botafogo está passando para a gente assistir hoje, meu amigo. 10 mil torcedores ali, 12, 15, hoje não é nada disso, não. Agora, isso aí deve ser um setor de marketing do Botafogo que precisa fazer uma coisa muito melhor.
3: Mas tem uma dúvida aí, professor. Tem uma dúvida.
2: Porque quando acontece sobre isso. Quando acontece essa coisa de dizer, não, vamos lotar o Medão baixando ingresso de 10 de 5 reais, isso aí deixa muito a desejar uma equipe profissional do Mato. Esse ingresso deve ser dobrado e o torcedor. Mas,
1: professor, isso vai chegar esse momento. Vai chegar esse momento.
2: Tem que se dobrar isso
1: aí. É porque é uma série C. Professor, é uma série C. O Botafogo não estava legal. Estava precisando desse momento contra o Guarani de classificação. Isso é uma estratégia de marca dele.
3: Fala, além do mais, viu, eu quero saber de Gilson aí. Gilson, fala novamente e o público. Só o público aí.
0: 9.731.
3: Cabe quantas mil pessoas ali no Amedão?
2: É, em média 40 hoje.
3: Não cabe.
4: Hoje 22 mil.
3: De acordo com o Ministério Público, 22 mil e colheu. 25, né? Por aí.
4: É, 22, 25.
3: Pronto, 25, 25 mil. O lado da sombra estava cheio. O outro lado estava, vamos dizer assim, 40%. Isso tem algo errado. Algo não está batendo.
1: Agora, Gilson, essa é uma boa pergunta. Boa pergunta de Raminho. No paraibano, o lado só enchia. No paraibano. Eu vi poucas vezes. É impressão minha, Welton?
2: E agora nem com esse ingresso.
1: Não, no paraibano.
3: O sol estava cheio.
1: Era.
5: Você que foi para lá, nessa perspectiva, dá a entender que o estádio estava com a capacidade de 75%.
1: Não, menos. Exato. Menos.
3: Não, menos do que.
1: 70%.
3: A sombra estava cheia.
0: A sombra estava lotada.
3: A sombra estava lotada. É onde cabe mais pessoas.
1: 60%.
3: O outro lado tinha.
1: Não, o outro lado estava menos de 50%.
5: Nós vamos ter o quê? E era para ter quase 15 mil pessoas.
1: Sim, se fosse a verdade.
5: Não é verdade?
1: É.
5: Nessa situação.
1: O lado. O lado tá do lado. Principalmente o lado sol. O lado sol tinha aproximadamente 50%, né, Wellington?
3: Os sócios que estavam lá.
4: O sol tinha mais de 50% ontem. Sábado. Tinha mais de 50%. Tinha 60%.
3: E a sombra estava lotada.
4: E a sombra lotada.
1: Sim.
4: Lotada.
3: Então tem algo errado, não tem.
0: Olha, eu quero aqui me reportar, e quem falava muito bem disso era Fernando Heleno Duarte, que passou por um período curto, mas na presidência do Botafogo. Ele dizia que o clube tinha um débito com a Previdência, isso, e que era não é? Você sabe muito bem, o Elton aqui sabe disso também, que tinha um débito com a Previdência e que ia buscar na fonte, na bilheteria.

0: a renda já saía, então muitas vezes confiscada, é justamente isso. E muitas vezes eles preferiam não divulgar a renda em sua totalidade para sonegar a previdência.
1: O que, né? Não, porque acontece tinha, hoje, que o Botafogo
0: está rigorosamente
1: em dia
0: com as suas obrigações muito sociais. Bem. Então não é o que acontece sociais. Hoje. Então se tem algum desvio com relação à divulgação desse público lá no Almeidão, tem que se aprofundar por que não está sendo divulgado.
2: Eu vou falar,
0: em sua totalidade.
2: Eu vou falar uma coisa, quem é que não lembra daquele jogo Botafogo?
3: Mas onde é que você, peraí, vocês querem chegar aonde? Vocês querem dizer o quê? Que foi, vocês viram mais e tinha menos?
4: Há uma subnotificação do número dos pagantes.
3: Vocês viram mais ou viram menos?
4: Entende-se isso, né?
0: Mais. Mais gente do que o que está divulgado aqui.
3: Você está divulgando 10 mil.
0: Menos de 10, né? Dá 9.731.
3: E você achou que tinha quanto ali?
0: Eu acho que dava na faixa de 12 a 15 mil.
3: Mas aí eles dizem os pagantes, não, também não, né? Porque aí tem muita gente que entra também, assim, né? Com torcida que entra, né? De
4: sócios tem direito.
3: Sócios também, né?
4: A isenção não.
2: É. Isso aqui, eu acho que eles não contabilizaram os sócios.
3: Não, né? Eu confesso a vocês, eu não achei um público grande, não. Tu achasse, Ramiro?
2: Achei. O lado da sombra que cabe mais gente.
3: Não, professor, como é que
2: muita gente.
3: Eu não achei um público grande, não.
2: Você viu o lado da sombra, professor? Tava lotado. Que é onde cabe mais gente, é o lado.
3: Rapaz, na hora do gol, se você pegar aí, as cadeiras estão vazias. Algumas cadeiras.
2: Mas as cadeiras, o problema é a arquibancada tava cheia.
4: Professor,
2: a arquibancada tava cheia.
4: Eu queria enumerar outra situação, querendo ou não. Aquela situação de confusão no jogo contra o Confiança
3: e Guarani, e
4: clima
3: foi contra Santa Cruz, homem.
4: Não, primeiro foi o Confiança. Depois foi aquela confusão do clima pesado no jogo contra
3: Santa Cruz.
4: Santa Cruz. Aquilo, de certa forma, também desencorajou muitos torcedores a irem ao estádio. Então tá aguardando e esse torcedor vai chegar agora nesse quadrangular final.
3: Espero.
5: Eu tenho uma ideia.
3: Pois não.
5: Como foi feito em alguns setores lá em São Paulo, se não me engano.
3: Isso vai contar. Vai contar.
5: Vamos convocar os chefes das torcidas para cá, trazer eles para cá e perguntar a eles por que se agridem tanto. Por que
3: sim, na questão tanto.
5: A própria torcida do próprio Botafogo, né? Então.
3: Seria interessante.
5: Fizeram isso
3: em São Paulo. Professor. Deixa eu ir pro intervalo pagar esse bloco. Eu vou pagar esse bloco porque eu fico com vocês mais um pouquinho. Porque já era pra ter encerrado a resenha, mas eu fico com vocês mais um pouquinho. Então preciso pagar esse bloco e volto daqui a pouquinho. Rapidinho, já.

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3: 3h16, hora certinha. Nosso encontro dessa super segundona, pós-jogo. Botafogo classificado, quadrangular da Série C, Brasileirão 2026. Joga no próximo sábado às 5 horas contra o Itabaiana, podendo colocar-se na primeira posição da tabela. E a gente tá por aqui nesse bate-papo, esquentando por aqui as turbinas e os estúdios da 100.5. Vamos lá, vamos fechar com esse tema, Wellington. Vamos fechar com esse tema aqui. O professor já vai fazendo assim esse movimento agora da direita para a esquerda. Vamos fazer esse movimento. A ida de Neném para o jogo lá em Sergipe. O Neném vai, Neném fica, poupa Neném. Dá aí um camarãozinho, um chopezinho geladinho, deixa Neném João Pipo tomando um solzinho, já tá classificado, buscar lá o empate. Mas seria bom a vitória, viu? Devido à classificação para pegar aí os quatro últimos, né? Aquele movimento, né, Raminho? Os quatro primeiros pegando os quatro últimos, né? E tem ainda a chance da final ser aqui, né? Ser aqui na casa do próprio time, não é isso?
4: Exato. A melhor campanha. Fica com a oportunidade de decidir a vaga em casa.
3: Decidir a vaga em casa, essa é a fala. E aí, professor, Neném vai ou Neném fica?
5: Preferencialmente, para o bem de todos da nação, eu no lugar de Neném dizia, eu fico.
3: Pronto, fico. Igual João Pessoa?
5: Agora, sim, fica aqui, entendeu? Agora o detalhe é o seguinte, não sei qual
3: João Pessoa não, é Dom Pedro, né? Eu fico, né?
5: Eu fico do Neném.
3: Exatamente.
5: Eu fico.
3: Agora uma coisa. João Pessoa foi nego. Nego.
5: É, uma coisa que é bom deixar aqui bem claro também, sabe o que é, garoto? É que com Neném ou sem Neném, o Botafogo hoje tem futebol para trazer um resultado de lá para cá. Com Neném ou sem Neném. Diga-se de passagem, fica bem claro.
3: Também não é assim, não. O senhor não. Peraí, o professor ele fala como se tivesse convencido. Diga-se passagem, tirar Neném, tem o mesmo time? Não, era
5: não,
3: ele.
5: Não, mas mesmo que caia aí, garotinho, mesmo que caia, o Botafogo com o Neném é uma coisa, sem ele
3: é
5: outra.
3: Mas é outra.
5: O Botafogo com ele ou sem ele, ainda é mais time, pelo que está apresentando aí, meu amigo.
3: Sem ele é mais time?
5: Não, rapaz, quero mais time do time que vai enfrentar.
3: Eu não tô entendendo, não. Eu não posso ouvir e aceitar.
6: E mesmo sem Nenê, o Botafogo ainda consegue ser superior ao Itabaiana.
3: Perfeitamente.
7: Márcio é o tradutor.
3: Não, porque o senhor falou assim, com o Nenê ou sem Nenê, o time é o mesmo.
5: Não, eu quis dizer, ainda é mais time que você ainda é mais time que o Itabaiana.
8: E já três vezes que ele
3: foi. Puxa aqui pra frente.
5: Ele foi defesa, é mais time. Você
3: é forte, cara. Vamos lá. Então o senhor prefere que ele fique?
5: Claro. Ele é uma pérola, não é nem um elfo, não, mas é uma pérola também para o Botafogo.
3: Henrique Dourado, eu vou acertar a pergunta. Henrique Dourado, vai ou fica? Jogo não?
5: Preferencialmente não levava, entendeu?
3: Perfeito. Eu vou dar a rodada daqui a pouquinho com o placar. Não, deixa eu colocar para sexta-feira, né? Sexta-feira o placar.
4: Sexta o placar, porque a outra situação não é o que? O melhor em campo?
3: Até porque se o senhor falar agora, o placar, sexta-feira pode até mudar. Pode até mudar.
5: Mas eu queria, no minutinho, ainda chamar a atenção para um cidadão que chegou aí recentemente, chamado
3: Lucas Cândido.
5: Lucas Cândido.
3: É. Entendeu? Eu tô vendo seus olhos.
5: A gente já tinha dito
7: aqui. Esse programa tá estranho hoje.
3: Eu tô vendo seus olhos.
5: Esse cidadão, garotinho, a versatilidade dele,
7: tem lateral, mandingueiro, lateral, um catimbuzeiro.
5: E a gente viu duas partidas que ele entrou aí.
3: Escuta.
5: Correspondeu
3: nas duas. É porque era isso que aconteceu.
5: Fez gol em ambas. Então isso aí mostra a versatilidade dele.
3: Lucas,
5: a utilidade para Marcelo Fernandes.
3: Deu diferente. Raminho. Vai ou fica? No caso, você vai com a gente. Neném, vai ou fica?
7: Fica, neném, fica. Dourado vai.
3: Joga ou não, Dourado?
7: Joga.
3: Ai, tá mudando.
7: Dourado, ele tem que pegar o ritmo.
3: Eu gosto do ritmo. O senhor tá amolecendo, viu?
7: Não,
3: o senhor é mole.
7: Sabe o que tem que ficar? Não apenas Nenê. Nenê, Rodolfo, Atamuto, o PK.
5: A dupla de zaga.
7: A dupla de zaga eu levaria, porque tá entrosado. É, a gente também... Se levar, aí complica
3: o jogo. Também não é assim, não,
7: tem um Flamengo. Levaria também, um time mesclado. Né, um mesclado. Você. Tirava esse Rodolfo, Nenê, Atamoto e PK. O resto levava.
6: Você tá voltando aquele time reserva de Lisca.
7: Não. O time reserva aqui é um misto.
6: Esse misto aí só deu zebra, viu?
3: Aqui pra gente.
7: Lisca não era misto, não. Era reserva mesmo.
5: Tá começando a escalar o centroavante de garotinho que era conta, né?
7: Não, eu tô falando que tem que poupar.
6: A maior vantagem é o cara pra chegar bem
3: nos gols. A maior revelação dos comentários a nível de estado, de Nordeste, Brasil, nosso craque camisa número 5, Raminho. É impressionante os comentários, as pontuações, os acertos, as colocações. Impressionante você, nossa equipe. Receba o nosso carinho, elogio aqui em massa de toda a equipe, viu? O potencial, não só em campo. Era de se esperar, né, Wellington? Porque, o que o cara fez em campo, 8 vezes campeão paraibano, mas nem todo mundo que sai do campo sobe numa cabine e dá um show desse, não, né?
4: O Zico mesmo foi um desastre como comentarista. Olha. Desastre. Foi um craque de bola, foi como Pelé mesmo, melhor, mas no microfone foi horrível. Pelé e Zico. Aí aqui o craque Raminho
3: Santa Rites,
4: da terra do açúcar.
6: É o aqui, Falcão. Né? É. Falcão não era volante, foi como comentarista, era excelente também, rapaz. Falcão.
7: Aí foi bom. Que
6: ele... isso. O rei de Roma.
7: Eu pensei que ele ia falar na cabeça.
4: Não.
3: Parabéns. Marcionei Novaes.
6: Vamos lá, garotinho.
3: Olhos perigosos.
6: Eu subscrevo a quem disse que Nenê deve ficar. É a joia rara, é a peça rara e é um jogador diferente. É um jogador diferente com a idade. Vamos preservar. É um atleta que poderá ser caçado por a equipe desesperada do Itabaiana. Vá que aconteça uma fatalidade do mesmo ser acometido de alguma pancada ou algo assim. Acredito que ele e alguns outros, principalmente Ian Souto, que para mim é o xerifão ali do setor defensivo. PK, pela parte
3: PK não joga, física... Não. PK não joga, 3 cartões.
6: Três cartões amarelo. Porque PK fez uma partida também excelente, viu? Diga-se de passagem.
3: Fez.
6: Muito seguro. Então eu acredito que Nenê deve ficar mais uns 3 ou 4 ser poupados aí e dar rodagem a Henrique Dourado. Bota o homem para rodar. Meio tempo de jogo. Que Dourado, a capacidade dele para rendimento, ou meio tempo no primeiro, ou meio tempo no segundo, é a capacidade máxima que ele pode contribuir favoravelmente pro Botafogo.
3: Ô Nenê, ajuda a gente aqui. Ajuda a galera aqui, ó. Tá quase
6: unanimidade.
3: Tá quase unanimidade, Nenê. Tá convida a gente pra um caranguejinho aí nesse final de semana.
6: Nenê tá um fenômeno que tá até empurrando o carro, ajudando as pessoas de forma solidária. Apareceu um vídeo aí nas mídias, ele. Chegou num trânsito, o carro tava lá parado, quebrado, o rapaz, ele desceu do carro na maior simplicidade para ir auxiliar o companheiro, ou seja, mostrou ainda mais uma vez que é craque dentro e fora de campo.
3: Aí Gilberto Lira chegou perto dele para fazer entrevista, né, no finalzinho do jogo. Nenê, o senhor tirou um camarada do prego hoje, né, a semana passada aí, no prego, botou agora um prego no Guarani, né?
4: Aí ele disse que é isso.
3: Tá gravado tudo, eu gravei tudo, tá no Instagram. Aí ele disse, não, no Guarani. Ô Nenê, vem aí, ó. Cadê?
5: Essa
3: que
5: eu vou. Vamos jogar.
3: Cara. Cadê?
5: E aí, Nenê?
3: Vem, neném.

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1: Miguel Marinho, quando chega aqui o refrão, neném vai ou fica?
2: Ele fica. Ele fica, e eu colocaria o Botafogo no 3-5-2, tá? Pra gente pelo menos trazer um empate. E lá.
1: Vem, neném, olha! Neném, fica aqui mesmo. Vem, vem. Fica por aqui mesmo. Gilson Alves, vai ou vem?
3: Rapaz, ele ficou, ele foi na Copa, mas dessa vez ele fica. É melhor ele ficar.
1: Fica. O Wellington Alves, neném, vai ou fica?
4: Segui aqui todos os relatores da mesa. E aí também foi uma ideia, uma sugestão do amigo Marcelo José, que é um cabeça pensante também dessa equipe. Nenê tem que ficar para descansar, como disse aqui o craque Raminho, que foi jogador de futebol. É preciso poupar. E Marcionei também fez essa observação para os jogos futuros, que não serão fáceis. Serão 3 partidas dentro de casa, 3 jogos fora de casa. 3 decisões em casa, 3 fora. Fica, Nenê.
1: Fica, Nenê. Olha aí.
2: Ô, garotinho, só um detalhe. Eu que fico praticamente quase dentro do campo e observei muito como é que o Nenê joga. Ele joga se divertindo, ele joga brincando, né? Ele dança. Vocês viram ele dançando?
1: Não.
2: Nesse jogo agora?
1: Não vi, não.
2: Depois ele dançou. A torcida.
1: Foi? Na hora do gol foi?
2: A torcida cantando.
1: Ah, tá, né? Tá.
2: Do lado do sol.
1: E ele fica
2: dançando.
1: Vi outras vezes também.
2: Rapaz, incrível, né? E aí eu tava na frente dele, eu fiz assim, ele deu uma risada. Ele é muito leve.
1: É muito leve. Mas fiz errar aqui a história do Nenê. Me explica aquele lance ali que tava pertinho ali. Que tinha 2 jogadores de marcação, linha lateral, 2 jogadores na frente, um na frente, um de lado. Ele passa por ali pela linha lateral e a bola chega na frente. Como é que aquilo acontece? Tu visse isso, Raminho? Tu visse isso? Vi. Eu não tô inventando aqui. É. Eu nunca vi um negócio desse. Explica aqui, o Hector ou o Raminho. Como é que tem uma linha lateral aqui e um jogador na frente ou do lado? Ele tá atrás.
5: Ele é o fantasma.
1: Como é que a bola do jogo? Assim? Como é que a bola passa assim?
5: Os adversários respeitam ele.
1: Como é que faz isso?
5: Se qualquer outra, fosse a Atamoto, os caras tinham jogado lá no fuso. Mas os cara respeitam ele.
1: Respeito. Sim, eu não fiquei. Fantástico. Eu tentei encontrar palavras pra narrar aquilo ali, o que ele fez, eu fiquei na hora. Porra, é isso? A bola sumiu, passou da frente.
4: Marcelo ficou encantado com
5: vai
4: essa jogada.
5: Vai a Atamoto fazer isso pra ver se não. Vai lá pro fuso.
2: Eu concordo com o craque. O craque Ramil. E tanto é que ele, quando ele faz a falta, ele vai lá, levanta o cara, abraça, pede desculpa, né?
1: Ele não vai fazer falta, não, é difícil, né? É. Agora o craque, pra finalizar aqui, o craque
3: Betinho. Igual até o culpado, né? Cabeça fria.
1: Vamos fechar o amadorismo, o craque Betinho. O craque Betinho.
5: Falta ainda.
1: Tava brabo. Não, já falou.
4: Não. O craque do jogo de ontem.
1: Tá, falta rodar. É. Sim, então vamos pro craque do jogo, a gente vai falar sobre.
5: Pra cada um.
1: O amadorismo lá. O do Santos Tereré. Então vamos lá, o Hélio começa. Vamos rodar aqui da esquerda.
4: Luiz Daniel, eu antecipei ontem, meu voto não antecipei ele, ontem não, no sábado. Luiz Daniel, se foi. Não fosse ele, no, nos primeiros minutos da partida já estaria 2-0 Guarani. Pra tirar, não tiraria não, viu? Luiz Daniel, de novo, pra mim, salvou o Botafogo. E aí os outros jogadores todos atuaram bem.
1: Vai lá, Gilson. Vem aqui.
4: Leia aqui.
1: Luiz Daniel, destaque do jogo.
4: Tá vendo? Ele não copiou nada.
1: Voto do Miguel. Tô anotando já. Luiz Daniel.
4: É 3-0 já, Luiz
1: Daniel. 3-0. Não, fala sério, Márcio. Tá com brincadeira, Márcio.
4: Não. Ele não é brincadeira, não.
1: Luiz Daniel, tá bem, Márcio?
6: Não, merece mais não, mas eu vou dar um voto. Toda unanimidade é boa, já dizia.
4: Claro. Gentil Cardoso
6: e Nelson Rodrigues. É. Né? Então, assim, eu vou dar ao treinador Marcelo Fernandes.
1: Certo.
6: Todos os atletas se importaram muito bem, mas eu vou dar ele. Quando era da gente meter o cacete nele, a gente mete a lenha. Mas quando é pra parabenizar,
5: ele aguenta.
6: Uma atitude.
1: O craque do jogo. Raminho, quem foi o craque do jogo?
5: Já tá anotado aqui.
1: Anotou também?
5: Veja aí. Mas eu falei desde sábado também.
1: Você que falou.
5: Eu acompanhei o relator aí.
1: Luiz Daniel.
4: Ele ouviu falando lá de baixo, mas também você viu o jogo.
5: Mas eu acabei de falar.
1: Agora vou ser sincero a vocês. Vocês estão carentes. Número, né? Vocês estão carentes.
4: Em cima dos números que vieram de Miguel também, ó.
5: Olha, a atuação do Guarani foi um pouco melhor que o Botafogo. E se não fosse ali os 15 primeiros minutos do segundo tempo, o Botafogo entrou perdido.
1: Mas não ganhou.
5: Botafogo entrou perdido e Luiz Daniel salvou.
1: Mas não ganhou. Mas não ganhou e deu 3-1. Vamos lá. Professor, quem foi o melhor do jogo?
0: Vou pedir permissão aqui. Todos os relatores aí, até eu acho que é porque não deu tempo eu escrever aqui também para mandar você ler. Mas quero dizer o seguinte: olha, eu queria ficar.
4: Já está 4-1, Luiz Daniel.
0: Eu tenho uma paixão aqui, mas eu queria chamar a atenção e voltar. E voltar a colocar esse cidadão aí, o que ele vem desempenhando dentro de campo. Esse cidadão. O volante que entrou de volante de primeira é chamado Lucas Cândido.
5: Lucas Cândido.
0: Repita-se, veja e concretize isso dentro de campo. Lembre-se que ele é um volante, cabeça de área. Mas numa jogada daquela, que o menino chega lá na linha de fundo, mete ali e ele aparece ali para fazer aquela
5: fator cabeçada. Surpresa.
0: Aquilo ali, fator meu surpresa. Amigo, só centroavante nato tá numa posição daquela naquela hora.
5: Não, ali ele então, entrou
0: esse
5: livre,
0: cidadão tá merecendo
5: ele um olhar livre, melhor. Quero fator todo, surpresa.
1: Torcedor, ele já tá pedindo espaço faz tempo. Muito bem, eu vou com Eu acho que foi a melhor partida de Ian Souto na história dele.
6: Eu vi isso também.
1: Foi a melhor partida, né? Ian Souto. Pra mim foi o melhor de campo.
5: Ian Souto é top,
1: É, eu acho que foi Ian. Ian foi a melhor partida dele.
5: Não, olha, pra você ver que é difícil a gente realmente dizer qual foi o melhor. Não teve
4: o
5: número.
4: Mas
5: qual
4: o seu, Rezinha? Deu seu?
1: Ian Souto. Foi a melhor partida
4: dele. Mas de todo jeito ganhou. Ganhou Luiz Daniel, né? É justo também pra ele. Como seria também pra Cândido. Como seria também para Marcelo Fernandes o voto do...
5: Ah, o próprio Rodolfo, que deu a primeira assistência para o gol e fez o outro gol da virada.
1: Miguel Marinho quer mudar.
5: Se fosse... Não.
1: Vai mudar o voto.
2: Eu tava na dúvida entre ele e o goleiro. Mas eu fiquei
1: tão contado
2: com aquela defesa.
1: Vem para cá.
2: Tá? Eu tava na dúvida.
1: Vem para cá.
2: Vou ficar com o goleiro. Mas eu vi... Cara, ele fez uma recuperação na lateral, saindo do campo do Guarani.
1: Foi.
2: E foi lá na beira do campo, da linha de fundo
1: no
2: do
1: Botafogo. No finalzinho. E conseguiu tirar. Ei, você comentou, essa bola. Foi você que comentou.
5: Fui eu.
1: Se ele errasse ali...
5: Isso. Era expulso.
1: Isso. Era.
5: Isso. Porque
1: ou era gol.
5: Ele tinha ficado... O cara tinha ganhado pra ele na corrida, botou um corpo de distância. Foi. Ele só tinha uma opção, era o carrinho lateral. É. E ele acertou a bola.
1: Foi.
5: Porque se ele acertasse o cara, ele
1: agora foi a melhor partida dele.
2: É, foi isso mesmo.
1: Muito bem. Vamos fechar aqui com o amadorismo, meu caro amigo. O Hélio trazendo destaques do amadorismo pra gente fechar com chave de ouro. Vai lá, Hélio.
4: Eu vou só pedir aqui permissão à mesa, à bancada, pra antes de falar do amadorismo, deixar aqui os votos de pesar. A família do desportista, era um amigo do esporte, foi treinador, foi fundador de várias equipes amadoras lá de Bagué, em especial do Internacional da Padaria e também do 5 de agosto. O desportista Cláudio nos deixou na manhã de ontem, quando a gente chegava no Lourival Caetano, em Bagué, para a decisão, a gente recebia essa informação e inclusive repassava na nossa transmissão, no sistema de som lá do Lourival Caetano, e inclusive o seu sepultamento foi hoje pela manhã, às 10 horas, no cemitério Senhor da Boa Morte, lá no município de Bagué. Então aqui os votos de pesar a todos os familiares do Cláudio Domingos, conhecido como Cláudio de Seu Nozinho, uma figura que a gente tem uma estima muito grande, fez parte do meu ciclo de boas e verdadeiras amizades, e que Deus receba ele nesse momento da melhor maneira possível, e aqui o conforto a todos os seus familiares e amigos. Agora, com relação à decisão, a decisão de ontem no município de Bagué, justamente do campeonato Cinquentão, campeonato que Raminho teve a oportunidade tão somente de se inscrever pelo Auto Esporte, mas não jogou, fez igual o grupo carnavalesco, concentra, mas não sai, se inscreveu, mas não jogou. E aí culminou, 10 equipes participaram da competição e o título culminou com a conquista, ficando justamente com a representação do Santos de Tereré, 3-0 diante da forte equipe do Jardim Planalto, que tinha o craque Betinho, mas do outro lado, bons jogadores no time do Santos. E eu vou escolher aqui o camisa de número 10, o seu Zé.
5: Seu José.
4: Que jogou muito, lembrou Carioca, Carioca, meia esquerda, ex-Botafogo, nos anos 80, final dos anos 80. Mesmo estilo de Carioca. Parabéns a todos os organizadores da competição, o Carlinhos da Imaculada, também o Walter Costa, o Mangaba, o Cláudio Diógenes, que vem ser o coordenador da arbitragem, que inclusive, numa deferência toda especial, me concedeu uma honraria. Eu agradeci naquele momento, em nome de toda a equipe, recebi a homenagem das mãos da diretora presidente aqui do sistema, do grupo Maroja, a Raquel Maroja, que esteve lá desde o começo, participou das premiações. Foi muito importante a presença da Raquel Maroja, que já é um incentivador aqui da equipe esportiva da 100.5 FM Líder e demonstra ser realmente uma amiga também do esporte e amiga aqui do povo de Santa Rita. Então, meu muito obrigado a todos vocês pelo carinho, pela atenção, em especial a equipe que esteve lá presente da TV 100.5 FM Líder, transmitindo pela primeira vez fora dos estúdios. Foi a primeira transmissão do canal da TV 100.5 com imagens, uma transmissão externa, e aí com a presença do Osmar Queiroz, o Garotinho, a sua presença, craque Raminho, também do Marcelo José, Gilson Alves esteve com a Aline representando toda a nossa equipe. O Gilberto Lira não pôde comparecer, o mesmo acontecendo com o Marcionei Novaes, mas aqui fica os meus sinceros agradecimentos e a todos vocês um forte abraço de minha parte, uma boa tarde e valeu.
1: Galera, valeu. Professor Ferreira, um abraço, Deus te abençoe, tudo de bom, 13h36. Raminho, um abraço, felicidades, até sexta-feira. Tem abraço, arena mesmo, sexta?
4: Sexta-feira? Ah, tranquilo.
1: Sexta-feira, tranquilo, né?
4: É o pré-jogo de Itabaiana e Botafogo. É o
1: pré-jogo. Márcio, olhos perigosos. Um abraço, Márcio.
6: Um abraço e um abraço, foi um prazer, né? O homem prometeu, tinha marcado e nunca vinha, mas hoje apareceu, Marinho.
1: Vai
6: vir, Marinho. Não vai deixar de vir mais, viu, Marinho?
1: E ele vem um todo no linho, chapéu de luxo, é uma coisa impressionante. Barba bem feita, é um cheiro, é uma coisa impressionante.
4: Foi corredor de rua, foi atleta de rua, corredor.
1: Foi
4: corredor de maratona.
1: Ele é polivalente. Todos
4: os joelhos estavam bons, não é isso, mano?
1: Ele é o polivalente, Miguel Marinho.
2: Muito obrigado por essa oportunidade, você não sabe o quanto eu me diverti. Isso aqui pra mim é uma... É um divertimento.
4: Uma terapia,
2: né? Então, estou muito agradecido de estar aqui, na minha opinião, com os melhores comentaristas que essa Paraíba tem no rádio esportista.
4: Transmita o meu abraço, o meu apreço à doutora Sônia Almeida, diretora presidente da Imobiliária Atenas, lá na Avenida Esperança 370, Manaíra, que apoia o nosso trabalho no Instagram.
2: Isso, dona Sônia, um abraço de Wellington Alves, viu? Pra senhora.
1: Tá dado o recado. Gilson Alves, um abraço. Felicidade. A gente vê sexta, né? Sexta-feira, tá bom. O Ed também já se despediu. Um abraço a todos aí. Aquele abraço. Felicidade. Se encontra sexta-feira e mais uma resenha esportiva Arena Líder. Foi massa. Muito bom.

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0: Obrigado, Jerry. Felicidade, irmão. Deus te proteja sempre nessa caminhada linda.
1: Parabéns.
0: Obrigado.
1: Parabéns.
0: Obrigado.
1: Muito obrigado a todos vocês.

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3: Atualiza ali. Atualiza aí, hora certinha, 4h25.
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0: Agora são 17 horas e 8 minutos em Santa Rita, na Paraíba.
1: Confirmando a hora certa, 5 da tarde, mais 8 minutos.
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0: Ministério Público da Paraíba abre inquérito para investigar possível excesso de altura em condomínio no Bessa, em João Pessoa.
1: Eleições 2026. Paraíba terá 160 candidaturas femininas com maioria na disputa por vagas de deputado estadual e federal.
0: Ministério Público Eleitoral desiste de impugnação e opina pelo deferimento da candidatura de Roberto Buriti, ex-presidente do PS do Botafogo da Paraíba, ele que é candidato a deputado federal pelo PSB.
1: Olímpio Rocha aciona Ministério Público contra Renan Santos após fala sobre Janja em debate presidencial.
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2: Com a gerência comercial de Osmar Queiroz, o Garotinho.
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2: Agora são 17 horas e 12 minutos. Começando mais um Conexão Líder. Começando mais uma semana. Nessa segunda-feira, última semana de agosto, na verdade. A penúltima segunda-feira de agosto, mas já na última semana, reta final do mês de agosto, campanha política pegando fogo, enfim, muita coisa acontecendo e a gente aqui para repercutir tudo, a você, meu amigo, minha amiga, nosso muito obrigado pela companhia diária, agora começando mais uma jornada e mais uma semana, vamos juntos até as 19 horas com muita informação, análise, sua participação e aqui o estúdio florido hoje, o estúdio que reflete a fartura da mesa de Maroja no Engenho do Meio. Lotada, cheia. Luiz, boa tarde.
1: Boa tarde, Mano Costa. Boa tarde a todos os ouvintes ligados aqui na 100.5 FM, a FM Líder. Segunda-feira chegando, final de semana, como você falou, muito movimentado. Muito. Os políticos foram às ruas, foram fazer as suas grandes caminhadas, grandes eventos com a presença popular, já para mostrar massa de campanha, já para mostrar força e tamanho nas ruas, né? E esses candidatos escolheram áreas estratégicas, onde os prefeitos é que mandam, os prefeitos é que levam. E fizeram esse primeiro passo. Vamos ver se aguenta a campanha inteira nessa pisadinha.
2: No âmbito estadual, Luiz, tivemos, tivemos dois fatos, né, no que diz respeito ao estado como um todo. E um desses movimentos que reflete diretamente aqui na cidade de Santa Rita, hoje, primeiro registrar, né, a fala do deputado Murilo Galdino, que ele já veio às redes sociais fazer a sua posicionar-se em relação à sua fala em Catolé do Rocha, ele que é apoiado pelo prefeito Laurinho Maia, que tem, eu acho que é a primeira dama, Jéssica Maia, que é candidata também a deputado estadual, o Laurinho que lá apoia o Efraim Filho. E Murilo Galdino é simplesmente irmão de Adriano Galdino, ambos pertencem ao Republicanos, que está representado na chapa governista encabeçada por Lucas Ribeiro, através da candidatura do ex-prefeito de Patos, Nabor Vanderlei, que ao Senado disputa essa segunda vaga, né? Digamos que João ocupa, se existe isso de primeira e segunda vaga, João ocupa a primeira vaga ao Senado pelo PSB e Nabor Vanderlei a segunda vaga ao Senado pelo Republicanos. Republicanos, que um partido muito forte, hoje o maior partido do estado da Paraíba desde 2022, que o maior partido, a maior bancada na Assembleia, também em nível de Paraíba, a maior bancada federal também, elegendo três deputados federais que foram Hugo Mota, o próprio Murilo e o Wilson Pai, né, o Wilson Santiago, e o nosso Murilo Galdino, um dos expoentes do Republicanos da Paraíba, que faz um grande, inclusive um profícuo, um produtivo mandato de deputado federal, no palanque lá do prefeito Laurinho Catolé do Rocha, que apoia Efraim, está na frente, na presença de Efraim, da deputada e da candidata a deputada estadual Jéssica Maia, ele que, dizendo estar em Catolé, apoiado por Laurinho lá, jogaria as regras do jogo de Laurinho, então ao lado estava Efraim Filho, E na sua fala, o Murilo pediu voto para Efraim, referindo-se ao contexto, à conjuntura política a qual pertence na cidade de Catolé do Rocha. E isso repercutiu o estado afora exatamente pela importância e tamanho que tem Murilo, como eu disse, irmão de Adriano Galdino, o candidato a deputado estadual que está aí, segundo previsões, Adriano deve despontar como o candidato a deputado estadual mais votado dessa legislatura, né? Há quem diga que Adriano deva chegar aos 70 mil votos, votação para federal, né? Maior, inclusive, do que a votação que elegeu, as votações que elegeram Gervásio Maia e Luiz Couto, 65 mil votos e 54 mil votos. Imagine dizer, em 2022, dentro desse contexto, o próprio Adriano já teve votação para deputado federal, e aí há quem diga que deva atingir os 70 mil votos, alargando assim, se podemos falar, esticando ainda mais, aumentando ainda mais a cauda, o coeficiente eleitoral do Republicanos. Um dos motivos pelos quais não foi para a vice de Lucas, porque um dos condicionantes propostos a Adriana é de que, indo para a vice de Lucas, ele redistribuísse pelo menos metade desses votos. Adriano, que uma vez indo para a vice de Lucas, deveria indicaria sua filha Adriana Galdino para disputar essa vaga que hoje ele ocupa na Assembleia Legislativa. Então, não houve acordo para Adriano, ele permaneceu como candidato a deputado estadual, vai liderando aí essa nominata de candidatos a deputados estaduais do Republicanos, que disputa agora com Progressistas quem vai eleger a maior bancada a partir do próximo ano, para começar a exercer esse mandato a partir de 1º de fevereiro do ano que vem. Esse é o primeiro fato. O segundo fato é a desistência, né, o declínio da candidatura a deputado federal do ex-presidente da Companhia Doca Japaraíba, que é o Porto e Cabedelo, do nosso Ricardo Barbosa. Ricardo Barbosa, que vinha postulando ele que já é primeiro suplente pelo PSB em 2022, menos de 2 mil votos, ele ficou atrás de Gervásio Maia, migrou para o Progressistas a pedido de Aguinaldo, forma essa nominata fortíssima que tem o Progressistas hoje, que deve, segundo prognósticos, elegendo Aguinaldo e Dr. Damião. E aí a terceira vaga fica em aberto, a depender, obviamente, da cauda que o partido faz, diante do coeficiente que será gerado para as eleições deste ano. E aí, com a saída de Ricardo, a tese, antes de prosseguir, era de que, elegendo Aguinaldo e Damião, ficariam ali Poliana Dutra, logo na cola, seguida de Ricardo Barbosa e Julian Lemos. Então, teoricamente, em tese, a terceira vaga do Progressistas, se ela vier, ficaria entre essas três, entre esses três agentes políticos, Poliana, Ricardo Barbosa e Julian Lemos. Seriam, teoricamente, quem brigaria por essa terceira vaga, com uma leve tendência para Poliana, uma vez que acabou de deixar a Secretaria do Desenvolvimento Humano, que tem braços, que se estende, que tem a sua penetração, digamos assim, em todo o estado da Paraíba, pelo caráter do trabalho que executa a Secretaria do Desenvolvimento Humano, de ofertar alimento, além de implementar políticas públicas de segurança alimentar na agricultura familiar, os programas sociais do governo do estado que pertencem à Secretaria do Desenvolvimento Humano, além de uma série de serviços que foram prestados durante esses pouco mais de 3 anos que Poliana esteve à frente da secretaria. E aí, por que é que isso reflete diretamente aqui? Nós temos aqui em Santa Rita, pelo menos um representante de Santa Rita nessa nominata. Eu não vou dizer que é Panta exatamente, nesse momento é Panta, Emerson Panta está nessa nominata, portanto ele faz parte dessa cauda que deve eleger primeiro Aguinaldo e Damião, e que provavelmente no giro, né, dos votos, de acordo com que os partidos, no caso a Federação União Progressista, vá formando a quantidade, não sei se 150, 170 mil votos, mais ou menos, para eleger um deputado federal. Panta faz parte dessa cauda, a depender da votação que tem aqui em Santa Rita e nos colégios em que será votado, ajudará ou não a eleger esse terceiro candidato, que agora, com a saída de Ricardo Barbosa, que passa a coordenar a campanha de Agnaldo Ribeiro, agora a briga pela terceira vaga fica ali entre Poliana Dutra. Isso em tese, em teoria, porque existem outros nomes, mas em tese os nomes mais fortes para brigarem por essa terceira vaga seria agora, com a saída de Ricardo, ficaria entre Poliana e Julian Lemos, que devem disputar, devem brigar em a federação. Uma vez a Federação Neoprogressista fazendo essa terceira vaga, deve ser disputada essa terceira vaga por Poliana Dutra e Julian Lemos. Como eu disse, Panta está na nominata e deve ser um dos candidatos que deve fazer frente, deve fazer cauda, o que a gente chama normalmente na política, deve fazer cauda para o ingresso dessa terceira vaga.
1: Que é o fato de complementar os votos
2: para do agrupamento, né? A cada 170 mil votos, mais ou menos, elege-se um candidato, né?
1: Não é eleito, mas os votos dele contam para complementar a
2: votação de quem está na frente.
1: A maior sobra que o partido tem a próxima a uma vaga.
2: Pode ficar à vontade, Luiz.
1: Eu só quero dizer, mano, que eu conheço direitinho ali a política de Catolé. E o urso comunista é quem deve estar bastante feliz. O urso comunista.
2: Você já começa voando nos peitos desse jeito, cara.
1: Não posso dizer o nome. Não, e aqui, não diga não. Aqui não dá problema. Mas o urso comunista deve estar muito feliz pelo fato.
2: Urso comunista. Essa foi maravilhosa.
1: Quando tu falou, eu fiquei pensando, mas rapaz, o comunista deve estar pulando.
2: Deve estar pinotando,
1: né? Pessoal, deve ter feito repercutir isso de uma maneira.
2: Urso comunista.
1: Porque o urso comunista tem uma briga pessoal com Adriano Galdino, uma briga de. Assim, ele tomou as dores do prefeito Laurinho. E. A coisa que ele disputava com o prefeito Laurinho começou a ficar, né? Continuou. Ele não abriu guarda e tomou conta de tudo que o Estado tem de serviço lá em Catolé, que é a cidade polo para toda aquela região. É o hospital regional, é a educação, a regional da educação, todas as áreas ali, o uso comunista bota para torar e é dele. É dele, e quando alguém por fora aparece, ele bota para correr mesmo. É a área dele, assim, lá está um coronelato pesado, né? Pesado mesmo, porque os caras mandam e desmandam, pintam e bordam e fazem acontecer da maneira que eles querem, da maneira que eles gostam. Então, é uma coisa que, assim, eu acho que esse fato de Murilo apareceu por conta do tamanho de Adriano. Então eles acham que tem o poder de fazer tudo como queira e todo mundo vai engolir calado. Mas se mais pessoas começarem a desidratar os seus redutos eleitorais, vai acabar caindo para o partido deles, porque ele, mesmo tendo uma grande votação, acaba fazendo um, se brincar. Né? Vai desmanchando. É o caso da saída de Ricardo Barbosa. Ricardo Barbosa, no mínimo, teria 20 mil votos, 30 mil votos para deputado federal sem muito esforço.
2: Pelo menos isso.
1: E não deveria, do ponto de vista econômico, ele não deveria ter saído das hostes do governo, do Porto de Cabedelo, que o Porto de Cabedelo hoje gera muito mais do que gerava há 10 anos atrás. Pelo fato de
2: obra de Ricardo, viu?
1: Isso. Porque o Porto de Cabedelo teve um superintendente que passou lá, o Wilbur Jacome, que foi superintendente lá do Porto de Cabedelo, e deu uma nova, um novo sentido ao Porto, porque o Porto tinha aquelas coisas de ser distribuidor de produtos, como de combustível. E com a derrubada daqueles galpões bem grandes que tinha dentro do Porto, o Porto começou a ter um pátio grande para depósito e retirada de produtos. Então, as transportadoras começaram a ganhar muito dinheiro, porque o volume de transporte de produtos, carros, o que pode, containers, o que couber dentro do container, cabe na margem do Porto de Cabedelo. Então, ali é um espaço de muito poder, de muita força. Se fosse para eu comparar uma vaga de deputado e uma vaga de superintendente do Porto, eu ficaria no Porto, porque ali é um centro de poder muito grande, um poder de desenvolver Cabedelo, desenvolver a João Pessoa e desenvolver a Paraíba de uma maneira em geral, porque quando o camarada é bem articulado, como o Ricardo Barbosa é, sabe trabalhar com política, ele poderia puxar mais coisas, mais investimentos para o Porto de Cabedelo na configuração que ele está hoje.
2: Né? É o filho dele que está lá, né?
1: É o filho dele que ficou no lugar?
2: É, o filho dele foi no lugar dele.
1: Então ficou bom demais.
2: Então, aí... E aí agora, coordenando a campanha de Tio Giga, meu amigo, então, caso, combinando com os russos, dando certo com os russos, dia 4 de outubro, ou até no segundo turno, o Lucas sendo eleito, então Ricardo Barbosa pode dizer que tá bem na fita.
1: Está bem na fita, é. Agora, ele com esse trabalho, ele vai ter que ter energia para repor o que ele está tirando do partido, porque existe a perspectiva de voto, né? A perspectiva de que vai ganhar ou não, né? Então, quando você tira uma pessoa do partido, naturalmente, aí tem outro que está em júdice, que é Panta. Naturalmente, é uma candidatura que está aí, que ele bota material na rua, tudo mais. Como a gente comentou aqui, sexta-feira, foi um erro grande não ter confiado só em Jane. Esse material estava convertido só para a imagem dela, mas está aí um material na rua. E ele, sem saber, na verdade, se pode ser candidato ou não, pelo fato de que o Ministério Público
2: pediu a informação. Nas redes sociais, a força maior que estão fazendo é em torno da imagem dela, viu? O material de campanha nas redes sociais... 80% é Jane, o restante é o que fica por ali, ele vai margeando. O foco na rede social é todo ela.
1: Eu acho que eles ouviram um pouco o que a gente falou aqui na semana passada, que até o material dessa semana já veio com eles dois juntos colados, um e outro.
2: Juntinho, né?
1: É o que está saindo, né? Porque os primeiros saíram um na ponta, outro no outro.
2: Ouviram
1: o
2: que você falou.
1: Ouviram o que a gente falou aqui, que vai ser um recorte para colar com outra pessoa que possa substituir Panta nesse material, mas eles foram para o tudo ou nada porque vai para trocar o material mesmo, né? Se caso der errado,
2: isso,
1: né? Caso
2: der
1: errado,
2: a foto do menino,
1: aqui ninguém, filho. Aqui ninguém torce para A, para B, para C.
2: Não, a gente tá analisando.
1: A gente tá analisando o que pode acontecer. E o que pode acontecer de fato é isso, ele pode perder um espaço raro de comunicação, que é esse espaço visual e que tem muito material na rua, mas precisa ainda convencer a população de que aquilo é aquilo mesmo. E o material deles, eu encontrei algumas pessoas que eu vi com esse material na mão. Eu vi 3-4 pessoas que na época votavam com o Nilvan. Então não seriam os antagonistas a Jackson, seriam aqueles que estão desidratando o Nilvan. Né? Nilvan está perdendo apoiadores, já perdeu de uma maneira geral, porque a campanha dele para prefeito foi muito grande. E ele era a única oposição que existia.
2: Isso.
1: Né? Então, a única oposição ao poder agora é Panta, então estão indo e convergendo para o lado de lá. Mas não significa que será um voto consolidado. A gente tem que ver como é que eles vão conduzir a campanha, como é que a campanha de Fernanda vai, porque ela está mostrando que está fazendo aos poucos. Primeiro uma rodada de caminhadas, depois aí uma adesivagem e tal, e vai começar a desenvolver a campanha de uma maneira grande. Quem está também muito volumoso aqui na área de Santa Rita e Bahia, mas fazendo eventos gigantescos, é o Felipe Leitão, que tem um concorrente muito grande, Felipe Leitão, que é o Eduardo Carneiro. Né? Os dois, ambos, sendo eleitos, vão correr para a presidência da casa, independente da ajuda do governador. Se Lucas ganhar, Eduardo Carneiro tem a ajuda do governador para ser candidato a presidente da Assembleia no primeiro biênio, já que Adriano Galdino já avisou que o segundo biênio é dele, o boi no lambe.
2: Na verdade, Adriano esteve recentemente, você viu a reunião que Adriano teve com o Lucas?
1: Uhum.
2: Eu acho que sexta-feira, se não me engano. E aí, diz Adriano que ouviu do governador as garantias de que os espaços dos republicanos serão respeitados a partir do ano que vem. Então, ao que tudo indica, de Lucas ele tem um aceno de que, uma vez fazendo a maior bancada, o republicano terá toda a oportunidade de fazer o primeiro e o segundo presidente da casa.
1: Caso Cícero ganhe, se o vencedor for Cícero, se o vencedor for Lucas, como eu estou dizendo, o preferido é Felipe Leitão para o primeiro biênio. Eduardo Carneiro para o primeiro biênio com Lucas. Se for Cícero, para o primeiro biênio, preferido
2: é
1: Felipe Leitão. Eu já acho que, mesmo Lucas ganhando, Felipe Leitão vai com a faca nos dentes para tentar ser o presidente, negociando direto com os deputados.
2: Felipe, vou passar a palavra para você. Felipe, só para arrematar, Felipe tenta. A jogada de Felipe é a seguinte. Diante da perspectiva, de um ponto de vista de que Cícero não ganha a eleição, Felipe tenta manter uma sobrevivência política na Assembleia através da Prefeitura de Bahia, eu vou dizer como. Mantendo Soraya Galdino como secretária de saúde da cidade de Bahia. Tanto é que Soraya destoa completamente da campanha de Felipe, ela que vota nos dois irmãos, obviamente, por obviedade, em Adriano e Murilo, estadual e federal, acompanhando certamente a chapa indicada por Adriano, que é o líder político da família. E aí, com essa conexão que Felipe mantém com Adriano Galdino, Adriano, que mantém a sua eminência dentro do colegiado de deputados, ele que tem uma moral muito grande, porque tem a fama de ser cumpridor, e a gente sabe que na política quem cumpre tem crédito a hora que quiser da vida. Então é por isso que Adriano confia tanto em indicar um primeiro presidente, mesmo sendo do seu partido, enfim, é toda essa discussão que está sendo gerada, porque ele tem a certeza de que uma vez se candidatando ao segundo biênio, com o histórico que ele tem construído nesses mandatos que ele exerceu à frente da mesa diretora, ele tem crédito suficiente para voltar à mesa em 2029. Então, cenas a serem conferidas nos próximos capítulos. Felipe, a gente sabe que Cícero sendo eleito é o candidato de Cícero. A articulação será toda feita em torno do seu nome. Isso é certo. Não tem um dos condicionantes, inclusive, para ele ir para o agrupamento de Cícero, não tendo a garantia da família Ribeiro, né? A família Ribeiro, eu me refiro à famosa reunião da Granja, onde estavam Lucas, Aguinaldo, Daniela e companhia. Além de João Azevedo, Adriano Galdino, Murilo Galdino, Deusdete Queiroga, aquela reunião famosa, onde teriam convencido Adriano a declinar da sua pré-candidatura ao governo para apoiar Lucas. Felipe saiu de lá calado, mudo, porque entendeu que naquele momento ele não tinha a preferência para ser o presidente da Assembleia nesse primeiro biênio, 27-28. E teve de Cícero a garantia de que, uma vez eleito, ambos, obviamente, combinando com os russos, que são os eleitores, os dois chegando, um ao Palácio da Redenção, Palácio dos Despachos, e outro à Assembleia, Felipe seria o indicado, a articulação de Cícero seria para eleger Felipe. E aí Felipe, dentro de todas o conjunto de possibilidades, todas as variantes, digamos assim, ele compreende que mantendo a conexão que ele tem de muita proximidade, essa amizade pessoal que ele tem com o Adriano, ele tem uma chance de sobrevivência política. Não sei se a ponto de ser indicado, talvez para compor a mesa, mas não para ser, uma vez, obviamente, sendo Lucas o eleito. Não para ser presidente, mas para se manter forte na casa ao lado de Adriano. Então, essa interlocução é feita através da manutenção de Soraya Galdino como secretária de saúde da cidade de Bahia.
1: Vale tudo.
2: Caco, boa tarde, seja bem-vindo. Você que está nos ouvindo, jornalista Caco Pereira, você vai ouvir muito ele por aqui ainda a partir de hoje. Sempre estará conosco aqui compondo essa mesa. Traga aí seu tema ou adentro o nosso tema. Fique à vontade, o microfone é seu, meu irmão.
3: Boa tarde, mano. Boa tarde, Vieira. Ouvintes da Líder FM. Primeiro é dizer que é uma alegria muito grande voltar a trabalhar com você, mais efetivamente trabalhar com Vieira. E está aqui nesse que é um dos maiores veículos de comunicação do estado da Paraíba, não tenho dúvida. Eu vinha pensando no caminho para falar exatamente sobre a história de Murilo. Eu vi um vídeo essa semana, eu acho que de Adriana Bezerra, que ela fala sobre o cruzamento mais imoral da política paraibana. O cruzamento mais imoral que existe hoje, ela brinca até, tirem as crianças, ela faz aquele gancho, né, do Instagram, tirem as crianças da sala. Rapaz, a política paraibana, no sertão a gente tem uma palavra que fala sangangu. Você não sabe, Vieira, quem é quem, você não sabe de que lado fulano tá. Você tem o camarada que vota em Lucas para governador. Supõe-se que se ele vota em Lucas para governador, ele vota nos senadores da coligação nos senadores do grupo e nos deputados do grupo.
2: A chapa que compõe,
3: a chapa que compõe.
2: Grupo, né?
3: Quem era especialista em fazer isso era Cássio. Você dizia que queria apoiar...
1: Eu queria comentar justamente isso que você falou. Quando era os Cunha Lima...
3: Oxe, não tinha isso, não.
1: Tudo da campanha era ligado na chapa.
3: Na chapa.
1: Né? Por exemplo, não só para o Ronaldo ser poeta, mas porque isso vale para ligar na cabeça do povo, a Paraíba é quem diz...
3: Ronaldo Humberto
1: e Maris.
3: É, quer a dizer, música era essa.
1: Era o chavão para se juntar à chapa.
3: Isso.
1: Aí agora é o seguinte, como nós temos Nabô, cabendo onde abriu o espaço para ele entrar, temos Vené, que tem que buscar o que deu a todo mundo quando estava no meio do seu mandato.
3: Sim.
1: E João, querendo também que as pessoas sejam solidárias à sua caminhada, tá lá, o gato tá doido dentro do saco.
3: E você sabe quem é? Quem eu já disse? Eu disse duas coisas. Alguns meses eu escrevi. Mano sabe bem a força do sertão. Quando Nabô anuncia a candidatura, eu digo: não pensem que Nabô não vai comer a oia. Nabô é. Os Mota, os Vanderlei são muito, muito, muito fortes. E Nabô está dando evidências muito claras disso, de chegar e dizer, olha, de Hugo dizer, tal prefeitura é sua, deputado. Aí o cara vai lá e apoia Nabô. Aí você tem uma conjuntura que é o seguinte, o camarada vota em João e em Veneziano, mas o outro vota em Veneziano e Nabô. O outro vota em João e Nabô. E ainda tem em Campina Grande um outro voto, viu? Nabô e Queiroga.
1: Queiroga, isso.
2: Bruno, né?
3: É, e aí eu vou dizer uma coisa que...
1: Tu acredita que eu já vi adesivo? Veneziano e Queiroga?
3: aí é o cúmulo, né? É. Mas prestem atenção numa outra coisa. Não se enganem com Marcelo Queiroga. Não tem... A preferência está entre os três ali. Mas prestem atenção e sigam o meu raciocínio. Qual a capital nordestina que deu mais voto a Lula do que a Bolsonaro?
1: Capital mais nordestina?
3: A Lula do que a Bolsonaro. Mais a Bolsonaro do que a Lula, mais perdão.
1: João Pessoa.
3: Campina Grande deu mais voto a Bolsonaro do que a Lula. Na campanha que Queiroga é candidato 2024, contra outros nomes, contra Cartacho, quem é que vai para o segundo turno com Cícero?
2: Queiroga.
3: A direita, aliás, a direita não, o bolsonarismo na Paraíba tem uma fatia muito forte.
1: E também tem um ponto marcante aí.
3: Ah.
1: A esquerda está brigando pelo mesmo voto. Tem duas candidaturas brigando
3: três
1: pelo
3: voto. Três candidaturas.
1: Três, qual mais?
3: De Senado?
1: Ah, de Senado.
3: De Senado, você tem três.
1: Três estão brigando pelo voto da esquerda e Queiroga está... Vamos dizer que a Paraíba seja dividida. 50% Sim. bolsonarista, 50% lulista.
3: Eu diria ele que pode... tem 60% ou 70% lulista. Só que 30%
1: mas ele pode encher
3: de voto para senador é muita coisa,
1: ele pode encher um estádio e dizer assim, quem é da esquerda? Todo mundo levanta a mão.
3: Exatamente.
1: Pronto, vocês que levantaram a mão, saia. Eu só quero falar com quem é da direita. Pronto, aí ele só tem a direita. É como a estratégia de Nilvan aqui. Nilvan não saiu candidato em Santa Rita, numa base como Santa Rita, porque existe mais bolsonaristas do que santarritenses na Paraíba inteira.
3: Sim.
1: E ele é candidato na Paraíba inteira. Né? É esse viés que Marcelo vai.
3: Aí só concluindo esse raciocínio, sobre Marcelo especificamente, tem um outro fator. Muita gente criticou quando o PL não coligou com o Novo para ter dois senadores. Foi a jogada política mais esperta. Sabe por quê? Porque você acabou de dizer que viu o voto Veneziano e Queiroga. Você vai ver Veneziano, vai ver Nabô e Queiroga. E você vai ver João e Queiroga.
1: Vai
3: ver muito pouco Veneziano e Queiroga, mas você vai ver. Ah, Caco, você está dizendo que Queiroga vai ser eleito? Não. Mas eu estou dizendo que Queiroga e Nabô podem fazer estrago onde as pessoas acham que já está certo. Nabô, muito maior. Pelo poder absurdo da família, pela... O sertão em peso vota aí na boa, gente.
1: E também, Caco, tem o seguinte, os Mota, eles têm todas as suas negociações, o peso da caneta de presidente da Câmara. Sim. Agora, Hugo declarando que vota em Lula, não é de graça, o almoço não é de graça para esses políticos em canto nenhum. Com certeza eles tiveram uma conversa de pé de orelha, dizendo, ah, tá certo, agora eu quero uma oiazinha pro meu pai aqui.
3: Mas é óbvio. Né?
1: Então, João tem dois problemas. Se apresentar novamente à Paraíba, agora com uma figura mais branda, menos séria.
2: Mais palatável.
1: Mais palatável,
3: política, né? Mesmo,
1: mais,
3: né?
1: Mais política, né? Porque ele é, eu sou austeridade, eu sou o sério, eu faço tudo certo, é comigo mesmo. Era aquela parte gelada do administrador. Agora,
3: ele tem que dar uma
1: outra volta na Paraíba inteira, mostrando os dentes, sorrindo.
3: E, né? Não é dançando, é dancinha com Lucas e na boca, ele vai resolver isso, não.
1: Não.
3: Não é.
1: Não, de jeito nenhum. Agora, 5h41, vamos botar um intervalinho? Bem rapidinho.
2: Só para complementar, você viu a pesquisa certa que saiu hoje, Gutenberg?
1: Não.
2: 34, 24, 21.
3: Governador, né?
2: Lucas, Cícero e Efraim. Lucas, 34. Cícero, 24. E Efraim, 21%.
1: Eu acho que a campanha de Lucas comemora esse resultado, porque ele começou atrás de Cícero, sem saber se teria o mesmo magnetismo de Cícero, né?
3: Sabe quem comemora mais? Efraim.
2: Efraim
3: está em ascendência. Há uma grande chance do segundo turno ser Lucas e Efraim.
1: Eu acho que sim, assim, se eles puderem, a campanha de Lucas puder agarrar mais a imagem da esquerda. Antes do lançamento do comitê de Lula aqui em João Pessoa e da Casa Lula lá em Campina Grande, você não via a foto de Lula nem na campanha de Lucas, nem na campanha de Cícero. Você não via a foto de Lula. E onde não tem foto de Lula, o esquerdista, aquele radical mesmo, que vota porque tem que votar, ele, na hora de escolher um dos dois, ele só vai escolher aquele que tiver com Lula.
3: Agora deixa eu fazer uma pergunta antes de ir para o intervalo. Se Efraim for para o segundo turno com Lucas, Adriano se mantém no palanque de Lucas?
1: Se mantém.
2: Eu acho que se mantém.
1: Acho que se mantém por conta do acordo
2: da mesa.
3: Mas, gente.
1: E ninguém troca uma base pelo mesmo acordo. Porque Adriano, a única coisa que eles podem oferecer é isso.
3: Adriano tem essa mesa a despeito do governador, gente.
1: Para o primeiro biênio?
3: Para o segundo biênio.
1: Para o segundo, eu sei ele porque tem ele a negocia, despeito do governador. Né?
3: Você acha que não?
2: Não. Ele, na hora que ele se candidatar, ele é eleito. O problema está na primeira mesa.
1: O Donato está na primeira mesa.
3: Da derrubada, né?
1: Porque é o seguinte, Adriano vai o acordo com o governador é os deputados que estiverem dentro do governo, que forem aquinhoados com alguma coisa do governo, terão o compromisso de votar em Adriano. Aqueles que não estão livres para negociar como é que vai ser sua vida dentro da Assembleia com Adriano novamente presidente.
3: Então diga uma coisa.
1: E como ele é, mano, estava dizendo aqui, fama de cumpridor, ele vai poder chegar e dizer, olha, pergunta aqui a fulano, se eu não chego junto.
3: Mas todo mundo diz junto. Que ele é cumpridor. Todo mundo diz. Agora deixa eu fazer uma pergunta. Vocês dois são Efraim. Foi pro segundo turno. Você vai conversar com o Adriano e ele lhe pede as duas mesas. Você dá ou não?
2: Claro.
3: Pronto, é
1: rapaz,
3: isso.
1: Rapaz, se para ter um Adriano, o Efraim vai dar até a cadeira federal. qual é a federal que você quer? Vamos trocar, vamos falar na justiça para a gente impugnar um que ganhou.
3: Pois é.
1: E botar um no seu.
3: Pois é.
1: Porque um político grande como ele, como o Adriano, todo mundo deveria querer, né? Assim, a gente fala no deveria. Sim. Porque cada candidatura tem a sua estratégia.
3: E quer queira não, um político que está magoado. Não. Ah, fez o acordo e tal, mas ele está magoado, ele foi preterido.
1: Ele não respeitaram o tamanho.
3: E não era só ser vice-governador agora, não era ser potencialmente o governador daqui a 4 anos.
1: Pois é. Eu não sei se a chapa pensou, vamos botar Lígia que a gente zera ela e bota quem quiser depois, né? Não é fácil.
3: Agnaldo quem?
1: E Ribeiro, papai, tio. Tio Giga.
3: Tio Giga.
1: Tio Giga. Vamos lá, intervalo, a gente volta. Bora. Já.

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1: Agora são 17 horas e 49 minutos.
2: Faltam 11 minutos para as 6 da noite. Você, cuidado. Cuidado, cuidado.
3: Digo nada.
2: Digo nada. O urso. Que...
3: Comunista.
2: Comunista.
4: Que tá lá. Eu tô chegando sertão. Agora. Quem é o urso comunista?
2: O urso comunista tá feliz lá no sertão. Deixa eu levantar o beijo aqui, ele diz. Tá feliz. É. Ah, daqui a pouco eu conto a você essa história. Daqui a pouco eu conto. Tá feliz porque teve os entreveiros lá pelo sertão e tal. Então ele tá numa boa. Vamos começar a trazer os ouvintes, a participação dos ouvintes?
3: Bora.
2: Tem mais algum assunto que você queira colocar, Caco?
4: Não, eu tô curioso só.
2: Tá, né? Muito bem. O telefone tá liberado, 3229-1005, mas já temos várias pessoas aqui que enviaram áudios pra gente na 100.5 através do 98812-1005. Vamos ouvir aqui.
5: É, boa noite, boa tarde, Mano Costa, Grande Luiz Vieira, Rosiano aqui. Mano e Luiz, eu quero passar aqui primeiramente para agradecer a Deus, lógico, e a esse programa maravilhoso, e todos que fazem a gestão, né, pessoal da iluminação pública, enfim, todos, né, você sabe que esse é um canal que nos ajuda, ajuda Santa Rita, ajuda Pará e Brasil, mano, principalmente Santa Rita, né, e o Paulo Seixas foi beneficiado gigante em tudo, né. Mas tem pessoas, cara, despreparadas da vida, que não é que essa pessoa não foi nada aqui no Paulo Seixas, nunca foi nem presidente de Barça. Tivesse sido já vereador, como já teve aqui, eu poderia até ficar calado. Mas um cara que ele nunca pediu para o Paulo Seixas nem um pedaço de meu fio, né? Não vou dizer o nome, mas depois eu digo a vocês. Eu lamento, pô, encontrar pessoas assim dizendo... Dizendo que quem pede aqui tudo é eu aqui, vou para o sexto agora. Quem pede é eu. Pô, velho, a gente aqui é mão unida, solidário. E a gente solicita e a prefeitura acolhe os nossos pedidos. Pegamos essa praça da Vitória aí, vou fazendo chacota, usando meus vídeos, dizendo que eu era um morador, cobrando. Não, cobrando como cidadão normal, como todos têm direito. E hoje está em luminosa. Mas alguém, porque hoje, antes essa pessoa, sabe? Antes essa pessoa, o pai dele era Panta, era Papai Panta. Papai Panta. Aí hoje, infelizmente, que não vou falar, né? Ele está na base aí do prefeito, não tenho nada contra. O prefeito talvez a gente não sabe nem quem é aquela pessoa. Mas são pessoas que são irresponsáveis, sabe? São pessoas que são irresponsáveis, que não sabem o que é ter colegas, que não sabem o que é uma imprensa, pedir à imprensa, como a 100.5, que é solicitar as iluminações, pedido da comunidade. São pessoas aqui, mano, que a gente estamos dando as mãos, casa que pega fogo, a gente bota TV, manda o rádio, bota aqui na face de pedir. Mas tem pessoas que é tão egoísta, que só porque hoje está na... prefeitura, recebendo apenas um salário, aí acha que isso é tudo, que vai ser liderança. Não, pô. A vida é simples. Tem pessoas que não sabem nem o que é ser líder, nem dentro da sua própria casa, infelizmente. Mas a gestão, ela é feita de honestidade. O trabalho que já tem feito em Santa Rita é gigante. A gente passa...
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2: Show de bola. Tá aí, Rosiano. Valeu. Rosiano. Deixa o povo ver o que tu faz, Rosiano. O resto tu deixa pra lá, rapaz. Seja 10. O rapazão.
6: Não Costa, Oliveira. Tem que estar aqui na escuta, viu? Ana Maria Cardoso, Mira, Aníbal, Marinha do Relógio, Damiana, Totó, Nior. E um abraço para Mariquinha da Barraca, Wilson Tibiri, Paulo da Paz, e aquele lápis e papel na mão, e também aquele que faz o bombom, é Adalto, é bolo de saia, é aquela bolacha gostosa. Quer comprar pão? Vai em Adalto, pão gostoso, passa aquela manteiga e come.
2: Tá vendo aí? Você tá vendo aí, Cacu, os nossos ouvintes? Isso aí com certeza vai passar lá em seu Adalto, comer um bolinho de saia.
4: Mas vai.
2: Seu Adalto, desculpa aí, viu, seu Adalto? A gente pede desculpa, mas. Uma hora dessa eu acabo querendo comer seu pão, seu Adalto. Vamos lá, tem mais um ouvinte aqui.
7: Boa tarde a todos, a Conexão Líder, que é Carlos de João Pessoa. Meus amigos, vem aqui fazer uma reclamação sobre a empresa Maranata. Eu trabalho nessa empresa há 7 anos, presto serviço aqui na Ceasa. E esta empresa, até no momento, não deve nossa cesta básica. Eu estou preocupado, meu irmão, pois estou passando necessidade. Eu venho pedir carinhosamente a vocês que dê uma palavrinha por mim, que faz tempo que eu não recebo cesta básica. Estou apanhado, estou sem alimentação. Peço permissão de vocês, quem puder me ajudar. Eu vou deixar meu telefone no ar, é o 813-5650, por gentileza. Algum pai de família, alguma mãe de família que possa me ajudar com algum alimento. Eu agradeço muito e peço desculpa a vocês.
2: Olha, esse aí é o Josinaldo. O Josinaldo e a Júlia, ele diz aqui, boa tarde, sou de João Pessoa, trabalho na empresa Maranata, que presta serviço na Empasa. Não estão pagando nossos salários e nossa cesta básica. Nos ajude. Eu queria repetir aqui para quem puder anotar aí o telefone do Josinaldo. É o 981135650. 981135650. Ele está pedindo uma cesta básica, gente. Ele está pedindo o mínimo que é uma cesta básica. Vou colocar o áudio dele de novo.
7: Boa tarde a todos, a Conexão Líder, que é Carlos de João Pessoa. Meus amigos, vem aqui fazer uma reclamação sobre a empresa Maranata. Eu trabalho nessa empresa há 7 anos, presto serviço aqui na Ceasa. E esta empresa, até no momento, não deve nossa cesta básica. Eu estou preocupado, meu irmão, pois estou passando necessidade. Eu venho pedir carinhosamente a vocês que dê uma palavrinha por mim, que faz tempo que eu não recebo cesta básica. Estou apanhado, estou sem alimentação. Peço permissão de vocês, quem puder me ajudar. Eu vou deixar meu telefone no ar, é o 813-5650, por gentileza. Algum pai de família, alguma mãe de família que possa me ajudar com algum alimento. Eu agradeço muito e peço desculpa a vocês.
2: Tá aí então o pedido do Josinaldo, quem puder ajudá-lo com a cesta básica, tá aí o telefone. Ele mandou outro áudio aqui agora, tá ouvindo a gente no momento, mandou mais um áudio, deixa eu ver.
8: É, meu amigo, com certeza. Meu nome é Josinaldo. Desculpe, eu tá, inventei outro nome, mas estou aperreado, estou preocupado, estou sem alimento, estou sem nada em casa, por gentileza. Alguém que puder me ajudar, por favor, me ajude. Se eu morasse aí por perto, um quilo de arroz, um quilo de feijão, já me ajudaria muito. Dê essa força àqueles que necessitam. Trabalho nessa empresa, até agora os empresários não querem saber da gente. Nos ajude, por gentileza.
2: É muito triste, né? E a gente pede aqui providências ao governo do estado, a Empasa, né? Regular aí essa empresa Maranata, para ver se ou o rapaz foi colocado para fora da empresa e não avisaram, ou porque não está saindo o salário e não está saindo a cesta básica dele. Amiguinho, mandou um áudio também, amiguinho.
9: Amiguinho já está ligado já, Luiz Vieira, e mano. Mandou um alô aí para os irmãos Guarabira. É verdade, a rua do colégio. Eu estive olhando a rua do colégio, mas não ia ver a rua do... Fui de tarde. Agora há pouco, né? Tô ligado aqui, viu? Amigo de Santa Rita.
10: Agora são 17 horas e 12 minutos.
9: Tá todo mundo ligado.
10: Mais um Conexão Líder, começando mais uma semana. Nessa segunda-feira, última semana...
9: Nem tá ligado, touro.
10: A penúltima segunda-feira de agosto, mas já na última semana...
9: Caio do Bolo tá ligado também. Tudo na 100.5. O Vigia João tá ligado, viu? No mercado público. Tá ligado na 100.5.
10: Meu amigo, nosso muito obrigado pela companhia.
9: Família de Santa Rita tá ligado, viu? Audiência fechada. Em Santa Rita.
2: Valeu, amiguinho. Obrigado pela participação. Tem mais uma pessoa no telefone. Alô?
11: Alô?
2: Oi?
11: Boa noite, Luiz. Boa noite, Paulo Costa. Tudo bom?
2: Boa noite, seu Bilzinho.
1: Boa noite.
11: Pra mim é um prazer, muito grande participar desse teu programa aí, né? É programa Conexão Líder, né? E aproveitar esta rica oportunidade aí do teu programa aí, né? Para vocês dois, né? Mandar um abraço para o nosso amigo, né? O nosso amigo Dele Matiz. E mandar um abraço para o nosso amigo Rubens Júnior. E também um abraço para o nosso amigo Oscar Neto. E mandar um abraço para o nosso amigo, né? Leandro Valentino, né? O nosso amigo aí, né? É o José Sinaldo. E mandar um abraço para o amigo Nan, da Edelícia, Mistida. E Marinha do Relógio, Mariquinha da Rodoviária, Dona Maria Cardoso, e também mandar abraço para o nosso amigo Ezequiel Machado, e meu vizinho aqui, Zé Teixeira, as filhas Renata, Graziele, Dequinha, e Arthur Lorenzo, meu irmão João Batista, o irmão Bandeira Cabral, a irmã Josa, que vem trabalhando, ela que é a conselheira do telar, né? Parabéns pelo trabalho aí. E mandar abraço para o rapazão que deu aula para mim, né? E também o Estibiri, e manda um abraço para todos eles de Santa Rita, né? E também o outro João Sinaldo, que é de Vazia Nova em Santa Rita, alô, João Sinaldo em Santa Rita, e também o outro João Sinaldo aí de, né, do Valentina, e a todos eles, né, meu irmão? Vou deixar de me botar no ar, para que amigos e amigas quiserem entrar em contato com o Deusinho, é o 9622 3162, lápis e papel na mão, 9622 3162, é com o senhor, seu Luiz e Mano Costa.
2: Valeu, Bilzinho, obrigado pela participação. Telefone liberado, WhatsApp liberado também. Caco, você estava vendo aí nas redes sociais que tem uma pesquisa nova, né? Aí...
4: Uma nova pesquisa. Vamos colocar o ouvinte primeiro, eu já falo da pesquisa.
2: Tu já tá com ela no ponto?
4: Real Multidata. Vou pegar aqui de novo.
2: Pode... Então, por enquanto, eu boto essa ligação, João, aqui. Vai. Ligação no ar, alô.
12: Boa tarde, Luiz Vieira.
2: Boa tarde, João.
12: Boa tarde, Mano Costa.
1: Boa tarde, João.
12: O amigo aí, né? Jornalista.
2: Caco.
12: É Cássio, é?
2: Caco.
12: Caco.
4: Boa tarde.
2: Boa tarde,
12: cara. Prazer, rapaz.
2: Caco das Pratas.
4: Caco das Pratas.
12: Então, tá bom, dando a sua contribuição, valeu, é um prazer. Zé Luiz, tivemos aí um final de semana muito bom, né, com a vitória do Belo, classificou aí, né, tá classificado, tem uma partida agora para cumprir aí, mas o Belo já tá garantido aí, né, no G8, aí da Série C, e vai agora para reta final, né, deve ser o quadrangular aí. E o Botafogo aí, se Deus quiser, esse ano ele vai subir para a Série B, né? Segunda divisão do Brasileirão. E o Nenê, rapaz, Nenê Rosé, joga demais. Cara é fera. E o time do Botafogo jogou. Foi uma vitória excelente. E o Osmar Queiroz deu um show de narração aí na 100.5 FM Líder. E mandar um abraço aí para os amigos, Luiz. Estão na audiência. Dado das Pratas, Preto Velho, Moreno Maravilha, Mário do Gesso aí do Alto da Corzibra, Galeguinho da Prótese e toda a família deles. Bandeira Cabral e a irmã Josa, né, tá na grande audiência. Meu amigo Nói do Edelícia, Mariquinha da Rodoviária, Paulinho da Pai, Marinha do Relógio, a mãe dela, Dona Maria Cardoso, os filhos de Marinha, Isaac e André, tá na grande audiência. E também a nossa diretora Raquel Maroja e a nossa eterna deputada Estefânia Maroja. E eu e Dedé, aí na planificadora Santa. Luiz e Mano, prazer imenso aí, boa tarde aí pra Capo aí. Grande radialista, repórter, né? E dando essa contribuição aí no Conexão Líder. Valeu, Luiz, Mano e Caco.
1: Valeu,
4: valeu, João.
2: Valeu, João. Obrigado pela participação. E aí, Caco?
4: Olha só. Pesquisa eleitoral divulgada nesta segunda-feira pelo Instituto Real Time Big Data sobre as intenções de voto para o governo da Paraíba. Lucas Ribeiro tem 35% no primeiro turno, 35%. Cícero Lucena, 25%. E Efraim Filho, 21%. Nulos e Branco, 9%. E aí vai, não sabe ou não, responderam 7%. Camilo Duarte, 1%. Pedro Coutinho, 1%. Yuri Ezequiel, 1%. Eu queria começar, Vieira, falando duas coisas sobre essa pesquisa. A primeira é que, assim, é muito parecido o número com a pesquisa do Polêmica, né? Que foi divulgada hoje.
13: É bem dentro, os números são idênticos.
4: São idênticos. Acho que a Polêmica, a única diferença é que Cícero aparece com 24 a 21. Então, 25, 24 está na mesma... E a outra coisa que eu queria destacar nessa pesquisa é Pedro Coutinho pontuando. Pedro Coutinho, o Democracia Cristã, demorou muito, inclusive, a produzir material, a ele aparecer nas redes sociais. Aí o rapaz, quando começou a aparecer, o Instagram dele foi derrubado. Então, assim, é uma candidatura muito nova e Pedro Coutinho se coloca como a única direita, de fato, na Paraíba. Ele bate veementemente exatamente em Efraim. Diz que Efraim não é de direita, não é direita de fato. E ele pontua com 1% em um período muito curto entre aparecer na mídia e pontuar. Fora isso, aquilo que a gente já tinha mencionado. Efraim colando em Cícero e Lucas garantido no segundo turno. Embora eu tenha dito, fora isso, aquilo que a gente já tinha mencionado. Efraim colando em Cícero e Lucas garantido no segundo turno.

0: depois a ausência no debate da Master, que transformou o debate num show de... numa discussão de sopa de Efraim e Cícero. Eu até escrevi sobre isso e disse que o grande vencedor do debate nem foi Efraim, nem foi Cícero. Foi Alex Filho. Foi Alex Filho. Sabe? E exatamente com uma elegância muito grande, que lhe é peculiar, ele pegou a... Normalmente quem faz isso são os outros candidatos, né? Que pegou a placa lá com a inscrição do nome de Lucas, falou sobre respeito com muita polidez, com muita educação, mas deu uma lapada bem grande em Lucas. Só que, apesar desses percalços, Lucas está consolidado no segundo turno, né? A menos que aconteça um hecatombe...
1: A estrutura do governo...
0: Já garante isso. E Efraim colando.
1: Quantos comissionados e contratados juntando o governo?
0: Garante, isso garante inevitavelmente.
1: Não tem como dar errado.
2: Eu só acho assim, a campanha do governo não pode aperrear o seu público, que são os funcionários.
0: Sim.
2: Né? Se aperrear, aí...
0: Mas tu vai para o sinal, ali em Jaguaribe, 5 horas da tarde, aí tu vai ver o público que está panfletando.
2: Eu vejo.
0: É isso.
2: Eu só acho assim, não aperrei o público, a galera tem que ir motivada, porque sem motivação o bicho pega. 3229-1005, alô.
3: Boa noite, Mário Costa.
1: Fala, Marcão.
3: Boa noite, Luiz Vieira. Quem é esse jovem que tá aí com você? Não conheço, não.
2: Caco Pereira, vem aqui que a gente apresenta você aí, né?
3: Eu tô mais de 40 anos participando do programa de rádio. Pela voz dele, é um jovem talentoso, hein? Olha, mandar uma boa noite logo na seguida, logo aí, pro meu tesourinho que tem 6 anos. É brincadeira. Eu com quase 80 anos aprendi a ler e agora jogar bola. Eu fui goleiro, né, quando eu era jovem, né? Ah, eu com quase 80, sei goleiro agora. Vocês já viram isso? Vamos pra reportagem, minha gente?
1: Vá, diga aí qual é de hoje.
3: Ó, eu não sei que isso foi verdade, eu não sei que essa matéria é nova, né? Eu tava puxando na internet agora de 4 horas da tarde. Mas foi num programa nacional, né? Eu acho que esse jovem assistiu aí, né? Que ele é talentoso, né? É radialista, é jornalista. Que em São Paulo, o maior ML do estado de São Paulo, da América Latina, é o de São Paulo, não é isso? Vocês tomaram conhecimento?
1: Não.
3: Ah, pois é, né? Tem um ML lá em São Paulo e no mínimo trabalha aí 100 pessoas. Aí uma jovem, não sei que isso foi verdade, foi em rede nacional. Estava caminhando na rua, caiu... Aí, deu entrada no ML lá de São Paulo, sem identificação. Aí um tal de Josivaldo, de 36 anos, estava aguardando o corpo dela. Agora eu vi o corpo dela lá no ML, na televisão, né? A unha feita batom, tá entendendo? E ele guardava ela, cara, e fica adorando a moça. Aí descobriram, depois de 2 semanas, aí sabe o que aconteceu com ele? Ele foi exonerado e vai responder o processo em liberdade. Brincadeira, cara, que a pessoa nesse país não tem, onde morre não tem nem sossego, cara. Esse indivíduo, essa alma cebosa, adorando o corpo dessa jovem. Agora, por sinal, muito bonita, né?
2: Eu tô dizendo que... Era o funcionário do IML que tava guardando ela e fazendo um negócio que chama necrofilia, que é namorar com o corpo morto.
0: Danou-se.
3: Isso. Muito bonita ela. Aí o que aconteceu? Vai responder o processo de liberdade. Se fosse um país sério, que a gente aqui não é um país sério, é o pai da safadeza da fuleiragem, que eu venho dizendo há mais de 40 anos, é pena de morte ou prisão perpétua. Manda ele fazer isso na Espanha ou nos Estados Unidos. Vou mandar uma boa noite pra ela, que mora em Guarabira.
1: Eita, radialista, como é o nome dela? Diga.
3: É Vanessa Soares.
1: Olha aí, perigoso. É Jacaraú, é Guarabira, em todo canto.
2: Ele dá uma geral.
1: Ele gira.
2: Uma coisa, Caco, interessante sobre o Pedro Coutinho é que ele é da família Ribeiro Coutinho.
0: Sim.
2: Ele foi vereador e presidente da Câmara de Sapé.
0: Capim.
2: E Sapé também.
0: Sapé também?
2: Sapé também. E tem propriedades em Sapé e foi quase secretário aqui em Santa Rita na época de Marcos Odilon.
1: É aquele Pedro do Iprev? É aquele?
2: Pedro do Iprev, é.
1: Ah. Mesmo. Ele é candidato a governador hoje?
2: Candidato a governador.
1: Ele, aquele Pedro.
2: É. É mesmo. É esse que Caco fez o destaque, que ele apareceu pontuando, sendo uma pessoa desconhecida praticamente da grande mídia, da população.
1: Ele é do partido de...
2: É a Democracia Cristã.
1: A UDC, né?
2: É.

0: ADC. Assim, ele foi presidente da Asplan também. E é assim, um nome do capitalismo, né? Mas ele não é tão aquinhoado, assim, não é milionário, não, mas tem as suas propriedades e é de um ramo, assim, dos Ribeiro Coutinho, da família Ribeiro em si, que é, se você puxar lá para os remontes de Priscas Eras de antigamente, a família Ribeiro era a hegemonia que separou-se os Ribeiro Veloso e os Ribeiro Coutinho, né? Os Ribeiro Coutinho que tiveram uns 10 deputados no limiar do tempo, teve o governador, eles tinham bancos, eram milionários, como o Quinto, filho de Marcos Odilon, é remanescente dessa
1: Agora são
0: família.
1: primos, né?
0: São primos. São primos. E Quinto, que é remanescente, que mantém a questão do nome da família, né? Tem alguns ribeiros que não mantém, mas Quinto mantém o Ribeiro Coutinho e todo o nome, né? Ele, como Marcos Odilon, não gostariam de ser lembrados pelo que os familiares fizeram, mas sim pelas contribuições que eles deram à política. Marcos Odilon não gostava de ser chamado Marcos Odilon Ribeiro Coutinho, gostava de ser chamado só de Marcos Odilon por conta de marcar só a história dele.
1: Quer dizer que tem todo esse lance em torno do sobrenome, é?
0: Tem.
1: Não sabia, não.
0: Tem. Marcos Odilon fazia questão. E
1: Como Quinto,
0: Quinto,
1: é só Flaviano Quinto e ponto também, né?
0: Quinto é Flaviano Quinto em ponto, ou só Quinto. E o nome parlamentar dele foi Quinto de Santa Rita.
1: Eu lembro, né? Eu lembro.
0: Tem até uma passagem que é o seguinte: eu fui funcionário do gabinete de Quinto lá na Assembleia, e a secretária dele na época chegou lá com vários quadros, com a foto dos deputados da família, uns 17 quadros, com os deputados ao varrer do tempo, né? Do governador, tal, para colocar ali toda aquela imponência do nome Ribeiro Coutinho, e marcar os políticos da família que ocuparam espaço. Quando o Quinto estava no plenário, quando o Quinto subiu, disse: pode levar isso aí tudo embora.
1: Foi
0: Pode
1: mesmo.
0: levar isso aí tudo embora, que isso aí não representa a minha eleição. O que representou a minha eleição foi o trabalho de Marcos Odilon. Então aqui eu quero as fotos do Açude, quero as fotos do Socorrinho, quero a foto das escolas reformadas, do pessoal da merenda, do que Marcos Odilon fez.
1: Os ancestrais antepassados
0: Tchau.
1: fica lá.
0: Fica para lá. Eles que faziam questão de mostrar.
1: Impressionante, não sabia não.
0: Eles faziam questão de mostrar o trabalho que eles fizeram. Ligação no ar, alô?
2: Alô, boa noite, Luiz. Boa noite, mano Costa. Paquito.
1: Fala, brother.
2: Luiz, como sempre, na escuta do programa, e dizer a você que, através de você, parabenizar também o amigo que estava aí, o radialista, e fazer duas indagações. Uma no início do programa, assim, quando vocês abriram o programa, eu lembrei de uma fala de um seu Manuel, ali no mercado de Várzea Nova, que essa semana estava lá, acho que domingo, estava lá no comércio dele, que todo mundo conhece. Eu trabalho com o Jogo do Bicho e sempre tem alguns clientes de outro bairro, de Várzea Nova, de coisa que gosta da política, que gosta de política. E você, Luiz, e mano, foi bem, bem taxativo no início do programa relatar aí de todos os candidatos. E por incrível que pareça, seu Manuel me disse uma coisa que realmente é uma verdade. Ele disse que o prefeito Jackson, aqui eu vou falar de todos eles, todos os
1: Pode ficar à
2: candidatos, eu vou
1: vontade,
2: falar,
1: cara. Fica à vontade.
2: para não ficar depois o pessoal querendo, né? O prefeito Jackson, ele já é um grande vitorioso. Mas por que, seu Manuel? Ele disse, por quê? Porque hoje existe quatro candidaturas fortes, e na palavra do seu Manuel, que foi, ele disse forte, né, que vem com um poder requisitivo de fogo, que é o Felipe Leitão, com o presidente da Assembleia, o presidente da Câmara, Epitácio, com alguns vereadores. Aí vem o Nilvan, que foi candidato, e vem a esposa a deputada Jane, esposa do ex-prefeito. Eu disse, sim, Manuel, e qual o problema? Ele disse, não, e ele, um ano e 8 meses, fazendo o que está fazendo aqui mesmo, em Várzea Nova, o asfalto passou em frente ao comércio dele. fazendo o que está fazendo, não é porque o asfalto passou aqui na frente, não. Ele tem três pessoas competindo com ele lá, agora na cidade. E há quatro anos atrás, a última eleição para deputada, não teve nada disso aqui dentro. E em tese, o seu Manuel ali, eu dei razão a ele, estava certo, e a indagação dele, ele não citou político nenhum, ele disse que só que o prefeito era um vitorioso, em um ano e oito meses, fazendo tantas coisas, fazendo obra e tudo. E essa indagação eu queria hoje relatar a todos aqui, os ouvintes, realmente. Na realidade, o prefeito já é um grande vitorioso, mas mudando do assunto, eu queria, não sei se o radialista, o amigo tá, ainda está na mesa, se encontra aí, Luiz e Manu.
0: Está aqui, Caco.
3: Estou aqui, querido. Caco, pode falar. Está
0: aqui, vai continuar.
2: E você, amigo, me perdoe até a franqueza de discordar, mas ao mesmo tempo respeitar a sua opinião.
3: Fique à vontade, querido.
2: No início do programa, assim, no início, no primeiro horário, você falou que o presidente da Assembleia, no segundo, num eventual adversário Lucas contra Efraim, o presidente da Assembleia aí para Efraim, amigo. Você já viu um político de direita, se juntar com a esquerda, ou de esquerda se juntar com a direita, feito o presidente? Eu acho muito difícil. Se ele fosse de centro, se o nobre amigo, presidente da Assembleia, Adriano Galdino, ele fosse um político de centro, não fosse um defensor tanto de Lula, ele poderia até se juntar com Efraim. Mas um palanque, que é onde o Flávio Bolsonaro pode vir da Paraíba, Lula pode vir da Paraíba, e ele pular do barco, essa tese é sua, me perdoe mesmo, eu respeito, mas essa tese é sua, é chance zero. Não é porque eu não vou dizer a quem eu vou votar, a quem eu voto, porque eu não posso nem dizer isso, mas aí é um político de esquerda. Um esquerdista nunca vai se juntar com a direita. Agora, um centro, aí tudo bem. Mas parabéns pelo programa, você está engrandecendo grande o programa aí. E Luiz, Mano Costa, sempre eu estou na escuta aqui, eu, Paquito, tem hora que eu paro o carro, hoje mesmo eu parei o carro para poder ligar. Mas tem hora que eu estou na feira e os meninos ficam tudo ali me pedindo para ligar quando eu estava lá. Mas eu não consegui a linha. Então, estou ligando agora e parabéns aí a vocês todos pelo programa. Um abraço.
0: Valeu, Paquito. Valeu, Paquito. Só falando o seguinte, que Caco fez uma leitura de um possível cenário onde primeiro, Adriano estaria já com a sua vida resolvida, né, mano? Totalmente. Logo para começar, no segundo turno, todos os deputados estarão com sua vida resolvida. E os senadores também estarão com suas vidas resolvidas.
1: Um dado que as pessoas não estão se atentando, Luiz, é o seguinte, é de que do jeito que o samba do crioulo doido está, né, talvez em 2026 esteja maior, a coisa tenha piorado. Mas o prenúncio de tudo isso que está acontecendo em 26, aconteceu em 22. Por que Caco levanta a possibilidade, e aí num quadro, em tese, numa teoria, enfim, numa hipótese, um quadro hipotético, de um diálogo entre Adriano Galdino e Efraim? Talvez não, porque hoje Efraim ocupa um espaço muito à direita. Ele, né, ele procurou um espaço para ser candidato, achou o bolsonarismo.
0: Ele procurou esse espaço para poder ser o protagonista do espaço.
1: O antagonista ao que está hoje posto.
0: Mas, né, ele foi peça brilhante dentro da esquerda, desde que foi candidato a vice-prefeito de João Pessoa com Estela.
1: E quem não lembra do Republicanos na base de João em 2022, João com Poliana, candidato ao Senado, e o Republicanos todo apoiando a candidatura de Efraim, que era candidato na chapa de Pedro.
3: Do mesmo Efraim, que agora é candidato a governador.
1: Não, é só isso. Então, olha, em política, boi voa, vaca mia.
3: E respondendo a pergunta, se eu já vi político de esquerda apoiar político de direita? Já.
0: Eu também.
3: Se já vi político de direita apoiar político de esquerda? Já. Eu acho que o maior exemplo, o político mais híbrido do Brasil, chama-se Ciro Gomes.
0: Isso.
3: Pronto. Ciro Gomes ilustra perfeitamente a situação. Ricardo Coutinho aqui, com Cunha Lima, depois com Maranhão, depois com Cunha Lima. Assim, tudo é possível.
0: Chegou o momento da campanha de Ricardo Coutinho. Tamo junto, abração. que estava todo mundo contra ele na reeleição. E que disseram que ele não tinha diálogo, por isso que ele ia morrer sozinho. Aí, de repente, Ricardo vai a Brasília e volta abraçado com Lucélio e Luciano Cartacho. Quer dizer, ele não tem como conversar, não tem diálogo. O problema é o seguinte, gente. A gente tem que entender uma coisa bastante importante. Quando se fala de vertente ideológica de direita e de esquerda, isso é uma narrativa para ir para a população, para você ouvir, para convencer você que vota na direita, você que vota na esquerda. Agora, na hora de sentar e fechar os acordos, fechar os apoios, fechar as coisas, é quantos votos tu vai me dar, quantos votos eu tenho aqui, eu quero poder, eu quero aquilo, eu quero isso.
3: Sim.
0: A conversa da política é essa.
3: É claro.
0: Não deixou de ser e não deixará.
3: O toma lá, dá cá é muito claro.
0: Muito claro.
3: E tem uma coisa, desculpa, Luiz, isso é muito natural, muito comum.
0: O pior é
3: no
0: isso.
3: Jogo político.
0: É natural que aconteça, o pior é isso. Tá, já está normalizado. Eu vinha dizendo a Mano aqui, a gente comentava, antes de Lucas definir quem seria o vice, que eu dizia aqui, quem for vice vai ter que dar alguma coisa. Sim. Por exemplo, Adriano, se ele fosse vice, ele ia ter que dar as bases dele.
3: Abrir mão das bases.
0: E para outros partidos. E Adriano não queria, porque ele ia quebrar a cauda do partido dele, que ele tinha um compromisso com os republicanos. Né?
3: Cairia então, Branco e tem outro, Jutaí.
0: Jutaí.
3: Seriam prejudicados.
0: Isso. Não é? Então, aqui a gente falava que isso ia acontecer. E não estava em jogo qual partido, qual a ideologia,
3: sim,
0: o que, o que não é. Não, era a cauda para garantir os grandes nomes. É assim a política, gente. É. Ligação no ar, Luan.
2: Alô, boa noite.
0: Boa noite.
2: É o Josinaldo
0: que me ligou para agora. Opa, Josinaldo. Alguém ligou para você, meu amigo?
2: Não, até agora não. Estou ligando para agradecer que vocês tenham mudado para lá, porque o que está acontecendo na empresa Maranata é uma covardia com aqueles pessoal que ali trabalha. A senhora Dilma, que é a mulher que toma conta do contrato, junto com o pessoal, está ameaçando a todo mundo e pedindo, quem não gostar, pedir para sair. Mas se a gente pedir para sair, vamos perder nosso direito. Então, eu vou fazer um apelo aqui ao governador, ao Ministério do Trabalho, que olhe pela gente na Maraná, que prestamos serviço na SEASA. Não está sendo fácil.
0: Na Empasa, né?
2: Isso.
0: Ô, Josinaldo, me diga uma coisa. Qual é o regime que você está contratado? É contrato ou você é carteira assinada na Maranata?
2: Carteira assinada. E mudou o nome, não é mais Maranata. É contrato. É uma empresa que entrou agora lá, que está à frente de tudo. O secretário que comanda geral lá dentro da Empasa nos ameaçou de se a gente fizer paralisação, vai descontar nosso pagamento como ele descontou esse mês.
3: Só falta o chicote agora e...
0: Me diga mais uma vez para deixar bem claro. Você é contratado ou é carteira assinada da Maranata?
2: Carteira assinada.
0: Na Maranata?
2: Na Maranata, que agora se chama Contrate. Uma nova empresa que entrou através da empresa Maranata. Certo? Sexta Barca não tem aluguel atrasado, porque ela atrasa o pagamento. E eu estou nesse desespero. Hoje é 24, não tem um alimento em casa. É incrível um trabalhador ligar para uma rádio atrás de alimento, que é para a empresa montar o alimento, não está dando. Por isso agradeço por esse espaço que vocês estão me dando. Certo? Deus abençoe a todos vocês.
1: Onde é que você mora, Josinaldo? Onde é que você mora?
2: Jardim Veneza, João Pessoa.
1: Certo, tá certo.
2: E passagem, outra coisa, passagem não botou no nosso cartão, que a gente vai trabalhar de todo jeito. É complicado para quem precisa trabalhar. Me desculpe o incômodo, certo?
0: Você está conseguindo trabalhar?
2: Estou indo a pé, porque se eu não for, eu desconto meu salário. Já disseram a todo mundo lá. Certo, já disseram, tem que ir, porque se não for, corta nosso dia. Então é complicado nossa vida nesta empresa. Então peço entre mão, governador, que nos ajude, junto com o Ministério do Trabalho. Se alguém puder me ajudar, eu vou deixar meu número mais uma vez no ar. 8113-5650. Obrigado por tudo. Tenha uma boa noite, que Deus abençoe a vocês todos aí.
0: Valeu, querido. Obrigado pela participação. E Deus te abençoe, que isso aí, que isso seja resolvido, que seja só esse instante, que você não precise passar necessidade, porque é muito ruim, né, quando a gente está dando o nosso melhor, trabalhando, saindo de casa, e é tolhido dessa maneira pela empresa que é responsável, né, pela manutenção do que promete. Então, se é carteira assinada na empresa, então você deve procurar realmente os seus direitos. Né?
3: Tem uma coisa séria, mais séria ainda aí, né, Luiz? Se há de fato, porque a gente tem que trabalhar pela presunção da inocência também, né? Isso. Mas se há de fato ameaças, aí a coisa já passa a ser caso de polícia.
0: Isso.
3: É mais sério.
0: E principalmente se você tiver provas. Se mais pessoas foram ameaçadas, aí não, nem esquenta a cabeça. Vá-se embora para a delegacia, preste queixa e leve as provas, leve as pessoas, as testemunhas, porque isso não fica barato, não fica assim como eles estão querendo fazer, se estão querendo fazer com você ou com qualquer outra pessoa. 3229-1005 está liberado para você participar, falar no ar aqui na 100.5 AFM Líder, também mandar a sua mensagem no 988-12-1005. São 6h27, eu vou aproveitar e adiantar lá o comercial de 6h30 e a gente volta já.

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1: Luiz Vieira. Agora são 18 horas e 33 minutos.
2: 6 da noite, mais 36 minutos. Boa noite para quem presta. Boa noite para todos que estão ouvindo a 100.5 FM. Você que está assistindo através do YouTube, está vendo aí o nosso novo componente da bancada da 100.5 FM, do Conexão Líder, o Caco Pereira, que a partir de hoje se junta aqui conosco para fazer esse trabalho crescer e florescer cada vez mais. 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O primeiro banner já está lá, eu e Mano Costa. Você clica, aí já vai entrar no ao vivo.
3: É porque atualiza o banner, né, Luiz?
2: É, vou dar uma
3: foto nova, bota a foto...
2: Hoje vou atualizar.
4: Essa coisa linda aqui, rapaz. Hoje estou emagrecendo, estou com acompanhamento de nutrólogo, de nutricionista... Entendeu?
3: O problema, doutor, é que aqui é da família o senhor Coelho. O problema aqui é esse. Vai emagrecer, o problema é quanto menino vem depois dessa emagrecida.
4: Não, filhão, eu estou vasectomizado.
3: Pronto, vai a sorte do planeta Terra. Se não, ia habitar o mundo todinho.
4: Que é isso,
3: ó, quem tá ouvindo a gente é Adriano Souza. Dê um abraço, meu irmão.
2: Valeu,
3: hoje é
2: Souza.
3: Segunda ainda, né?
2: Hoje é segunda ainda. Vamos lá, vamos ver aqui um áudio, tem Nan.
5: Boa noite, Luiz Vieira. Boa noite, Mano Costa, que é o Nan aqui, viu? Estou aqui no Las Vegas Clube, aqui, escutando Conexão Líder aqui com a rapaziada aqui, viu? Quero deixar uns abraços aí para os irmãos Guarabira, Paulinho da Paz, o Everaldo do Colégio, o Zé Vigilante, o Bilzinho de São Miguel de Itaipu, o João Batista... E o Wilson de Tibiri 2, viu? Todos eles ligadinhos no Conexão Líder. Mano Costa e Luiz Vieira. Aquele abraço.
2: Valeu, Nan. Obrigado pela participação. Olha, a campanha do governador Lucas acabou de lançar aqui um card falando do crescimento dele, que ele começou com... Cadê? 17%. E chegou a 35%. O candidato número 2, que eu acho que deve ser Cícero, tinha 34% e agora caiu. Numa primeira pesquisa para 28% e agora caiu para 25%. 3 pontos para mais, para menos, né? E o...
3: Candidato 3?
2: O candidato 3 não aparece aqui na...
3: Seria Efraim, né?
2: Que seria Efraim. Não aparece aqui no card... que é a candidatura que o marketing do governador colocou, mas colocou os dados que foi feito pelo sistema de comunicação Metrópolis. Né? Então está aí nas redes sociais falando da questão desse crescimento. É aquela coisa que a gente falava, né? Ele partiu do zero para ir até onde Cícero estava.
3: É o seguinte, Cícero, pelo recall de 36 anos de vida pública, 36 porque a primeira campanha disputada por Cícero foi em 1990 como... vice-governador de Ronaldo Cunha Lima. Assumiu aquele ano em abril para Ronaldo se desincompatibilizar, sair ao Senado ao lado de Humberto Lucena, tendo Antônio Maris como candidato ao governo, chapa toda vencedora. Cícero ficou no governo para segurar a estrutura de campanha, digamos assim, né, para a chapa do PMDB à época. Em 96, começou a sua jornada à frente da prefeitura de João Pessoa, e aí tudo mais é história. 96, 2000, reeleito, e voltou em 2020. Né? Enfim, todo aí no meio do caminho foi senador da República durante 8 anos, de 2006 a 2014, de 2007 a 2014, eleito em 2006, e todo o recall de uma vida pública de 36 anos, obviamente que como candidato mais conhecido dentre os citados nas consultas prévias, as aferições prévias, é claro e evidente que ia ser o nome, né, a ser mais citado. O que nós questionávamos à época é que Lucas ainda era o vice-governador, era apontado por João como seu potencial sucessor, pretenso sucessor a partir de abril deste ano, e que era necessário que se esperasse que Lucas, sentado na cadeira de governador, com a caneta de governador na mão, como ele se sairia, né? enquanto gestor, ele como figura principal, como peça principal da engrenagem. Pois bem, Por que a gente questionava tanto isso? Porque apesar dos números favoráveis a Cícero à época, a menor rejeição, por obviedade, era de Lucas. Uhum. Por ter a carreira política menor, dentre os três pretensos, né? Dentre Efraim, Lucas e Cícero, a carreira mais breve, a com menos tempo, era de Lucas. Menos exposição, menos acerto pela carreira mais curta, mas também menos erros, menos desgaste. Por isso, provocava nas pesquisas anteriores o fenômeno da rejeição menor. E é na rejeição, e é exatamente, algumas pessoas não conseguem compreender, obviamente, a Qualy aponta necessidades, falhas, pontos fortes, pontos fracos, onde as campanhas devem trabalhar, na Qualy. A Quanti, ela revela números, diz quem está bem, faz o retrato do momento, diz quem está bem, quem está mal, quem está mais ou menos. E é exatamente, e é um ponto-chave das pesquisas Quanti, é a questão da rejeição. O histórico político maior dava a Cícero a maior popularidade, maior recall e maior rejeição por conta de todos os interesses que você acaba por atender ou deixar de atender em uma gestão pública. É contrariar e atender interesses. Fazer gestão pública é isso. A gente fala disso aqui todos os dias. Você tem que... Uma parcela vai se sentir atendida, outra parcela vai se sentir contrariada com uma atitude, um ato, um decreto, uma lei, uma obra, um serviço. Sempre vai gerar a opinião contrária. Cícero, por ter uma caminhada maior, tem uma rejeição maior. E nós chamávamos atenção para qual horizonte, quanto de horizonte Lucas poderia atingir quando sentasse na cadeira de governador, com uma rejeição menor dentre os pré-candidatos à época, de qual potencial ele teria enquanto governador para alcançar esse horizonte de números diante da rejeição menor. E é o que a gente está vendo agora, Luiz.
2: É verdade.
3: Com uma rejeição muito menor, com o ritmo de trabalho do governo, veja que Lucas manteve o ritmo que João vinha mantendo no governo. A gente está falando aqui de gestão. O que acabou fazendo com que positivamente refletisse na imagem dele, que já tinha uma rejeição menor entre ele, Cícero e Efraim, fazendo com que ele alcance um horizonte maior, que é o que está refletido nos números atuais. Se vai acontecer alguma coisa no meio do caminho, até a sexta-feira, até o sábado, até o dia 3, que mude isso, se Cícero vai tirar um coelho da cartola, se Efraim vai dar um sprint final ali nos últimos 10 metros e passar todo mundo e terminar em primeiro e encerrar o primeiro turno como governador do estado...
2: É o que ele promete.
3: É o que aí são situações que a campanha é quem vai dizer. Mas o que nós, a bola que nós cantávamos antes da desincompatibilização de João, da chegada de Lucas ao governo, era isso. Era de que Cícero estava consolidado no primeiro lugar... Efraim, por representar uma parcela menor do eleitorado, apesar de muito forte e engajada, que é a direita, vinha correndo com enquanto terceiro, e Lucas patinava ali no segundo lugar, esperando sentar na cadeira do governador com um índice de rejeição menor entre os três e esperar o que ele seria capaz de alcançar enquanto horizonte com essa rejeição menor, e é o que está acontecendo exatamente agora, Luiz.
2: Exatamente agora é isso que está acontecendo, e com uma coisa que é o agravante, que é com o cara que está com o maior poder, ele também tem que engolir o maior número de sapos.
3: Com certeza.
2: Ele também tem que agradar mais gregos e troianos do que quem não tem, quem não está com compromisso.
3: Exatamente.
2: E também outro fato de que o nosso Cícero Lucena já estava em campanha há muito tempo. Há muito tempo ele rodou o estado distribuindo o bonequinho dele, o caboquinho. O ano passado, se eu não me engano, era febre.
3: Isso é uma figura estadualizada, né? Não tem como correr disso.
2: E fez no período em que podia se dar presentes às pessoas, porque se ele fizesse agora não poderia dar esse presente a ninguém.
3: Verdade.
2: Mas acaba do que seguinte, foi um cartucho que foi usado para aquele momento. E nesse momento não pode ser usado um cartucho dessa qualidade. Então, o que acontece? A candidatura de Cícero, eu penso assim muito na candidatura de Cícero, que os marqueteiros têm que dar uma trabalhada para ter uma novidade, para ter uma coisa que seja pontual dentro da campanha de Cícero. Ou que ele se agarre a uma bandeira só, dizer assim, pegar na Qualy e ver qual é a fraqueza de Lucas. Vamos dizer,
3: eu acho que Lavareda fez isso, leio o que você está falando, quando disse que Cícero é aquele que pode mais.
2: Pronto.
4: Ele é o mais qualificado de todos, né?
3: Não, o tema, o moto da campanha
4: o mote.
3: É tipo,
4: o que pode
3: é tipo
4: mais,
3: a Paraíba pode mais, tipo isso. O que tem,
4: o cara que tem
3: reconheceu que já foi feito e que a partir
4: pode oferecer disso muito
3: pode mais,
2: ir além. Mas assim, eu espero ainda uma coisa mais maciça da campanha de Cícero, porque só o jargão, só o mote da campanha não vai fazer as pessoas lerem.
3: Aí chama.
4: Ele não é um fim em si mesmo.
3: Aí entendeu? chama pra si a experiência, aquela coisa toda, né?
2: A turma que já conhece Cícero, já conhece a narrativa dele, da campanha de prefeito, da caminhada que ele fez com o João, fazendo obras em João Pessoa, tal coisa, não vai ler uma coisa de um post de Cícero como se estivesse vendo uma coisa atual, nova. Sim,
3: uma coisa nova.
2: Então, vamos supor, eu mesmo que pego aqui no meu celular e passo muito rapidamente as coisas. Opa! Muito obrigado, companheiro. Faz aí. Chegou uma coisa aqui. Quem foi que mandou?
4: Cadê a vinhetinha? Isso merece uma vinhetinha, aqui, rapaz.
3: Ali, vem, graças a Deus.
2: Mas não foi do trio, não.
3: Foi aquela pessoa que você tava falando.
2: Foi ela.
3: Olha aí.
2: O boi é até amiga, rapaz. Aí, como eu vinha dizendo que me perdi totalmente.
4: É claro!
3: O post de Cícero não era uma coisa nova.
2: Eu passo diretamente para ver o que está dizendo. Aí, pronto, o de Lucas. Como o Lucas não falava sobre candidatura, não falava sobre política, eu passo olhando. No caso, doutora Lígia, tem uma postagem agora. Aí eu vou olhar a postagem dela. Ah, caminhando. Ela e a primeira dama. Doutora tal. Lígia
3: que retorna à política, né?
2: Retorna à política. Né? Então vou olhando aqui, tá, coisa, tá. Aí, quando é uma coisa que eu já sei como é que o cara fala e o que o cara fala, não é aquela novidade de se ouvir, de se ver e de se comentar. Então ele tem que se reinventar com alguma coisa mais maciça mesmo. Vamos supor, a luta contra a violência, que aflige a todo mundo.
3: O né? Smart City, né?
2: No Smart City.
4: Mas né? sabe qual é um dos grandes problemas de Cícero? É o que é a mesma virtude em relação aos outros. O tempo. Cícero foi prefeito 4 vezes, governador, ministro, senador.
3: Vice-governador e governador. Aí quando deixa o governo com a eleição de FHC,
4: ministro
3: da Integração Nacional.
4: Da Integração Nacional, isso. Viu?
3: Aí vem para ser candidato e ganha 96 em João Pessoa. Sim. Aí 96 e 2000. Aí sai em 2004.
4: Sim, vai ser senador.
3: Aí vai ser senador em 2006.
4: Isso.
3: Aí 2014 encerra o mandato.
4: Fica no ostracismo,
3: aí,
4: né?
3: Aí vai 2020, volta para 2012 ainda disputou para prefeito, né?
4: Sim.
3: Perdeu para Cartacho no segundo turno.
4: Era natural.
3: Tirando Estela Bezerra, que era candidata de Ricardo à época.
4: Claro.
3: Foi pro segundo turno com Cartacho, encerra o mandato em 14 e 2020 volta como prefeito.
4: Pronto. Mas aí o que é que acontece? Ele tem, do ponto de vista... Efraim não tem nenhuma experiência com executivo.
3: Não, executivo
4: não. Não tem nenhuma experiência.
3: Foi candidato a vice-prefeito de Estela em 2012.
4: Pois é, aí como é que o cara vai dizer que Efraim...
3: Não dá, cara. Não dá.
4: Não dá. Não dá. Aí o que é que acontece? Aí Cícero tem como ponto positivo essa experiência. Mas ele tem como ponto negativo... O tempo de política, e aí o segundo mandato dele...
3: 90 para cá são 36 anos.
4: Pois é.
2: O excesso de exposição, né?
4: É, o excesso de exposição. Mas aí quando ele tem o segundo mandato em João Pessoa, esse segundo mandato, que é o quarto, né?
3: O quarto.
4: É uma gestão muito criticada. Você chega, por exemplo...
3: Mas ainda é onde se, ainda é a fortaleza de Cícero.
4: Sim, mas você vai, por exemplo, você vai para a Zona Sul.
3: Ele... Cícero em João Pessoa é a caixa pano.
4: Sim, mas eu já não sei se vai ser tanto assim.
3: Tu acha, cara?
4: Eu tenho dúvida. Eu tenho dúvida.
2: Existe uma empatia muito grande para Cícero pelas coisas que ele fez. E que,
3: João Pessoa,
2: e que as pessoas guardam que...
4: Você tem dois fatores.
2: Que as pessoas guardam que assim, vai ser uma potencialidade. Por exemplo, Jackson. Jackson está aí com um programa calçando rua, assaltando rua.
3: Um banho na cidade.
2: Então,
4: isso conta.
2: Algumas pessoas que têm a sua rua que não calçou ainda, mas que asfaltou e que foi assinado a ordem de serviço, estão com certeza que a sua rua vai ser calçada. Assaltada, porque já viu ele fazendo isso em outros lugares.
3: Ele então, assina aqui com a máquina atrás trabalhando, começando um negócio já.
2: É o fato que... É o legado que Cícero carrega, que com o Léo deu uma freada muito grande, né? Ou seja, a gente vê que com o Léo não tem muita coisa assim, muita atividade.
3: Porque Léo se pegou com esse problema do lixo. Ele agora precisa resolver o problema do lixo de João Pessoa, né?
4: Sim.
2: Realmente se livrar, né? É uma mácula
3: grande. E olha, a empresa de lixo, quando parte para derrubar prefeito, a gente viu em Santa Rita como foi, de Monteiro, em 2016, né?
2: se ele não expurgar, jogar isso fora, como quem passa uma faca no queloide, assim, num sinal...
3: Mas tem que ser mesmo.
2: Tem que jogar fora e jogar outro jogo, porque com essa empresa já não dá mais.
3: Agora, João Pessoa responde muito bem a Cícero. Pode chamar o ouvinte.
2: Ligação no alô.
6: Alô, como está?
3: Chegou o Cacheiro Viajante. Esperou até agora para fazer o alô.
6: Aí, mano, Costa.
3: Como é, meu irmão?
6: O rapaz que tem na mesa aí.
3: Meu amigo Caco Pereira.
6: Caco Pereira, esse cara é luxo, viu, mano, Costa? Esse tem história da Paraíba.
2: Eu já avisei a ele sobre você, viu? Não precisa tentar enganar ele, não, viu?
6: Tem que trazer um chapéu pra Caco aí. Cara de qualidade, né? Só fala a verdade. Isso é muito importante, né?
3: É.
6: Fazendo parte da 5.5 aí, velho. É da gente, é nosso, é de Santa Rita. Caco, seja bem-vindo pra...
4: Obrigado, querido. Obrigado.
6: Amigo, né? Você é mais um guerreiro aí que tá do lado daqueles que mais precisam e fala a verdade. E o chapéu pra você... Muita gente nesse momento se tornando na Copa do Cico. E quando chega uma voz diferente, né? Muito importante para Santa Rita. Só que não é a Copa do Cico, é os ouvintes, né? Você tem muito ouvinte, cara, que não participa do programa, mas tá ligado, velho.
4: Sim, eu tenho certeza disso.
6: Tá na escuta. Eu não vou citar o local do assunto, porque senão eu vou terminar o programa. Eu vou dizer onde é que estão ligados. Tá entendendo? E você
2: ele tá batendo, aí ele tá batendo a bola no meio do campo, Everaldo, pra chegar até a grande área.
3: Ele tá alisando.
6: Ficar e fazer história, viu? Viu, cara?
4: Sim, senhor.
6: Puxa saco. Fala a verdade, velho.
3: Ele só fala a verdade, cara.
6: Ele puxa saco, não. E você também, cara. Entendeu? Quero mandar um abraço aí, viu?
2: Agora.
6: Lulu, tá na
3: cidade. Tá, Lulu. Um abraço pra Lulu.
6: Mandar um abraço pra Lulu, certo? Mandar um abraço aí pra Tom, então. Era aqui na padaria de Tom, né?
3: Com quem é Tom? Ele se arrumou esse Tom aonde?
6: Tom aqui, tá na sintonia, né? Aqui.
3: Sei.
6: Na padaria do nosso amigo Tom. Nessa Alex, tá todo mundo ligadinho, né?
3: É a padaria Alvino.
6: Alvino, a padaria Luz. Alvino, viu?
3: Sim.
6: Viu, Caco?
3: Sim.
6: Vai fazer história em Santa Rita. E Santa Rita segue em frente. Os Alvino aí no comando, viu?
3: Certo.
6: Não é puxando o saco.
3: Não, é a verdade.
6: Mandar um abraço aí pro nosso amigo Cessa, né? Educadora, né? Deu muita
3: gente. Cessa educadora. Aí, ele foi você, né? Pode chegar em Diana agora.
6: Garota aqui do Remo. Muito garoto do Remo hoje. Estudou por Cessa.
3: Ah.
6: É educadora
3: de Cessa. A Cessa é mãe de quem, Cessa?
6: É filha de Didi.
3: Não, Cessa é mãe.
6: Nossa amiga Diana, é a mãe. Ah. Entendeu, cara?
3: Sim. E você é irmã de quem? Irmã de quem?
6: Da Copa do Cico. Eu irmã de três confecções.
3: Tá vendo?
6: Eu também. Que luxo, mano, Costa. É o chinho. Tem essa qualidade de atendimento. É com três confecções. Demais. Um abraço, Caco. E boa noite.
4: Boa noite, valeu, querido.
2: Veraldo. Valeu, Everaldo. Pronto, cara. Esse aí é um dos que tem...
3: Esse aí é, né? O que ensina os outros.
4: Pô, sim. Minha gente, eu preciso... Ele ficou feliz com a mensagem que recebeu aí.
3: Você ficou também?
4: Não, eu fiquei feliz porque é o seguinte.
3: Diga.
4: A doutora Dani Andrade, minha biomédica, que cuida da minha cara, que deixa a minha cara bonita junto, sim, com a irmã dela, a doutora Vânia, mandou o seguinte. Caco, pode comprar sérum facial da Princípia de vitamina C, ácido alguma coisa aqui que eu ainda vou entender, para eu passar a noite no meu rosto.
3: Sei.
4: E máscara hidratante facial. Vou ficar bonito, viu?
2: Vai ficar com a pele fofinha, feito um coelhinho.
3: A tez de um pêssego. A tez de pêssego.
2: Temos um áudio aqui do Bandeira Cabral.
3: Olha aí.
2: Vamos ouvi-lo.
7: Boa tarde, mano. Boa tarde, Luiz. Boa tarde a todos que fazem a 100.5 FM Líder. Este programa de grande audiência, Conexão Líder. Eu quero deixar uns alô aí, mano e Luiz, para a nossa eterna deputada Stefânia Maroja, Raquel Maroja, garotista e grande narrador esportivo da 100.5. E também aos meus amigos, né, aí ligadinhos, sintonizados na 100.5. Armando Guarabira, aí no Mercado Público. Everaldo da Rua do Colégio, Dona Graça e as netinhas, né? Também o meu amigo Wilson Tibiri, conhecido por Misso Gás, né? E também o nosso professor Wilson, ligadinho aqui, né, na 100.5, assistindo o programa, né? Escutando o programa de grande audiência Conexão. E também para a nossa amiga Mariquinha da Rodoviária, Marinha da Rodoviária, João Batista, também Bilzinho, um abraço, João, um abraço, Bilzinho, para todos os vindos, para todos que fazem a 100.5 e este programa de grande audiência no Rádio Paraibano Conexão Líder. José está deixando um abraço para todos os vindos e para todos que estão sintonizados e ligadinhos na 100.5 FM Líder. Até amanhã, se Deus quiser, Luiz e Mano. Tchau, tchau.
2: Valeu, Bandeira. Bandeira. Obrigado pela participação, Bandeira Cabral. Mais uma ligação no ar. Alô.
8: Alô, boa noite.
2: Boa noite, boa. Quem fala?
8: Não tem problema, Mano Costa.
3: Quem?
8: Sandro Lindemann.
3: Fala, Sandro. Liguei, meu irmão.
8: Boa noite pra você, boa noite pro colega aí. Me perdoe, não lembrava do nome do colega.
3: Caco. Caco é. E Luiz Vieira.
8: Ô, Caco.
4: É, oi, querido.
8: No programa Voltar de Favor, lá tem um tal de uma pedinha de sal, né?
3: É cocadinha de sal.
8: Cocadinha de sal, né?
3: É. De Fabiano.
8: É que há demais, a pimenta ou o sal?
3: A pimenta.
8: É, aqui a pimenta maravilhosa. Você viu como é que foi esse final de semana, Cássio? E você viu que foi o desencontro de informações, deputado do Republicano, elogiando o candidato a governador do PL. Tá de volta a discussão.
3: É uma fuleiragem.
8: É, né? Rapaz, sinceramente, eu tô sem entender o que é a política da Paraíba do Brasil nessa eleição de 2026. Ela eleitou, Cássio. É, mano, você não tem nada. Vai dar um gol de rede do tamanho do meio do mundo, né? Eu tive essa semana também, todos os nós, avancei com o deputado estadual, líder do governo, Chico Mendes. É, ninguém estava achando a capa de João Azevedo. Ele disse que vai ser senador, Mano Costa, hein, cara?
2: Não tenho dúvida.
8: O pai do Chico Neto, quem conhece sou eu. Eu fui secretário de comunicação em 2017, e o Chico Neto foi prefeito de São João do Pireiro. Em 2016, Mano Costa, ele gastou uma bagatela de 4 milhões de reais por eleito prefeito de São João do Pireiro. Vai ganhar 150 euros. Ele não queria ser isso, ele queria ser ele. Entendeu? E ele é
4: justo.
8: E eu conversei com ele, quando ele tiver aqui em campanha, ele disse que alguém vai pagar para os
2: outros. Ô, Sandro. Sandro. É, inclusive, Chico Mendes é um camarada que sabe conversar a língua que os prefeitos gostam de conversar. Não é isso?
8: Porque, mano, ele entrou na vida pública muito cedo.
2: Muito cedo.
8: Você, José de Direto, presidente da Câmara Municipal, elegeu o deputado da Salva, que nunca carrou nem uma cacinha. Chamava a conta para o deputado da Zaga, mano, porra. Ele nunca carrou nem uma cacinha da Paraíba. Certo? Eu sou falador, sou realista. Nós temos um candidato a deputado federal aí que hoje está pedindo voto. Certo? Mas um tempo desse atrás, no governo de Bolsonaro, foi superintendente do INSS. O que foi que o rapaz fez pela Paraíba ou pelos aposentados e pensionistas? Eu acho que na hora, Cássio, para a sociedade para se votar. A base é que você vai votar, a oportunidade vai ter. Agora, eu vou dizer uma coisa, tu viu, Gato? Vocês têm cerco no Brasil, vai estar cheio de baixo vendendo ilusão. Tem cara vendendo ilusão, meu pai, vou dizer uma coisa, viu? Também tem a desistência, Cássio Mano Costa. Não tem problema, Ricardo Barulho, né? Aumentou o apelo. Aí tu sabe que a conveniência é a coisa mais. Quando eu falo em conveniência, não é aquelas coisas que vendem por cigarro e não aceita o mercado, não. Conveniência pessoal. Isso em si, né? Talvez seja melhor do que você ter andado a deputado federal.
2: Ô, Sandra.
8: Já desistiu hoje?
2: Sandra, você que era da região, como é que você vê ali um palanque com Zé Aldemir e Chico Mendes em cima dele?
8: Rapaz, é o seguinte, eu acredito que o Zé Aldemir, eu conversei com ele. Essa semana, e a preocupação do Zé Aldemir é adquirir a vaga novamente da deputada doutora Paula, certo? Só que em Cajazeiras não muda nada, porque se Chico não tinha voto, a mulher dele é melhor do que ele para pedir voto e é mais aceita do que ele, né?
2: Quem é a mulher dele?
8: se remita preocupado
3: com no lugar dele como candidato estadual.
8: Aqui só quem tem é vocês. Aqui não era por vontade de escutar vocês a beber água com sal. Lá, o preocupação do Valdemir é derrotar a Corrinha Delfim. É. E não se surpreenda se tiver em 28 uma parceria entre Tito Mendes e José Aldemir para derrotar a Corrinha Delfim. Porque eu vou dizer a mulher está em ponto de hospital, viu, meu filho? Você sabe que é carne de ponto de hospital, né? Não é muito bom, não. Entendeu? Então, a preocupação do Valdemir é justamente uma eleição dele, né, para deputado estadual e tomar a prefeitura principal de segurança de Corrinha Delfim. Inclusive, o Valdemir, pegando, onde você chegou lá para fazer a noite, para poder fazer umas filmagens e tal, sobre o eleitoral. Mas não é fácil, as eleições não é fácil para ninguém. Inclusive, nós sabemos que com a desistência é fácil, irmão. Quem vai sofrer muito é a ex-candidata a senadora, a ex-secretária, Poliana Duda, que com a saída de Ricardo Barbosa, o negócio aperta e fica difícil. Mas vão ter muitas novidades. Vai ter aqueles mágicos que só vendem ilusão, mano, pode. Vai ter aqueles que desenham a vaca na parede com a pedra de canal.
2: Finalmente.
4: É isso mesmo.
8: Tem cada aí, mano, Costa, que eu vou ter uma coisa pra você. E você, abra os olhos, que você vai ver o que vai acontecer na política das eleições em 2026 para Senado. Eu acredito, eu ainda afirmo hoje, a eleição de 26 vai ser igual a eleição de Cássio com Daniel Ribeiro. Alguém vai sobrar na curva e eu vou dizer para você. Não vai ser o menininho de papai, né? Nem o governadorzinho que fez um bocado de coisa pela parada, não. Alguém vai sobrar. Tem gente vendendo ilusão, tem gente recebendo ilusão e muito. Só se você não quer agradecer a oportunidade, me perdoe, não é legal, mas o que eu lembro para Paraíba, a informação como ela é, quero abraçar aqui Raquel, essa amiga, essa mulher que eu vou dizer uma coisa para você, não será não. Mas em todo lugar é uma fortaleza, uma coisa. É uma bênção, saúde, paz, só sei a mãe que ele vê. E a notícia que está ganhando lugar. E meu nome, você aí. Você olha que quiser, mano, coisa. Você me tem como muito concorrido aí. É 99176-8105. 99176-8105. À disposição do povo, falando a verdade. E botando a pimenta aonde precisa ser apimentado.
3: Valeu, pai, valeu, Sandro. Obrigado, meu irmão.
2: O espaço sempre liberado, Sandro, para você
3: bom,
2: participar.
3: Ele é bom.
2: É bom e também traz essa questão dessa nuance do interior, que é muito grande, né?
3: Eu gosto.
2: As cidades ali, as micro-regiões.
3: Ele é correspondente de Marcelo José.
2: Show de bola.
3: Na Voz de Paraíba.
2: Bom demais. Vamos integrá-lo também aqui.
3: Na hora.
2: A equipe, vamos absorvê-lo.
3: Na hora.
2: 19-1. Vamos embora?
4: Simbora.
2: Amanhã.
3: Amanhã a gente tá de volta.
2: Amanhã eu chego na hora. Das 5 da tarde, viu? Caco, 5 da tarde, compareça.
4: 5 da tarde,
2: Xarei. Porque a gente começa o primeiro moído às 5 da tarde. E é o primeiro que a gente começa a
3: na abertura do programa sempre tem um moído.
2: Mais livre, tem um moidinho pra gente fazer. Sim. E a gente vai se integrando, vai colocando notícia, vai colocando ouvinte e vai batendo essa bola legal. Vamos embora, amanhã a gente tá de volta.
3: Simbora.
0: Abraço. 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

0: e também outros serviços. Com a assinatura do termo de adesão nesta segunda-feira, as instituições públicas se somam aos demais órgãos federais, como escolas, prefeituras, governos estaduais e também que já utilizam, né, a ferramenta para contratar os serviços. A lista inclui profissionais de diferentes áreas, como explica o ministro do Empreendedorismo, da Microempresa e da Empresa de Pequeno Porte, Paulo Henrique Pereira.
1: É a possibilidade de uma escola contratar o pedreiro, o pintor do bairro, que às vezes tem a filha ou o filho estudando na escola, para fazer o serviço público, ao invés de mandar esse dinheiro para uma grande empresa. É um hospital que vai comprar comida de um produtor local, ou uma agência do Banco do Brasil que vai buscar lá a cozinheira para fazer um evento que é uma empreendedora local, deixando o dinheiro nos territórios, nas localidades.
0: E olha, para participar, o MEI e microempresas devem acessar a plataforma com a conta gov.br, informar o CNPJ, realizar o cadastro no sistema de cadastramento unificado de fornecedores e, quando necessário, selecionar os serviços que oferecem. A partir daí, eles poderão enviar propostas para oportunidades disponíveis em seu município ou região. E a contratação é realizada toda de forma digital e pode ser concluída em até 5 dias após a publicação da demanda pelo órgão público. A secretária-geral do Ministério da Defesa, Sinária Wagner Fredo, conta como o sistema auxilia a contratação de serviço nas Forças Armadas.
2: Há uma conexão com os fornecedores locais para serviços de pequena monta. Então, a partir desse valor, que são aquisições até 13 mil, são feitas essas contratações. E hoje, dessas 390 unidades cadastradas, 148 já fizeram pelo menos uma aquisição.
0: E olha, a plataforma e o formulário de cadastro para fornecedores e órgãos públicos estão disponíveis no endereço oficial contratamaisbrasil.sistema.gov.br. Luciano.
3: Muito obrigada, Gabriela Noronha, pelas informações ao vivo aqui na Voz do Brasil.
4: O governo federal publicou no Diário Oficial resolução que define os segmentos que têm direito a crédito pelo Plano Brasil Soberano.
3: Tem direito a solicitar empréstimos ao BNDES, Banco Nacional de Desenvolvimento Econômico e Social, exportadores afetados pelas tarifas extras impostas pelos Estados Unidos e companhias e fornecedores que estão sofrendo com os conflitos no Oriente Médio.
4: Também podem acessar os recursos, projetos industriais e tecnológicos nas etapas de lavra associadas a beneficiamento, refino ou transformação de minerais.
3: E ainda produtores de fertilizantes e setores industriais de relevância para a balança comercial brasileira.
4: Quem usa o pedágio eletrônico nas rodovias, aquele que você passa sem parar na cancela e efetua o pagamento depois, agora pode acompanhar seus registros por aplicativo.
3: Em um só local será possível conferir as passagens em pedágios, os valores e até dar uma entrada em contestação.
5: O pedágio eletrônico, chamado de Free Flow, permite a passagem de veículos pelos pontos de cobrança sem a necessidade de parada em cancelas ou cabines fiscais. E a partir de agora,

0: forma.
1: Qualquer pessoa pode consultar as suas passagens nos portos de free flow no país inteiro. Com o aplicativo ela vai ter a noção exata se passou ou não passou, quando ela passou, em qual rodovia ela passou. Agora ele tem um órgão oficial que é a Senatran que diz, ele passou ali realmente. Ah, mas eu não passei. Então ele vai lá no aplicativo, ele pode fazer a contestação. Eu não passei, não concordo com aquela cobrança. Até nisso o aplicativo é mais moderno.
0: Hoje, 14 concessionárias já estão integradas à plataforma. O aplicativo envia notificações sobre a cobrança e o motorista tem até 30 dias para pagar pela passagem no pedágio. Mas atenção, o pagamento não é feito pela plataforma. O CNH do Brasil direciona o usuário ao canal disponibilizado pela concessionária. Reportagem Luciana Colares de Holanda.
2: Parentes de desaparecidos contam com a tecnologia para ajudar na localização dessas pessoas.
3: Em todo o país, postos de coleta de DNA do Ministério da Justiça e Segurança Pública estão preparados para receber os familiares que ainda não tenham doado material genético.
2: A doação é simples e aumenta as chances pela busca da pessoa que desapareceu.
4: São 342 postos de coleta disponíveis em todo o país. A coleta é uma forma de ampliar as chances de identificação de pessoas desaparecidas. O secretário nacional de Segurança Pública, Chico Lucas, explica que o DNA do familiar é incluído em bancos de perfis genéticos e pode ser comparado com materiais de pessoas encontradas vivas ou mortas, cuja identidade ainda não foi confirmada.
5: Existe, então, um universo de pessoas que ainda possam ser identificadas. Por quê? Porque muitas vezes os parentes não vão atrás, os parentes não sabem. A amostra só pode ser usada para fins de localização de desaparecidos, porque a pessoa pode ter receio de ser, por exemplo, comparado com um criminal. Então, essa identificação não serve a fins criminais, só civis.
4: Desde 2021, foram 815 identificações de pessoas desaparecidas através dos bancos de DNA. A recomendação é que participem da campanha, preferencialmente familiares biológicos diretos, pai ou mãe, filhos ou irmãos da pessoa desaparecida. Menores de idade também podem participar, acompanhados e autorizados por um responsável. A coleta é simples, feita com um cotonete ou uma pequena esponja na parte interna da bochecha. Não é necessário estar em jejum. Simone de Jesus, da Coordenação de Políticas sobre Pessoas Desaparecidas do Ministério da Justiça, defende que o procedimento ajuda na identificação.
6: Quem tem um familiar desaparecido, que doe seu material, que isso é uma possibilidade muito importante de poder resolver e ter uma resposta numa situação que a gente sabe que é tão desesperadora para todos os familiares.
4: Quem já forneceu DNA em campanhas anteriores não precisa repetir o procedimento. O perfil continua armazenado e pode ser comparado em novos registros. O familiar deve procurar os postos indicados pelo Ministério da Justiça, munidos de documento de identificação, o memorando de encaminhamento da delegacia e, se possível, documentos da pessoa desaparecida. Reportagem Pablo Mundim.
3: Os endereços dos postos de coleta podem ser consultados em gov.br/mj.
2: Escuta, acolhimento e orientação a mulheres em situação de vulnerabilidade.
3: A partir de hoje serão disponibilizados 100 mil teleatendimentos a elas pelo SUS.
2: Conheça os detalhes na reportagem de Graziele Bezerra.
7: O serviço é voltado a mulheres em situação de violência, mães atípicas e mulheres que cuidam de familiares com deficiência ou doenças raras. A expectativa é realizar até 100 mil teleatendimentos por mês a partir desta segunda-feira. As consultas poderão ser agendadas via Meu SUS Digital, como explica a secretária de Atendimento Especial da Saúde do Ministério da Saúde, Ana Luísa Caldas.
8: Essa oferta de maneira remota, de maneira na palma da mão, para a gente facilitar e, de fato, conseguir superar algumas barreiras de acesso. A gente sabe que a gente ainda não consegue ter a capilaridade que a gente gostaria de ter de serviços especializados em todos os territórios nacionais. Então, por que não utilizar também da saúde digital, atendimento remoto, a favor e em prol dessas pessoas no território?
7: Para agendar um atendimento, basta acessar o aplicativo Meu SUS Digital com a conta gov.br, selecionar a opção Acolhe Mais e realizar o cadastro. Em até 24 horas, a paciente receberá o contato da

0: equipe do SUS para escolher a data e o horário da consulta. Cada usuária poderá realizar até 10 sessões, com possibilidade de realizar um novo ciclo quando necessário. Especialistas em saúde mental foram capacitadas para identificar situações de risco em que a paciente esteja, como explica o ministro da Saúde, Alexandre Padilha.
1: Começa com a psicóloga, combinando com aquela mulher, qual que é a palavra que você pode usar como código para interromper a consulta, se você sentir uma situação de risco, se o agressor passar por aqui, entrar por aqui, né? O papel vai ser acolher e buscar construir um conjunto do cuidado junto ali com o município, junto com a rede local, com as potências que a rede local tem, né?
0: Ao final das sessões, a mulher poderá ser encaminhada para a continuidade do cuidado em um centro de atenção psicossocial ou em um outro serviço da rede. O teleatendimento está disponível de segunda a sexta-feira, das 8 da manhã às 8 da noite, e aos sábados, das 8 da manhã às 2 da tarde. Reportagem Graziele Bezerra.
2: E uma ferramenta digital ajuda quem deseja se livrar do vício em bebidas alcoólicas.
3: Disponível no Meu SUS Digital, o Modera Brasil disponibiliza testes, dicas e informações e pode recomendar ao usuário a procurar ajuda médica.
2: O tratamento para o alcoolismo está disponível no Sistema Único de Saúde.
4: Davi Alves de Souza, morador de Brasília, é filho de um pai alcoólatra e perdeu a mãe aos 7 anos de idade. Ele conta que encontrou na bebida uma forma de preencher o vazio deixado pela mãe. Aos 42 anos, decidiu buscar ajuda para abandonar a dependência.
5: Pedi trabalho, pedi esposa, falei assim, eu não quero mais, eu acho que eu vou conseguir, eu tenho certeza que eu vou conseguir.
4: Dados do Ministério da Saúde apontam que cerca de 20% dos brasileiros com mais de 18 anos ingerem pelo menos 6 doses de álcool em uma única ocasião. O consumo excessivo é um dos principais fatores de risco para diversas doenças. Também provoca prejuízos emocionais e sociais, como lembra a gerente do Centro de Atenção Psicossocial, Álcool e Outras Drogas de Samambaia, Gabriele Tereza de Jesus.
6: Normalmente a família chega um momento que não quer mais, nem os filhos, nem a esposa, então eles vêm na questão do trabalho, deixam de ir ao trabalho ou perdem o emprego, ficam em situação de rua.
4: A ferramenta Modera Brasil, disponível no Meu SUS Digital, oferece meios de prevenção ao uso exagerado de bebidas alcoólicas. O aplicativo permite ao cidadão avaliar o padrão de consumo e recomenda, quando necessário, procurar os serviços da rede pública de saúde. O Modera Brasil foi desenvolvido pela Universidade de São Paulo em parceria com o Ministério da Saúde, como explica a secretária de Atenção Primária à Saúde, Ana Luísa Ferreira Caldas.
7: O aplicativo ele vem como uma ferramenta de autocuidado apoiado para fazer a avaliação do nosso consumo alcoólico enquanto cidadãos, mas também traz diversas ferramentas dentro do próprio aplicativo para educação em saúde, traz o consumo, né, de quanto que custa esse consumo alcoólico que as pessoas acabam utilizando na sociedade de maneira geral, exatamente para a gente poder fazer promoção da saúde, levar o autocuidado apoiado e conhecimento técnico baseado em evidência para a população se sentir também segura com as informações na palma da mão.
4: E para quem precisa de ajuda para enfrentar problemas relacionados ao consumo de álcool, a Unidade Básica de Saúde é a primeira porta de entrada para o cuidado no SUS. As equipes orientam como reduzir ou interromper o consumo e oferecem ainda tratamento de saúde para doenças associadas ao uso de bebidas e, quando necessário, encaminham para um atendimento especializado nos Centros de Atenção Psicossocial, Álcool e Outras Drogas, CAPS. Reportagem Cleide Lopes.
3: A vacinação de crianças e adolescentes menores de 15 anos segue em todo o país até 1º de setembro dentro da campanha nacional de multivacinação.
2: Pais e também responsáveis devem procurar uma unidade de saúde e levar a caderneta de vacinação em papel ou pelo Meu SUS Digital para conferir se há doses em atraso e manter a proteção contra mais de 20 doenças.
3: No último sábado, o Dia D reforçou a mobilização com atendimento em unidades de saúde, pontos móveis e espaços públicos.
8: Em Brasília, o servidor público Daniel Moreira aproveitou o dia de folga para atualizar a caderneta de vacinação dos filhos.
9: Eu trouxe as crianças para verificar se a cobertura vacinal estava adequada, se não. E aproveitei e também verifiquei se as minhas vacinas estavam em dia.
8: Famílias inteiras reservaram o sábado para ficar em dia com a saúde. Unidades básicas de todo o país abriram as portas para a campanha de multivacinação. O ministro da Saúde, Alexandre Padilha, falou da importância da vacina.
10: Vocês, pais e mães atuais, só não têm paralisia infantil, só não tiveram meningite, só não tiveram sarampo, porque um dia o seu pai e a sua mãe saiu de casa e te levou para vacinar. Hoje a vacina está o ano inteiro lá. Se tiver dificuldade de levar na unidade de saúde, faz uma autorização para tomar a vacina na escola, que as equipes de saúde da família de todo o país vão até as escolas vacinar as crianças. Então tem toda a oportunidade para vacinar, manter sua criança protegida.
8: Por causa do surgimento de um surto de sarampo em vários países das Américas, a vacinação contra a doença está sendo reforçada, como destacou o ministro Alexandre Padilha.
10: Quem é de São Paulo, São Bernardo e Guarulhos, são três cidades que hoje têm pouco mais de 20 casos identificados desde o começo de julho, precisa tomar a vacina do sarampo, mesmo se achar que está com a caderneta atualizada.
8: O dia D de vacinação também atraiu idosos e gestantes aos postos de vacinação. Foi o caso da aposentada Dalva Dourado.
11: Sem as vacinas, né, como que a gente vai se livrar das epidemias, das doenças? Tem que vacinar.
8: Já a bancária Ana Paula Medeiros trouxe o filho e acabou também sendo vacinada.
12: Eu tomei três, todas que estavam em atraso, e aí agora já está tudo em dia.
8: A pequena Maria Clara de Andrade, de 10 anos, resumiu bem o sentimento de estar imunizada.
13: Se você pegar uma doença, pode ser pior do que vacinar, bem pior.
8: A campanha segue até o dia 1º de setembro, com a oferta de 20 vacinas do calendário nacional. A estratégia protege contra doenças graves como meningite, tuberculose, hepatite e cânceres associados ao HPV. Reportagem Luana Karen.
2: Já está disponível para consulta o quarto e último lote da restituição do Imposto de Renda 2026.
3: O valor pode ser creditado na conta do contribuinte até o dia 31 de agosto.
2: A consulta ao lote pode ser feita no portal ou no aplicativo da Receita Federal.
14: A consulta ao quarto lote de restituição do Imposto de Renda à Pessoa Física de 2026 começa nesta segunda-feira, dia 24 de agosto. O lote também inclui restituições residuais de anos anteriores. São 521.935 restituições, que somam quase R$1,240 bilhões. O crédito será realizado em 31 de agosto e é feito somente em conta do titular da declaração. Entre os beneficiados estão contribuintes com prioridade legal, como idosos, pessoas com deficiência ou doença grave e contribuintes cuja a principal fonte de renda seja o magistério. A consulta pode ser feita no portal da Receita Federal, gov.br/Receita Federal, em Meu Imposto de Renda e depois em Consultar Minha Restituição. Também é possível verificar a situação pelo aplicativo da Receita Federal. Se houver pendências na declaração, o contribuinte pode corrigir as informações por meio de uma declaração retificadora. Dilson Santa Fé, para a Voz do Brasil.
3: Foi apresentada esse mês a versão atualizada de uma publicação com o mapeamento de riscos para a prevenção de desastres naturais no país.
2: O texto traz avanços científicos e técnicos das últimas décadas, desde a obra original publicada em 2007.
3: O objetivo é apoiar os municípios na elaboração de planos, projetos e obras de redução de riscos diante dos impactos trazidos pelas mudanças climáticas.
2: Entre elas, o fenômeno do El Niño, que traz impactos como chuvas acima da média na região sul e seca e calor acentuados na porção norte.
3: Foi o que apontou Rodolfo Moura, diretor do Departamento de Mitigação e Prevenção de Risco do Ministério das Cidades.
15: Só é possível atuar nos desastres se a gente conhece o risco. No momento que a gente está vivenciando agora, de crise climática, de possível intensificação dos processos com o El Niño que se avizinha. Então a gente entende que é um documento que pode já surtir efeito como um documento que pode trazer ações de prevenção de norte a sul do Brasil.
2: A publicação está disponível no site gov.br/cidades.
3: A música brasileira e suas partituras agora na internet.
2: Um espaço onde notas, acordes e melodias que fazem parte da nossa história estão a um clique de distância.
3: O novo portal de partituras amplia o acesso a esse patrimônio musical, colaborando também para o ensino musical brasileiro.
16: Chico Buarque, Tom Jobim, Hermeto Pascoal, nomes da música brasileira que agora têm partituras de suas composições reunidas na plataforma online Partituras Brasileiras. A diretora do Centro de Música da Fundação Nacional de Artes, FUNARTE, Eulícia Esteves, explica o que é possível encontrar no site.
17: Partituras do nosso cancioneiro popular, partituras de música de concerto, de compositores brasileiros, ou seja, é uma plataforma de partituras de compositores nacionais, para várias formações, para orquestras, para bandas e para instrumento solo também.
16: O acervo contempla materiais voltados ao ensino musical. Além das partituras, é possível também conhecer obras da música brasileira em formato digital. Na plataforma, o usuário pode pesquisar em itens como catálogo geral, ensino musical e Bienal da Música Brasileira Contemporânea. Eulícia Esteves, da FUNARTE, destaca quem pode usar o material.
17: Músicos, professores, pesquisadores, amantes da música brasileira de uma forma geral.
16: A plataforma vai permitir o aumento gradual do acervo, como explica o músico, pesquisador e professor Renato Borges.
18: Porque já existe uma quantidade razoável de repertório que é disponibilizado, né, em projetos digitais a tendência é que essa quantidade vai aumentar com o passar do tempo.
16: A pesquisa da partitura pode ser feita pelo nome do compositor, título da obra e formação instrumental, como banda marcial, por exemplo. Também é possível pesquisar por diferentes instrumentos e tipos de voz, como soprano e tenor. O endereço da plataforma é partiturasbrasileiras.funarte.gov.br. Reportagem, Márcia Fernandes.
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2: A lista de espera do programa Universidade para Todos, o ProUni, para o segundo semestre do ano, recebe manifestações de interesse nos dias 26 e 27 de agosto, quarta e quinta-feira.
3: Podem participar os candidatos que não foram pré-selecionados nas chamadas anteriores e aqueles que não conseguiram vaga por falta de formação de turma.
2: O processo é gratuito e deve ser feito pelo Portal Único de Acesso ao Ensino Superior.
3: E essas foram as notícias do governo federal.
2: Uma realização da Secretaria de Comunicação Social da Presidência da República.
3: Com produção da empresa Brasil de Comunicação.
2: Fique agora com as notícias do Poder Judiciário e do Congresso Nacional. Uma boa noite.
3: Boa noite para você. Até amanhã.
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22: Supremo inicia audiência pública para debater a constitucionalidade de dispositivos da lei antifacção.
23: TST discute o controle do uso de banheiro no trabalho.
22: STJ decide que judiciário só pode determinar tratamento pelo SUS no exterior em situações excepcionais.
23: Boa noite, eu sou Arthur Filho.
22: E eu sou Walter Lima.
23: O Supremo iniciou hoje uma audiência pública para debater a constitucionalidade de dispositivos da lei antifacção.
22: Ao todo, 48 expositores foram admitidos para apresentar argumentos técnicos sobre dispositivos da nova legislação, que são questionados em 4 ações diretas de inconstitucionalidade em tramitação na Corte.
23: Oficialmente denominada Marco Legal do Combate ao Crime Organizado, a lei que entrou em vigor em março alterou o Código Penal, o Código de Processo Penal e outras leis penais.
22: O texto define como facção criminosa o agrupamento de pelo menos 3 pessoas que empreguem violência, grave ameaça ou coação para exercer controle territorial ou social, intimidar a população e autoridades ou atacar serviços estruturais essenciais. A audiência será retomada amanhã pela manhã e se estende na parte da tarde.
23: Judiciário só pode obrigar o SUS a custear tratamento médico no exterior em casos excepcionais, como comprovação de que não há tratamento eficaz disponível no Brasil.
22: Para o STJ, o direito à saúde não garante acesso à melhor tecnologia médica disponível no mundo. Fátima Uchoa.
0: Com esse entendimento, a segunda turma do STJ manteve a negativa do TRF4 para que a União custeasse o transplante intestinal e o tratamento de uma menina de 11 anos em hospital dos Estados Unidos. O ministro relator Marco Aurélio Belize explicou que havia dados técnicos sobre hospitais brasileiros habilitados para o referido transplante. O ministro também ressaltou que a proteção integral assegurada a crianças e adolescentes não afasta a necessidade de observar os critérios técnicos, a organização do SUS e a igualdade na distribuição de recursos, devendo a proteção integral ser harmonizada com a sustentabilidade do sistema e com as escolhas legítimas de política pública.
23: O TST faz audiência pública nesta terça-feira para debater o controle e a limitação do uso de banheiro por empregados durante o trabalho.
22: O assunto diz respeito principalmente a setores específicos como teleatendimento e frigoríficos. Simone Moura.
1: Para muitos trabalhadores, o tempo de trabalho é tão cronometrado que é difícil até ir ao banheiro durante o serviço. Mas essa é uma necessidade básica de qualquer pessoa. Por isso, o assunto virou tema de audiência aqui no TST. O Tribunal Superior do Trabalho quer ouvir trabalhadores, empresários, médicos, para discutir a possibilidade de acordos e convenções coletivas flexibilizarem regras relacionadas ao uso de banheiros em atividades como teleatendimento e frigoríficos. A audiência será realizada às 14h desta terça-feira na sede do TST, com transmissão ao vivo pelo canal do Tribunal no YouTube.
23: Participação dos eleitores é destacada pelo presidente do TSE durante a eleição simulada no Maranhão.
22: O teste reuniu mais de 1000 eleitores e reproduziu as condições de uma eleição real. Vitor Struck.
5: A participação dos eleitores é fundamental para garantir a força e a legitimidade da democracia. A avaliação é do presidente do TSE, ministro Cássio Nunes Marques, que acompanhou uma eleição simulada em Paulino Neves, no Maranhão. A iniciativa, promovida pelo TRE do Maranhão, é acompanhada pelo TSE. Funcionou como um ensaio para as eleições gerais de 2026. A simulação reproduziu as etapas de uma eleição real, desde o primeiro voto até a emissão do boletim de urna no fim do dia. Técnicos e observadores do TSE acompanharam a operação. Segundo o presidente do tribunal, o uso da tecnologia na justiça eleitoral tem como objetivo garantir que a vontade do eleitor seja registrada de forma exata, transparente e segura.
6: A tecnologia, para essa justiça especializada, nunca representou um fim em si mesmo, mas sim o meio pelo qual garantimos que a vontade do eleitor seja registrada de forma exata, transparente e inviolável.
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23: A você, uma boa noite.
22: E até amanhã.
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24: Eu sou Paula Groba.
25: E eu sou Ricardo Nakaoka.
24: E estes são os destaques de hoje do Jornal do Senado, que começa agora.
25: Fim da escala 6x1 é defendida em sessão de homenagem ao Tribunal Superior do Trabalho.
24: PEC com mudanças na segurança pública chega ao Senado.
25: Campanha mobiliza familiares de desaparecidos para coleta de DNA.
24: Boa noite.
25: Boa noite.
24: O mundo do trabalho mudou, os desafios também. A inteligência artificial, a automação e as plataformas digitais estão transformando profissões, jornadas e relações entre trabalhadores e empregadores. Em meio a tantas mudanças, velhos problemas permanecem, mas ganham novas formas.
25: Uma sessão especial do Senado celebrou nesta segunda-feira os 80 anos do Tribunal Superior do Trabalho. Durante o evento, parlamentares e representantes da Justiça Trabalhista defenderam o fim da escala 6x1 e o combate à precarização no mercado. mercado laboral. A repórter Marcela Diniz traz os detalhes.
4: Em 1946, o então Conselho Nacional do Trabalho passou a integrar oficialmente o Poder Judiciário e a se chamar Tribunal Superior do Trabalho. De lá até hoje, muita coisa mudou nas relações entre patrões e empregados. Terceirização, trabalho intermitente e outros tipos de contrato que não abrangem direitos que eram consagrados em outros tempos, como férias remuneradas e auxílio-doença. A tecnologia também impactou o mundo laboral. Diante dessa realidade, a Justiça do Trabalho precisa compreender os novos cenários e assegurar proteção ao elo mais fraco, o trabalhador. O presidente do TST, ministro Luiz Felipe Vieira de Mello Filho, comentou esse desafio.
7: A inteligência artificial, a automação, a economia digital e o trabalho intermediado por plataformas já fazem parte da realidade de milhões de pessoas. A própria noção de tempo e local de trabalho passa por profundas mudanças. A velha exploração do trabalho assume novas faces e desafia, cotidianamente, o mistério de distribuir justiça social.
4: O senador Paulo Paim, do PT do Rio Grande do Sul, defendeu que o Congresso aprove leis que garantam proteção trabalhista e o direito de viver para além do trabalho.
9: É urgente que o Brasil ponha o fim da escala 6x1 e promova a redução da jornada de trabalho para 40 horas semanais sem redução salarial. Isso é modernizar as relações de trabalho.
4: Ministros do TST já defenderam publicamente a aprovação da proposta de emenda à Constituição que acaba com a escala 6x1 e reduz a jornada máxima para 40 horas semanais. A PEC está na Comissão de Constituição e Justiça do Senado.
24: O Senado analisa o projeto de lei que torna obrigatória a realização do teste do bafômetro ou exames toxicológicos para todos os condutores envolvidos em acidentes de trânsito.
25: A proposta também estabelece que o crime de homicídio culposo ao volante sob efeito de álcool ou drogas seja inafiançável. A reportagem é de Bruno Lourenço.
10: O projeto torna obrigatória a testagem de alcoolemia ou de outras substâncias psicoativas em motoristas envolvidos em sinistros. O autor, senador Fabiano Contarato, do PT do Espírito Santo, que já foi delegado, afirma que a medida busca evitar dúvidas na perícia e agilizar a identificação de casos de embriaguez logo após a ocorrência.
11: O que o projeto faz é que, em estado flagrancial, ele vai ser preso em flagrante. Aí o juiz, na audiência de custódia, é que vai avaliar se ele vai manter a prisão em flagrante ou se ele vai converter a prisão em flagrante preventivo.
10: Além da testagem compulsória, a proposta veda a concessão de fiança nos casos em que o motorista alcoolizado ou drogado causar a morte de outra pessoa. A medida já foi aprovada na Comissão de Segurança Pública.
24: E a segurança pública pode ganhar novas regras diretamente na Constituição. A chamada PEC da Segurança Pública começa a avançar no Senado após ser enviada à Comissão de Constituição e Justiça. Entre outros pontos, a proposta prevê maior integração das ações de segurança entre União, estados e municípios.
25: Com a escolha de um relator, o texto poderá entrar na fase de discussão. Os detalhes com o repórter Herman Kulitz.
12: A chamada PEC da Segurança Pública busca modificar a Constituição com o objetivo de combater com mais rigor o crime organizado, de ampliar a atuação da Polícia Federal, de criar polícias municipais, de aumentar os recursos para a segurança pública e para o sistema penitenciário, além de trazer outras medidas que ajudem no enfrentamento da criminalidade. Como destacou o relator da proposta,

0: integrado com bancos de dados e auxiliar na identificação e localização de desaparecidos. Repórter Rodrigo Rezende.
1: Até a próxima sexta-feira, 28 de agosto, familiares de pessoas desaparecidas podem entrar em contato com as secretarias de segurança dos 26 estados do país e do Distrito Federal para que profissionais façam a coleta de DNA e outros materiais que permitam o auxílio na busca pelos desaparecidos. A presidente da Comissão de Direitos Humanos do Senado, senadora Damaris Alves, do Republicanos do Distrito Federal, afirma que a situação é urgente.
2: A Comissão de Direitos Humanos tem dado uma atenção especial porque hoje no Brasil nós estamos com mais de 100 mil pessoas desaparecidas e mais de 55 mil são crianças. Onde estão nossas crianças?
1: A coleta de DNA é indolor e deve ser preferencialmente feita por familiares de primeiro grau da pessoa desaparecida, caso de pai, mãe, filhos ou irmãos. Para mais informações, acesse gov.br/mj.
3: O projeto que transforma em lei o mapa do caminho para zerar o desmatamento e fazer a transição energética no Brasil está em análise nas comissões do Senado.
0: A ideia de mapa do caminho foi apresentada pelo Brasil na COP30 no ano passado em Belém. Repórter César Mendes.
4: O projeto do senador Beto Faro, do PT do Pará, inclui na Política Nacional sobre Mudança do Clima os mapas para uma transição justa à economia de baixo carbono e para o desmatamento zero. Segundo o autor, a medida transforma essas diretrizes em política de Estado e pode servir de referência a outros países em desenvolvimento. O climatologista Carlos Nobre também defende ações de restauração florestal em grande escala.
5: Quatro biomas brasileiros estão na beira do ponto de retorno: Amazônia, Cerrado, Pantanal e Caatinga. É essencial que o Brasil vá nessa linha desses mapas.
4: O mapa do caminho vai permitir um planejamento de longo prazo para o Brasil reduzir suas emissões e combater o desmatamento, alinhado com os compromissos internacionais assumidos no Acordo de Paris.
6: Eleições 2026.
3: O dinheiro é um dos combustíveis das eleições. É ele que ajuda a financiar campanhas, pagar equipes, produzir materiais e levar candidatos até os eleitores. Neste ano, quase 5 bilhões de reais estarão disponíveis para a disputa eleitoral.
0: Mas afinal, de onde vem todo esse dinheiro e como ele é dividido entre partidos e candidatos? A repórter Patrícia Oliveira explica.
7: O fundo eleitoral é formado por dinheiro público e é destinado apenas para as campanhas em ano de eleições. Em 2026, dos quase 5 bilhões de reais para os 30 partidos registrados no TSE, o PL é que vai ficar com a maior fatia, cerca de 882 milhões de reais. A divisão leva em conta o tamanho das bancadas na Câmara e os votos recebidos pelos partidos na eleição anterior para deputado federal. Também considera a representação no Senado e 2% são divididos igualmente entre todas as legendas. Os partidos definem como distribuir a sua parcela entre os candidatos, como explica o cientista político Rafael Favetti.
8: Os partidos, a rigor, podem usar livremente, tal qual a sua diretoria executiva queira usar na campanha. Porém, os partidos prestam contas à Justiça Eleitoral terminadas as eleições.
7: O eleitor pode acompanhar essa prestação de contas dos partidos pelo site do TSE.
0: Portal e-Cidadania. 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Com a edição de Paula Groba e trabalhos técnicos de João Lira, o Jornal do Senado fica por aqui. Acompanhe agora as notícias da Câmara dos Deputados. Boa noite.
3: Boa noite e até amanhã.
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11: Projeto estimula a energia limpa em assentamentos da reforma agrária.
12: Deputados atualizam regulamentação dos profissionais da radiologia.
11: Propostas ampliam controle sanitário sobre suplementos alimentares.
12: Boa noite. Projetos que ampliam o controle sanitário sobre suplementos alimentares estão prontos para serem incluídos na pauta de votações do plenário da Câmara. Saiba mais sobre o assunto na reportagem de José Carlos Oliveira.
13: O deputado Felipe Carreiras, do PSB de Pernambuco, acredita em rápida aprovação de propostas que ampliam o controle sanitário e as punições para fraudes e publicidade enganosa em torno dos suplementos alimentares. Os três projetos de lei foram recomendados pelo grupo de trabalho que ele coordenou na Câmara dos Deputados, já tiveram o regime de urgência aprovado e, portanto, estão prontos para votação no plenário. Além de criminalização e aumento de multa diante de irregularidades, as propostas têm foco em segurança alimentar.
14: Nós temos a grande chance de ter uma legislação moderna, de referência internacional, na medida que nós procuramos enxergar todos os mercados mundiais que comercializam suplemento. A gente pensa uma proibição e uma multa para a rede social que estiver possibilitando esse tipo de propagação indiscriminada, assim como as Big Techs que ofertam no Mercado Livre, no Amazon, na Shopee, esse tipo de produto. Pior do que a suplementação inadequada é a substância falsificada. E está entrando no Brasil, sendo sugerida por esses digital influencers que não têm nem formação médica.
13: Entre 2000 e 2025, 63% dos processos analisados pela Agência Nacional de Vigilância Sanitária foram relacionados a suplementos, envolvendo uso de anabolizantes, manipulação do teor de proteínas e rótulos irregulares. Nas audiências públicas promovidas pelo grupo de trabalho entre outubro do ano passado e março deste ano, técnicos da Anvisa relataram casos de suplemento ômega 3 feito apenas de óleo vegetal com aroma de peixe, whey protein e creatina à base de farinha com saborizante e substâncias tóxicas do agronegócio em laboratório de suplemento alimentar. Felipe Carreiras deverá ser o relator das propostas de controle sanitário dos suplementos alimentares no plenário da Câmara. O deputado lembrou que as audiências no grupo de trabalho ouviram todos os setores envolvidos, desde as empresas até médicos e nutrólogos. Da Rádio Câmara de Brasília, José Carlos Oliveira.
15: Saúde.
11: Baleia Rossi, do MDB de São Paulo, apresentou projeto que estabelece diretrizes para ampliar a atenção à saúde da mulher durante o climatério e a menopausa no SUS. Ele explica que a ideia é qualificar o atendimento, ampliar o diagnóstico e facilitar o acesso a tratamentos.
12: O texto também institui a Semana Nacional de Conscientização sobre o Climatério e a Menopausa, a ser realizada na primeira quinzena de março. O objetivo, segundo Baleia Rossi, é ampliar a informação sobre o tema, reduzir estigmas e fortalecer as ações de educação em saúde.
15: Previdência.
11: Júnior Lourenço, do Maranhão, é favorável ao projeto que regulamenta a aposentadoria especial de agentes comunitários de saúde e de combate às endemias. Para ele, a medida é importante para garantir direitos previdenciários àqueles que atendem diretamente à população.
12: Júnior Lourenço explica que a proposta prevê aposentadoria com integralidade e paridade aos 50 anos para mulheres e aos 52 para homens, após 20 anos de atividade. O texto também estabelece regras para quem tem tempo de serviço em outras funções.
15: Trabalho.
11: Projeto de Rodrigo Valadares, do PL de Sergipe, cria uma modalidade de aprendizagem voltada a jovens egressos do serviço militar obrigatório. O texto permite que empresas de segurança privada substituam a cota de aprendizes pela concessão de bolsas preparatórias a esses jovens.
12: Rodrigo Valadares explica que o projeto reduz para 19 anos a idade mínima para atuação como vigilante de quem comprovar a prestação do serviço militar e dispensa. Para ele, a medida amplia a inserção de ex-militares no mercado de trabalho e reduz a vulnerabilidade desses jovens.
15: Votação.
11: O projeto que amplia o reconhecimento de profissionais da radiologia foi alterado na Câmara e retorna ao Senado para análise das modificações. Saiba mais com a repórter Sofia Peçanha.
16: A Comissão de Constituição e Justiça aprovou o projeto que atualiza a regulamentação das profissões de técnico e tecnólogo em radiologia e de bacharel em ciências radiológicas. A proposta, já aprovada pelo Senado, altera a lei que regula o exercício das profissões da área desde 1985. O texto busca adequar a legislação às novas tecnologias utilizadas em exames e tratamentos de saúde, além de atividades industriais e de segurança que utilizam radiação. O projeto já havia sido aprovado pela Comissão de Saúde. Na reunião, o relator, o deputado Ricardo Silva, do PSD de São Paulo, destacou a importância desses profissionais para o funcionamento dos serviços de saúde.
17: Eles buscam beneficiar os profissionais técnicos em radiologia, os quais têm atuação relevante nos serviços de saúde, principalmente na produção de exames radiológicos indispensáveis ao diagnóstico de patologias.
16: Além de atualizar as regras para o exercício da profissão, o texto determina quem pode obter registro nos conselhos regionais de técnicos em radiologia, estabelece regras para a supervisão das técnicas radiológicas e reforça exigências relacionadas à proteção radiológica e à segurança dos trabalhadores e usuários dos serviços. Na prática, a proposta busca dar mais segurança jurídica aos profissionais ao definir quem pode atuar em cada atividade e quais são as responsabilidades de cada função. Durante a votação na Comissão de Constituição e Justiça, a deputada Érica Cocai, do PT do Distrito Federal, defendeu a proposta, afirmando que uma das principais mudanças é o reconhecimento dos tecnólogos em radiologia na legislação.
18: E por fim dizer que nós temos uma legislação que é uma legislação antiga, que não previa o tecnólogo, e tecnólogo agora vai poder fazer concurso público. Tecnólogo vai poder adentrar na saúde como tecnólogo. Portanto, é um reconhecimento.
16: Como a proposta que atualiza a regulamentação dos profissionais das técnicas radiológicas sofreu alterações durante sua análise na Câmara, ela retorna agora ao Senado para análise dessas modificações. Da Rádio Câmara de Brasília, Sofia Peçanha.
15: Desenvolvimento Regional.
12: O grupo do PL do Rio Grande do Sul defende a criação de um regime excepcional para agilizar obras e compras em estados e municípios atingidos por calamidades climáticas. A medida flexibiliza regras de licitação e reduz prazos para acelerar a reconstrução da infraestrutura pública.
11: O projeto também permite contratações simplificadas para obras de prevenção, como drenagem, contenção de encostas e sistemas de alerta. Zucco explica que a intenção é reduzir a burocracia sem abrir mão da transparência e da fiscalização dos recursos públicos.
15: Meio ambiente.
12: Mário Negromonte Júnior, do PSB, pede que a Comissão de Finanças e Tributação realize uma audiência pública para discutir os impactos econômicos, fiscais e patrimoniais da atuação do ICMBio e das unidades de conservação federais em Una, no sul da Bahia.
11: Segundo Mário Negromonte Júnior, as restrições ambientais afetam atividades agropecuárias, investimentos, acesso ao crédito e a arrecadação do município. Ele defende o debate para conciliar a preservação ambiental com segurança jurídica dos proprietários e o desenvolvimento da região.
15: Transportes.
12: A Câmara aprovou e encaminhou para análise do Senado o projeto que prorroga até 2032 a dispensa do adicional ao frete para a renovação da marinha mercante em transportes com origem ou destino nas regiões Norte e Nordeste. André Abidon, do PP do Amapá, observa que a cobrança pode representar de 8% a 40% do valor do frete.
11: De acordo com André Abidon, a prorrogação ajuda a reduzir os custos de transporte e dá mais segurança para empresas planejarem investimentos nas duas regiões. O benefício vale para a navegação entre portos brasileiros e para o transporte por rios e lagos.
15: Economia.
12: Afonso Florenci, do PT da Bahia, assina projeto que cria a Lei de Proteção da Soberania Econômica Nacional contra sanções estrangeiras. A proposta proíbe que sanções unilaterais impostas por outros países produzam efeitos no Brasil.
11: De acordo com Afonso Florenci, a medida protege a autonomia do país e impede o encerramento injustificado de contas bancárias e contratos por exigências externas. O deputado sustenta que o objetivo é proteger a economia e a legislação de interferências estrangeiras.
12: A proposta de emenda à Constituição que amplia a imunidade tributária de organizações religiosas foi aprovada na Câmara. Gabriel Mota, do União de Roraima, explica que o texto também impede a cobrança de impostos na aquisição de bens e serviços necessários ao funcionamento das instituições.
11: Gabriel Mota avalia que a mudança dá mais segurança jurídica à aplicação do benefício tributário. A proposta se estende a creches, asilos, orfanatos, monastérios, seminários e comunidades terapêuticas sem fins lucrativos geridas por essas organizações.
15: Agricultura.
12: Uma comissão aprovou o projeto que institui incentivos à geração de energia limpa em assentamentos da reforma agrária. A repórter Maria Neves tem mais detalhes.
19: A Comissão de Minas e Energia da Câmara aprovou o projeto do deputado Mercinho Lucena, do PSD da Paraíba, que cria incentivos para a geração de energia elétrica de fontes renováveis em áreas da União destinadas à reforma agrária. Pelo texto, poderão se beneficiar da lei pessoas físicas ou jurídicas organizadas em cooperativas e associações que representem assentados. Para viabilizar a geração de energia limpa nos assentamentos, a proposta assegura acesso prioritário a linhas de financiamento em bancos públicos e prioridade no licenciamento de obras de rede elétrica. O projeto também permite que o excedente de energia de microgeração e de minigeração distribuída seja adquirido por distribuidoras ou órgãos públicos. De acordo com o relator, deputado Júlio Lopes, do PP do Rio de Janeiro, o projeto cria a possibilidade para que cerca de 1 milhão de famílias acessem novas fontes de renda por meio da comercialização de excedentes energéticos. Na opinião do parlamentar, ao permitir que essas famílias instalem e operem usinas de energia limpa, o projeto cria um ambiente de negócios favorável ao cooperativismo e ao associativismo rural.
20: É um projeto que tem um mérito muito especial de dar àquelas pessoas que estão em áreas destinadas à reforma agrária, portanto, pessoas que não têm propriedade, que não têm terra, que não têm outras possibilidades de desenvolverem projetos de energia e, a partir desses projetos, terem uma capitalização, terem uma renda. E eu entendi que isso será de grande valia para a capitalização dessas áreas mais pobres do Brasil, ajudando essas populações menos assistidas.
19: O projeto, que cria incentivos para a geração de energia renovável em assentamentos da reforma agrária, ainda será analisado pelas comissões de Agricultura, de Finanças e Tributação e de Constituição e Justiça. Da Rádio Câmara de Brasília, Maria Neves.
21: Marcelo Moraes, do PL do Rio Grande do Sul, é favorável ao projeto que atualiza as regras do crédito fundiário para a compra de imóveis rurais. Segundo o deputado, a proposta torna a política de acesso à terra mais justa ao considerar as diferenças de preços entre as regiões do país.
22: Marcelo Moraes afirma que os limites atuais estão defasados e dificultam o acesso de agricultores familiares ao programa. Para ele, a medida fortalece o crédito fundiário, amplia a inclusão produtiva e contribui para o desenvolvimento regional e a segurança alimentar.
23: Esporte.
21: Arthur Oliveira Maia, do União da Bahia, é autor da proposta que proíbe a publicidade, a propaganda e o patrocínio de apostas de cota fixa, as chamadas bets, em todo o país. O projeto ainda veda a contratação de influenciadores, atletas e celebridades para divulgar as apostas.
22: O texto proíbe também o patrocínio de eventos e a utilização de marcas de bets em estádios, arenas e outras instalações. Arthur Oliveira Maia acrescenta que 20% da área de exposição das plataformas de apostas deve ser destinada a alertas sobre os riscos do jogo.
23: Ciência e tecnologia.
21: Fernanda Coelho Filho, do União de Pernambuco, solicita a criação da Frente Parlamentar em Defesa do Programa Espacial Brasileiro. O deputado entende que o colegiado pode colaborar com a formulação de políticas públicas voltadas para o setor espacial e de inovação tecnológica.
22: Fernando Coelho Filho afirma que a iniciativa visa fortalecer a soberania nacional com o desenvolvimento de programas em telecomunicações e monitoramento climático e territorial. Ele argumenta que a frente vai atuar para garantir recursos orçamentários para o setor.
21: Antônio Doido, do MDB do Pará, celebra a aprovação na Câmara de projeto que impede o bloqueio de recursos do Fundo de Universalização dos Serviços de Telecomunicações. Ele ressalta a importância do FUST no financiamento de ações para ampliar o acesso à internet no país.
22: Antônio Doido avalia que a medida pode assegurar mais recursos para levar internet de qualidade a escolas públicas, áreas rurais e comunidades que ainda não têm atendimento adequado. O texto também prevê mais investimentos para a infraestrutura das próprias operadoras.
21: Juscelino Filho, do Maranhão, é favorável ao projeto que estabelece novas regras para o compartilhamento de postes de energia elétrica por empresas de telecomunicações. A proposta busca ampliar a organização das redes e garantir acesso isonômico à infraestrutura.
22: O texto atribui à ANEEL e à Anatel a definição das regras técnicas e econômicas do compartilhamento e prevê prazo de 5 anos para regularizar ocupações irregulares. A proposta, que tem o apoio de Juscelino Filho, também incentiva a modernização da infraestrutura.
23: Segurança Pública.
21: Mário Frias, do PL de São Paulo, defende ampliar o prazo da prisão temporária em investigações de organizações criminosas e associações criminosas de alta complexidade. A medida vale para casos que dependam de provas como quebras de sigilo e análise de dados digitais.
22: Pela proposta, a prisão temporária poderá durar até 40 dias, com possibilidade de prorrogação por igual período, mediante decisão judicial fundamentada. Segundo Mário Frias, o texto também estabelece prazo de 30 dias para o Ministério Público se manifestar após a conclusão do inquérito.
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23: Justiça.
21: Felipe Francischini, do Podemos, do Paraná, quer reforçar a proteção patrimonial da mulher na dissolução do casamento ou da união estável. Ele defende que medidas de bloqueio e proteção de bens não poderão atingir imóveis ou outros bens dados como garantia em financiamentos.
22: Felipe Francischini afirma que a medida evita que bens que ainda pertencem juridicamente ao banco ou a outro credor sejam incluídos na proteção patrimonial. Segundo o deputado, a intenção é assegurar que as medidas incidam apenas sobre bens efetivamente disponíveis.
23: Últimas notícias.
21: O jornal Câmara dos Deputados irá a Salvador nesta sexta-feira para mais uma gravação itinerante da Voz do Brasil nos estúdios de emissoras da Rede Câmara de Rádio.
22: Lado a lado, um âncora da Rádio Câmara de Brasília e um âncora da emissora local vão apresentar as principais notícias do dia. O programa gravado em Salvador irá ao ar na próxima segunda, dia 31.
21: Termina agora o jornal Câmara dos Deputados, produzido pela Rádio Câmara, com trabalhos técnicos de Everson Urani e apresentação de Márcio Aquiles Sardi e Val Monteiro. Boa noite.
22: Uma ótima noite. Você fica agora com o Minuto do TCU.
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2: Boa noite para você que está coladinho em nossa programação 100.5 Noite Gospel. Essa é a nossa programação de segunda a sexta-feira, a partir das 20 horas, levando a palavra de Deus pelas ondas do rádio. 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

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E Jesus me respondeu, porque eu escolho as coisas loucas deste mundo para confundir as sábias. Porque eu escolho aqueles que não são para confundir os que são. 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E durante este diálogo com Deus, ele me deu uma canção nova. E eu vou cantar para você. Se acomoda aí no seu lugar, senta um pouquinho.

se fosse boca de Deus aqui esta noite e emprestasse seus lábios ao Senhor e cantasse para a pessoa que está do seu lado: filho, eu quero tanto. 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

0: Muito bem, povo de Deus, você que está coladinho aqui na nossa programação da 100.5 AFM Líder, que maravilha ouvir na nossa programação de segunda a sexta, a partir das 20 horas, a programação 100.5 Noite Gospel, a nossa programação evangélica cristã, lindos louvores e muitas pregações. Daqui a pouquinho, claro, tem mais um programa trazendo aí as pregações de um pastor, mais um programa trazendo alegria, levando até a sua casa, até o seu trabalho, aonde é que você esteja, a dedicação, o carinho e a palavra de Deus nos quatro pontos do planeta. Isso mesmo, a nossa programação noturna a partir das 20 horas é dedicada ao segmento gospel há mais de 15 anos, né? 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Sejam todos bem-vindos.
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